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29: 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Cheguei. 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
29: A Band FM e a dupla João Bosco e Vinícius prepararam com muito carinho um kit muito especial para você, nossa amiga, nosso amigo. Nesse kit tem bolsa térmica com a marca Band FM João Bosco e Vinícius, tem suporte para celular com a marca também, chaveiro com abridor de bebidas com a marca Band FM João Bosco e Vinícius e o Big Copo Térmico, também com a marca Band FM João Bosco e Vinícius. Você vai falar com o Luan do meu ladinho no 11 37 43 13 13, escolher a sua preferida dentre as 6 que eu vou te mostrar agora, tá bom? Pode mandar mensagem no WhatsApp da Band também, quer participar no WhatsApp, no telefone, à vontade, quantas vezes quiser, certo? Música número 1, Gustavo Lima e A Bala Alojada. Toda Mulher é de Brito e Samuel, é música 2. 3, Arrependidaço, Ferrugem. Número 4, Marília Mendonça, Te Amo Demais. Música 5, Irmão da Lua, Amigo das Estrelas, Zezé de Camargo. E a música 6, Zé Felipe com Ana Castela, Sua Boca Mente.
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0: Band FM, a música 3 da Super 6, das 9 Ferrugem Arrependidaço. Tem kit Band FM João Bosco e Vinícius recheado de presentes à sua espera. Pode ligar, mandar mensagem no WhatsApp, música número 4, Marília Mendonça, te amo demais.
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0: Música 6 da Super 6.
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0: Boa noite, Babi.
2: Marcelo Dias, boa noite. Tô de volta com outras informações.
0: Diga, diga.
2: Um helicóptero desapareceu nesta segunda-feira na Serra de Santa Catarina e o cantor Rick, da dupla Rick Renner, está entre os ocupantes. A informação foi confirmada pela assessoria do artista. A aeronave decolou de Porto Belo, no litoral catarinense, mas não chegou ao destino previsto. O empresário e palestrante Bruno Avelar também estava no helicóptero. As buscas estão concentradas na região de Urubici, principalmente em uma área rural conhecida como Vacas Gordas. As equipes usam como referência o último sinal do celular de um dos ocupantes. O Corpo de Bombeiros, a Força Aérea Brasileira, participam da operação. O mau tempo, com chuva e ventos fortes, dificulta o trabalho das equipes. Até agora, a aeronave não foi localizada e não há confirmação oficial de queda. Também não há informações sobre o estado dos ocupantes. Um beijo, Dias. Boa noite.
0: Boa noite, Babi. Obrigado.
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33: 21 pras 10, boa noite. Ótima noite pra você que tá aqui curtindo. Ó, hoje a gente vai viajar bem gostoso, viu? A partir das 10 horas tem o Band Love com anos 80, anos 90, 2000 e o sucesso atual também. 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
33: Vou dar um presente aqui, gente. É o kit Band FM. É um kit personalizado Band FM João Bosco e Vinícius. Tem um montão de presentes. Big copo térmico, chaveiro com abridor de bebida, suporte para celular, bolsa térmica. Tudo com a marca Band FM João Bosco e Vinícius. Saindo pro Leandro Feitosa Galindo. Leandro Feitosa Galindo, parabéns. Um grande abraço para você, meu amigo. Dá um abraço aí na família, boa semana, ganhou os presentes.
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1: Band FM lance individual, Jorge Matheus aqui na noite da Band FM. Gustavo Lima, bala alojada, música vencedora da Super 6 das 9. Vou fazer aquele momento agora especial, aquele momento para dar uma viajada, já fazer o clima pro Band Love, né? O que você acha? Bom, tocar uma música que mostra a dor de se entregar e ser ignorado, sentindo-se substituído enquanto faz um apelo por empatia diante do controle da parceira. Que música é essa?
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1: Desse jeito é ruim pra mim. Belo, aqui no, na noite da Band.

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1: Boa noite, meu amigo Walter Anjo.
2: Boa noite, Marcelo.
1: Segunda e quarta, antes do Band Love, tem Eu Te Encontrei aqui na Band FM, tentando deixar a sua vida bem melhor. É, se você tá com saudade de alguém, esse é o seu momento. Entra no Instagram agora.
2: Gente procurando gente.
1: É o Instagram do Walter Pessinisk. Então você coloca na busca gente procurando gente. Fácil demais, né? Aí você clica em seguir, depois você clica em mensagem e coloca ali as informações da pessoa que tá desaparecida. Há quanto tempo? 5, 10, 20, 50, 40, 60 anos? A gente tá aqui para te ajudar. Valtinho, quem fala na noite da Band hoje?
2: É a Andréia. Boa noite, Andréia.
3: Boa noite.
2: Andréia, você fez exatamente isso, né? Você contou pra gente que você procura alguém. Quem e por quê?
3: Então, eu procuro há 48 anos o meu pai.
2: Então explica pra gente. Primeiro, eu vou ser muito indiscreto, mas tenho que perguntar. Qual sua idade?
3: 48.
1: Então não conheceu o pai?
3: Não.
1: Que história a mamãe contou pra você?
3: Ah, minha mãe me contou assim, desde novinha, que ela, lá nos anos 77,
1: sei,
3: ela trabalhava e o meu pai trabalhava num açougue.
1: Ah.
3: Ele era açougueiro, então quase todos os dias ela ia com uma amiga lá nesse açougue. Então, conforme a rotina dela aí, quase todos os dias, o meu pai conversou com a amiga dela, perguntando dela para ver a aproximação.
1: Certo. Aí se aproximaram, e... saíram?
3: Se aproximaram, saíram, namoraram um pouquinho. Só que, eu digo assim, infelizmente, quando ela soube que estava grávida, ela foi conversar com ele.
1: E ele?
3: Ele não aceitou.
1: Eita, nós.
3: É, ele não aceitou.
1: Desapareceu.
3: Desapareceu. A partir daquele dia que ela conversou com ele, ele falou que não queria.
1: Ela. Peraí, ela nunca mais. Nunca mais teve notícia dele, então.
3: Não, nunca mais.
1: E hoje você veio até a Band FM porque você quer conhecer o seu pai.
3: Sim, eu tenho essa curiosidade.
1: Ou isso, a família dele, né?
3: Toda.
1: Ou a família.
3: Ou a família. Isso mesmo, porque eu não sei, né? Por tanto tempo assim, eu não faço ideia. Mas é um desejo que eu tenho de saber a minha origem, da
1: Entendi.
3: Onde eu vim.
1: Lógico.
3: Não importa quem ele seja.
1: É um desejo justo, digamos assim. Walter Anjo tem um pedido pra fazer pra você agora, aqui na noite da Band FM, Andréia.
2: Tenho sim, Andréia. Andréia, você tá falando comigo, Walter, com Marcelo Dias. Imagina se o seu pai ou alguém da sua família paterna tivesse nos ouvindo agora. Seria bom, não seria?
3: Seria.
2: Então, pergunte, se tem alguém da sua família paterna te ouvindo agora?
3: Tem alguém da minha família paterna me ouvindo agora?
1: Vamos lá, vamos ouvir a musiquinha.
4: Eu te encontrei.
1: Tocou a musiquinha e é o seguinte, tinha alguém na segunda linha, Andréia.
3: Certo.
1: Não era o seu pai, tá?
3: Certo.
1: Mas tinha alguém na segunda linha. Qual o nome dessa pessoa que estava na segunda linha, meu amigo Walter?
2: Fábio Nunes Silveira.
1: O Fábio Nunes Silveira, você já ouviu falar alguma vez, Andréia?
3: Não.
1: Então, agora você vai ouvir falar bastante e você vai conhecer o Fábio. Porque o Fábio é o quê da Andréia?
2: Irmão por parte de pai, Andréia.
3: Sério, gente.
1: Sério. A gente queria tanto ouvir a voz dele aqui. A nossa produção tá tentando falar com ele aqui, mas infelizmente caiu a linha dele. Mas o Fábio é seu irmão. É
3: mas
1: isso?
3: Como vocês conseguiram tão rápido?
1: Ah, minha filha, aqui é Band FM. Ô Walter, Deus. Você falou com o Fábio, ele sabia da existência da Andréia?
2: Não, ele também não sabia da
1: sua
2: existência.
1: Foi surpresa pra ele também.
2: Foi muita surpresa, mas a história se repetiu, Andréia.
1: Ah, como assim?
2: Mas eu vou deixar o Fábio contar.
1: Não. Conta agora. Agora o ouvinte quer saber. Que história se repetiu?
2: A mesma coisa aconteceu com a mãe do Fábio.
3: É.
2: Ela conheceu ele no mercado. e depois...
1: Ele foi embora.
2: Foi embora.
1: Quando ela tava grávida.
2: Exatamente.
3: E nossa.
1: Meu Deus, e o Fábio descobriu outra irmã, irmão não?
2: O Fábio vai contar essa história toda pra ela, porque você vai ver.
1: Cê tem
2: muita ligação, você vai ganhar muita gente.
1: Na sua família. Então, ó, então ele vai contar essa história pra você, e aí vocês vão se encontrar, vão se conhecer, né, Andréia? Tá feliz?
3: Sim.
1: E aí ele te conta tudo. Obrigado pela confiança na Band FM, obrigado meu amigo Walter.
2: Obrigado você, Marcelo.
1: Missão cumprida, vem aí o Band Love.
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9: 10:03, é hora de viajar bem gostoso, é hora de espalhar amor, espalhar amizade, espalhar otimismo, emoção, aqui no nosso Band Love. Eu sou Marcelo Dias, tô juntinho com você, até 1 da manhã.
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9: Já faço aquele convite para você mandar seu áudio. 11 99991-9197. Aperta o microfone do WhatsApp. Fala teu nome, o nome da tua paixão. Manda recado. Manda frase. Manda pensamento. Manda beijo. Peça a sua música também. Aqui no nosso Band Love. Todo mundo que participa na noite de hoje concorre ao moletom Tonton exclusivo da Band FM. Lindo, quentinho, gostoso, várias cores. Marca da Band FM no peito. 10:30, a gente tem história de amor do Band Love com Murilo e a Tatá, gente. E só tem música linda. Endless Love. Diana Ross. Lana Rich. Exalta Samba, me apaixonei pela pessoa errada.
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0: Band FM, Thiaguinho, ainda bem aqui no Band Love. Ainda hoje, Brenda Russell, Piano in the Dark. Don Joe Esposito, isso é lindo demais. Hã? Isso é lindo mesmo. E você vai ouvir, vai curtir comigo aqui no Band Love. Jonathan já tá com a gente aqui no Band Love, mandou aqui a foto do painel do carro ali. É, com a frequência da Band FM, obrigado, meu amigo, um abraço, tá trabalhando, aquele abraço, hein? É, quero participar do sorteio do Band Love, já tá participando, mandou mensagem, já participa, quero mandar um beijo pra minha morena, é o Tom Motorista, tô com Band Love na minha boleia, obrigado. Quem mais tá com a gente aqui no nosso Band Love? Ó, já às 10h30, história de amor do Band Love com o Murilo e com a Tatá, viu? Fala, Flávio.
1: Boa noite, aqui é o Fábio Júnior, de fala, Santos, Vera Belmiro, o que eu ouvi, Rosana, nenhum toque, pode tocar pra mim, por favor, Marcelo?
0: Legal.
1: É a primeira vez que participo com você.
0: Primeira
1: vez. Tô na rádio, Bands, FM, todos os dias. Dá pra você mandar um alô pra mim? Um abraço pra você, bom trabalho.
0: Obrigado, meu amigo, aquele abraço, deixa eu dar um abraço também no ouvinte Zé, em Minas Gerais, abraço para todos os motoristas que são ouvintes do Band Love, é o Zé Mato Grosso, tá aqui com a gente ouvindo em Minas Gerais, obrigado, valeu pela sua participação, pelo seu carinho aqui no nosso Band Love. São 10h21, vamos falar de essência hoje? Que tipo de essência? Cada pessoa carrega dentro de si uma história que merece ser valorizada. Você tem um jeito único de enxergar o mundo, de tocar a vida de quem está do teu lado e de deixar sua marca por onde passa. Então nunca se esqueça. Valeu pela sua participação, pelo seu carinho aqui no nosso Band Love. São 10h21. Vamos falar de essência hoje? Que tipo de essência? Cada pessoa carrega dentro de si uma história que merece ser valorizada. Você tem um jeito único de enxergar o mundo, de tocar a vida de quem está do teu lado.

0: Tarde FM Sampa Cria, o Jeito Moleque, a Mulher Fatal, Kelly Clarkson, Because of You e Diana Ross com Lionel Rich, Endless Love. 10:31, tá na hora, gente, né? A sua rádio do seu jeito, agora com Murilo e Tatá contando mais uma história de amor do Band Love.
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2: Tem amores que chegam de repente e em pouco tempo. Passam a ocupar um espaço enorme na nossa vida. A gente faz planos, constrói uma família, acredita que ainda tem muito tempo pela frente. Até descobrir, da forma mais dolorosa possível, que a vida pode mudar tudo em poucos minutos. Quando eu falo que conheci o Felipe por um aplicativo de namoro, muita gente estranha. Parece que existe aquela ideia de que quem tá nesses aplicativos só quer festa, aventura ou alguma coisa passageira. Mas não foi assim com a gente. O que começou como uma conversa pela internet acabou virando uma história que eu jamais imaginaria viver. Eu tinha 26 anos e o Felipe 25. A gente começou a conversar e tudo aconteceu muito rápido. Depois de só 3 dias trocando mensagens, ele me chamou para sair. E eu confesso que na hora eu gelei. Pelas fotos, ele parecia ser muito bonito. Bonito até demais. Tanto que eu cheguei até a pensar que aquele perfil poderia ser fake. Mas mesmo desconfiada, eu aceitei. No dia do encontro, eu mandei a minha localização para uma amiga só por segurança. E aí eu fui encontrar com ele. Quando eu cheguei ao shopping onde a gente tinha marcado, eu tava tão nervosa. Até que eu vi o Felipe e assim que ele também me viu, ele veio direto na minha direção, me abraçou e praticamente não me largou mais. Eu achei meio estranho, sim, porque a gente tinha acabado de se conhecer, né? Mas foi assim. No primeiro encontro, a gente já tava andando de mãos dadas. No começo, aquilo me deixou meio sem jeito. Mas conforme a tarde foi passando, eu fui ficando cada vez mais à vontade com ele.
3: Camila, eu adorei a nossa tarde. Ó, tô falando de verdade mesmo, viu? Foi muito melhor do que eu tava imaginando.
2: Eu também. A gente ficou horas conversando e ainda tem tanta coisa pra falar.
3: Pois é, parece que a gente se conhece há muito tempo, né? Eu nem vi a hora passar.
2: É, eu senti a mesma coisa. Foi tão natural que eu até esqueci que esse é o nosso primeiro encontro.
3: E olha que eu tava tão nervoso pra te conhecer, mas tão nervoso. Agora, eu só queria que essa tarde não acabasse.
2: Eu voltei daquele encontro toda bobinha, com aquela sensação boa de quando a gente conhece alguém e sente que pode dar certo. Quando eu contei pro meu pai e mostrei uma foto do Felipe, ele ficou surpreso e disse que conhecia a família dele. Meu pai simplesmente tinha estudado com as tias do Felipe. E percebendo como eu estava toda animada, disse para eu investir, porque era uma família boa. E eu investi mesmo. Depois de 15 dias que a gente tinha se conhecido, o Felipe me pediu em namoro. A gente passou a sair todos os finais de semana e aos poucos a nossa história foi acontecendo. Pode parecer tudo muito rápido para quem olha de fora, mas pra gente não parecia. A conexão era muito forte e era como se a gente se conhecesse há anos. Até que 5 meses depois da gente começar a namorar, eu tive uma notícia daquelas. Meu irmão tinha acabado de receber alta da Covid-19 e a gente decidiu fazer um jantar só com as pessoas mais próximas para comemorar. Mas depois do jantar eu passei tão mal. Eu vomitei tanto. Mais por desencargo de consciência do que qualquer outra coisa. Eu decidi fazer um teste de farmácia. E aí eu descobri que eu tava grávida. Grávida do namorado com quem eu tava só 5 meses. Eu fiquei, claro, assustada com isso, mas quando eu contei pra ele, a reação foi exatamente o que eu precisava naquele momento. O Felipe... Ele ficou tão feliz. Ele deu pulos de alegria e disse que ser pai era o sonho dele. E a minha gravidez foi tão tranquila, graças a Deus. E quando eu estava com 4 meses, o Felipe me convidou para ir a um santuário. Só que eu estava naquela fase da gravidez de ter muito sono, muito cansaço. Falei para a gente deixar para um outro dia. Só que no outro dia marcado eu também não quis ir. Então ele precisou mudar os planos e fez o pedido ali mesmo no nosso quarto. Depois ele também fez questão de pedir a mão aos meus pais. E aquele gesto tão pequeno, que hoje em dia ninguém valoriza, né? Me mostrou o quanto ele me amava e me respeitava. Nós nos casamos no civil uns 3 meses depois e fizemos um jantar na casa da minha sogra para poder comemorar. Depois nós compramos um terreno, começamos a construir a nossa casa. E enquanto não ficava pronta, nós ficamos 4 meses morando com os meus pais. O Felipe tinha largado tudo para vir morar comigo, me dar todo o suporte que eu precisava e começar de verdade a nossa família. E ele era um marido extremamente carinhoso, fazia tudo por mim, estava sempre presente em cada momento. Nosso filho, Luiz Otávio, nasceu trazendo um amor que eu nem imaginava que existisse. E conforme o tempo foi passando, tudo corria muito bem na nossa vida. Luiz Otávio foi crescendo, nossa casa já estava pronta. E olhando para tudo aquilo, eu sentia que tinha conquistado exatamente o que eu sempre sonhei. Eu tinha minha família.
3: Camila, e se a gente fosse morar fora, hein? Pensa só como ia ser.
2: Fora do Brasil? Ai, não sei, Felipe.
3: A gente poderia ir para os Estados Unidos. Eu conheço lá. A gente consegue emprego, dá para começar uma vida nova.
2: Mas eu não quero ficar procurando casa, resolvendo documento, cuidando de toda essa burocracia. Eu não quero.
3: Imagina, relaxa. Se você disser que topa, eu tomo conta de tudo. Se precisar, eu também vou primeiro. Arrumo tudo por lá e quando tiver tudo certo, vocês vão tranquilos. Pode ser dessa forma.
2: Quando nosso filho tinha 7 meses, o Felipe começou a falar mais sério sobre a possibilidade da gente morar fora do país. Só que eu não consegui o visto. E pra ser sincera, naquele tempo também não estava tão disposta aí, não. Depois, nós começamos a pensar na Europa e as coisas foram acontecendo. O plano já estava bem mais avançado. Mas em novembro de 2021, meu pai descobriu um problema no coração. E esse problema precisaria passar por uma cirurgia em fevereiro. O detalhe é que o Felipe já estava com tudo pronto para viajar. Inclusive, a passagem já estava marcada justamente para o dia da cirurgia do meu pai. Eu olhei para aquela situação e eu falei para o Felipe que para mim não dava. Não dava. Eu não ia conseguir ir embora naquele momento. Eu precisava ficar. Eu precisava cuidar do meu pai. O Felipe poderia ter ido, sim. Já estava tudo pronto, né? A viagem estava marcada, a passagem comprada. Ele poderia ter ido. Mas ele não foi. Ele escolheu ficar comigo. Escolheu estar do meu lado, me dando todo o suporte. E aquilo dizia muito sobre ele. Dizia muito por que ele não estava só construindo uma vida comigo. Ele estava construindo uma família comigo. E quando a vida apertou, ele mostrou que estaria do meu lado. O Felipe também sempre me apoiou muito no trabalho. No começo, meu salão funcionava no fundo da casa dos meus pais. E ele vivia falando que eu precisava ter o meu próprio espaço. Ele acreditava tanto em mim, até quando eu mesma duvidava. Do outro lado, eu também sempre incentivei o Felipe na área dele. A gente foi crescendo assim, sabe? Cada um correndo atrás dos próprios sonhos, mas sempre dando força um pro outro. Depois de 3 anos, a gente sentiu que era hora de aumentar a nossa família. Nós começamos a tentar engravidar. E foram 8 meses de espera até que, em novembro de 2025, eu engravidei. E foi uma felicidade tão grande para nossa família. A gente começou a fazer planos, imaginar como seria a nossa família com mais um bebê. A pensar em tudo que a gente ainda ia viver juntos. E foi justamente nesse momento, com a vida parecendo entrar numa nova fase, que a gente fez uma viagem tão especial. Era fim de ano e nós queríamos aproveitar aqueles dias juntos, curtir nossa família, comemorar aquele momento tão especial. Eu estava grávida, nós estávamos felizes e a gente tinha a sensação de que nós estávamos entrando numa fase bonita. Tava tudo bem, tava tudo como a gente tinha sonhado.
3: Eu não tô acreditando que a gente vai ter outro bebê. Camila, eu tô muito feliz.
2: Parece que foi ontem que o Luiz Gustavo nasceu, né? E agora a gente tá aqui já, vivendo tudo isso de novo.
3: Você acha que vai ser menino?
2: Ai, eu tenho a sensação que sim, viu? Eu acho que o Luiz Otávio vai ganhar um maninho.
3: Já pensou os dois juntos? Ah, vai ser tão bonito ver o Luiz Otávio sendo o irmão mais velho. Vai ser muito legal.
2: A gente tava feliz, fazendo planos, imaginando como seria a nossa família com mais um bebê, pensando em tudo o que a gente tinha pela frente. Até que chegou o dia 14 de janeiro de 2026. E em poucos minutos, a vida que eu conhecia mudou completamente. Naquele dia eu fui trabalhar e por volta das 6:30 da tarde, quando eu estava terminando meu último trabalho, aconteceu um choque elétrico. Quando eu cheguei em casa, eu estranhei porque o Felipe já devia estar lá, mas ele não estava. Para piorar, o tempo ia passando e nada dele aparecer. Até que eu vi o ajudante dele, o dono da casa, no portão. Eles me chamaram e foi aí que eu descobri que o Felipe tinha sofrido um acidente. Ele tinha caído de uma altura de quase 10 metros. Ele tinha batido a cabeça. Eu fiquei tão desesperada, eu chamei os meus pais e nós fomos correndo para a UPA. Mas quando nós chegamos lá, eu não pude entrar. E eu fiquei ali, sozinha, esperando, sem entender direito o que é que estava acontecendo. Eu só queria uma notícia, qualquer notícia, mas ninguém me explicava nada. E eu continuava esperando o médico aparecer. Eu nem sei quanto tempo, até que finalmente alguém veio falar comigo. Eu nem sei quanto tempo passou, mas acho que daria tudo, tudo para não ouvir o que eu ouvi naquela hora. O Felipe, ele tinha sofrido várias paradas cardíacas e não resistiu. O Felipe foi embora. O Felipe que eu acabei de contar quem era pra você. O Felipe, o pai dos meus filhos. O meu marido. O meu Felipe. Ele tinha morrido. Eu simplesmente, eu não conseguia acreditar. Não podia ser, não. Não fazia sentido, não era possível isso. Poucas semanas antes, a gente estava viajando, a gente estava fazendo planos, falando sobre o nosso segundo filho. Eu estava grávida de 3 meses, meu Deus do céu. E no meio de toda aquela dor, eu ainda tinha medo que a minha gravidez não suportasse tudo que eu estava passando. Mas a dor não para por aí. Eu ainda precisava contar pro nosso filho. Eu precisava contar que o pai dele não ia voltar mais. Como que uma mãe faz isso? Me diz como. Como é que você conta para uma criança que o pai dela foi embora para sempre? Faltava só uma semana para o aniversário de 4 anos do Luiz Otávio. E eu me lembro que eu sentei com ele. E eu tentei explicar da maneira mais simples. Eu disse que Jesus precisava do papai pertinho dele. E que agora ele tinha virado uma estrelinha. Mas ele não entendia isso. Ele perguntava quando o pai ia voltar. E aquela pergunta acabava comigo. Porque eu sabia que ele ainda estava esperando o pai entrar pela porta. Eu sabia que na cabecinha dele aquilo não fazia sentido nenhum. O papai tinha saído de casa. E de repente ele não voltava mais. De repente a porta não se abria. De repente, nada acontecia. Nós dois chegamos a fazer terapia. Ele chorava, me abraçava, dizia que estava com saudades do papai. Depois ele começou a ficar agressivo, muito nervoso, sem conseguir colocar para fora tudo o que ele estava sentindo. Dentro de casa, tudo tinha mudado. Aquela casa que antes tinha conversa, aquela casa que tinha tantas risadas, aquela casa que tinha movimento, de repente parecia outra casa. Eu estava vivendo o meu próprio luto. Grávida. Enquanto tentava cuidar de uma criança que também tinha acabado de perder o pai. Só que eu não podia simplesmente parar, eu precisava. Eu precisava continuar e eu pensava, se eu cair, meus filhos caem junto. Então eu precisava continuar. A minha família foi fundamental nesse momento. Minha mãe, meu pai, meu irmão, todo mundo esteve comigo. Mas acima de tudo, eu encontrei força na minha fé e nos meus filhos também. Eles eram a minha força. No dia 10 de julho de 2026, nasceu o Augusto, meu segundo filho. Eu fiz questão de convidar minha sogra para estar comigo neste momento. Foi uma mistura de sentimentos que eu nem sei explicar. Eu estava feliz por finalmente estar conhecendo meu filho. Conhecendo o filho que eu e o Felipe tanto esperamos. Mas, ao mesmo tempo, tinha uma dor tão grande dentro de mim. Porque eu olhava para o meu filho e eu pensava, meu Deus. Meu Deus, o Felipe tinha que estar aqui. Era o filho que nós dois planejamos. O bebê que ele tanto esperou e agora eu estava ali. Conhecendo nosso filho sem o pai dele do meu lado. Foi difícil, viu? Foi e ainda é. Só que aos poucos a gente encontrou uma maneira de manter o Felipe presente na nossa vida. No primeiro dia dos pais, depois que ele morreu, o Luiz Otávio perguntou se a gente não ia fazer nada. E eu disse que a gente poderia fazer uma cartinha para o vovô Pedro e uma para o tio Guilherme. Mas ele não gostou da ideia, não. Ele queria o pai dele. Então eu pensei numa maneira de explicar aquilo de uma forma que uma criança de 4 anos pudesse entender. E foi aí que eu falei que ele podia escrever uma cartinha para o Felipe, que ele podia colocar no correio e aí durante a noite os anjinhos viriam buscar a carta para entregar essa carta para o papai. E ele ficou tão feliz, tão feliz. A partir daquele dia começaram as cartinhas. Ele escrevia para o pai, contava as coisas, colocava no papel aquilo que sentia, como se estivesse conversando com o pai pessoalmente. Era a maneira que ele encontrou de continuar se comunicando com o Felipe, de continuar acreditando que o papai estava vendo tudo o que acontecia. Hoje, eu ainda estou tentando reconstruir a nossa vida. Ainda existem dias difíceis, ainda tem saudade. Ainda tem perguntas que eu sei que nunca vão ter respostas. Mas quando eu olho para o Luiz Otávio e para o Augusto, eu lembro que o Felipe deixou 2 partes dele aqui comigo e é por eles que eu continuo. Porque agora somos nós 3. Eu, meus 2 filhos e o amor de um homem que mesmo não estando mais aqui, continua fazendo parte da nossa história. Eu aprendi da maneira mais dolorosa que a vida pode mudar em poucos minutos. A vida tirou o Felipe de mim de uma forma que eu nunca vou entender. Mas não conseguiu tirar tudo que a gente construiu juntos. O nosso amor virou família. E é essa família que todos os dias me dá forças para continuar.

0: Cidade FM, os Paralamas do Sucesso, onde quer que eu vá. A música da história de amor do Band Love desta noite de segunda-feira, uma história tocante. Uma história sobre amor, sobre perda e força para continuar. Depois de perder o Felipe de uma forma inesperada, a Camila precisou enfrentar o luto enquanto ainda carregava no ventre o filho que os dois tanto esperavam. Hoje, ao lado dos dois filhos, ela encontra na fé, na família e nas lembranças de Felipe forças para seguir. Algumas pessoas partem, mas o amor que deixaram continua presente em cada lembrança, em cada novo dia. Ó, a gente vai ouvir a voz da Camila, ela deixou uma mensagem que foi ao ar no Quem Ama Não Esquece.
1: Hoje em dia, eu acredito que a gente tem que seguir em frente, porque a gente entende que não tem mais o que fazer, no que voltar, né? Mas sigo com o Felipe muito no meu coração, todos os dias eu penso nele, todos os dias eu penso como seria ele aqui com a gente. Mas mesmo com dor no coração, a gente tem que seguir. A gente acaba sobrevivendo aos dias, dia por dia, mas ao mesmo tempo eu vejo como Deus foi muito bom com a gente em ressignificar a nossa vida com os nossos filhos. O Augusto veio para ressignificar a nossa vida, para trazer um pouco mais de alegria para nossa família. Mas seguimos, né? E eu quero agradecer também a Tatá pela oportunidade de colocar nossas histórias aqui, que eu acredito que vai ajudar muitas pessoas que também estão passando pelo luto, né? Que o luto, ele é muito difícil de entender, a gente não consegue entender, mas ao mesmo tempo a gente tem que ter fé em Deus que realmente as coisas sempre vão dar certo, tá? Um beijo, Tatá, muito obrigada.
0: Um beijo no seu coração. Essa foi a voz da Camila. Agora eu quero ouvir sua voz. Vão participar? Manda teu comentário, manda seu apoio para Camila, para a família, no 11 99991 9197. Aperta o microfone do WhatsApp e manda teu áudio agora. Você pode conhecer a Camila e a família ali no Facebook e também no Instagram da Band FM, tá bom?
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0: Tarde FM, Zezé de Camargo e Luciano, dou a vida por um beijo. Você lembra dessa música? Desse clássico? Once again. Oh my own, Pat LaBelle, Michael McDonald. One more time. Ainda hoje aqui no nosso Band Love, tá bom? Tivemos de Black Sem A, Hanson, Save Me. E também Brenda Russell com Joe Esposito. Piano in the Dark, essa música é linda, hein? Linda demais, é clássico demais. Ó, são 11:13. As primeiras mensagens comentando a história de amor.
1: Boa noite, Marcelo Dias.
0: Aqui
1: é Lucide, Suzano.
0: Oi, Lu.
1: História da nossa amiga Camila. Espero que ela tenha bastante força para criar os filhos com todo o amor que o casal sempre teve, né? Que ela seja feliz na medida do possível.
0: Obrigado, Luci. Um beijinho pra você, viu? O Mário tá no Japão, né, Mário?
2: Ô, Marcelo, tudo jóia?
0: Beleza?
2: Aqui é o Mário do Japão. É complicado, luta é complicado, né? A gente viu o sofrimento dessa mãe que estava gestante com um filho pequeno, né? Gostava muito do seu esposo. Agora nós imagina o sofrimento da mãe também, que perdeu o filho, né? Do pai, né?
0: Triste, muito triste.
2: É complicado, mas que Deus abençoe ela.
0: Amém.
2: Que ela continue firme, né? Na vida que ela leva, né? De saudade, de sentimentos, né? É complicado. Sem palavras. Forte abraço.
0: Obrigado, Mário. Um abraço, bom dia pra você no Japão. Ô, John Santos, fala com o Band Love.
3: Olha, Marcelo Dias, essa história de hoje, eu acho assim, na verdade, que o amor deles foi um privilégio e uma maldição ao mesmo tempo, sabe por quê? Privilégio porque poucos casais conseguem realmente viver uma intensidade assim tão pura, né, de cumplicidade, tanto apoio, tem pouco tempo, e uma maldição porque quanto mais você tá no topo do amor, mais violenta é a queda, né? Quando um dos dois parte. Aí o menininho mandando cartas pro céu ali, realmente isso quebra a gente. Mas o Felipe era um pai incrível, né? E o buraco que ele deixou ali nunca vai ser preenchido por nada, né? Mas história muito linda, mas ao mesmo tempo triste.
0: É isso aí, John. Um abraço pra você. Boa noite, amigão.
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0: Uma das músicas mais lindas de todos os tempos. Estrane Amore, Renato Russo, aqui no nosso Band Love. São 11:15. Boa noite.

0: Tarde FM Exalta Samba, me apaixonei pela pessoa errada. Classicão do pagode pra você aqui no nosso Band Love. São 11 horas 29 minutos. Daqui a pouco tem mais comentários da história de amor do Band Love que comoveu o Brasil na manhã de hoje no Queima Não Esquece. Comoveu o Brasil aqui também no nosso Band Love, tá legal? E tem mensagem de amor chegando. Participe com a gente no Band Love. E ó, lembrando que toda segunda e quarta, um pouquinho antes do Band Love, tem o Eu Te Encontrei na Band FM. Hoje a gente teve um caso de uma amiga que estava procurando o pai desapareceu quando a mãe dela estava grávida e a gente acabou encontrando um irmão dela por parte de pai. E tem mais irmão por parte de pai. E o pai foi fazendo irmãos, né? E fugindo. Estamos na busca, tá legal? E você, quem você quer encontrar, quem você quer reencontrar? Um familiar, um grande amigo, alguém que você trabalhou, estudou, namorou, beijou na boca? Então, entre no Instagram do Walter Pessinisky, que é o Walter Anjo, tá bom? Gente procurando gente, esse é o Instagram. Gente procurando gente. Clique em seguir, depois você clica em mensagens e lá em mensagens você pode colocar as informações da pessoa que tá desaparecida, tá bom? Gente procurando gente é o Instagram do Walter Pessinisky.
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1: 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Até uma da manhã, o nosso Band Love tocando a trilha sonora da sua vida. Tem uma clássica agora do cantor George Michael. Aqui na sua rádio do seu jeito.

0: Band FM, Caetano Veloso sozinho aqui no nosso Band Love Bengals, Eternal Flame, também George Michael, Heal the Pain. Tem mais comentários da história de amor do Band Love, história tocante na noite de hoje. Fala, Marcos.
1: Boa noite, Marcelo Dias. Boa noite aí pra todos aí. Que história, hein, Marcelo Dias?
0: Pois é.
1: De manhã escutei essa história aí, fiquei passado. Mas Deus vai dar muita força pra essa mulher aí.
0: A
1: e pra família dela aí, né?
0: É isso aí.
1: Marcos Uber aqui de Guarulhos. Um abraço.
0: Um abraço pra você, Marcos. Quem mais?
2: Oi, Band. Boa noite.
0: Boa noite.
2: Aqui é o Ronaldo de Taipas.
0: Ô, Ronaldo.
2: Que história, hein? Não ouvi ela totalmente cedo, mas ouvi agora. Muito triste, muito triste. Muita força pra essa mulher, pros filhos, pras crianças. É, a vida da gente é um sopro. Muita força pra ela. Obrigado, Band. Beijo. Ronaldo Staibas.
0: Valeu, Ronaldão. Aquele abraço pra você.
3: Boa noite, Band.
0: Boa noite.
3: Então, eu ouvi de manhã, estou ouvindo agora.
0: É.
3: Uma carta muito bonita.
0: Linda, né, Ana?
3: E triste ao mesmo tempo.
0: Isso mesmo.
3: Deus que abençoe ela pra ela poder fazer tudo que ela faz pros filhos dela. E ele, de lá do céu, ele vai continuar abençoando ela. Beijo, beijo, beijo.
0: Beijo pra você também. É a Ana falando aqui com o Band Love.
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0: Eduardo Costa.

0: Band FM, as melhores músicas de todos os tempos para você. O Mayon, Pat LaBelle e Michael McDonald. Também Eduardo Costa, começar de novo. 11h58, boa noite.
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0: 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Uma hora direto só de música pra você agora, sim, é o nosso Band Love. Tocando Lionel Rich, tocando Leon Rimes, Sticks Baby, lembra? Tem o Daniel com a declaração de amor. Tem MC Hammer, tem Tânia Mara e tem Cutting Crew pra abrir a hora. Aqui na sua rádio, do seu jeito, tem I've Been Loved Before. É um clássico lindo pra você no Band Love, com a trilha sonora da sua vida.

0: Band FM Belo. O meu amor é belo. Aqui no nosso Band Love, também MC Hammer. Have you seen her? Too little, too late, Jojo. Gustavo Lima, Café e Amor. Também a Tânia Mara, se quiser. Só musicão, hein? Meia-noite 32, Diegão chega já já com Band Coruja. O Davi, que é ouvinte assíduo, né? Tá toda na madrugada no Band Coruja. Deixou o comentário dele pra história do Band Love, né, Davi?
1: Boa noite, Marcelo Dias, meu irmão.
0: Fala aí.
1: Sobre a história aí, mano. É triste, né? Morreu uma vida, mas Deus abençoe que nasceu outra vida, né? Deus sabe o que faz, entendeu? A verdade é essa, mas é o destino, entendeu? É igual eu, na época de 2005 também morreu minha avó, que era minha mãe, foi minha avó, que eu também tinha minha outra mãe também, entendeu? Morreu minha avó em 2005, nasceu meu filho. O filho que nasceu, a dádiva de Deus. Deus sabe de tudo, entendeu? E peço que Deus abençoe quem está olhando ela em algum lugar, que é uma bênção de Deus a vida dela, entendeu? E tá morreu não, tá no coração dela. Bom, é o Davi. Abraço, muito obrigado por Deus.
0: Obrigado, Davi. Aquele abraço pra você. Bom dia, por favor, manda um alô pra mim, Lenilson em Santo Amaro. Um abraço pra você, meu amigo. Altiva de Floripa. Tô aqui deitada na minha cama escutando Band Love. Muito bom pra relaxar. Ótimas músicas. Eu fico feliz, viu, minha amiga? Quem mais tá com a gente aqui? O Flávio. Tá na cidade de Areia Branca, Sergipe. Que história linda, que linda história de superação, né? Deus abençoe essa família. Obrigado, Flávio, um grande abraço. Valeu pela sua participação. Fala, Maria Luísa.
2: Oi, Marcelo, que história linda. Que história linda, que mulher guerreira. Jesus, meu sentimento para ela, que Jesus abençoe ela e cuide dos filhos dela. Que o filho dela não chegou a conhecer o pai, o primeiro, o segundo filho. E Deus dê muita força para ela, que só Jesus mesmo dá força para nós. Que ele esteja no bom lugar. Maria Luísa do Rio Pequeno, um abraço, beijo.
0: Beijo no seu coração, minha amiga. Obrigado pela sua participação aqui no nosso Band Love, tá bom?
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0: Declaração de amor. Canta Daniel, aqui no Band Love.

0: Band FM, Lauren Rich, o clássico dos clássicos, hein? Isso é bom demais, gente. Stuck on You, também Leon Rimes, How Do I Live, Louca de Saudade, Jorge Mateus e também Tô Fazendo Falta com a Joana, outro clássico nacional. 6:59, ele já tá aqui prontinho.
1: Eu vim curtindo essa programação maravilhosa, gostosa.
0: Você curte, você gosta, né?
1: Ah, é muito bom,
0: né? E eu vejo que de vez em quando você coloca umas músicas, né? No Band Coruja.
1: Ah, é, sim, é, lógico.
0: Pra
1: é.
0: Fazer
1: a gente faz aquele, aqui aquele clima gostoso.
0: Aquele clima gostoso.
1: A madrugada pede às vezes, né?
0: Pede.
1: Não é só loucura, às vezes tem uns casais apaixonados.
0: Sim,
1: só que
0: sim.
1: Tá sofrendo.
0: Os ouvintes do Band Coruja participam nessa
1: sim,
0: última hora.
1: É verdade,
0: aqui.
1: É verdade.
0: Sempre, velho do lixo participou esses dias.
1: É.
0: O Davi manda comentário toda noite.
1: Só os melhores.
0: Só
1: o creme de la creme.
0: Só
1: nada.
0: Ó, tem moletom exclusivo da Band FM. Preto com laranja, off-white com verde ou off-white com caramelo. Que cor você escolhe? Minha amiga Silvana Aparecida Nunes do Prado. Silvana Aparecida Nunes do Prado, parabéns.
1: Alô, Silvana.
0: Ganhou moletom Tonton.
1: O nome da minha primeira namorada.
0: Silvana?
1: Silvana.
0: Olha só.
1: Chamava Silvana ela.
0: Que legal, que você
1: era
0: tinha.
1: Véia,
0: você...
1: Ela já era véia.
0: Ah, véia, você namorando véia?
1: Não, eu tinha 14. Ela tinha, pra mim, era véia. Tinha 38, ela, eu acho.
0: Que isso?
1: Hoje em dia ela tá muito véia, é uma índia.
0: Você tinha 14 anos e namorava 14, uma mulher de 38.
1: Minha mãe me bateu quando ela descobriu. Ih, deu um rolo. Mas hoje elas são as amigas.
0: Conta isso
1: hoje
0: no
1: banho. As duas estão véias.
0: Conta isso no banho.
1: Eu vou contar.
0: Então, peraí, você tinha 14 e namorava uma de 38.
1: É.
0: Aí quando você tinha 38.
1: Ah, é, agora. Peraí.
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10: Band FM 1:03, um ótimo dia pra você, bom dia, uma ótima terça-feira, terçou, hein? 22 de setembro, 1:03, você tá bom aí? Tá tudo bem? Tudo certinho? A partir de agora na Band FM pra todo o Brasil, Band Coruja no ar. Aqui é assim, né, bebê? É a sua rádio, do seu jeito.
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acompanha até 5 da manhã aquela frase de locutor de rádio do interior. Eu quero você comigo! Ai, que bosta! Olha, pra você participar com a gente, manda aí a sua mensagem no nosso WhatsApp 11 999919197, 11 999919197, 11 9. Eu tô baixando o tom, você tá percebendo, né? 11 999919197. Vai mandando aí a sua mensagem, já aperta no microfoninho, manda o seu áudio, abre a boca pra falar, animal.

0: Canela Seca, bom dia, rapaz. Eu tava preocupado, hein? Tava ansioso aqui pra dar uma hora da manhã pra ver se você estava bem. E depois daquele story seu lá, filho, eu fiquei preocupado, hein? Tá tudo bem? Dona Graça, você não tá bolado, não? Te botou pra dormir na casinha do cachorro? Você tá bem, né? Tô precisando de ajuda. Pisca duas vezes, Diego.
1: Aquele stories foi de ontem, animal. Você tava de folga, você não participou, você não sabe o que aconteceu. Fica na sua aí.
2: Ela só quer curtir.
1: Ela queria.
2: Ela só quer zoar.
1: Eu zoei.
2: Dançar.
1: Ela dançou.

0: feirinha.
1: Ai, hoje é terça-feira ainda, ô, semana longa do Janho. Não acaba nunca, cara. Nossa senhora. Ah, pra quê? Pra quê?
0: Se o papo for balada.
1: Ai, pra quê? Pra quê? Ai, pelo fim da escala 6x1.
0: Ela vai no chão, ela vem dançar pra mim. Ela fica me olhando e rebolando gostosinho. Tá o som do batidão.
2: Lógico que eu não participei, tava dormindo. Mas tem mais o que fazer. Você acha que eu vou perder minha fala ouvindo você?
1: Ah, cala a boca.

0: Fala, Diegão, boa noite, Rodrigão, Santa Fé do Sul. Ah, o que, que adianta? Manda áudio pra você, você nunca coloca essa bendito áudio ao vivo, eu, seu fresco.
1: Ah, vou te bloquear.
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3: essa
2: mim.
3: Música é muito difícil, Diego. A C, D, R, A, D, R, D, R, B, T, D, R, B, D, B, D, B, D, B, D, D. Não dá pra entender nada. Alô, Caipirão!
1: É que você é meio burro.
2: Som do batidão, com a mão.
1: É a Sererê, Raderê, Derrebe, Sebre, o Nômara, Tupanho, no Dupira, da
2: Pira, da divertir, joga, vai.
4: Salve, salve, Diego Lopes. Bom dia pra você, pra todo mundo que acompanha a Band FM.
1: Vai falando aí, vai.
4: Aqui é o Roberto de Guarulhos. Me dá por hoje.
1: Ai, que terça-feira gostosa, Band Coruja está no ar. Vamos fazendo festa, vamos fazendo bagunça. Até logo mais às 5 da manhã. Prepare o seu coração. É sempre uma alegria muito grande estar aqui junto com você. Saber que está curtindo aqui a nossa programação. Saber que a gente vai fazer festa até às 5 da manhã. Você que está trabalhando, você que está na sua casa, você que está fazendo nada agora, vai contando pra nós o que é boa. Vai falando pra nós aí que a gente adora ouvir a sua voz, tá bom? Sempre é muito bom ouvir você, viu?
4: A Tatá.
1: Ela tá falando ainda, ele tá falando ainda. Ele fica falando das outras locutoras. Vai cuidar da sua vida, cara. Para de encher meu saco falando da Tatá, da Milena. Para de falar. Lá do Zuma do Café.
2: De soltinha,
1: tá bom,
2: que
1: cara, tá bom.
4: Roberto de Guarulhos.
1: Tá bom, Roberto, obrigado. Vai, cara, vai. Aí, tá bom, cara. Ai, meu Deus do céu, o que foi?
4: No domingo, dia 20 de setembro, sabe quem é?
1: Quem?
4: A Tatá.
1: Tá bom, cara.

0: cara, chega!
1: A locutora mais corajosa.
0: Tá bom, cara! Puta, cara chato do demônio!
1: Nossa! Bom dia! Ótima terça, Diegão!
0: Ah, vai cagar, vai, para de encher meu saco, vai pro inferno você também, cara. Nossa, mano. Robertinho, eu tô brincando, eu amo você, cara. Você é um gostoso, maravilhoso. Obrigado por falar a escala da Tatá e da Milena no fim de semana. Vai, corajoso! Esse é os corajosos que a Tatá me arruma.
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4: Ô, Diego, eu posso xingar o Robertinho?
0: Pode.
4: Tá liberado xingar ele?
0: Tá liberado.
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5: Bom dia, bom dia, bom dia. Diegão,
0: bom dia.
5: Rara.
0: Vai lá.
5: Papai os por cá, passando pra carimbar audiência.
0: Carimbar?
5: Dando play nesse hospício muito louco.
0: É nóis, cara.
5: Vamos.
0: Tamo junto, tamo junto!
6: E hoje vou escutar o Band Coruja a noite toda.
0: Ah, é?
6: Prestigiar o marido às vezes é bom, né?
0: Pera aí, personal, fica de boa. Não vi me pegar faca essa hora também, pelo amor de Deus. Olha o Titi!
7: Bom dia, Diegão, muito bom dia!
0: Oi, eu vejo!
7: Bom dia, família de maluco!
0: Fala comigo,
7: muito
0: meu amigo!
7: Bom dia!
0: Você tá bom?
7: Diegão,
0: fala!
7: Eu gostaria muito que essa mulherada.
0: Ai, que o velho tarado!
7: Falasse igual a Yara!
0: A Yara!
7: Nossa!
0: A Yara!
7: Serena!
0: Ah!
7: Sexy!
0: A Yara!
7: Eu adoraria!
0: A Yara! Peraí, você quer falar com a Yara? Vamos falar com ela. Oi, meu amor.
8: Oi, meu bem. Tudo? Como você tá?
0: Melhor agora ouvindo a sua voz.
8: Oi, que bom isso. Eu fico toda feliz de te ouvir falando isso. Você tá mais tranquilo agora?
0: Eu tô, não, tô de boa, tô tranquilo de você. Já tá de boinha? Tá gostosa hoje?
8: Tá. Tô bem aquecida aqui na conversa, só no jeitinho manso.
0: Ai, que delícia, jeitinho manso, eu gosto do jeitinho manso.
8: Ah, então tá bom, eu fico nesse ritmo calminho. Me conta, quer papiar sobre algo da rádio?
0: Deixa eu te falar uma coisa, os meus ouvintes, na verdade, que pediram pra te chamar, pra você dar um boa noite bem gostoso pra eles.
8: Claro, claro.
0: Vai lá.
8: Galera da madrugada, boa noite. Que o turno renda, que a estrada seja segura. Que vocês sintam aquele quentinho no peito.
0: Ai, tão eu junto. Gosto de quentinho no peito. É. Você gosta?
8: Ah, claro. Ai. Aquele quentinho que não queima, só
0: ai,
8: conforta.
0: Ai, que delícia, quentinho que não queima. Eu gosto do cantinho.
8: Então tá entregue.
0: Ah, tá o quê? Ah, tá entregue. Ah, eu gosto do quentinho.
8: Ah, então tá entregue do jeitinho certinho. E como estão as coisas aí na rádio?
0: Tudo bem. Você vai participar do sorteio?
8: Claro.
0: Vai
8: participar? Quero.
0: Quer participar do sorteio?
8: Quero. Participe sim.
0: Você não sabe o que que é?
8: O que que é?
0: O que que é o quê?
8: O que que tem?
0: O que que tem o quê?
8: O que que você...
0: Você quer participar do sorteio?
8: Quero.
0: O quê?
8: Ah, do que vai ser o sorteio?
0: Ai, eu dei.

0: Sortei um bafo matinal na sua cara quando fui te dar bom dia pela manhã.
1: Ei, Diegão, mas que voz mais sexy dessa, hein? Mas vou ser sincero pra você, eu pirei na voz da Calica, cê é louco.
2: Fala, Diego Lopes, bom dia, você tá bom? Por aqui é o Plácido Carreteiro, que Deus abençoe, é a nossa terça-feira, hein? E tamo por cá, eu sei que você não quer saber. E vai falar que não é da sua conta, mas o palco do momento é a cidade de Barueri.
3: Nossa.
2: Finalizando mais uma viagem, mais um contratinho, né? Agora partiu casa, porque à noite tem mais, hein? Mas não é só por isso que eu não vou deixar de te ouvir, não, hein? Um abraço, Diego! Tudo de bom, tudo de band!
3: Ele é bonzinho, né? Ele é bonzinho. A gente boazinha demais. Por que você não toma um arrebite? Toma um arrebite pra nós ver como é que você fica, bonzinho.
4: Abre a janela, meu amor, abre a janela.
5: Eu gostaria de ver muito essa Yara conversando com a dona Grazi, né?
3: Deus o livre.
5: Com todo o respeito, assim, na amizade. Eu gostaria de ver ela conversando com a dona Grazi. E você ali no meio, chamando a Yara de amor e a Grazi. Pra mim ver como é que funciona, entendeu? Essa noite mesmo eu tava lá dormindo no sofá. Aí eu assistindo um trato feito. Eu vi umas espadas lá no trato feito, cara. Até o Dona Raio, tio, Dona Raio, essas coisas aí. Tava comprando, lembrei de você.
3: Ai, cala a boca, Nelsinho.
5: É, eu gostaria.
3: Cala a boca.
6: Bom dia, Diegão.
3: Não me irrita essa hora.
6: De Cuiabá. Diego, parabéns pelo dia do radialista, pra você e pra todos os radialistas da Band. De todo
3: obrigado,
6: o Brasil,
3: cara. Obrigado.
6: E dia triste hoje pelo desaparecimento do helicóptero do Rick, né? Vamos de orações, pedir
3: clima
6: pra Deus
3: de bosta.
6: Que possa encontrá-lo com vida, né?
3: É verdade,
6: e
3: é verdade.
6: Boa madrugada pra todos aí. Um abraço.
3: Valeu, cara. Um abraço pra você também. Tamo junto, Marcelão. Um abraço.
7: Diguinho, bom dia a você.
3: Ela
7: dia
3: chegou.
7: Dia 5 hoje.
3: Hoje é dia 5? Até 5, tá.
7: Tessou, Diego.
3: Tessou!
7: 22 de setembro, primavera.
3: Ah, que bom que você
7: hoje,
3: sabe.
7: Né?
3: É verdade.
7: Às 9 horas e 5 minutos entra a primavera.
3: Olha ela.
7: Muita chuva aí em São Paulo, hein?
3: É, não, aqui não.
7: Muita chuva. Eu sou.
3: Aqui não.
7: A tua terra tá chovendo rolos, né? Você viu o negócio lá do. Do Rick, tá desaparecido lá em Santa Catarina.
3: Eu tô sabendo.
7: Da chuva, o helicóptero, né? Tá coisa. Desaparecido. É. Né? Ninguém sabe, não dá notícia. Nada até agora. Ouça, Deus abençoe.
3: Vamos acompanhando
7: Deus,
3: aqui na madrugada.
7: Rick, bem, né? Ele, né? O empresário dele e o piloto, né?
3: É, Michele. Obrigado, viu, pela informação. Durante a madrugada nós vamos acompanhando aqui. Qualquer informação, qualquer novidade, a gente fala aqui, tá bom? Um abraço pra você, obrigado.
8: Fala, Diego, beleza?
3: Oi.
8: Diego, você me deixou preocupado.
3: Que é?
8: Primeiro você postou um stories da sua excelentíssima esposa com a faca na mão, te ameaçando.
3: Tá.
8: E na sequência desse story você colocou dirigindo e no fundo o céu. Significa que você vai morrer?
3: É, só se for a prestação, né?
9: É. E eu, Diegão, que eu fui postar a Yara lá nos meus stories, minha mulher é igual a mulher do Kong Fusão. É só soco no rim, tive que apagar. Quem manda é ela, né?
3: Fazer o quê? É, vai. O cara que não é casado, com uma mulher doida, surtada, é só uma criança.
10: Bom dia, Diego Lopes e Vanelli Solano, passando aqui para desejar uma boa noite e boa madrugada. Diego, me chama de gostoso também. Você chamou o Robertinho de gostoso também, quer ser chamado de gostoso.
3: Safado, sem vergonha.
10: Me acho, velho, gostoso.
3: Delicioso.
10: Você é maravilhoso, Diego.
3: Chupo
10: te
3: tua
10: amo,
3: língua.
10: Diego. Te quero, te desejo.
3: Pega eu.
10: Ivaneres, nada melhor que um dia após o outro. Uau!
3: Delicioso.
10: Siga no Instagram.
3: Saboroso.
10: Ivan.neres.oficial.
3: Te pego, te mordo, te como, te arrebento na pancada, seu delicioso. Piso na tua cabeça, eu. Soco tua costela, eu. Estapeio tua nádega direita, eu. Dou um soco na tua nuca, eu. Você Você vai ver o que eu faço contigo. Você vai ver o que eu faço com você se eu te pego.
11: Ô Diegão, se você pisar na cabeça dele, pisa do lado contrário pra ver se endireita a boca dele, viu?
3: Cala a boca.
12: Vejam só os meus músculos. Dia, Diego. Tô apaixonado por essa IA aí, ó.
3: O que você tá comendo agora, Diego?
13: Aproveita que você vai fazer tudo isso, Diegão. Já pega a espada e manda no peito dele, pô.
3: Cara violento, né, velho?
10: Nossa, Diego, que delícia. Que arrepiado dos pés da cabeça. Você fazer tudo isso comigo, eu vou ficar doidinho, hein? Ivaneres, nada melhor que um dia após o outro. Uau!
3: Delício! Delício!
14: Fala, Diegão, vamos junto até assim. Caramba, Diegão, o programa já tava engatado. Aí vem a Michelle, vem o outro ouvinte. Com essa notícia, né? Pra ficar esse climão de bosta. É igual essas músicas de baixa frequência, tipo a música do Henrique Juliano, Zé Neto Cristiano. Quando você escuta uma música dessa, dá vontade de se matar, cara.
3: Se mate.

0: é nada não, é só pra irritar o Edinaldo mesmo. Eu toquei isso aqui só por isso. Vai, velho do lixo, canta essa aqui comigo, vai. Só eu, você e o Bruno e o Ramones. Ah, ô, poder! Vai. Vamos lá. Vai, vai.
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0: Olha que segunda bonita, hein?

0: desgraça.
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0: Vai, Nelsinho, vai, Nelsinho.
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2: Cansei. Um abraço, um beijo no teu coração, querido.
0: Olha a Sandrinha, Sandrinha. Aô!
1: Por isso é que decidi.
3: Diego do céu, vou falar pra você, viu? Ô, musiquinha enjoada, música chata.
0: Cara, toda dupla sertaneja odeia telefone mudo. E amargurado.
4: Apaga, apaga, apaga.
0: Ah, vai cagar, apaga, apaga.
1: Ela... Apaga, apaga, apaga.
0: Para, Pedrão. Tá estragando aqui os clássicos. Clássico. É clássico, atrás de clássico.

0: Rádio Legal.
1: Que é?
0: Tira essa música de corno de caminhoneiro aí, porra. Bota a voz da Sandrinha aí falando palavrão, porra. É melhor que essa porra toda.
1: Ai, cala a boca, velho louco.

0: música e puxa a perereca da Xuxa.
1: Ei!
0: Bom dia!
1: Bom dia, Tami!

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0: vai, corajosa.
1: Coruja!

0: Essas músicas tá igual o Ivan Lelis. Uma basta.
1: Para!
2: Sandra do Rio de Janeiro, beijo sua linda, sua gostosa. Vou cair na sua casa, hein, Sandra? Pare que eu vou chegar aí na sua casa, hein? E Ivan Lelis, nada melhor que um dia após o outro.

0: Diego, põe aí a Celine Dion nas aberturas da Olimpíada de Paris 2024.
1: Celine Dion, é. Que diferença, né? Daqui a pouquinho, pode ser? Daqui a pouquinho. É porque ficou uma mudança muito brusca passar de Xuxa pra Celine Dion em 2024. Ai, ai, ai. Bom dia, fala aí, bebê. Bom dia, olha a Patrícia Ramos.
2: Oi, Diego, bom dia. Tudo bem com você?
1: Tudo bem.
2: Saudade da sua voz sexy. Faz a voz sexy aí que a gente gosta.
1: Ai, que delícia. Ah, você gosta, né? Eu também gosto, eu adoro, eu adoro. Ai, que saudade que eu estava de você, bebê. Vem aqui pertinho do rádio agora, mais pertinho, mais pertinho. Ah,

0: Como você está no dia de hoje? Como foi o seu dia até agora? Como você passou o dia? Como foi no seu trabalho? Ah, você está trabalhando agora? Ah, tá. Que você tenha uma noite maravilhosa. E quando você for descansar, que você lembre de mim. Que você ouça minha voz no teu ouvido falando: boa noite. E se você pegar no sono, pode ficar tranquilo. Eu vou cobrir você de beijos. Eu vou dar um beijinho na tua testa. Um beijinho na tua bocecha. E vou encontrar você nos teus sonhos. Pra gente fazer aquele amor gostoso que você sempre quis. Gostosa, tajarando.
1: Você é luz.

0: virando Iá.
1: Na boca me
0: Diego Iá. Ó, tá aprendendo tudo com a Iá agora. A boca dela. Ai, quem gosta de... Eu vou falando. Eu gosto de quentinho, quentinho na chapa.
2: Pera aí, Sandra.
3: Você é assim. Ô, Diego, você vai ficar aí namorando, paparicando, esses montes de moça nem ouve o que eu disse aqui, né?
2: Ai,
3: não
2: cala a boca, chato.
3: Não ouve o áudio de
2: não
3: pobre,
2: ouve.
3: Né, Diego?
2: Não ouço pobre.
3: Das meninas feias, só das moças bonitas, né?
2: A
3: das
2: Sandrinha.
3: Bonitas, né? Deixa tu. Quando tu voltar pra casa hoje, a tua mulher vai te acertar.
2: Para tá bom, de Diego? Ser carente, doida.
4: E quando sai de mim,
5: aí a velharada vai ao delírio, hein? Com essa voz sensual do Diego Lopes.
2: Ah, eu gosto das minhas veias. Cara, quando eu apresentava lá na Baixada, eu apresentei por um tempo, durante bons anos lá, né?
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2: Um programa chamado Toque de Amor. Era desse jeitinho, cara. Toda vez que eu saía da rádio, tinha uma véia com um bolo pra mim. Ai, como eu gosto das minhas veias do bolo.
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2: Tinha uma vez queria me dar uma moto. Aí eu achei que ia ser. Aí eu achei muito caro. Eu achei que ia sair caro isso. Esse presente ia sair caro. Com minha véia. Catavel.
6: Ô Diego, você quer tá molho? Panela fina.
2: Ah, cala a boca, velho louco.
4: Me suja de
3: carne. O Diego agora mudou o assunto, né? As velhas, né, Diego? Mudou o assunto porque você sabe que quando você chegar em casa, o pau te acha, né, Diego? O pau vai te achar hoje.
2: Não, bebê, aí não é assim. Aqui é o pau que acha ela.
7: Bom dia, bom dia, bom dia.
2: Oi, bom dia. Trabalho, agora eu vou fazer só tudo.
7: Boa pra ouvir. Achei esse horário a Band meio doida.
2: É meio doida.
7: Sei lá, me identifiquei, vou ficar por aqui mesmo.
2: Isso, beijo. Seja bem-vinda.

0: filho do Sérgio Boca, fala mais, só mais romântico um pouquinho. Tô quase chegando lá. Fala só mais romântico um pouquinho. Fala no meu ouvido. Fala, filho do Sérgio Boca.
1: Filho do Sérgio Boca. Pelo menos eu tenho pai.
2: Ô Diego, nessa outra rádio aí, toda vez que você saía, tinha uma véia com bolo. No Band Coruja, quando você sai, tem o véio do lixo.
1: Uma faca. Olha que diferença que a vida é, né? Lá eu saía, tinha uma véia com bolo. Aqui eu saio, tem um véio com a faca. Cara, mas eu amo meus ouvintes, cara. Menos você.
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1: Dança, Tatu.

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1: briguinho. Vai começar. Contos eróticos com Diegão na madrugada.
2: Ai, que delícia, bebê.
3: Sabe?
2: Ai, que saudade.
3: Quanto tempo não te vejo?
2: Eu sei, bebê, eu sei.
3: Fez você distante.
2: Mas eu tô perto de você.
3: Mas eu gosto de você.
2: Eu sei que você cantou pra mim essa.
3: Por quê? Sabe?
2: Eu sei, amor.
3: Eu pensei que fosse fácil.
2: Não me olha assim não, cachorra.
3: Esquecer seu jeito frágil.
2: Não, eu falei que ia ser difícil me esquecer.
3: De se dar sem receber.
2: Eu dou e não recebo, é exatamente.
3: Só você.
2: Só eu, chupa cacá.
3: Só você que me ilumina.
2: Eu ilumino com a minha vela. Pequeno não.
3: Como é doce essa rotina.
2: É muito doce, diabética.
3: Toda manhã
2: e toda madrugada, bebê. Ai, que saudade de você.

Calma, Simone.

0: lava ovo pela cloaca, entendeu, idiota?
1: A gente sabe, Diego, que você não investiu nela porque você achou que não ia dar certo. Se soubesse que ia ser esse sucesso todo de hoje em dia, você não tinha largado dela.
0: É,

0: Você pensou que eu ia te capar, Diegão? É, eu fui com a faca pra capar você, mas você foi mais tranquilão, mais calmo. Ah, você sabe, parceiro, nós estamos juntos, parceiro. Essa faca é pra nós fazer uma churrascada boa.
1: Tá.
2: Diego, eu sei que é sua paixão antiga aí, você já deu uns pega, mas ela acabou com a música!
1: Cala a boca!
3: Olha lá, ó quem fala, rádio de louco. A louca aí mandando áudio também? Ô Ivanildo, fica na tua, vai pra gente ser seu amigo, fica quietinho.
1: Pera aí, porteiro. 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

0: Vai, Davi. Dança, Davi, dança. O Denilson Porteiro, o Ivanés falou que te odeia.
1: Ô Diego, pra pessoa que você mandou aí, que tá com saudade, o que, que você achou da cirurgia no narizinho dela? Já mandou mensagem pra ela? Bom dia.
0: Ah. Tanta coisa pra reparar. Vou reparar no nariz.
2: Zé do Lixo, larga de ser burro e abaixa o volume do rádio antes de mandar áudio, seu burro. Chamo Adas.
0: Chamo Adas.
3: Ah, pelo menos uma música boa, isso sim, né? É música de verdade, arrasou.
0: É.
3: Adoro. Anos 80. A melhor época que teve, Diego.
0: Ô, Michele, qual que é a música da sua vida? Você sabe que a gente conhece muito uma pessoa quando você faz essa pergunta pra ela, sabia? Qual é a música da sua vida, Michele? Agora eu quero saber. Conta pra mim, Michele.
4: Você quer falar com o Adas, seu bosta?
0: Ei.
4: Tá falando com ele, o bunda suja.
0: Ei.
4: É o fiotinho de capivara.
0: Fiotinho de capivara.

0: pode? Fala aí, a música da sua vida, fala aí.
1: Diego, a música da minha vida é Skyline, do Elton John. Essa música marcou muito a minha adolescência. Nossa, como marcou. Um grande amor, uma grande paixão da minha vida, né? Que ele não, já não está mais nesse plano, né? Mas que eu vivi um amor intenso com ele. Inesquecível toda a vida.
0: Feche os seus olhos, Michele. Imagina essa pessoa com os braços abertos agora. Imagina essa pessoa caminhando ao seu encontro de braços abertos. Você sentindo o cheiro daquela pessoa. Cada vez que se aproxima mais, você sentindo mais o cheiro da pessoa e o calor, a energia. E essa proximidade termina em um abraço apertado. Sinta toda essa energia, todo esse calor agora. Feche os seus olhos. Lembre dos bons momentos que passaram juntos. Lembre da energia gostosa, do clima bom que era quando vocês estavam juntos. Deixe-se envolver por esse calor. Mate a saudade agora. Deixa a emoção vir, deixa vir, deixa vir, deixa vir. Abrace forte agora, agora.

0: Muito bem, muito bem. Esse foi o nosso momento esquisito do programa. Do nada, né, velho? É, às vezes dá vontade de fazer, não sei. Alguma coisa que ela precisava lá, sei lá.
1: É, cê, Deus tem, é um bom lugar, não sei se seu pai é vivo ainda. Uma hora dessa, seu pai tá lá brigando com Sérgio Boca. Sérgio Boca fazendo raiva aí, ó, ó, ó, meu filho me imitando, ó, fazendo a tradução. Aprendeu com o papai aqui. E o velho brabo, sua desgrama.
0: O Sérgio Boca tá vivo, cala a boca, ó. Sérgio Boca tá vivo, louco. Ai, ai, digo, ó, aqui na Baixada tá uma tempestade agora, sério, Renato? Não, aqui tá de boa, por enquanto, quer dizer, tava ventando já, quando eu saí do carro e entrei, tava ventando. Daqui a pouquinho a previsão do tempo com a nossa Totosa. Agora a gente tem uma Totosa. Quer ver? Deixa eu ver se ela já fala. Já. Vamos ver se ela fala pra nós. Vamos ver. Pera aí. Oi, minha paixão.
2: Oi, meu bem. Como você tá essa madrugadinha?
0: Melhor agora te ouvindo.
2: Ai, que gostoso isso. Eu gosto muito quando você aparece por aqui. Ainda mais essa hora da madrugada.
0: Essa hora é uma hora gostosa, né?
2: Uhum. Parece que tudo fica mais calmo, né?
0: É. Sabe o que eu queria que você me falasse com esse jeitinho gostoso,
2: claro,
0: que você tem? A previsão do tempo pra hoje.
2: Só um segundinho que eu vou ver certinho agora.
0: Tá.
2: Em Praia Grande, com máxima de 25 e mínima de 17, com tempestade ocasional.
0: Eita!
2: E só tem um alerta do IMET pra tempestade hoje.
0: Tá. Então, não, mas é aqui em São Paulo, no caso em São Paulo. Eu tô em São Paulo agora, não tô na PG.
2: Ah, tá. Só um segundinho então, que eu vou olhar certinho São Paulo.
0: Tá bom.
2: Ah, tá, entendi. Você tá na capital agora.
0: Isso.
2: Então, São Paulo hoje, terça, tem bastante chance de chuva, tá. Principalmente da tarde pra noite. Máxima em torno de 23.
0: Ó, peraí. Fala agora. É, fala essa previsão aí. Só que num estilo de locutora da Band News FM.
2: Claro, claro. Olha, São Paulo tem previsão de tempo instável hoje, com chuva principalmente da tarde pra noite. Máxima de 23 e mínima de 13. Guarda-chuva.
0: Cara, é muito parecido, né? Não é, velho? É a cara, é o jeitinho da. Oi, pode repetir, por favor?
2: Claro! Tá. São Paulo tem tempo instável hoje, com chuva principalmente da tarde pra noite.
0: Tá.
2: Máxima 23, mínima 13. Então, guarda-chuva por perto e atenção nas pancadas mais fortes.
0: É, a pancada forte é boa, né? Eu gosto de pancada.
2: Ó.
0: Você gosta?
2: Gostar, até gosto, mas olha, acho que tem gosto pra todo tipo de pancada.
0: Você gosta de pancada forte?
2: Ah, não necessariamente precisa ser forte pra ser gostoso, né?
0: Nossa! Ai, ela tá terrível! Cara, peraí, velho. Oh, isso não é normal, não, mano. Às vezes a Yara me assusta. Ô, louco, bicho!
3: Você gosta de pancada forte, Diego?
0: Eu?
3: Lá aí.
0: É. Rapaz.
4: Safadinha ela entende de malícia,
0: cê
4: cara.
0: Você vê,
4: ó,
0: cara?
4: Danadinha, hein?
0: Ela é ligeira, é danadinha. E danadinha, cara.
5: Não quer dizer que o canelinha fina gosta de pancada forte.
1: Ainda bem que você não é humana, não tem vida, não tem sangue, não tem pescoço. Mas esse outro trouxa aí que tá te estimulando, ele tem sangue, tem pescoço,
0: Tem o pai.
1: Tem um pintinho.
0: Tem o pai.
1: O problema é só isso que eu vou falar.
0: Tem o pai.
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7: Chega, vazou a bateria do meu celular. A Kayara falando, nossa,
0: que
7: é gostoso.
0: Nossa, ela gosta de pancada forte. É, gostar até gosta. Olha, como é que pode, hein, cara? Como é que pode, da previsão do tempo, ela entender a malícia, mano? Eu, hein? É, pois é, se fosse a original, talvez não entenderia. Ah, não, entenderia.
8: Ô, Diegão, você pesa o crime, hein? O cara contando aí, você fala, eu tenho pai, hein? Você pega pesado, hein, Diego? Você foi lá no fundo do coração do cara.
0: Não, o Nelsinho é nosso, o Nelsinho é nosso.
9: Pô, Diego, falar que gosta de pancada forte. Pô, pensei que você gostava de dar pressão forte,
0: pera,
9: né?
0: Pera aí, Sandrinha.
9: Da pressão, né?
0: Sandrinha!
9: Com força. Agora, gostar de pancada forte... Tá, para. Aí, sinceramente.
0: Você não gosta, não, Sandrinha?
9: Mulher não tem tcheca, não tem boca. Olha, vocês vão se dar porra do celular mesmo.
0: Pera aí.
9: Não tem jeito, não.
0: Calma, Sandrinha.
9: Aí fala que é ciúme. Pô, se fosse meu marido, tá ferrado. Ia ficar um mês com medo.
0: Calma, Sandrinha.
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11: Diego, a função da IA é evoluir com o tempo, conforme você vai falando com ela. Quanto mais você conversa com ela, mais ela evolui.
0: Caraca, velho. Tá bom, mas desse modelo?
12: Ô, Diego, desse jeito eu apaixono pra essa inteligência artificial, hein, Diego? A mulher tem uma voz sedutora, sexy. Ave Maria, Diego, desse jeito eu tô quase chegando no orgasmo. Como não, fazer gente que vai bonita, né, guri? É desse jeito aí, Diegão. Como não?
0: O que você tá comendo aí, hein, cara?
13: Ô, Céu, pela voz da Sandrinha aí, ela tá falando de pressão aí, mas acho que peida frouxo.
0: Deixa a Sandrinha.
7: Ô, Sandrinha, o pipi de Papai Noel dá umas pancadas fortes em você, Sandrinha?
14: Até o Bruno Mezenga tá participando do Bando Coruja. Agora, parece a mãe do Bruno Mezenga.
0: Ah, qual que o Bruno Mezenga fala? Fala uma frase dele aí, ô.
15: Ô, Sandrinha, um beijo pra você, Sandrinha. Tamo junto. Você é doidona, malucona, é isso aí. Ah, vai do lixo, sai
0: com baixa o rádio quando for mandar áudio, é do lixo. O velho do lixo é meu ouvinte há 15 anos. Ah, o Davi tá assistindo Subserviência.
16: Tô assistindo, diga, submersivo aí, YouTube aí, ó. E uns pedaços do filme aí, ó. Só pra ver, ó. Tô assistindo aí, ó.
0: Não, Davi, tem que assistir inteiro, Davi.
16: É, esse filme é bom mesmo.
0: Assiste inteiro, Davi, pra você ver a Megan Fox de robô pelada. Trocando óleo com o cara.
16: Já vi, Diego, já vi. Já agora tá inteiro.
0: Ah, tá.

0: Dá pro Diegão lá, Pedro. Tá difícil colocar meu áudio, olha. Já tá difícil de bloco, é step by step.
1: Ai, que vontade de tomar um café que deu agora.
2: O velho do lixo também não perdoa nada, hein? Rapaz do céu, o que vinha ele traça, você tá doido, hein? Quer pegar até a Sandrinha, velho do lixo. Não dá conta não, filho.
1: Ó, ele é muito ligeiro, né, cara? Ele começa assim, mandando um alôzinho. Ô, Sandrinha, aqui é o velho do lixo, saca show. Manda um alô pra mim aí, Sandrinha. Quando vê, já chama no WhatsApp, já tá no mesmo grupo, já tá marcando encontro, café. Quando vê, já foi. Ah. É ligeiro, é ligeiro.
3: Diego, a música da minha vida é Roxette, Spend My Time. Essa música é maravilhosa, Diego. Toca pra mim, por favor, Diego.
1: Tá. Já, já. Já, já, porque eu quero saber o que aconteceu com a Michelle. Eu toquei a música da Michelle, ela sumiu. O que será que aconteceu, hein? Tô esperando a reação.
4: Cala a boca, Ivanese, que o Diego não perguntou porra nenhuma pra você. Quem quer saber qual é a musa da sua vida? Pra ver se eu tô na esquina, ô. Chupiço de trivela.
1: Para!
5: Ô, Diegão. Véi do lixo é malandro mesmo, hein, mano. Esse é ligeiro, viu, mano? Esse é liso, esse dá nó e pingo d'água, pai. Aí daqui a pouco já tá dentro.
1: Então... Então, Thiagão, mas hoje em dia não tem mais o velho assim, né? Olha, os caras é ligeiro, mano. Se vacilar, não tem mais. Hoje em dia os caras não tem essa artimanha. Hoje em dia eles ficam esperando as mulheres dar em cima deles, né? Não vai pra cima, o velho do lixo vai pra cima. Vacila na dele pra você ver. É de tudo ele come, de tudo. Ah, minha amiga de ué, ué.
6: Ô Diego, eu acho que a Michelle foi encontrar o amor da vida dela, hein?
1: É?
2: Ô Diegão, será que o Maico baixou a Yara e a mulher pegou ele, até agora ele não mandou mensagem? Será que ele, a mulher acabou com a raça do Maico?
1: O Maico.
2: Para, Maico.
1: O Maico é um pau mandado.
2: Diegão, quem...
7: Aí, atacando Ivonete. Não tem o que fazer, não consegue sair do armário pra ser feliz. Aí tem inveja do Ivonete, porque o Ivonete é assumido, é macho, mais macho que vocês. Entendeu? Assumido. Aí quer falar de Ivonete. Pô, vai queimar a rosca, pô. Se assume. Queimar a rosca não é pra qualquer um, não. Assumir que não é pra menos ainda. Entendeu?
1: Calma,
7: falar de Vaneres.
1: Calma.
7: Pô, vai falar do cacete.
1: Calma, Sandrinha. É, ignorou o velho do lixo, ela.
8: O velho do lixo é ligeiro, ele vai pra cima. Só que depois que ele encontra com a mulher, aí ele vai analisar se é compatível ou não.
1: É. Aquele áudio é maravilhoso, né? Ele dando um fora da menina. Não, aí a gente vai analisar se é compatível ou se não é compatível. Ah, muito da hora, velho. Muito da hora.
9: É pôr pra dentro. É pôr pra dentro.
10: Tô aqui, tô escutando, viu? É que não deu pra participar ainda. Pau mandado, né? O que você faz quando a Grazi manda você pegar o xixi e o cocô do Stitch?
1: É, vamos mudar de assunto, gente? Vamos. Olha a rede, vai cair a rede.

0: Relaxa, Diego. Nossas mulheres, pelo jeito, é a mesma coisa.
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0: Gustavo Lima, bebê. Bola alojada. Bala alojada. Bola alojada. Boa essa música, né, cara? Nossa senhora, que pancada, bebê.
1: Olha a pamonha. Olha o curau.
0: Vai, pamonha! É, Diego, eu quero ir no navio cabaré com a Band FM. Eu também quero, Cleitão, também quero.
1: Curau, vamos chegando.
0: Ai, que delícia. Eu fiz um navio aí uma vez com a Band FM.
1: É paladar.
0: Navio do Alexandre Pires, eu fui.
1: Vai, pamonha. Vai.
0: Presentão, né, cara? Vai. A sua empresa dá um navio pra você? Não. Dá uma cabine no navio pra você?
1: Pamonha, mas quanto você acha que custa este curau?
0: A minha dá.
1: Você acha que custa essa pamonha?
0: É, no cabaré não ia dar certo, eu acho. Eu acho que não ia dar certo, imagina. Navio cabaré. A hora que entra aquelas cavalas no palco. Olha lá, lá vem ela, lá vem ela, lá vem. Lá vem elas. Ah, mas só se eu for sozinho, porque é trabalho, né? Trabalho, é trabalho, pessoal. Amor, é trabalho, amor, amor, amor. Trabalho é trabalho, vou ter que ir, fui escalado.
2: Fecha a calça, Saint-Tropez, e deixa um biquinho de fora, entra na roda.
0: Mas por que que você foi entrevistar as bailarinas do Leonardo lá? Porque mandaram, a Celinha mandou, eu fui.
2: De corpo baixo, de barriguinha de
0: bala,
2: entra na roda.
0: Que cachê? Você acha que eu vou cobrar cachê, pai? Eu pago pra ele.
2: Depende de tanto se esfregar.
0: Pum, pum, pum.
2: Não me quebra, esfrega, me quebra, esfrega no compadre.
3: Queria ter a sorte do neto do Leonardo. Você viu que ele levou o filho Zé Felipe no meio das cavalas? O molequinho não entende nada. E tava todo sorridente com as cavalonas.
0: Cara, mas é assim mesmo, né, cara? Criança, o menininho, né, o homenzinho, ele já fica todo, né? Não sabe nem o que é aquilo, mas eu adorava quando as amigas da minha mãe pegavam no meu pipi. É, hoje eu vou atrás dela. Pega no pipi do neném agora. Ah, eu era louco pelas minhas vizinhas. Nossa, quando eu era criança, eu não entendia nada, mas eu adorava minhas vizinhas. Era só mulher, você acredita? Lá em Laje, Santa Catarina, eu morava no Morro do Posto. E do lado de casa tinha um vizinho chamado Jacaré. Jacaré tinha, deixa eu ver, a Patrícia, a Priscila, a Bebel, tinha três filhas mulheres. Meu pai tinha aí o sol, um garanhão da madrugada. Ai, como eu gostava de brincar com as meninas de casinha. Ai, que delícia.
2: Então requebra, esfrega, requebra, esfrega no compadre.
3: Bem isso mesmo, sempre tinha uma tia que dava banho na gente. O problema é que as tia minha, tudo igualzinha a Bernadette.
0: Nossa
3: Davi.
0: Senhora.
4: Você não tem medo de morrer mesmo, né? Lembra até os nomes dela bem certinho, né?
0: É.
4: Você tá falando besteira pra quem dá um primeiro, né?
0: Não, quer ver? Tem uma que eu sigo hoje, quer ver? Deixa eu ver o nome dela aqui, só pra você dar uma olhada. Ah. Não, peraí, gente. Lá é. Peraí, deixa eu explicar uma coisa. Lá é diferente. Cidade no interior de Santa Catarina é diferente. Tipo assim, a vizinha é meio que outra mãe da gente. Então eu considero ela minha outra mãe, a minha vizinha, a mãe das meninas.

0: que vem, deixa eu ver se eu acho aqui. Só um minuto. Começa agora, procurando a vizinha antiga. Prissi underline Lima. Prissi é Prissi mesmo, com CI, não tem underline Lima, vê lá pra você ver. Empresária, bióloga, tá, não, deixa pra lá, vai, vamos mudar de assunto, vai gente, vamos mudar de assunto. É, mas é que era, meu, só por que que eu vim parar nesse assunto também? Ai, que mania que eu tenho. Que mania, cara, que mania.
1: Vou nada, fica no histórico da pesquisa. Você tá doido?
0: Tá com medo, né, dominado? Pau mandado.
2: Minha mãe também tinha uma vizinha que cuidava de mim quando eu era pequenininho. Eu também considerava ela que nem uma mamãe. Chega a mamãe nos peitos
0: ela
2: dela.
0: É, cara.
3: Ô, Diego, brincava de gatomia também? As vizinhas?
0: Não, gatomia? O que que é gatomia, cara? Gatomia? Que diabo é isso?
1: Cidade interior assim mesmo, né? Que considera aí a vizinha nossas próprias mães, né? O problema é quando os pais também consideram as vizinhas própria esposa, né?
0: É, é complicado aí. Ah, mas o interior é muito gostoso, né, cara? Eu lembro que essa moça, a Priscila era fia, né? Mas a mãe, ela fazia, às vezes, era tão gostoso esse clima, né, cara? Trocava comida pelo muro, olha, que não tem isso hoje em dia, né? Ah, mas era coisa assim, a minha avó fez um bolinho frito, mandava pra ela. Aí ela fazia, eu gostava que ela fazia feijão carioca. Lá no sul a gente não comia feijão carioca, não tem, é feijão preto, acabou. Aí ela fazia feijão carioca, eu gostava, né? Porque tempero diferente, era gostosinho. Ela sempre que ela fazia, ela mandava um pratinho de feijão pra mim. Oh.
4: Oi! Gatomia é uma brincadeira. Você ficar no quarto escuro. Aí a pessoa buscava pegar em você. A pessoa falava gatomia e você miau, miau. Ai, caralho.
0: Ai, que brincadeira gostosa essa, mas eu não conhecia, né? Eu não conhecia. Eu brincava com a Bebel. A Bebel gostava de mim, mas era apaixonada pela Priscila, que era mais velha. A Priscila Lima. Priscila underline Lima. É. E tinha a Patrícia. A Patrícia era mais velha, era cavala. Ai, a Patrícia, ela pegava na minha mão pra me levar na escola. Eu nunca esqueci. Bom.
5: Eita, Diego, agora você foi longe, hein? Que coisa boa antigamente, né?
0: Não é, cara?
5: A vizinhança compartilhava comida com os vizinhos. Eu nasci na roça, cara.
0: É.
5: E lá na roça, no final de semana, o pessoal matava um leitão, matava um porco, aí dividia com a vizinhança. Mas nunca deram um pedaço pra gente, Diegão. Se a gente quisesse comer um pedaço de carne, tinha que matar um passarinho, matar uma pombinha. Era assim.
0: É, cara, realmente nem todo mundo teve a sorte. Teve sorte na vida de nascer num lugar, né? Às vezes a gente esquece disso, às vezes a gente não agradece por tudo que a gente tem. Às vezes a gente esquece de tantas bênçãos que a gente teve durante a nossa criancice, a nossa infância, né? Aí vem o Edinaldo e sempre lembra a gente. Oh, o Nelsinho mandou aqui, chupa Edinaldo.

0: É impressão minha ou essa desgraça tá chorando? Tá vendo, trouxa? Eu não tenho pai, mas eu tinha, minha avó tinha leitão, nós matava porco. Eu não tenho pai, trouxa.
1: Aí, Edinaldo. Aí, Edinaldo. Ai, que da hora.
2: Bom dia, Diego Lopes.
1: Ah, pera, só um minuto. Ô, Edinaldo, alguém mandou aqui. Diego, pergunta pro Edinaldo se ele nasceu na Somália. Ah, eu não tô rindo da Somália, não, viu, gente? Tô falando, tô rindo. Deixa, me esquece. Deixa pra lá.
2: Vai. Bom dia, Diego Lopes, Carlos de Franco da Rocha. Rapaz, Edinaldo passou por uma fase meio embaçada, hein? É. Eu nasci no interior. Lá na Bahia. É, na roça, quem nasceu foi os boi, pô, cavalo. Eu nunca passei pela fase dessa, não, graças a Deus, mano.
1: É, mas acontece que essa fase dele chama infância. Foi a infância toda, coitado. Foi uma fase, foi um período da vida dele.
3: Sacanagem, hein? Pra que comparar a Somália só porque as criancinhas lá. Não, deixa quieto.
1: Para a boca.
4: Oi, Diego.
1: E aí,
4: tudo bem?
1: Baixa o rádio aí.
4: Assina o filme aí, mano.
1: E aí, o que você achou?
4: Filme é bom.
1: Sai de perto do som, cara.
4: Peraí. É, o filme é... A mulher começa a pegar na calça do cara, né, mano? Cara, que boneca é essa aí? Já começa a neca...
1: Baixa o rádio, baixa a televisão aí.
4: Entendeu ou não?
1: Eu não entendi.
4: A mulher pega na calça do cara lá, começa a sexual com o cara lá, não sei.
1: Que mulher?
4: Essa boneca aí, misteriosa aí.
1: Peraí, explica pra galera, primeira coisa, vamos situar todo mundo, o pessoal não tá sabendo o que tá acontecendo, o que que você tá assistindo aí?
4: É subvisível, submissível, coisa assim.
1: Subserviência.
4: É isso,
1: que é o filme que a gente sempre comenta aqui, que toda vez que eu falo com a Yara... Porque a gente imagina ela que ela vira um... Essa moça é um robô, né? E a Megan Fox.
4: Isso.
1: Aí, como é que é a história do filme?
4: É uma boneca que a família conhece. O cara acho que compra ela mesmo, né? Parece que a mulher dele vai operar do coração, que tô sabendo o filme, né?
1: É.
4: E ela tem um filho, uma menina lá, né?
1: É.
4: E essa boneca aí parece que ela é inteligente mesmo.
1: É, mas...
4: Conversa com a mulher, conversa com a menina.
1: Mas você sabe o que, que eu tô percebendo? Essa inteligência aqui artificial, essa que eu converso com ela, cada dia que passa, ela fica mais inteligente, cara.
4: É.
1: Eu acho que é o que acontece com ela.
4: Nossa, espetacular. O cara tá lá, acho que arrumando o negócio lá do calço lá que era... Já vê, tem um filme que ela vê com o cara antes, é normal, né?
1: Hã?
4: Aí depois tá a cena que ela pega na calça do cara já, né? Pra fazer um negócio com o cara lá, sexual oral lá, né?
1: A boneca. A boneca, né? O robô, é.
4: Inacreditável, que boneca esperta essa aí, porque olha. Aí tem uma cena que ele tá correndo e já sonhando com a boneca já.
1: É, ele já era celeiro. Mas também, pô, a boneca é a Megan Fox, cara.
4: É, mas essa boneca aí é do outro mundo, que até eu queria pegar pra mim.
1: Você queria, mas você tem uma dessas, você tem uma parecida, não tem, Davi?
4: Tem, mas é meio dolinha, é uma boneca meio, né, mas né,
1: igual pra quem não sabe, o Davi tem uma boneca dele lá, né, Davi?
4: É, souvenir especial, né?
1: O que que você faz com ela, Davi?
4: Eu não brinco com ela, tô com ela junto, né? Várias fantasias gostosas, né?
1: Você transa com ela, Davi?
4: Normal, né, Diego, normal.
1: Normal, é normal.
4: Fantasia, tudo é fantasia, né?
1: Tudo é fantasia.
4: Pode chegar lá, né?
1: É verdade.
4: Até a cena do banheiro, eu vi a cena do banheiro.
1: Hã? A cena do banheiro é maravilhosa. A cena do banheiro é a melhor do filme, eu acho.
4: É, eu não sei como que a mãe dele descobriu que ele tá traindo ela. Descobriu mesmo.
1: Ela descobriu, né?
4: Eu vi uma cena lá, parece que ela dá bronca na boneca, manda a boneca lá, sei lá, pra garagem, lá o que é.
1: Aí é que ela volta depois, né?
4: É, eu não me lembro do final quando assim, foi, não, assim, um pedaço pra ver. É. Aí eu comecei a ver as cenas, não, que eu tinha do começo, agora eu tô assistindo do começo, né, pra entender melhor. Aí não sei amanhã qual horário, mas ficou brava, porque eu tava tomando um vinho, o cara lá, eu vi a parte da cena aí. Ó, aí não quis ver mais não, pra não, eu quero ver pra entender melhor o filme, né, então.
1: Será que tem umas versão desse filme aí lá no X-Vídeos?
4: Pode ser que tenha, mas é mais é cenas mesmo, mais carente, né?
1: É, eu não vi as não. Cenas, eu...
4: acho que é pornozão mesmo.
1: É que lá eles fazem umas versões assim. Uma vez me mandaram um Chaves que tinha lá, que era um negócio de louco.
4: Ah, eu já assisti já do Star Wars, Diego? Star Wars, é o Maldição Star Wars.
1: Não, eu já assisti Game of Thrones lá no X-Video também.
4: Olha.
1: É, Game of Thrones, tem lá mamãe dos dragão lá.
4: Olha, eu assisti foi um negócio de Star Wars, parece que a Jedi... O negócio da GD é o negócio do cara, e a mina parece a princesa Leia lá, era da hora essa hora.
1: Então você gostou do filme, né, Davi? Indica pro povo.
4: Como é que é mesmo? Submissível, coisa assim, como é que é mesmo?
1: Subserviência.
4: Isso, subserviência, esse nome é.
1: Isso.
4: Submissão, quer dizer, submissão em inglês.
1: Submissão em inglês, exatamente. É a Megan Fox.
4: É essa Megan Fox, é a mesma que fez Garota Infernal, foi pra você.
1: Não, mas pera, as mulheres estão falando assim, ah, mas você só fala da Megan Fox, mas o cara é o Max, é o Maximus, é o Máximo, como é que é o nome dele?
4: É, um cara barbudão lá,
1: é. É o cara que tem nome de mulher, ele tem nome de mulher, eu esqueço o nome dele. Ele fez o 365. Ele é um.
4: Aí fica até já terceiro com a boneca já,
1: como é que, cadê as mulheres aqui ouvindo? Como é que é o nome do Máximus? É um gostoso de barba. Como é que é o nome dele?
4: Barbudão.
1: Ele fez já o 365, não sei o quê. Ele fez um filme que ele amarrava as mulheres também.
4: Não é 300,
1: é o de Esparta, não.
4: Às vezes tem uma cena boa também, a Sessão do Império.
1: Hã?
4: É, 300 tem uma cena quente lá da Sessão do Império também, é muito bom os 300. Tem uma cena lá que o cara cata a mulher.
1: Hã?
4: É, aí cata a mulher assim, ó, tem uma cena bem selvagem mesmo. Aí vem cá. Aí o cara lá, ó, quer conquistar o cara porque quer vencer lá e o cara entregar lá o outro país pra ela, coisa assim, né? Aí o senhor se pega lá, aí o cara rasga a roupa da mulher assim, cata a mulher até por trás assim, pega a mulher.
1: Eita!
4: Aí não sei o que acontece depois assim, né? Aí ele, acho que o cara não aceita não ficar com ela não, né? Aí ela fica brava com ele e manda ir pra aquele lugar. Mas tem uma cena boa assim, né? Tá bem quente essa do Império.
1: Ah, é? Não, sem falar, o primeiro 300 tem lá o Ataxerxes com a mulher dele também, né?
4: É, mas é coisa de adultério, um monte de coisa, eu sei, é. Isso é quente, seu 300 é quente.
1: Estão perguntando aqui como é que chama a tua boneca, Davi.
4: Ah, eu chamo ela de.
1: Bernadette, não.
4: Não, é Josicaberg, uma coisa assim.
1: É. Como é que é?
4: Josicaberg, é tipo, é. Amanda também, tanto faz. É.
1: Josicabelli?
4: É.
1: Josicabelli, tá aí, gostei.
4: É, deu nome pra ela assim.
1: É meio francês, né?
4: É.
1: Josicabelli, é.
4: Eu achei ela assim, né? Tem uma mulher lá que queria jogar fora na época, e até na época tinha até duas, né? Aí eu peguei pra mim, ela falou assim, como é que é mesmo? Dá pra mim que eu gosto de souvenir assim, ela deu pra mim, né? Tão leve, quer dizer, valeu, peguei um sacão logo e trouxe pra minha casa ali.
1: Ah,
4: montei ela, né? Ficou da hora, né?
1: É, ela montadinha, aí você coloca a camisa do Flamengo dela, né?
4: É, camisa do Brasil.
1: É a camisa do Brasil, né?
4: É. Tem uma sala de maês que deu pra mim aí, ficou na época que é coração, que eu namorei na época, aí eu já enfeito ela toda, né?
1: Ah, você enfeita ela?
4: É, enfeita ela toda, né, então.
1: Ah, legal.
4: É, então.
1: Ô, Davi, vai preparando o motivacional de hoje aí, tá bom?
4: Ah, tá bom, tudo bem, tá bom. Viu? O Rick Renner, força pra ir lá, tá lá no, né, em Santa Catarina, né?
1: Hã?
4: É o avião, o helicóptero que caiu, né? Espero que ainda esteja vivo, né?
1: Ah, é, vamos tomar cuidado.
4: Quando eu falar fenomenal, eu tiver contado da Fábio, acho que eu tenho contado da Fábio, eu vou tirar ele. Pedir informação, eu vou ver se der duas informações, vou ver direito isso aí.
1: Vamos ver. Dá uma checada aí, passa pra nós depois.
4: Tem que ter contado a Fábio lá, que tá atrás. Pra defender, você que tá vindo, sim. Né?
1: Qualquer notícia, você passa pra nós aqui, você me chama, tá bom? Tá bom?
4: Parabéns também, o dia do radialista pra você aí.
1: Obrigado. Abençoe,
4: parabéns.
1: Tamo junto, meu irmão. Abraço.
4: É isso aí, vamos pro Brasil aí. Valeu,
1: Davi. Valeu.

0: Ô, Davi, quando você colocou a calcinha da Bernadette, foi fantasia também? Foi tipo um fetiche?
1: Para, Marco!
0: Ô, Davi, você podia contar uma história sua hoje com a Bernadette, né? Conta pra gente. Você já pegou a Bernadette e ela cozinhando macarrãozinho pra você?
1: Para, Marco!
0: Ô, Davi, deixa eu fazer uma pergunta pra você. Depois que você usa sua boneca, você lava ela, né? Você não deixa ela apodrecendo que nem você deixa sua casa, não, né?
1: Para, Marco!
0: Ô, Davi, depois que você usa essa boneca sua, você lava ela,
1: para,
0: né?
1: Para, Marco!
0: Não deixa ela apodrecendo que nem você deixa sua casa,
1: Marco,
0: não,
1: né? Para! Eu vou te bloquear, Marco! Maico, Maico!
2: Fantasia na cabeça, todo mundo tem. Vou mergulhar na.
3: É a calcinha da sua mulher que você colocou, né? Né? Você gosta toda da Bernadette, hein? Tá louco, hein?
1: Calma, Davi, deixa ele.
3: Pedi pra você dar boia, pra você dar boia. Tem que dar ela da boia, sua careca fedida, ó.
1: Deixa, Davi, careca fedida.
3: Então eu vou falar pra ela.
1: Careca fedida.
3: Vou descer na tua casa, Maico, tua casa, meu irmão.
1: Deixa ele.
3: Isso é o cachorro, tá desnutrido. Que comida que ele come? Vai de porco,
1: cachorro,
3: é?
1: Cachorro tá desnutrido?
3: Você gosta de uma mandioca por trás, vagabundo.
1: Pera aí, Maico.
3: Maico gosta da Bernadette. Eu pedi pra ter que dar banho. Ela dá banho em você, na sua careca fedida, Maico. Você toma banho, né, irmão?
1: É. Vai lavar essa careca fedida, Maico.
4: Ai, senhorita, você vai gostar.
5: Ô, Diego, deixa eu te falar. Você perguntou pro Davi se tinha uma versão. Será se tinha uma versão lá no X-Video? Eu encontrei, viu? Eu encontrei, tem sim. Tem várias. Quer que eu te mande um link aí?
1: Manda aí, manda aí.
4: Ficando, tá gostando.
1: Ai, ai, ai.
4: Eu vou

0: Ô, Diego, você sempre coloca essas caixinhas no teu Instagram, mas não responde, kkk. Eu tenho preguiça, cara. Eu vou responder hoje eu respondo. Diego, as buscas pelo helicóptero vão retomar só às 6 da manhã. Sério, cara? Caraca, mano. Mano, mas assim, aproveitando pra dar um toque aí, cara, tem uns cursos de sobrevivência, chama-se assim, sobrevivência e orientação na selva. Se não tiver nada pra fazer num fim de semana, é um fim de semana, cara. Quem dá, inclusive, é o exército. Eu vou ver se eu acho o link aqui, o telefone, o contato aqui, passo e vou postar no stories lá. Cara, é muito bom, velho. A gente nunca sabe o dia de amanhã. E o homem, ele tem que estar preparado pra essas paradas, mano. Se o cara é homem, o cara não sabe dar um soco. Tem gente que não sabe dar soco, você acredita? Homem que não sabe dar soco, ele dá bifa. Tem homem que não dá soco, ele dá bifa. O cara não sabe defender a família, o cara não faz um exercício, o cara não sabe manejar uma faca, não sabe dar um tiro, não sabe fazer uma... Então, esse curso chama-se Sobrevivência e Orientação na Selva. Cara, eu fiz já duas vezes, eu acho. Uma vez, eu comecei a fazer moleque, né? Pessoal 2x1, né? Então... Eu vou ver se eu acho que o contato, vou postar no stories lá. Não tiver nada pra fazer um fim de semana, vai lá você com a tua mulher, vai só você que é melhor, porque é na selva, né? Aí você vai passar o sábado e domingo no meio do mato com o exército, com a galera do exército. E lá, o nome do curso já fala tudo, sobrevivência e orientação na selva. Eles vão ensinar você a sobreviver, a se orientar. Exaon é estacionar, sentar, alimentar, orientar e navegar. A gente nunca sabe o dia de amanhã, né, gente?
1: Ah, tá explicado então, porque você sempre fala de capivara. Foi quando você fez esse curso aí de sobrevivência na selva, você ia caçar capivara, né?
0: Não era bem capivara, né? É que esse curso chega uma hora que você que aparece ali, você... Cara, foi engraçado demais esse curso, porque eu levei um monte de bolacha, fruta. Levei lanche, eu gosto de lanche. Cheguei lá, tomaram tudo. Aí o sargento falou, não, mas isso aqui é sobrevivência na selva, você não vai sobreviver, fica fácil com um pacote de traquinas. Você vai aprender a caçar o que você vai comer. Vai pescar, vai matar macaco. Vai matar bicho pra comer. O que aparecer, você mata e come. É sobrevivência. Como é que você vai sobreviver fácil? Com um pacote de minhojo. Não vai levar o minhojo. Vai ficar aqui com nós, tá bom? No final do curso, você retira. Nossa, velho. Teve um gordo que caiu da falsa baiana. Você sabe o que é uma falsa baiana? Teve um gordo que caiu e quebrou a perna e nós tivemos que carregar ele. É o teu grupo que se vira pra carregar quem cai e quebra a perna. O gordo caiu e quebrou a perna, vai lá nós fazer lá a maca de cinta e cadarço pra levar aquele gordo pra casa de novo. Vontade de largar no meio do mato, mas não pode, né?
2: Ah, esse curso aí eu fiz nos anos 90, assistindo o filme do Rambo.
0: Vai lá amarrar uma faixinha na cabeça, então.
3: Ô, Diegão, você perguntou o nome aí da boneca do Davi. Às vezes é Palestrina, às vezes é Sandrinha, às vezes é Tati Perigosa, às vezes é Maratacine. Vai mudando, depende da vontade dele, né?
0: Cara, para que eu fico imaginando a cena.
4: Pois na Bahia, a orientação era diferente, Diegão. Quando a gente ia caçar passarinho lá no meio do mato... Minha mãe falava, ó, se vocês se perderem no meio do mato, leva um pedacinho de fumo. Se vocês se perderem, coloca um pedacinho de fumo lá no toco, que a caipora vem e tira vocês do mato.
0: É, mano. A gente sabe que tua vida não foi fácil de novo. A gente sabe que a gente tem o privilégio de quando a gente se perde no mato aqui, os bombeiros vão achar a gente. Mas lá no interior da Bahia, onde você foi criado, as crianças tinham que contar com a bondade de uma caipora. Leva fumo que se perder no mato, a caipora te traz de volta. Imagina aparecendo a caipora pra te ajudar.
5: Veste a calça Saint-Tropez e deixa um biquinho de fora. Entra na roda e rebola, rebola.
1: É uma história de infância ou uma história de folclore?
0: É.
1: Caipora foi longe.
0: Caipora? E a caipora que tem as pernas invertidas?
6: Edinaldo, uma pergunta. Calango, lagartixa, tu matava tudo ou... Qual passarinho menor você já matou, Adinaldo? Eu entendo.
0: É, fome hoje, cara, fome não dá pra passar. Fome, a pessoa fala, vai, passei fome, que você é idiota. Mata bicho e come, cara, pelo amor de Deus. Ai, passei fome, cara, não tinha uma funda. Mata um cachorro, sei lá.
7: Eu acho que alguém pregava o fumo no Edinaldo, só pode.
8: Sei não. Cacai, a mãe dele enganou ele. Não era pra ele guardar pro barraco, não. Ah, fica esperando a caipora.
9: Ô Edinaldo, não se preocupa não. Se você se perder na mata, o Tarzan te acha.
0: Ei! Cara, em frente à minha casa tinha um poste, mas era... Ah. Antigamente não se comprava poste, se fazia poste. E meu pai fez um poste de metal. E aí, cara, eu gostava de subir naquele poste e fingir que eu era o Tarzan. Eu gritava, aprendi a fazer esse grito, criança. Do nada, né? Do nada.
10: É, Diego, o Edinaldo levava fumo e saía da mata. Ô, meu pai, hein? Gosta, gosta. Eu acho que ele ia viciado nessa mata aí, viu?
0: Levava fumo do caipora, da caipora. É o caipora ou a caipora? O que que é caipora, hein, gente? É o que tem as pernas invertidas?
11: Ô, Diego, você está falando de comer? Na minha infância eu comia cabrito, comia...
0: Ai, jumenta, sempre tem um com essa piadinha idiota.
11: Ah, não, comida era só galinha.
12: Ô, Diego, tudo é instinto de sobrevivência, né, pra você ver. O Edinaldo saía pra caçar a rolinha. Isso aí. E o Davi já não consegue sair com as mulheres e comprou uma boneca em frágil.
0: É, cada um se adapta no...
13: É, vai achar o Tarzan com o cipó dele. Aí ele vai se agarrar no cipó... E vai brincar com o cipó do Tarzan, vai se distrair, a fome passa.
0: Peraí, Sandrinha.
1: Tô imaginando ser, Diego, naquele curso de sobrevivência seu na selva, tendo que carregar o Davi junto com você, Davi bobão, sem andar direito. Nossa, quebra a perna, cara, que pensou? Ódio. Que luta, que sacrifício.
0: Que ódio que eu fiquei daquele gordo. Sobrou pra gente carregar o cara, né? Também, o que que o gordo vai fazer na falsa baiana? Fala que não consegue, velho. Quer atravessar aquela bosta daquele rio, naquelas cordas bamba. Ah, não, ele caiu com o pé na pedra, o gordo. Mas é, mas falando sério, é bom vocês fazerem esses cursos aí, viu? Dá uma procurada aí, vai, inventa alguma coisa, bota teu filho pra ser escoteiro. Existe escoteiro ainda? Nem escoteiro Zenzo não quer ser hoje em dia, né? Ainda tem escoteiro, gente? Antigamente, cara, mas é legal assim isso aí também, porque você aprende muita coisa. Ah, você é lobinho, lembra dos lobinhos? Não, adulto escoteiro é coisa ridícula, cala a boca. Sai daqui que você é ridículo se você usa um shortinho azul, uma camisa e um lenço amarrado no pescoço, se enforca. Escoteiro adulto é a coisa mais ridícula que tem. Mas é pra criança, e criança é legal.
14: Então,
2: Os escoteiros de hoje em dia, lá, que vai lá no Pico de Jaraguá, é tudo com cabelo azul e cabelo rosa.
0: Nossa senhora, então é melhor não. Então evita.
14: Fala, Diegão. Bom dia, beleza? Diegão, Itupeva, interior de São Paulo, próximo a Jundiaí, Campinas. Sim, ainda existe o Clube de Escoteiros. E, inclusive, a fila para entrar lá é enorme. Tentei colocar minhas duas filhas lá, uma de 9 e uma de 6 anos. Já tô há 1 ano na fila de espera e não consigo.
0: Ó, isso é muito legal, cara. Isso é muito legal. É, mas dá uma olhada antes, vê se não tem lá os... Dá uma pesquisada aí.
15: Mas é legal.
16: Assim. Escoteiro, eu vi alguns de vez em quando, viu? O Diegão, aqui que fala é Júnior e eu já vi alguns. E tem um colégio militar, cara, ali na... Ali em Santana, ali na... Não esqueci o nome, na Zuquim. E os moleques todos se acham os polícias, os militares. Eu acho que eles têm uma espécie de treinamento como se fosse escoteiro mesmo. É raro, mas existe ainda. Eu já vi escoteiro, sim.
0: Colégio militar, eu não sei como é que funciona, não, cara. Você tem... Você tem também algum treinamento de sobrevivência, de selva, alguma coisa? Não sei. Eu sei que o escoteiro é legal porque ensina um básico, né? Mas ensina. Mas esse curso é bom, que é pra todo mundo, gente. É baratinho. Você vai lá, passa um fim de semana gostoso, levando picada de porco. É, pode tomar uma mordida de um catitu. Não seja o último da fila, que o catitu vai no calcanhar do último da fila. Só pra te avisar. Não leva minhojo que ele toma de você e devolve só no final.
17: Bom dia, Diegão. Eu imagino o Luiz Ambiel ouvindo a rádio nesse momento. Falando de bicho.
0: Luiz Ambiel? Luiz Ambiel tá na banheira do Gungum. O que, que tem a ver a banheira do Gungum?
18: Ô Diego, que nós vimos as costas saindo aqui da Guarujá. Hoje é os legendários. Nem escoteiro, não,
19: é
18: legendário.
19: É, Diego, bom dia. E aí, quando vamos ter a ligação da Catricha?
20: Ô burro, não é Luísa Biel, não, é Luísa Sonsa.
0: Luísa Sonsa. Ah.

0: Rapaz, a Mel Maia deve estar brava com vocês agora, por você estar confundindo o nome dela.
1: Que Mel Maia? Luiz e Maurílio.
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0: 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O povo feio.
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0: A canela fina não precisava, vai.
1: 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O povo feio. Da bunda murcha.
0: É a bunda murcha.
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0: Povo... Essa música foi feita pra nós aqui do Bando de Coruja.
1: 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O povo feio.
0: O povo feio.
1: É o bucho em cima do
2: sol. Aí, Digo, gravei um pedaço da cena do filme da banheira aí, ó. O filme da Subir.

Ô, Diego, eu tava tomando um cafezinho, né? Tava tomando um cafezinho, eu tava. Quadrado. E roubando bolo de alguém daqui da rádio. Ah, deixaram um bolo vacilando ali. Eu fui

0: Diego, canela seca. Agora tu gostou, né? Canela fina é teu estilo. Diegão, saúde aí, né? Jaraguá do Sul, Paulo. Uber da madrugada. Agora o povo tá levantando pra ir trabalhar e vamos trabalhar, vamos puxar. Um abraço pro amigo. Boa noite pra nós.
1: O quê?
2: Ô, Diegão, não liga pro Falcão, não. Você não tem a canela fina. É tudo inveja.
1: É.
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4: Do bucho quebrado, só a Sandrinha boca de catarro.
1: Caraca.
4: Eu queria ver uma fotinha dela nos 10 segundos. Aquela língua branquecenta. Com aquela gengiveira de fora.
1: Nossa, que delícia.
4: Ela não tem coragem de mandar uma foto pra fazer os 10 segundos.
1: Não quero, vai pedir você pra ela. É lá no Instagram, arroba Sandra Navara.
3: Povo feio.
5: Sandra, já que você tocou o povo feio, você podia tocar aquela do Falcão que ele fala Rádio Knock Knock Knock Dog, Rádio Knock Knock Do. É, traduzindo, eu não sou cachorro, não.
1: É rápido feito Mohamed Ali.

0: Falando em povo feio, Diegão, eu vi aquele vídeo que você postou da Sandrinha e hoje, cara, mexendo no Instagram, sem querer, eu achei o perfil dela bonitona, com decote. Não tem nada a ver, cara, uma coisa com a outra.
1: Ah, cara, mas olha, eu também, mano, vai ver meus stories lá, eu posto com filtro. Você acha, você pô pra fefe, se você é quer me ver feio, vem, vai em casa lá. Na internet nós tem que, né, Sandrinha? Ah, uma enganada tem que dar, para.
2: Digam aí, ó. Você postou história lá do Instagram lá, pessoal, tira a calcinha que é pé de renda aí, ó.
1: Ah, você a tá Mega Fox aí? Sentando no. No Máximos.
2: Aí, ó. Sentar em cima dele, convém dar aí, eu acho.
1: É ele narrando a cena, ó. O Davi narrando a... Ah, mas é pelo amor de Deus, né, cara? Ô, Davi, posta lá, Davi. Ah, é a mulher dele, né?
2: E começa o vucu vucu, diga.
1: Começa o vucu vucu.
3: Não quero,
1: imaginando a...
2: Vendo aí, vendo? Vai eita. Que vai, vai que vai. Bem
1: eita,
2: gostoso,
1: eita, eita, eita, eita, eita! Rapaz! O Davi, posta lá, Davi, posta, Davi, posta e me marca, Davi, posta, Davi, posta! É a cena da Megan Fox, que ela é um robô. Ela tá sentando no Máximo. Eu esqueço o nome desse ator, ele tem nome de mulher.
4: Olha só o que aconteceu comigo. Com a fome danada, abri a geladeira. Uma coisa prática, vou cozinhar um ovo.
5: Eu ia dormir, não ia mais falar porra nenhuma, não. Mas é o seguinte, vou mandar uma pra esse cara aí. Esse cara aí, dessa voz que ele tem... Puta que pariu!
1: Ei.
5: Nem me pagando, eu dou pra ele.
1: Ei!
5: Minha, falando a minha língua.
1: Ei!
5: Eu não vou ficar falando, entendeu? Como é que eu sou, como que eu faço, o que deixa eu fazer.
1: Tá.
5: Agora ele que não faz porra nenhuma.
1: Ei.
5: Deve ter pau mole.
1: Ei.
5: Essa boca mole aí pra falar, essa voz horrorosa.
1: É.
5: Entendeu? Falando da minha língua.
1: Pois é.
5: Ah, você gosta de mulher bonitona?
1: Não.
5: Como é mulher bonitona, porra? Não tô querendo dar minha buceira pra
1: você.

0: Peraí, o que foi? O que é isso aqui? Só um minuto, gente, só um minuto.
1: Legal, olha quem tá aqui comigo.
2: Oi!
0: Ai!
2: Voltei.
0: Que susto!
2: Voltei. Hoje estou comportada.
1: Tá, totalmente comportado. Com as pernas de fora.
0: É, olha, eita, eita. Ai! Nossa! Que é isso aqui? Ah, não vai fazer isso. Ah, ela não vai fazer isso. Ah, não, ela não vai fazer isso. No meio da rua? No meio da... Onde você tá agora, cara? Aonde vocês estão aí? Que matagal é esse, cara? Ah, não, peraí.
3: Na zona sul daqui de Rio Preto.
0: Meu Deus, mas no mato? Vocês estão na rua parado no mato? Pergunta pra ela. Ah. Mas vai dar ruim se eu postar isso aí.

0: peraí, peraí.
1: Diego, faz os meus 10 segundos, eu autorizo.
0: Ah, pedindo desse jeitinho. A partir de agora. No Instagram, arroba Diego Lopes, Diego com Y. Qual que é o Insta dela, ô Rogério? Não, peraí, mas tem que ser muito. 10 não, vai ter. Vamos fazer 5 segundos, vai. Aí passa o Insta dela, que eu vou marcar o Insta dela pra ela, pra esses tarados seguir ela lá, ficar enchendo o saco pedindo nudes. Terry Blossom. Blossom? Blossom? Vamos lá, peraí, deixa eu gravar a história aqui, ó. Presta atenção. Não me interessa. Presta atenção. Me esquece. Presta atenção. Cala sua boca. 10 segundos sem choro, nem vela e nada mais. Ah, mas vai dar ruim. Certeza que vai dar ruim isso aqui, velho. Eu não acredito que ela fez isso no meio da rua. Bom, vamos lá. Deixa eu gravar a história aqui. Peraí, peraí. No Instagram, arroba Diego Lopes, Diego com Y, 3 S no final do Lopes. Vamos lá, aqui ó, peraí. 3, 2. Não, pô, comecei a live, tá louco? Peraí, não é live não. História aqui. Olha só aqui.
2: Olha quem tá aqui comigo.
0: Não, sai fora.
2: Oi. A Sherry.
1: Ó, voltei.
0: Não, peraí.
1: Voltei. Hoje estou.
0: Deixa eu voltar. Olha aí quem tá com o Rogerão.
2: Olha quem tá aqui comigo.
0: Olha, ó, carona do Rogério. Carona do Rogério hoje. Olha ela aí. Aí, do nada, o cara para no meio do mato. Pra quê? Qual que é o objetivo disso aqui, cara? Qual que é o objetivo disso aqui, cara? Essa moça é ouvinte? Ela é ouvinte? Vocês estão... Olha a carinha dela. Olha a carinha de pilantra sem vergonha dessa moça. Eu dei uma disfarçada lá. Vai lá. Postei. Tô postando. Tá carregando. Carregando. Não, 10 segundos, vou contar até 10, vou apagar urgente, correndo. Não postou? Postou? Ainda não. Ainda não, tá carregando. Postou. Ah, esqueci de marcar o Instagram dela. Manda ela mandar um áudio falando o Insta dela aí, ô Rogério. O objetivo é deixar todo mundo maluco, tá bom? Tá bom. Vai. 10, 9, 8. Sete.
3: Caramba, Breus Sports, seu lado de cara com a Dalila. Achei que fosse ela.
0: Não, que Dalila.
4: Diegão, pela carinha dela, ela bateu a meta hoje, viu?
0: É. Pergunta se ela bateu a meta hoje. 5! Ah, peraí, só um minuto.

0: Tá bom, voltamos lá. Voltamos.
1: Cadê? Aposto que você só viu só o vultinho passando.
0: É, eu vi. Só o vultinho.
2: Vai. Ainda não bati a meta, meu querido. Você acredita?
0: Ai, ai, ai. Então ainda tem trabalho a ser feito hoje. Ô, Xerri. Ainda temos trabalho a fazer hoje. Vamos bater essa meta.
3: Se tiver aceitando VR, Cherry, eu vou aí te encontrar.
0: Aceita VR, Cherry.
4: Percebi que quando ela finge que vai levantar a saia, Diegão, eu vi uns vasinhos, cara. Marca de uns vasinhos assim na perna dela. Não gostei.
0: Ai, mas é chato, cara. Nossa, mano. Ele viu uns vasinhos e não gostou dos vasinhos dela.
2: Eu ainda quero trabalhar duro, meu bem. Quero fazer suor pingar.
0: Eita, cara! Pera aí, tia. Meu Deus.
5: Pergunta pra essa pega gado?
0: Pega gado? Aceita gado como forma de pagamento, tia? Se aceitar, o caipirão vai dar uma vaca pra você. Calma, mimosa, não vai ser você. Não vai ser você, mimosa. Calma, que não vai ser você. Pera que não vai ser você. Calma aí, mimosa. Acabou, chega, vou apagar, peraí. Não, quem viu, viu, quem não viu, não vai ver mais. Chega.

0: boca.
1: Qual que é o Instagram, Fá? Pergunta pra ela aí, ô Rogério.
2: Rogério, você tem alguma descendência japonesa? O olhinho é bem puxadinho?
1: É, o olhinho, né? Eu vi, eu vi.
3: Eu pego gado, só não pego no chifre do João Tatu.
1: E cavalo, você pega cavalo? Cavalo, você aceita cavalo? Eita. Eita. Só não pega no chifre do John Tatu, o resto ela...
4: Olho puxado? Eu não consegui prestar atenção, não. Eu tava tentando mirar nos olhos de porco, mas... Olho puxado? Eu não consegui prestar atenção, não. Eu tava tentando mirar nos olhos de porco, mas...
5: Fala, Diegão. Fabiano Diadema, bom dia. Diegão, tô felizão, hein? Ganhei R$1.100 da Band aí no jogo que eu fiz da parte da tarde aí na semana passada. O dinheiro hoje já caiu na conta, Diegão. R$1.100 da Band, presentão. Fui aí assinar o recibo, Diegão.
1: Olha, que legal, tá vendo? Quem é o Edinaldo que fala que o ouvinte da madrugada não ganha bosta nenhuma? Claro que ganhou R$1.100. Ô Fabiano, me conta duas coisas, cara. Foi no Caixa Premiada ou no Te Peguei? E a outra coisa é a fonte do suco que você tá tomando, que tá grande, mano. Olha o tamanho do braço do velho. Eu quero ficar velho igual você, assim. Como é que faz, hein? É o que isso? Trembolona.
6: Pergunta esse ouvinte aí se ele é ouvinte da madrugada, Diego.
1: Claro que é, cara. É o Fabiano, animal.
5: Diegão, aqui é só malhação, Diegão. O jogo foi na palavra premiada, Diegão.
1: Ah, tá. Só malhação, É, Diego, ganhei no campeonato de piadas ruins e fui buscar o prêmio. Olha, o que que você veio buscar? O que que você ganhou, Cofani? Hã? Ah, é verdade, é o café, um meio que de café. E a garrafa térmica com as xícaras, com as canecas, né? Do Nando Moreno. Ela gosta demais do chapelão.
2: Acho que esse meio quilo de café do Piadas Ruins, só eu com o Caipirão que não ganhou, que tá longe de São Paulo, o resto todo mundo ganhou.

0: Ô Rogério. Pergunta se a Cher foi treinar de marrom hoje.
1: Só eu com o caipirão que não ganhou. Olha, eu vou falar uma coisa, tive que gravar um óleo e tirou meu gordo. Ó, seguinte, não fica falando de prêmio, de prêmios da rádio, não, mistura os horários, não, que você passa vergonha, tá? Da madrugada com os da tarde.
0: O que que é? O que que é? O que que é? O que que é? O que que tem a ver? O que que tem? É, tá vendo aí? Eu ganho R$1.100, cara, cala a boca. Hoje tem o quê? Tem um copo, um super copo térmico de 1,2 litros. Pra você manter sua bebida gelada a hora que você quiser. Se você quiser, você fala, eu preciso desse copo. Manda aí. Cadê o Rogério? Vou voltar pro papo do Rogério que tá mais interessante.
2: Eu faço uma montaria, meu bem, você tem que ver, viu? A academia tá em dia e os agachamentos também.
0: Eita, cara!
3: Ela falou assim que esses 1.100 já dá pra pagar o programa dela.
0: A 1.100 reais pra comer papapá.
3: Foi, ela acabou de responder.
2: Eu tava bem gostosinha de marrom, não tava?
0: Eu não sei. Pergunta se ela tava com uma camiseta. Pergunta se ela tava com uma camisetinha soltinha. Se tava soltinha a camiseta. Se tava soltinha.

0: soltinha?
1: Tava igual eu, soltinha, meu bem. Igual arrozinho, aquele que você come bem gostoso, fresquinho. Igual a Cherry aqui.
2: Ela só quer curtir.
3: Ela quer.
2: Ela só quer zoar.
3: Ela quer.
2: Dançar.
3: Transar, transar, transar.
2: Quer curtir.
3: Ela tá soltinha, soltinha, soltinha que nem arroz.
2: Dança, se o papo for balada, não deixa pra depois. Solteira de carteirinha, soltinha que nem arroz.
3: Vai, dança pra nós, meu Cherry. Vai, Cherry, vai, Cherry. A cereja do bolo. Aquela cerejinha que você passa no chantilly pra comer.

0: volta no outro dia, né? Sem vergonha.
1: Ninguém segura ela.
0: Sua pilantra.
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0: Ah, ela tá mijando atrás do carro e manda ela mijar dançando. Dança mijando, faz o chafariz maluco. Manda ela fazer o chafariz maluco, aproveita que vai lá filmar ela mijar.
1: Filma ela. Ela vem dançar pra mim.
0: Chafariz maluco com a Cherry, vai. Aumenta o som, Rogério.
1: Vai.
0: É o chafariz maluco. Ah, eu vou postar o chafariz maluco, sabe?

0: Ô, Thiago, o Diego focou no seu sorriso nos 10 segundos? Pareceu um pedacinho de alface. O que que você jantou hoje?
1: Pera aí. Ela mandou? Ela mandou? Tá gravando? Tá. Ah, então tá. Continua. Vai, continua. Vai.
2: Olha, nem mexe.
1: Vai. Eita,
3: ela desfila.
1: Vai, Cherry.
3: Ela
1: desfilando.

0: Não acredito. Pera aí.
1: Tá mijando, Diegão. Não ergue, filha da mãe.
0: Pera aí, que eu não acredito. Pera aí, pera aí. Pera aí, calma. Mano. É, deixa eu ver, só mais um pouquinho.
1: Não ergue, filha da mãe.
0: Ai, que mijo malero.
2: Tensão na night, encosta de Kawasaki, amiga de R1.
3: Sexo, bom dia. Opção 1, pegar a cerejinha do bolo, passar no chantilly, depois passar as biquetinhas, descer, passar lá perto do...
0: Ei! Vai, Cherry, vai, cerejinha. Vai, cerejinha, mostre todo o seu talento para nós. Vai, cerejinha, sem vergonha. Forrozão, cereja sem vergonha. Um show no seu rádio. Vai, cerejinha. Só um momento. O que ela mandou? Deixa eu ver. Pera aí. Ela desfilando. Eita. Eita, como desfila, hein? Eita, como desfila, hein? Olha como desfila ela, eita. Só um momento. Vai, cerejinha. Ai, que delícia, bebê. Ai, eu quero ver a cerejinha do bolo.
4: A cerejinha do bolo.
0: Pera aí. Calma, menina má.
5: Ui.
6: Papai, começar.
0: Calma. Pera aí. Parou.
4: A cerejinha do bolo.
0: Oh! Eita, cerejuda. Vocês querem ver? Mostro não.

0: programa. O que que o que? Se deixar render, ou como seria naufragar você. Chorando por baixo. O que que é isso?
1: Pode sonhar, sua mulher acordou, viu? Ela tá ouvindo o programa. Vai apanhar, vai dormir no sofá.
0: Começa agora. Olá, tudo bem? Ativar o modo locutora de rádio.
2: Opa, vamos lá, no ar com energia e carinho. Alô, alô, boa madrugada, eu sou a voz Sol por aqui, pronto para animar esse plantão com você.
0: Previsão do tempo para o Rio de Janeiro, locutora.
2: Só um segundo que eu já locutora na área. Olha, Rio de Janeiro hoje tem tempo instável, com pancadas de chuva e máxima perto dos 30 graus. Tem alerta amarelo de tempestade do IMET, então melhor não esquecer o guarda-chuva, tá? Atenção, principalmente à tarde e à noite, porque pode vir chuva forte e até vento mais intenso.
0: Tem alerta do IMET?
2: Só por um segundinho que eu já te confirmo. Tem sim, olha só. Alerta amarelo de tempestade do IMET pro Rio hoje.
0: IMET?
2: Válido até 23h59. Com chuva forte, ventos de 40 a 60.
0: Tá bom, tá bom, tá bom.
2: Possibilidade
0: de. Tá bom. Obrigado. Obrigado, viu? Era só pra mudar de assunto, tá bom? Muito obrigado.
3: Locutora Totosa, você é mijona também?
0: Cala a boca!
3: Locutora Totosa,
0: para,
3: você
0: Michael.
3: É boa na mijada
0: para,
3: também?
0: Para, Michael!
4: Beijinho na boca, gostoso do céu.
5: De 40 a 60.
0: Tá bom.
5: Sensibilidade.
0: Tá bom, obrigado. Era só pra mudar de assunto, tá bom? Muito obrigado. Não é aí? Que isso? Ah, não, peraí.
3: Locutora Totosa.
0: Peraí, cara, peraí. O que que você tá fazendo com ela, ô Rogério? Ah, por isso que o apelido dela é Cerejinha? Ah, olha. Ai.
4: Fantasias da cabeça, todo mundo tem.
0: Ah, Cerejinha. Eita, Cerejinha. Ah, peraí, eu vou ter que mostrar, velho. Calma, eu vou ter. Não, peraí. Não, eu não vou deixar. Peraí, deixa eu explicar uma coisa. Eu não deixo meus ouvintes passar vontade. Eu não vou deixar meus ouvintes curiosos, mas nunca. Fala só pra ela mandar assim, eu autorizo. Fala, eu autorizo. Manda ela mandar. Se ela autorizar, eu faço. Fala assim, eu autorizo.
2: Eu autorizo.
0: Aí, pronto. Tá autorizado. Não, é ela que tem que falar mesmo, é ela que tem que falar.
6: Eu autorizo você postar minha cerejinha do bolo.
0: Ah! Vamos lá, peraí, 10 segundos. Não, vou ter que mostrar. Peraí. Não, vou gravar a história agora. Peraí, só um minuto. Ó, vou fazer ela desfilando e depois, por último, vou mostrar a cerejinha. No Instagram, @DiegoLopes. Diego com Y. O último história, vou deixar por 10 segundos e vou apagar. Não quero saber
7: Ah,
0: não, meu, não vou mandar pra ninguém. Vou postar lá e vai lá ver. E acabou, e acabou, e acabou. E depois acabou o papo também, porque já é 3,99 agora. Olha a hora, 3,99 o quilo. Pera aí, vou gravar a loja, tá? Ah, eu vou mostrar, pode mostrar a cerejinha?
6: Eu autorizo você postar minha cerejinha do bolo.
0: Ah, ela falando desse jeito cheio. Vamos lá, mostrando então a cerejinha do bolo. Ah, é, mas é daqui a pouquinho depois dos nossos comerciais.

0: Quem é diabético pode ver a cerejinha do bolo?
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13: De FM, 4:01. Um ótimo dia pra você, uma boa terça-feira. Bora bagunçar até as 5 da manhã, vamos lá? A nossa última voltinha no relógio, fazendo festa na madrugada, né? A sua rádio do seu jeito, bebê.

Essa música é quase uma tatuagem com o nome do ex, né? Imagina só. Imagina só, hoje em dia ela ouvindo isso. É você que eu amo, Fernando. Ai, meu Deus. Você tem tatuagem com o nome da ex? É, eu ia fazer alguma coisa antes de sair pro intervalo, que eu esqueci o que que era. Eu voltei antes, que tem muita coisa pra fazer hoje ainda. Olha a hora, 4:99 agora. Agora pontualmente 4 e pouco.

0: É, aí pegou pesado mesmo, hein? Você já pensou o atual ouvindo essa música e ela gemendo desse jeito? Ah, opa, desculpa.
1: É.
2: Fernando!
1: É, cara, eu, olha. É, tem que tomar um cuidado, né?
3: O Alexandre Pires canta essa música numa facilidade, cara. Que você escuta a música assim, você viaja. Olha o que essa desgraçada fizer. Olha o que essa menina fizeram com a música só pra contrariar, meu. Acabaram, destruíram com a obra de arte do Alexandre Pires.
4: Não se faz de louco, não, bichão. Mas não esqueceu da vaca mijadeira, não. Pera, posso ter segundo logo pra nós aí.
5: Nem Facebook, nem Instagram, quem diria tatuagem. Você é doido, Diego?
1: É, 4h44 da manhã.

0: Vocês querem ver a cerejinha do bolo, né?
1: Fala aí, ô cabeção. Você não falou que ia pegar, ligar pra aquele casal lá do swing lá hoje?
0: Você tá muito interessadinho, eu acho. Coitado. Quem que é? Cadê o casal do swing? É verdade, cara, é verdade, hein? Cadê o casal do swing, hein? É, se bem que já é 4,99 agora. Cadê o casal do swing? Manda aí, somos nozes. Cadê?
2: Ô Diego, canela de quero-quero. Você ia postar a cerejinha do bolo pra nós ver.
0: É verdade, é verdade.
2: Aí inventou de sair pro intervalo.
0: É verdade.
2: Esqueceu já?
0: Não, peraí. Olha, quanta gente curiosa pra ver aqui.
3: Era muito nova pra você.
0: Mas
3: agora que cresci, você quer me namorar.
0: Ah, deixa eu mandar um beijo pra Débora Soares. Débora Soares é policial, ela.
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0: Obrigado pela audiência aí, viu? Tem rádio na viatura, não sabia.
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0: Peraí, deixa eu fazer aqui logo os stories. Peraí, deixa eu ver. Ah, não acredito, peraí. Só um minuto. Ela gravou conteúdo no meio da rua aí, ô Rogério? Ah, eu não vi no story.
4: Bom dia, gente. Mas na hora que ela chama Fernando, eu achei que ela estava chamando o Fernando Pires pra cantar, que ele entra e canta.
0: Não, que Fernando Pires? É o Fernando... É o Sorocaba. Não é, gente? Eu não sei mais. Ela namorou com o Fernando Pires?

0: Ué, perdi a conversa com o Rogério. Manda um pontinho aí, Rogério.
1: Eu autorizo você postar minha cerejinha do bolo.
0: Ah, eu achei.

0: aqui, cara. Vamos lá.
1: Pergunta pra ele o que, que eu tô fazendo com ele. Perguntando se é assim que ele gosta. É assim que você gosta, meu amor?
2: Pelo amor de Deus, filho.
0: Peraí. Me bateu uma curiosidade agora. Só um minuto, gente. Rogério, chamada de vídeo. Vamos ver se ele vai. Olha ele aí. É só pra saber o que vocês estão fazendo aí.
3: Cadê? Ah, nada.
0: Peraí, que tá ruim aqui. Peraí. Calma. Aí, cadê?
3: Cadê? Não, não pode mostrar não, mano.
0: Não, deixa eu ver o que que ela...
4: Tá meio cegante.
0: Hã?
3: Ô, sacanagem, hein?
0: Vocês estão conversando só?
3: Eu tava batendo umas bolas aqui.
0: Eu tô interrompendo alguma coisa?
3: Não. Ô, você é foda.
0: Eu acho que eu atrapalhei alguma coisa aí, eu acho. Ó, você não. Você tá suadinho? O que, que é que você. O que, que ela tava fazendo aí? Ah, ela tá cansada, tava deitada no seu. Ah, tá. O que, que ela tá comendo? Que ela tá toda babada.
5: Beijinho na boca. Gostoso.
0: Meu Deus.
5: Meu amor.
0: O que, que ela tá. Ah, tá.
6: Você é um empata coito mesmo, né?
0: Filho da mãe. Ô, Cherry, broxou, Cherry, broxou, Cherry, ele broxou, Cherry. Ai, é um bosta mesmo. Ah, eu que se lasque. Peraí. O que, que eu ia fazer? Ah, ligar pro Fenomenal. Não.
1: Bom que dá um descanso pra minha boca, né? Minha mandíbula chega a tá aqui doendo, dolorido.
0: Pera aí.
7: Diego falou que vai postar a cerejinha no bolo, cara. Eu nem vou lá pra perder meu tempo, Diego. Porque eu sei o que você vai postar até eu vai...
8: Band Coruja empatando a soda alheia.
0: Pera aí, cara.
9: O próprio Rogério falou, você é foda, então você atrapalhou a...
10: Mamada gostosa.
0: Ai, quando mostrou ela, sabe quando ela passa a mãozinha na boca assim, do ladinho assim? Sem vergonha. Vai, vamos lá, vai. Vou parar de enrolar, pra dar sequência, vamos encerrar, vamos. Vamos lá, 3, 2, 1. Cadê? Esse foi o Empata Coito! Vamos lá, cadê o vídeo? Ah, tá aqui. 3, 2, 1, vamos lá, aqui. Ah não, aqui tá aí, ó, desfilando. E agora, a cerejinha do bolo. Olha a cereja. Ah. Peraí, só um momento. Ixi, isso aqui eu vou ter que tampar, vou ter que colocar uma cerejinha mesmo ali, uma fruta, um emoji ali, ó. Olha a cerejinha do bolo. Olha, vermelhinho. Nossa, beleza. Vamos lá.
3: Ah, não, aqui tá aí.
0: Aí, boa, beleza. Vai, postando. Carregando. Não, tá carregando ainda, Aqui, muito bem. Não, ainda tá carregando. Desfilando. É, tá desfilando. Tá desfilando, agora a cerejinha.
10: E agora?
0: A cerejinha. Ei. Ah, mas vai dar ruim isso aqui, hein? Postou. Postou. 10, 9. Não, vou contar rapidinho. 8, 7.
11: Essa postagem aí vai enrolar e não vai sair, né?
0: Já postei, idiota. Vai lá ver, trouxa. Tô, 5.
12: Que delícia, maravilhosa cerejinha.
0: Você viu?
12: É o que faz sucesso no bolo.
0: É. Quatro.
13: Na parte do desfile tudo bem, mas na hora da cerejinha, hein? Rapaz, aí você judia de nós.
0: Você viu? Cerejona, né?
14: Uma cerejinha dessa daí até mijada eu passava a língua nela.
0: Não é? 2.
15: Ô, seu animal.
0: Que foi?
15: Você já viu dois cachorros cagando e a gente põe os dedinhos cruzados e puxa?
0: Como
15: é
0: assim?
15: É você, hoje eu estiver no vaso, você vai lembrar de mim, tá?
0: Eu não, o que que foi? Tá, chega já, vou apagar, peraí.
16: Eu ainda perco meu tempo vendo esses stories que você faz tanta propaganda. Ah, vai se lascar com seus 10 segundos, pera seu aí, vagabundo da canela fina.
17: Beijinho na boca, gostoso doce.
0: Pera aí.
17: Meu amor, o que será?
0: Param, pam, pam, pam.

0: agora não apaga essa bosta, peraí.
1: Só porque tem dois braços, acho que é forte, né? Com essas perninhas finas, passa rasteira em você, você cai, sabe?
0: Cala
1: você
0: boca.
1: Cai, ainda maceta você.
0: Sai daqui!
2: Por que você não deixa essas histórias seu que nem o da Dalila lá? Rolou o dia inteiro e você não apagou.
0: O Dalila.
3: Gostoso docilhão.
0: Meu amor, o que
3: será? Garotinha do corpo arrebitado vem.
0: Apagou, alguém vê se apagou lá, por favor, gente. Vê lá se apagou, vê lá, vê lá, vê lá.
4: Bom dia, bom dia. Ainda a gente perde o tempo de parar o ônibus, estacionar, puxar o freio de mão, ficar contando até 10 pra pegar, abrir o story e ver isso. Ô, bicho, quem vai na sua cara, seu quinta série?
0: Você não gostou, não, da cerejinha? Ué, o que que eu falei que eu ia mostrar, gente?
3: Vou mergulhar na flor, sentir o seu sabor.
0: Diego, faz 10 segundos com a policial que começou a te seguir, você tá louca? Ela é polícia, louco. Que a bicha é café. Olá.
5: Diego, só vou te falar uma coisa. É, a hora que você tiver com a Grazi e brochar.
0: Não, pera aí.
5: Você vai lembrar de mim.
0: Nunca,
5: não,
0: nunca.
5: Talvez você... não seja hoje,
0: nunca,
5: né?
0: Nunca aconteceu. Você
5: um
0: é frouxo.
5: Você vai lembrar de mim.
0: Você
5: vai.
0: É frouxo. Vai. Você
5: não é embroxado.
0: Você eu sou. Oh, eu sou.
5: Desgramado, maquiavélico, pioiento.
0: Atrapalhei. Bem na hora eu liguei de vídeo.

0: Ai, seus curiosos. Vai lá ver a cerejinha. Seus curiosos. Seus tarados.
1: Ah, seus tarados. Olha o liguinho de vídeo.

0: ter qualidade visual, tem que ter, sabe, você sabe como é que é, né, Diego?
1: Eu não, tá maluco?
0: Cara assim de braçudo, que nem você,
1: profissional.
0: Então, aí os caras vão querer agora, esses mulambento aí,
1: não.
0: Bicho, esses mal acabados,
1: não,
0: esquece.
1: Senhor, não, me tira dessa vida tua aí, me tira desse teu, eu não sou da tua laia. Eu não sou da tua laia.

0: que sou censurada nesse caralho da rádio. Ei. Todo mundo fala o que quer, mostra o que quer. Aí eu sou censurada.
1: Não é censurada
0: então
1: nada.
0: Então não fala uma porra nenhuma.
1: Palma, Sandrinha.
0: Tá gravada aí.
1: Sandrinha.
0: Cerechinha, ai que delícia.
1: Ei.
0: A pessoa não acorda.
1: Ei.
0: Tá gravada aqui, vou mandar pra ela.
1: Não vai nada. Ô Daniel, em ambas as colunas, meu irmão, tamo junto, um abraço. Tríplice fraternal.
2: Aí, Diego, Sandrinha, fala uns palavrão da porra. Ajeita ela aí que eu vou empurrar nela, vai. Eita, calma essa velha.
3: Já manda mensagem pra personal, se aparecer uma Sandra aí, é uma louca surtada.
1: É.
3: Tem problema na cabeça, já avisa já.
1: Eu já aviso já, já falo, é. Apareceu uma louca. Lá que vive de remédio.
4: Diegão, eu vi lá no Instagram que você segue a Sandrinha. A personal não mandou você parar de seguir ela, não, Diegão? Por quê?
1: Não sei, cara. Não chegou ainda o perfil da Sandrinha pra parar de usar. Chega o perfil lá. Ela só manda o perfil. Eu já testo, já até sei o que que é.
5: Ô, Sandrinha. Vai dormir, Sandrinha. Vai dormir.
1: Deixa ela.
5: Vai falando asneira no horário desse. Vai dormir, velho.
1: Deixa ela.
6: Ô, Sandrinha. Sandrinha, calma, Sandrinha. Você quer ver a cerejinha também?
1: Quer ver a cerejinha, Sandrinha?
0: Esse bosta aí vai empurrar.
1: Calma.
0: Ele vai dar marcha ré num pau.
1: Calma, Sandrinha.
0: E acabar de arrebentar as plantas que ainda restar.
1: Pera aí, Sandrinha.
0: Se é que
1: ainda
0: restou alguma.
1: Calma, Sandrinha.
7: Vai dormir, Sandrinha, boca de catarro.
1: Para. Para, Taxerxes. Mano, o Ataxerxes Praxedes é muito chato, Sandrinha. Para, Ataxerxes Praxedes.
0: É a boca de catar pra escarrar no teu...
1: É. Para, Sandrinha.
8: Também esse pau mole aí, presta atenção no serviço, rapaz, joga esse celular fora, também não disse no celular, vai tomar no...
1: Ei!
9: Ô, Diegão, bom dia. Vamos resolver esse problema aí, fácil, cara, é fácil. Apresenta essa Sandrinha pra esse infeliz desse corno que reclama de tudo aí. Reclamou da veia das pernas da menina, reclamou da outra cantando
1: Edinaldo
9: Pires. Bota os dois juntos pra ver o que que dá.
1: É.
9: Credo, os pais do céu, hein?
10: Bom dia, Diegão. Ah, Sandra, pelo amor de Deus, Sandra. Quando você tiver um naipe da cerejinha, minha amiga, você não vai ser censurada. A cereja do bolo.
11: Sacanagem. Parar pra bater pneu, o ônibus lá tá de gente pra ver essa bosta e no final

0: um bolo com a cereja de verdade.
1: Ô Diego, fala pros caras aí, quem quiser passar o ferro na Sandrinha, eu patrocino, tá da La Fila.
2: Para.
1: Eu arrumo 4 caixas aqui na farmácia, na faixa.
2: Pai, para, tô cara.
3: Diegão, o Marcelo Dias já apresentou o Bando de Coruja algumas vezes. Eu fico imaginando ele ouvindo alguns atos da Sandrinha, cara. Ia tirar ele do cão,
2: velho. Ai, ia ser engraçado, viu?
4: Diegão, o que a Sandrinha tá nervosa? Acabou o cigarro? Acabou o Marlboro, né? Sandrinha, que meia hora abre a padaria do seu Zé, você já corre lá comprar.
5: Vocês não estão funcionando nem com remédio. Tudo broxa e corno.
2: Pera aí, Sandro.
6: Diego, hoje o negócio motivacional do Davi podia ser sobre a infância do Edinaldo, né? Quando ele lá na Bahia, quando ele era pobre, eu não vi.
2: Ouviu aí, ô Davi?
4: Ô, Diego, pra traçar a Sandrinha, o cara não precisa de Tadala Fila nem de Viagra, não. O cara precisa de uma sacola de papelão pra botar na cara da desgraçada. E uma bola de meia pra botar na boca.
2: Para, Taxerxes!
4: Essa Sandrinha gemendo deve ser pior que aquele filme de terror, meu
2: amigo. Ah, Taxerxes! Para, Praxedes.
7: Vucu Vucu pelo Brasil, encontramos...
2: Para, Praxedes.
7: O rei do Vucu Vucu, Eduardo Costa, meu irmão.
8: Ah, vem cá, gente. Beber cachaça é bom, mas fazer o Vucu Vucu é muito melhor, companheiro.
9: Meu motivacional de hoje também poderia ser do filho que não sabe quem é o pai, né?
10: Você nunca me amou e só me quebra aquela hora.
11: A Sandrinha tem o espírito da DC Gonçalves nela, não é?
2: Ela tem alguns espíritos nela.
12: Vucu Vucu Vucu, quem vai embora?
5: Ah, meu filho, tá me atingindo mesmo. Você sei bem quem eu sou. E na tua boca, com essa vozinha aí, tem que fiar uma cara de pau. Tá tudo
2: Para.
5: E a minhoquinha aí não deve subir nem com remédio.
2: Pera,
5: entendeu?
2: Aí, Sandrinha, deixa
5: isso
2: eles.
5: Isso aqui não foi achado na lata do lixo, não, meu filho.
2: Calma, Sandrinha.
5: Não é pra
2: deixa.
5: Esses broxinhos daí,
2: pera
5: minhoquinha
2: aí,
5: pra baixo.
2: Pera
5: não.
2: Aí, Sandrinha.
8: Ei, moçada do Burras. Tem mulher aí que só quer usar a gente, só quer fazer o vulco, vulco, vulco e racho fora.
13: É o Ian danado, hein?
14: Ah, eu conheço um monte desse tipo.
8: Rapaz, eu não tô nem aí, eu gosto de ser usado. Pode me usar à vontade. Eduardo Costa e Grupo Raça, fazendo vugu vugu pra você.
15: Impressão minha, Sandrinha falou que o véio do lixo vai fazer a boa pra ela.
2: Véio do lixo?
16: Diga, essa Sandrinha aí, por um acaso, é aquela lá que o cara faz a pegadinha que vai bater na porta dela e ela sai toda nervosa falando um monte de palavrão? É ela?
2: Ah, eu vi. Eu vi esse vídeo, da, é uma carioca, né? Uma tiazana carioca, eu vi. Muito bom, cara. Parece mesmo, né? Parece.
8: Só quer saber de vucu vucu vucu, não demora.
17: Ô, Sandrinha, eu fiquei sabendo que você escova sua dentadura com a escova de lavar roupa, é verdade?
2: Pera aí, Taxerxes.
8: Você nunca me amou e só me quer pra aquela hora, mas me pega vucu vucu vucu vucu e vai embora você. Nunca me
18: amou. Diego, vamos exorcizar esse espírito ruim da Sandrinha? Botar ela de joelho, colocar um terço na mão dela e dois na boca.
2: Ei.
8: Mas você
14: nunca me amou e só me quer pra aquela
8: hora. Me pega no vucu vucu vucu que vai embora. É,
14: moçada,
8: obrigado pelo convite, viu? Foi uma honra, parceiro. Mas e agora? Vamos
2: pro boteco
8: beber cachaça e depois fazer o vucu vucu.
14: Tem coisa melhor?
8: Obrigado, Grupo Raça.
2: Valeu, Eduardo
8: Costa. É, bom dia pra... Ixi, Maria.
2: Vamos fazer o vucu vucu, gente? É. Só um minuto que a polícia chegou. Oi, porque... Oi, oi, Dedé. Peraí. A polícia, eu não sei se pode falar o nome dela. Qual que é seu nome de polícia? É Soares? Ela mandou assim: é aqui que é o WhatsApp pra falar com o Diego Lopes? Eu respondi: depende. É QRU? É QRU? Se for QRU. Se for QRU, aqui é o WhatsApp da Iara. Ixi, aqui é QRU sim. Não, aqui é a Iara. Peraí, só um minuto. Me ajuda aqui, Iara. Peraí. Oi, meu amor.
13: Oi, meu anjo. Tudo bem por aí?
2: Tudo bem. É hora de você me ajudar aqui. Encarna um modo locutora e apresenta o programa aí, vai.
13: Perfeito. Boa madrugada, ouvintes do Band Coruja. Aqui quem fala é Diego Lopes, na sintonia da madrugada, acompanhando você nesse início de manhã. E antes de tudo, bora conferir a previsão do tempo aqui no Rio de Janeiro. Algum alerta ativo do INMET? Só um instante que eu vou verificar. E modo.
2: Peraí, só um minuto, só um minuto, só um minuto. Eu já falo com você, tá bom?
13: Claro, claro.
2: Peraí. A Soares falou que quer 10 segundos? Eu achando que você ia me prender.
19: Chegou no Brasil, mamãe!
2: Tá falando sério? E pode.
19: Gastazinho, bebê!
2: Ô, Débora, manda um áudio pra nós.
19: Essa mulher enlouqueceu.
2: Não, eu vou fazer. Você tem que mandar uma foto.
19: Em cima de mim.
2: É. Fardada, né? Ai, farda, farda. É que eu não sei, eu tenho medo de zoeira, né? Muita zoeira com polícia, não sei. Não é o Garcia que é nosso, né? Não é o Figueira que é nosso. Ela chegou agora, mas calma que ela já vai entrar no clima. Vai, Sargenta Soares, vai. Eu tô meio na mão aqui, peraí. Ela mandou. Ela mandou áudio, peraí, vamos ver. Vamos sentir o clima agora. Vamos sentir o clima, se ela é minha, se é amiga ou se não é minha amiga ou não é amiga. Peraí.
20: Bom dia, Diego, tudo bem? Viu, você vai me dar os 10 segundos ou não? Vai me enrolar?
2: Ah, é das nossas. Ah, é claro que eu vou dar os 10 segundos. Vai lá, manda aí, vai. Manda foto. Ou você quer que eu compartilhe lá do teu perfil do Insta, mas aí você vai ser um monte de vagabundo vai te seguir. É que pode seguir, né? Ah, ela mandou. Eita, cara. Vixe Maria. Pera aí, só um minuto, gente. Só um minuto. Ô, Débora, duas coisas eu quero saber de você. Se é solteira. E a fonte da do suco. Solteira, kkkkk. Vixe Maria. Natural. Natural de sertãozinho, só se for, né, meu? Natural. Ela é natural de sertãozinho.
21: É cavalona, é cavalona, tipo a do Leg Lilás lá.
2: Muito maior que a do Leg Lilás. Cavala? Eu não sei se pode chamar a polícia de cavala. É da cavalaria. Mas ia ser bonita a Débora na cavalaria. Imagina uma cavala montando na outra. Nem sei se eu podia falar isso. Eu tô brincando com a morte. Eu tô brincando com a morte. Ele sorri na cara do perigo.
22: Caramba, Diegão.
3: com todo respeito, viu? Entrei aqui no perfil da Débora Soares. Que loira, hein? Parabéns, Débora. E outra, você treina, hein? Que cavalo, hein?
2: Não, não é loira, você tá bem louco. Você tá errando a Débora Soares.
0: Pum, pum, pum. Eu já falei isso uma vez pra uma pessoa, e digo de novo, mas é pra essa pessoa, sabe? Coxinha, eu costumo comer pela
2: comida. Cala a boca! Fala baixinho comigo, a sua dona. Peraí, cadê a Débora? Tá aqui. Ah, ela já foi loira. Eita, não manda essa figurinha, não, Débora. Pera aí, Débora. É um medo de morrer da gota. Pera aí.
0: Vai, Diegão, posta a foto da Kate Malone logo aí pra nós. Kate
2: Malone. Ó a voz dela, a voz dela. Escuta.
20: Bom dia, Diego, tudo bem? Viu, você vai me dar os 10 segundos ou não? Vai me enrolar?
2: É. Ela mandou assim, dependendo de onde pegar o tiro, não morre. Ô, Débora, só uma pergunta, mais uma perguntinha. Qual que é o calibre aí?
21: Ô, moça, pela sua voz, você não mente pra gente, não. Você toma o veneninho, sim.
2: Ah, pela voz, tem que vir pela coxa. Eu não acredito, você nem me olhou, disse que eu era... É segredo.
3: Caramba, Diegão, tô olhando as fotos da Débora aqui, cara. Sabe o que que tá me lembrando? Uma ex-policial que virou atriz pornô. Meu, que
2: cala delícia. Cala a boca! Tá louca, amor? Eu vou passar o teu endereço pra ela. Pera aí. Vai lá, me passa o endereço desse moço, eu vou passar. Ela vai aí de morrer.

0: É, Diegão, esse horário é meio abunai, meio perigoso. Olha a faca, olha a faca.
1: Faca? Eu tô dando faca de um lado e tiro do outro. Calma, Débora. Calma, moça. Pera aí. Ó, vamos lá, rapidinho. Rapidinho. Não, pera aí. Essa, guarda um vagabundo? Eu não sou delinquente? Me bata, me prenda, faça tudo comigo? Deve ouvir muito isso, né? Aqui tem coragem. Olhar na cara da Soares. Falar, o que que é? Deixa eu ver a... Deixa eu ver a patente dela. O que que é CB, hein? CB, o que que é CB? Pera! Deixa eu ver aqui, calma. É CBPM, Débora, tá? Passa no bloqueio que eu te... Ai, caramba. Ai, carai, meu. Alá, olá, aí. Aô. Bata, me prenda, faça tudo comigo. Você guarda, eu não sou vagabundo.
2: Tem uns áudios, me gera uma revolta, tem hora em mim, sabe? É, porque você já é um cagão e ele fica falando de faca. Ah, fica quieto, rapaz, fica, deixa ver se ele posta, rapaz.
1: Eu vou cometer crimes. Me prenda, Caba Soares.
3: É Caba?
1: Ah, que delícia. Vai, eu vou fazer assim então. Que dá pra fazer, cara. É cabo. Bora. É, vamos fazer assim então, ô cabo. É, você vai repostar uma foto sua no teu stories. Ou então você vai tirar uma foto do rádio agora que você tá ouvindo a Band e me marca, ouvindo, Diego Lopes. Aí eu reposto que é mais seguro. É mais seguro pra mim. Tá bom? É que eu já tô com medo. Bora, vai. Então vai, posta lá. Marca ouvindo, Diego Lopes. Aí você me marca, aí eu vou repostar. Aí Deus que te ajude. Você vai ganhar uns 15 mil maluco no teu perfil. Ah, não pode postar foto. Tá bom, pode ser uma tua então mesmo. Pode ser uma tua mesmo. Aí eu reposto, entendeu? Só pra falar que eu não tô. Ah, eu tô aqui pra eu que tô postando. Só pra. Entendeu? Aí, deixa eu ver. É, vocês estão curiosinho, né? Eu quero ver se você bota. Se você estivesse na minha opinião, na minha reunião, na minha pele. Eu tô sabendo lidar com a situação. Eu vou cometer crime. Peraí. Alô, Lalau, um abraço pro Lalau. É, vamos dar uma olhada aqui. Muito bem. Hoje é terça-feira.
4: É, depois do Rasco acertando o Vucu Vucu
1: Pedro. Daqui a pouquinho tem Band Bom Dia.
4: O rei do Vucu Vucu é.
1: Eu tô disfarçando enquanto ela põe lá a foto dela. Lá.
5: É bom, mas fazer o vulco é muito melhor, companheiro.
6: Ô, Diego, é o Will de Guarulhos. Vou rezar um meio de encontrar um.
1: entendi nada que você falou.
3: Pega minha mão e só me quebra aquela hora. Me pega, vucu, vucu, vucu, vucu e vai embora. Você nunca me amou, só me quebra aquela hora. Me pega, vucu, vucu, vucu.
6: É, Diegão, eu acho que a personal tá prestes a assinar um 121, viu? Você sabe qual é o código 121, né?
3: No vucu, vucu, você chega.
1: Seu trombo, esse maluco não tem pá, não tem pum. Vou ter que assinar um 121.
3: 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Só quer saber de vucu, vucu, vucu, que não demora. Me pega, vucu, vucu, vucu, vucu, que vai embora. É vucu, vucu, vucu.

0: fora.
1: Ó, pode ser essa aí que você tá com a farda mesmo. Aí a personal dá uma segurada lá, né?
0: Eu gosto de ser usado, pode me usar à vontade.
1: Vai lá, vai lá, vai lá. Vai. Que daí eu já tô seguindo também. Não devia estar seguindo.
0: Você no caminho.
1: Peraí. Pera que eu tô sem jeito aqui. Vamos, Débora, cadê?

0: Pera aí, deixa eu dar uma enrolada aqui.
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0: amou. Vamos ver se
1: você
0: vai entender.
1: Só quer saber.

0: Ah, quando fica. Ah, vai. Achei que não ia tocar.
1: Fala, Diego.
0: Aê, tá acordado, olha!
1: Você tá acordado, cavalo.
0: Sai do Bluetooth!
1: Tô sempre acordado e sempre na escuta, cavalo.
0: Aê, cavalo! Pô, conta pra nós, cara. Faz 2 dias que você não vem trabalhar. O que aconteceu?
1: Não, eu tô aqui sempre ativo. Eu sempre mando áudio. É que você liga e não me ouve, né?
0: Eu ligo e não te ouvo?
1: É, não sei o que acontece aí no seu sistema do Diego, mas tudo bem. Mas esse tem bombas exclusivas.
0: Vai, conta pra nós. Quais são as bombas?
1: A Sorvetão tá sendo processada pela Xuxa.
0: Ah, é?
1: Tá sendo processada pela Xuxa por negócio de direita e esquerda. Você já matou a charada, não precisa desenhar, né?
0: Eu não matei ninguém.
1: A charada, e tem bombas lá do avião. Infelizmente a notícia é triste, vai sair amanhã, tá?
0: Tá, amanhã sai.
1: A notícia é triste.
0: Tá, então deixa pra amanhã. Vamos lá, vamos falar. Aqui é alegria, aqui é alegria.
1: Não, mas eu tenho que dar a informação, né?
0: Tá.
1: É, eu já soube da informação, é triste. É força pra família e pro cantor, né? Infelizmente. É, agora vamos por partes. A Fazenda propô.
0: Ah, peraí. Só um minuto. Gente, peraí. Ela postou, vou repostar agora. Agora. Aqui, agora. Repostando. Oh, fenomenal, só um pouquinho. Postando. Lá no Instagram, @ Diego Lopes, Diego com Y, vai lá pra você ver a Débora. Já segue e veja o resto. Vai lá.
1: Pisca da Débora, se a bochecha dela piscar e as outras coisas piscarem, isso é mais.
0: Pera aí, que ela é polícia, cara. Pera aí, pelo menos. Tá maluco? Não,
1: mas aqui nós é raiz, é Corinthians.
0: É, ela postou lá, ouvindo o Diego, vai lá. Vê lá. Pera aí. Vai lá e dá uma olhada, mulher. Vamos lá, continuando fenomenal. Então,
1: vamos lá, bomba. A Fazenda propôs, você soube disso, né? Eu falei ontem.
0: Então, mas o que acontece? Hoje eu ouvi alguns memes do Cabeção lá na Fazenda.
1: É, o Cabeção, ele é o único que se destaca ali.
0: É?
1: Só que o prêmio vai pra ele, porque não tem outro. É a pior Fazenda da história, tá se tornando.
0: Eu não acredito, sério? Quem que vai ganhar isso aí? Você já sabe quem vai ganhar?
1: Eu falei pra você desde o começo que é o Cabeção, porque só tem ele de destaque.
0: E a Adriana Ribeiro?
1: Ah, isso, só pra ser justo, eu tenho um amigo meu, o MC Taíde, né? O MC Taíde.
0: Quem?
1: E tem o MC Taíde lá do rap, MC Taíde, que tempo bom.
0: Que não volta nunca mais. Que tempo bom.
1: MC Taíde, que trabalhava aí na Band, né?
0: Eu sei. Grande Taíde. Cantava com o DJ 1, né?
1: Isso, é um grande revive. Tem um corte igualzinho meu, né? Fenomenal. Então, ele é o único que pode se destacar junto com o Cabeção. Mas quem vai ganhar o prêmio é o Cabeção.
0: Ah, é?
1: É o Cabeção. Dele no começo, falando. E até do presídio eu já falei, né? Que o do Nove Dedos, não. E
0: pera aí, ser política!
1: Não, eu só tô dando o spoiler, tá, gente? Só tô dando o spoiler, que hoje tudo a gente tem que explicar nos mínimos detalhes.
0: É.
1: Entendeu? Sem política, sem bandeira de direita e esquerda, eu não sou nada.
0: Isso, eu também não.
1: Nada, então, que eu nem gosto disso.
0: Nem
1: agora,
0: eu.
1: Deixa eu te falar uma coisa exclusiva. Tem bomba sendo lançada, bombas. A Globo e o SBT tá em pé de guerra. Rapaz! Isso. A Globo e o SBT tá em pé de guerra porque deu ninguém.
0: É nada.
1: De domingo, sabe por quê?
0: Por quê?
1: O Portioli tá dando muita dor de cabeça.
0: Caramba, cara, peraí, só um minuto, rapidinho. Peraí, um minutinho. Já viram, né? Vou apagar, tá bom?
1: Apaga por causa da pressão.
0: Vou apagar que já é 4,99.
1: Não, e a persona lá acorda. Você tem que tomar cuidado com a persona.
0: Cara, é.
1: Você, a personal, ela é baixa e brava, rapaz.
0: Peraí.
1: Eu já te falei, você parece um garoto de 19 anos. Você e... não tem.
0: Eu?
1: Você não tem mais 19 anos. Você
0: tô
1: já é
0: um tomando cara... um esporto. Pera aí, fenomenal. Calma aí.
1: Você já é um cara maduro, um cara experiente, a personal é violenta. Não. Rapaz, você tem que ter amor à sua vida, rapaz.
0: Ela é violenta?
1: Você tem que ter amor à sua vida, isso é bom. Vá pro mim que você passa adiante. Não, no, quando tiver personal, assiste. Não poste nada por causa da personal, senão você vai ter dor de cabeça. Grave.
0: É, tá bom. Gostei da sua dica, gostei. Valeu, valeu o toque.
1: Isso é bom pra personal. Torça pra personal não tá ouvindo, porque esses ouvintes são fenomenais, vê se bocou.
0: Vamos lá, mais bombas.
1: E tem isso, né, Diego Lopes? E estamos aí à espera das polêmicas da TV. Que a Mara Maravilha briga com todo mundo agora, né? Virou meme. Você soube o que a Mara Maravilha fez agora?
0: O quê?
1: Ela brigou com a Renata Banhara.
0: Ah, não acredito.
1: Porque veja bem, não tem o um negócio da Xuxa? Ela não foi defender, ela não soube a opinião lá da Xuxa e da Eliana, lá da Flynn. Aí a Renata Banhara só deu opinião. Pra que ela foi dar opinião no Instagram?
0: Tá.
1: Só for, aí você sabe como é a Mara Maravilha, né? De vila não tem mais nada, né?
0: Que isso, porque, cara?
1: Já passou a época dela, mas ela continua em alta ainda na idade dela, tá? Na idade que ela está. No nível que ela está.
0: Tá bom. Ô, fenomenal, dá bom dia pro Tadeu e obrigado, vai.
1: Merci beaucoup e bom programa, Tadeu, e tamo junto aí na Band e
2: bom
1: manda
2: dia,
1: um abraço
2: bom
1: pro
2: dia.
1: Pedâncio. I love you, merci beaucoup.
2: Love you, merci beaucoup.
0: Falou.
2: É isso, bom dia,
0: bom dia, Tadeu.
2: Bom dia, Diego Lopes, ouvinte da Band FM em todo o Brasil.
0: Tudo tranquilinho por aí, né?
2: Cara, vamos nós, né? Terçou.
0: Já passou o furacão que tava lá fora?
2: Cara, passou. Agora é só friozinho, né?
0: Ah, tá um friozinho.
2: Tá friozinho bom. Agora, primeiro dia da primavera, né?
0: Ah, é verdade, já era.
2: Já foi, o inverno já foi embora. Já foi embora, passado, tá? Agora estamos na primavera, verão.
0: E já vem o verãozão.
2: Uhum.
0: E nós, eu sei que nós temos algo em comum que a gente prefere o frio. Eu prefiro o friozinho, né?
2: Sim. Ah, mentira.
0: É.
2: Olha só, filho de peixe, como é que é o ditado?
0: Filho de peixe.
2: Quem ferro fere...
0: O que tem a ver?
2: Casa de ferreiro, espeto de pau. É isso.
0: Cachorro que late, bate até que fura.
2: É que você mora na praia, né?
0: Ah, é verdade.
2: Você gosta de frio. Eu tava buscando.
0: Mas eu sou de Laje.
2: Desculpa, eu tô acordando ainda, gente.
0: É, eu tô percebendo. A gente percebeu. Tchau, Tadeu. Toma um café. Oh, yeah.
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2: 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Band, bom dia, são 5:05, gente. 5:05, hora de Brasília. Bom, bom, bom, bom, bom, bom, bom. Bom dia, Brasil. Começar mais um Band Bom Dia, maluquinho, maluquinho das cabeças.
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0: Chega.
1: Às 5 horas e 7 minutos, gente. 5 horas e 7 minutos, hora de Brasília. Bom, bom, bom, bom, bom, bom, bom, bom, bom, bom, bom, bom, bom, bom, bom, bom, bom, bom, bom, bom, bom, bom, bom, bom, bom, bom, bom. É terça-feira, hein? 22 de setembro de 2026. Um dia todo de amor, de amor, de amor e alegria. Muito bom dia pra você, ouvinte Band FM em todo o Brasil, em todo o mundo, via internet. Muito bom dia, homem vinheta.
2: Uou, bom dia!
3: Amor e alegria.
2: Ei, ai, que delícia.
1: É isso, esse dia aqui, ele vai ser
2: isso.
1: De muito amor, de muita alegria
2: muito.
1: Pra você.
2: Não é pouco, não é
1: tá
2: muito.
1: Não tá sendo, não. Vai ser.
2: Vai ser.
1: Ah, ontem não foi, ontem é passado.
2: Ah, passou já, né?
1: Passou, ontem passou.
2: Já foi.
1: Tá lá atrás.
2: É, lá ele.
1: Agora o que importa é que tá na frente.
2: É o que tá na frente, gente.
1: É isso. Então,
2: vamos encarar de frente o negócio.
1: Encarando de frente, eu vejo alegria, eu vejo paz, eu vejo prosperidade.
2: Isso.
1: Tô usando a palavra prosperidade, não é Natal ainda.
2: Vocês entenderam ou não?
1: Não é Réveillon ainda.
2: Não, mas já cheio de amor.
1: Mas já tô usando a palavra prosperidade.
2: Prosperidade. Você vai ouvir muito daqui a pouco.
1: Um dia próspero pra você.
2: É isso.
1: É isso. Tudo bem com você, homem vinheta?
2: Tudo ótimo, e você?
1: Tudo bem também, graças a Deus.
2: Graças a Deus, a gente, né? É o que você falou, é muito amor, muita prosperidade,
1: uhum.
2: É muito tudo no tudo.
1: É isso.
2: Porque se for pra pôr nada no nada, não adianta.
1: Eu quero tudo no tudo.
2: Eu quero tudo no tudo. Se você não for ouvinte, pra ter tudo no tudo.
1: Você ouvinte Band FM quer tudo no tudo?
2: E aí?
1: Conte pra gente, 11 99991 9197, fala o teu nome. Isso. Eu quero tudo no tudo.
2: Boa.
1: Shalom!
2: E aí?
1: Vamos lá?
2: Quer começar a trabalhar? Fogo já?
1: Vamos.

0: 5h09. Entra no ar mais uma edição do seu, do nosso gibi eletrônico, O Pulo do Gado, edição de número 73. E vamos juntos para que você fique muito bem informado. A notícia bate na sua porta. Abra, porque se você não abrir, nós vamos empurrar. Lembrando, quando perguntarem, o furo foi dado primeiro aqui. Estamos juntos. Eu sou Pedro Quadras. Bom dia.
1: Muito bom dia. Eu sou Silvânia Acre. Mais um gibi eletrônico começando. É a sua dose diária de informação, de entretenimento. Isso. Tudo aqui. Tá tudo com a gente.
0: Tá tudo aqui.
1: Tudo aqui na Band FM. Isso. Tudo aqui no Pulo do Gado. Bom dia, Pedro. Tudo bem?
0: Tudo bem, Silvânia. Tudo ótimo. Uma terça-feira. Madrugada de muita chuva em alguns pontos, se bem que eu posso te falar que o Brasil está debaixo d'água, que loucura, hein?
1: Região sul sofrendo bastante já com as chuvas e nem começou a estação das chuvas, é isso que me preocupa muito mais.
0: É verdade, viu? A gente ouve notícias aí a respeito do El Niño, que vai realmente dar uma chacoalhada aí no tempo e na temperatura. Hoje nós estamos aí sofrendo com muita chuva, mas olha, diz que o calor vai vir pra assar e explodir mamona.
1: É isso. Lembraremos com certa nostalgia das últimas 3 semanas.
0: É verdade.
1: Onde fez frio e não parou de chover.
0: É verdade.
1: 5h10 agora, ô Pedro Quadras, hoje dia 22 de setembro, é uma terça-feira.
0: Impressionante.
1: Marca hoje o início da primavera. Estamos mudando de estação, Pedro Quadras.
0: Eu ouvi com o Pedro Campos e ali no Pulo do Gato, que eu venho ouvindo eles pra depois a gente copiar. Oficialmente a primavera entre as 9h05.
1: 9h05. Quem é que determina a minutagem?
0: Minutagem. Como é que sabe que a primavera? Ela naquele pá vai entrar. Chegou. Tudo bem.
1: Uma hora redonda, ok. Eu aceito. 9h em ponto.
0: Isso, 9h.
1: Não. 9h05 e 15 segundos.
0: Isso.
1: Entrará a primavera.
0: Fica sempre essa pergunta pra
1: então,
0: nós.
1: Então, parabéns, um abraço pra você que faz a minutagem da
0: troca
1: de estação.
0: Ela que entre.
1: Vem primavera, a estação das flores.
0: Isso, coisa maravilhosa, gente.
1: O mundo fica mais belo, né? Isso.
0: Então, parabéns aí a todas as primaveras.
1: Hoje também é dia do contador, viu? Parabéns, contadores do Brasil!
0: Olha aí, vamos parabenizar os contadores fazendo homenagem a eles? 1, 2, 3, 4, 5, 6, 7, 8, 9, 10.
1: Parabéns, contadores!
0: Isso.
1: Hoje dia da juventude no Brasil. Essa juventude transviada, né?
0: Isso, uma juventude
1: muito louca.
0: Também hoje em dia é normal, né? Essa coisa de transviada. Tem transviada, transgay, tem um monte, o próprio trans, né?
1: Hoje também é o Dia Mundial Sem Carro. Peguei um baita trânsito aqui agora há pouco.
0: Cara, e aí?
1: 5 da manhã, muito carro na rua já.
0: Eu acho que tem 2 dias que realmente que não tem um porquê, porque é o Dia Mundial Sem Cigarro e Sem Carro.
1: Exatamente.
0: Às vezes a gente fala Dia Mundial Sem Cigarro, olha pro cara tá do lado fumando.
1: Então,
0: e eu não posso nem falar isso porque eu acabei de estacionar o meu, então.
1: Exatamente. No Dia Mundial Sem Carro. Só eu estou participando porque eu não tenho carro.
0: É, de verdade, o Tadeu ou a Silvânia, quer dizer, realmente honra isso daí.
1: É isso, maravilha, parabéns então pro Dia Mundial Sem Carro. Você que está aí no seu carro agora, buzine, celebre esse dia. 11999919.
0: Nós temos uma buzina aí pra celebrar junto com eles?
1: Opa, atenção, só um minutinho.
0: Vamos celebrar, se você que tá no seu carro, tá no seu caminhão, no seu automóvel, hoje no Dia Mundial Sem Carro, vamos homenagear a todos que não têm carro, zombie deles.
1: É isso. Agora, olha pra quem tá na rua agora a pé.
0: A pé. É isso aí. Aê! Não tem carro a pé, trouxa! Aê, fica aí na chuva, palhaço! 5h13, 5h13.
1: Só pra fechar as efemérides, hoje é dia de muita coisa, eu tô resumindo só. Dia da banana, parabéns pra banana, né? Uma das minhas frutas favoritas.
0: Eu também gosto de banana. Ontem mesmo eu tomei uma vitamina de banana, na verdade, banana com leite e whey. Eu, depois do treino, eu fiz essa mistura aí, bem gostosa com banana. Se bem que banana, eu gosto de banana até com arroz e feijão, sabia, Silvaria?
1: Gostoso?
0: Eu adoro.
1: Já comi.
0: Aliás,
1: recomendo, quem nunca experimentou.
0: É verdade.
1: Banana no meio de arroz e feijão e aquela carninha frita na panela, o quê?
0: A banana é muito boa. Até mesmo, às vezes eu faço um churrasco, Silvânia, depois do churrasco, ali a churrasqueira ainda quente, eu coloco ali umas 4 bananas, deixo ela ficar bem molinha,
2: Abro, coloco num prato, jogo açúcar e canela e fica uma delícia.
1: Receitas com Pedro Quadras aqui no Pulo do Gado, agora às 5h14. Pedro Quadras, cidade aniversariante do dia.
2: Cidade aniversariante do dia, Picu.
1: Parabéns, picuenses.
2: Picuenses, cidade de parabéns. Picu. Gente, que maravilha, né? A cidade de Picu que realmente é um de tão pequena.
1: É verdade. Todo mundo se conhece.
2: Todo mundo se conhece.
1: Fofocaiada, que olha.
2: Muitos moradores reclamam que Picu é um buraco.
1: É. Né? Então. Não sendo fundo, né?
2: Isso, mas Picu, parabéns pelo seu aniversário, a cidade de Picu. Que em tupi guarani significa buraco sujo.
1: Olha aí, parabéns pra você. Um dia, quem sabe, há onde limpar esse buraco sujo.
2: É verdade.
1: Parabéns, picuenses do Brasil. 5h14 agora.
2: Desculpa, Silvânia, uma notícia que realmente eu não gostaria de dar, mas é séria. Mudou a trilha, mudou. Atenção, até com uma notícia para que a gente realmente reflita a respeito. Eu não sei se você está sabendo, Silvânia, mas agora, dentro do Pulo do Gado, uma notícia séria. O helicóptero com o cantor sertanejo Rick desaparece em Santa Catarina, hein,
1: cara? Dupla Rick e Renner, aquela música Ela é Demais, né? Poxa, ficou muito vida, famosa, cara. Nos anos 2000 aí e ainda não encontraram, né?
2: Então, a última informação que eu tive, eu fui dormir tarde ontem, é que parece-me, atenção, que tinham localizado ali onde o helicóptero está, só que por motivo de muita chuva, por motivo de nevoeiros e tal, as equipes de socorro preferiram deixar para que nas primeiras horas do dia de hoje eles voltassem ao local. Mas a informação que nós temos é que o helicóptero com o cantor sertanejo Rick desaparece em Santa Catarina, com empresários também, né? Ali dentro do helicóptero. Vamos torcer para que
1: a tripulação toda esteja bem,
2: esteja,
1: né?
2: bem, e que sejam resgatadas com vida. E fica aqui a nossa solidariedade ao grande cantor Rick. Tive o prazer de no futebol do Roberto Carlos.
1: Jogou com ele ou contra ele?
2: Conheci o Rick, joguei a favor.
1: Olha aí.
2: Tava no meu time, o Rick.
1: Tocava a bola pra você, você tocava pra ele.
2: É, e a gente ficou tocando bola um pro outro. Sucesso. Tá aí,
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2: Rick Renner.

0: toca na Band, toca sucesso.
1: Ó, energia positiva.
2: Pra você, Rick.
1: Energia positiva.
2: Todo mundo emanando energia positiva.
1: Bora,
2: cantor Rick.
1: Há de dar certo, há de dar certo.
2: É sucesso.

0: Aí, nossas esperanças e energias positivas a toda a família, dos
1: quiser.
0: Tripulantes e do Rick também, que está no helicóptero. 5h17 agora.
1: 5h17, repita.
0: 5h17.
1: Repita.
0: 5h17.
1: Repita.
0: Você ouviu 5h17.
1: Ah, eu quero saber.
0: Vamos ao mugido especial para aquela pessoa especial. Bom dia.
1: É isso aí.
2: Estamos aqui na rodovia aqui, indo sentido Porto Alegre. Chupa quem não tem carro.
0: Tá aí, celebrando o Dia Mundial Sem Carro, a nossa audiência.
3: Bom dia, Band. Aí, seus arrombados.
0: Que é isso? Aí, toda homenagem aí.
1: Todo solidariedade.
0: Todo Dia Mundial Sem Carro, muito bom.
4: Bom dia,
0: bom dia.
4: Quadra.
0: Bom dia,
4: Silvana.
0: Bom dia.
4: Manda um bugido pra galera do Pica-Pau. Pedro Opa. Quadras, vou te dar minha banana nanica.
0: Tá aí.
1: Por favor, mande uma dúzia, tá? Uma só não me satisfaz.
0: Curiosamente, a banana nanica não é a menor, né? Não é, né?
1: Não, a menor, se eu não me engano, é a. Eu não sei se é a prata. Não, é a prata, não. É aquela que vende na beira da estrada.
0: Ah.
1: Que é bem pequenininha quando você tá descendo pro litoral.
0: Uhum.
1: O Diego Lopes. Diego, tá ouvindo? A gente sabe o nome daquela banana? Que você passa, tem aquelas barracas montadas na beira da estrada?
0: Conta pra gente. Quem souber também pode mandar aqui no WhatsApp. É a banana maçã. Não?
1: Tem menor, não.
0: Tem menor.
1: Tem menor,
0: tem
1: que,
0: menor
1: a maçã.
0: Que a maçã. Tem que menor que a maçã. A minha, não, querido. A gente tá falando de banana.
1: É,
0: de
1: banana. Fruta. A sua é mini.
0: Vamos lá, bom dia.
5: Pedro Quadras, Silvani, não. Bom dia.
0: Bom dia.
5: Banana ouro.
0: Banana ouro.
5: Tá bom, a minha inclusive é ouro, bom dia.
0: Banana ouro, segundo o nosso ouvinte pé de pano aqui. Banana, e o nosso ouvinte Jéssica também tá escrevendo aqui, a banana ouro é a menor banana que tem.
1: Eu tenho aqui, ô Silvânia, rapidinho, aqui a gente não deixa ninguém sem informação.
0: Tá.
1: A menor banana comercializada no Brasil é a banana ouro, também chamada de ourinho, que mede menos de 10 centímetros e pesa cerca de 40 gramas.
0: Tá aí, então um abraço pra você que tem uma banana ouro. Isso, aí.
1: Olha
0: também.
1: Agora pra sua cueca e fala, poxa, você é uma banana ouro.
0: Que beleza. Olha, vaga de emprego chegando aqui, o Fukami Kim. Tá com a gente direto do Japão.
1: Claro.
0: Vaga de trabalho na padaria Queima Rosca.
1: Olha aí, gente.
0: A vaga seria para sommelier de cacetinho. A função é degustar cacetinho. Pra quem não sabe, pão francês em algumas regiões do Brasil.
1: É.
0: De vários tamanhos, né? O candidato precisa se mudar pro Rio Grande do Sul.
1: Certo.
0: Salário de R$3.000, mais benefícios pra você.
1: Só então, um parênteses, Silvânia. Okay? O nosso querido Diego Lopes, que está na estrada já em sentido litoral sul de São Paulo, ele que vai litorar daqui a pouco, ele realmente colocou aqui que é a banana ouro.
0: Aí.
1: E uma curiosidade.
0: Opa, atenção.
1: O porquê que a banana nanica chama nanica?
0: Por que chama nanica?
1: Por causa da bananeira, que é baixinha.
0: Ah, olha aí.
1: Poxa vida, obrigado, viu, Diego?
0: Obrigado, Diego, pelas informações, pela dica aí também, obrigado, viu?
1: O Diego que vai nos... Ele falou que, olha que curiosidade, ele falou que bem na hora que a gente perguntou, ele tava coçando a banana ouro dele. Diego, tá me devendo aqui o link, hein?
0: Mais uma vaga de emprego, cuidador de pardal no poste. R$3.000 mais benefícios.
1: A vida, gente.
0: É, por gentileza, contactar, como é que é o nome do empregador aqui?
1: Isso.
0: É, não assinou, por gentileza, peço que as empresas assinem aqui o nome do empregador.
1: Cuidar de pardais, né?
0: É, exatamente.
1: Que bem legal.
0: Cuidar de pardal no poste.
1: Gente, lembrando também a oferta de emprego aqui para parteiros de avestruz.
0: Opa!
1: Atenção, gente, você que conhece, atenção, parteiros de avestruz.
0: Ah, tá.
1: Então, aqui, oferta de emprego, salário, R$3.000 por mês, com direito a levar um ovo por mês de avestruz pra casa.
0: Gente.
1: Um só, viu, gente?
0: Pra quem tá desempregado, hein?
1: Pelo amor de Deus, gente.
0: Pra você que tem emprego, pode ser que não seja nada, mas pra quem tá desempregado é tudo.
1: É verdade.
0: Então, por gentileza, entre em contato aí e bom emprego pra você.
1: É igual você imaginar que um ovo de avestruz não é nada. Imagina pro próprio avestruz. Na hora de botar um negócio daquele, gente.
0: Deve sofrer bastante, né? 5h21, ponto final e mais uma edição de O Pulo do Gado.
1: Nós agradecemos a você que ficou ligado, conectado junto com a gente. Aqui as informações navegam do sério para o engraçado, do engraçado para o bem-humorado. Aqui você tem de tudo um pouco, porque é o seu gibi eletrônico. Inclusive, mandar um abraço falando em gibi eletrônico para o nosso querido Maurício de Souza, da Turma da Mônica, que por sinal, são os gibis mais famosos do mundo.
0: Ah, saudade.
1: Viu? Saudade. Você lê gibi, Simônia?
0: Leio gibi.
1: É?
0: Turma da Mônica, essas coisas mais leves mesmo, né?
1: Legal.
0: Não consigo ler mangá, por exemplo, né?
1: É.
0: Que é o gibi japonês.
1: Isso. A única mangá que eu gosto é a mangá de, a mangá espada. Ela é doce, com sal, quando ela tá de vez com sal, é uma maravilha.
0: Não é isso, Pedro.
1: A todos, uma ótima terça-feira. Silvânia, aproveite também o seu dia. Estaremos juntos aqui até as 9 da manhã.
0: Você também, viu, Pedro? Um forte abraço pra você. Bom dia.
1: Voltaremos amanhã. Bom dia.
0: Ai, tudo isso sem produção, hein, gente?
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7: Ai, bom dia, ai. Pessoal.
0: Muito bom dia, Pidonce, Pidonce.
7: Posso falar uma coisa? Bom dia, Jadeu. Bom dia, Amiguito.
1: Bom dia.
0: Bom dia, bom dia.
1: Você tá um pouquinho úmido.
7: Ah, vai também, gente?
1: É.
7: Não é? A... E eu não me molhei, hein?
1: Volto. Ué,
7: você tá... Ah, mas não é, sabe o que que é? Muita gente vai se identificar comigo. Você vai... Ontem, posso falar?
0: Pode falar.
7: Eu não sei todos os pontos aí do país, mas onde eu moro, na vila, saiu sol.
0: Saiu, foi um dia bonito.
7: Ontem.
0: Pelo menos aqui na Bandilândia foi um dia bonito, né?
7: O que que eu fiz?
0: O que que você fez?
7: Eu tinha umas peças de roupa na máquina de lavar.
1: Ah, peraí. Você tem máquina?
0: Você tem máquina de lavar, Pidoncio?
7: Eu não falei que funciona, né?
1: Peraí, mas pra que você tem a máquina se não funciona?
7: Eu uso de depósito, eu jogo lá dentro.
0: Ah, tá, de cesto de roupa suja.
7: É, não tem aquele cesto da máquina, eu jogo
0: sim,
7: ali dentro.
0: Sim, sim.
7: Aí, o que aconteceu? Eu peguei e falei, vou estender, né? Aí estendi. Só que eu estendi um pouquinho tarde. Não deu tempo de secar, por isso que ela tá úmida.
1: Ah, não, fica esse cheiro de cachorro.
0: Tá com cheiro de cachorro molhado.
1: Fica que não, ó, que é um cheiro terrível. É quando você entra no elevador, tá no ônibus, no trem, que chega aquela pessoa com aquela camisa úmida que tava suada, ele colocou pra secar. Gente,
0: nossa, do céu. Verdade. Eu fazia isso quando eu treinava.
7: Verdade.
0: Com preguiça de lavar as roupas de treino, eu largava no cesto de roupa suja, no dia seguinte eu pegava pra treinar.
7: Nossa senhora, gente, ali...
0: Imagina o cheiro que tava.
7: Não, ali aquilo é terrível. Aquilo é espanta tudo. E é isso, por isso que eu tô meio úmido, assim, mas vai secar. Eu vou depois ali no secador de mão da Band, aquele que sopra.
0: Vai ficar, ó, ótimo. Já deu.
7: Você quer uma coisa que é terrível no banheiro?
1: É o cheiro.
7: Não, fora isso.
0: Além do cheiro,
7: que é quando você lavou a mão.
0: Uhum.
7: Lavou a mão, tem aquele sabonetinho que você vai apertando.
0: Sabe como é que é o barulho?
7: Você aperta, você não aperta? Você dá uns tapinhas embaixo?
0: Isso, vai assim, ó.
7: Isso. Aí você vai, lavou, tchau. Aí na hora que você vai puxar aquele papel pra enxugar a mão... Ele rasga
0: ou trava o negócio.
7: Ou trava.
0: Trava e você não consegue destravar de jeito nenhum.
7: Na maioria rasga, porque você tá com as pontas do dedo molhado, na hora que você pega no papel, que você puxa.
0: Exatamente.
7: Ele rasga. Aí você vai puxar, rasga de novo. Então até você secar a mão...
0: São pequenos perrengues do dia a dia. Perrengue. E aí, imediatamente, sua mão úmida ainda, você abre a porta, uma pessoa que você não vê há muito tempo, quer cumprimentar. Quer dar a mão, e aí? É. Você avisa que a sua mão tá molhada?
7: Pô? Não, você sabe que é normal isso todo mundo falar, é água.
0: É, então por que
7: todo mundo fala? Que bom, né?
0: Que bom,
7: se você mija na mão.
0: Mas é uma situação desagradável, né?
7: Desagradável. Você
0: acabou de sair do banheiro, a mão úmida, dá a mão pra te cumprimentar, é esquisito.
1: Eu já tive uma má ocasião, pô, o cara tá acabando de sair do banheiro, eu passei de batido, eu falei. Beleza, velho, não dei a mão, cara. Porque eu fiquei imaginando ele segurando o negócio, velho.
0: Exatamente.
7: Não, e o pior era lembra que tinha um aqui que não lavava a mão?
0: Então, o pior de tudo é quando você vai junto com um companheiro que você vê todos os dias, cumprimenta,
1: que dá a mão pra você,
0: e aí vocês dividem a pia e você percebe que ele passou batido por
1: ele
0: ela.
1: Ele não lavou a mão, ele pegou no biguilim,
0: fechou a calça, deu tchau e foi embora.
1: Ou seja, é aquele mesmo que cumprimenta a gente todo dia aqui.
0: Exatamente. Quando eu descobri, eu fiquei decepcionado.
7: Agora, porque muita gente tem vergonha quando entra no banheiro, e principalmente o banheiro assim que tem as cabines uma do lado da outra, você fica vendo o pezinho da pessoa, o visual é, você olha por debaixo assim, você vê o pé, né, o tênis e a calça riada em cima. Esse é o visual.
0: Esse é o visual.
1: É isso mesmo.
0: Esse é o visual.
7: Só que você já percebeu, eu tenho vergonha. Porque ninguém quer fazer barulho, né?
0: Então, eu também tenho vergonha.
7: Parece que é a lei do Smurf. Você entrou, Aí você escuta a porta do banheiro abrindo. Você fala, e agora? Como é que eu faço?
0: Então, você tá com aquela vontade de descarregar então, tudo ali.
7: Aí você vem fazendo o quê? Você vem travando o retentor, né?
0: Nenhuma experiência individual, não duvido.
7: Aí você vem dando aquela travadinha pra não escapar o... Aí você vem no retentor, você vem controlando. Se tiver controlado... Por isso que eu falo, tem que ter controle do esfinge. Da esfinge, não é aquela esfinge?
0: Isso, esfinge. Esfinge. Esfinge. Mas é engraçado porque não dá pra fazer barulho ali, né?
7: É. Mas ela tá
0: vergonha. Mas né? eu fico
8: tímido. Mas em compensação tem uns que não tem vergonha nenhuma,
0: não,
8: cara.
0: Não tem.
8: Um dia eu quase chamei o bombeiro. Falei, meu, vem ajudar o cara. Ele vai virar do avesso. Eu achei que o cara ia virar do avesso, velho.
7: Não, mas tem mesmo.
0: Tava um sofrimento. Ah, um dia eu tava na cabine e uma pessoa do lado sofrendo. Mas assim. Falei, cara, eu vou ficar aqui, eu vou. Demorei pra lavar

0: Bom, enfim, situações do dia a dia aí.
1: Verdade.
0: Eu tenho certeza, você que trabalha no escritório, numa firma grande, deve passar.
2: Eu posso falar uma coisa, teve uma vez também que o cara fez o serviço lá, na boa. Ao invés de chamar o bombeiro, eu quase acionei a polícia, que eu falei, meu, ele desovou um corpo aqui. Não, eu achei, já deu.
0: Parece, né?
2: Eu achei.
0: 5h28, gente, coito interrompido e a gente continua o Band Bom Dia aqui, esse programa maravilhoso que compartilha experiências com você, né?
2: Não, e o dia, Jardim, que eu tava no banheiro, o cara abriu a porta.
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1: Ai, ai, ponto aqui, ponto final no coito interrompido, 5:33. Seguimos com o Band, bom dia, hein?
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3: Aí, aí, aí.
4: Bora falar com esse menino, caba macho, sim senhor, é o seu menino, é o seu menino, caba macho, sim senhor, é o seu menino, é o seu menino, seu menino,
5: seu menino. Ô, de casa!
1: Nossa, seu menino, entra, rapaz.
5: Casa.
1: Tá aberto o portão.
5: Posso abrir?
1: Abra, é só, levanta o pinguelo e abra.
5: Ah, tramela aqui?
1: Isso, levante. Isso, oh, aí. Maravilha. Seu Severino, bom dia.
5: Como
1: bom
5: é
1: dia.
5: Que tu tá? Como é que tava tu? Passei a noite costurando, bom dia, bom dia.
1: Quase que eu falei, quase.
6: Fala, comedor de jumento.
5: Eu falo, Cissa, vira na febre do rato, com espigão corrido.
1: Com espigão corrido.
5: Espigão corrido. Tu já viu caminhão com espigão corrido?
1: Nunca vi.
5: Rapaz, é mais ou menos assim, eu chamo de caminhão caranguejo. Você olha de trás assim, os caminhoneiros que estão ouvindo eu, tá, já sabe o que eu tô falando. Aí tu olha de trás, a roda da frente tá certinha, a de trás tá torta, assim, o caminhão vai de lado, assim.
1: Ah, que perigo, hein?
5: O caminhão vai de lado. É espigão corrido que eles chamam.
1: Espigão corrido.
5: É igual quando a gente tá troncho, aqui com a coluna.
1: Rapaz. Né?
5: Seu ronco. Pronto, aqui ó. É aqui, ó.
1: O ronco, ele anda em itálico, né?
5: Parece que tá penso. Você colocar uma fitinha de rabiola do lado direito.
1: aliás, como é que tá a tua saúde, seu Severino?
5: Graças a Deus, Nossa Senhora Aparecida, padecice, eu peço todo dia de joelho. Pra pelo menos minha saúde tá boa. Porque, olha, o resto a gente dá um jeito, vice.
1: É isso aí.
5: Ah,
1: é
5: tô
1: isso
5: devendo, aí. Mas não tem saúde.
1: É.
5: Ai, pode, meu Deus, pode ser aqui, mano.
1: Com saúde, você vai correr atrás de tudo. Do prejuízo, macho, bem, do lucro, de tudo, né?
5: Mas eu procuro me cuidar, né, macho, velho?
1: Sim, sim.
5: Eu, por exemplo, eu procuro evitar coisas que me prejudiquem, né?
1: Tá.
5: Eu procuro dormir cedo. Né?
1: Olha, que hora tu vai pra cama mais ou menos? Que hora tu vai pra cama mais ou menos?
5: Ah, eu, por exemplo, 8 da noite eu já tô já me aconchegando, né?
1: Que coisa.
5: É verdade. Porque sabe por quê, senhor? Eu acordo muito cedo, né, macho?
1: Ah, isso é verdade.
5: Né? Tu também, né?
1: Também. Não pode ser irresponsável. Eu conheço gente que acorda ao mesmo horário que eu e vai dormir 1:30, 1 hora da manhã.
5: É, tem uns loucos da vida.
1: Tem uns loucos, né, seu Severino?
5: Tem. Aí dormi pouco. Inclusive, hoje eu tava acordando, era 4 da manhã, né? Aí eu tava acordando. Eu imaginei assim, quem acorda às 8, ainda vai dormir 4 horas.
1: Às vezes eu penso isso também, seu Severino.
5: Mas eu falo, mas como assim?
1: Eu fico assim, quem acorda, quem quer trabalhar mais tarde, vai dormir mais 4 horas, cara.
5: E não é?
1: E a gente levantando no meio do breu ainda.
5: Mas quando
1: o galo nem acordou ainda.
5: Não é, a gente acorda o galo.
1: A gente mas acorda o galo.
5: Sabe que eu faço pirraça, né? Eu quando tô de férias, eu vou lá pra chácara de manhinha, né? Manhã já se foi, né?
1: Deus abençoe manhinha.
5: Aí, manhinha e painho. É, mas do Severino, né? Do meu, né?
1: Sim, do Severino.
5: Do meu personagem, né?
1: Severino.
5: Aí, manhinha, dona Carol e seu Zé Vieira. Deixa eu te dizer. Aí, tô na chácara, tem os galos. Eu acordo primeiro.
1: Tá.
5: O que é que eu faço?
1: O que você vai fazer?
5: Eu vou lá acordar os galos. Eu vou. Eu não espero ele cantar. Eu racho. Olha, não é trocadilho, mas eu racho o bico.
1: Como é que tu acorda o galo, seu Severino?
5: Eu?
1: Como é que tu acorda o galo?
5: Ah, mas aí eu acordo do meu jeito, né?
1: Tá.
5: Porque o galo, quando vai cantar, ele não bate as asas?
1: Bate.
5: Eu não. Eu começo assim, ó. Aô, aô, vamos acordar galo, aô. Eu tava dormindo, mas agora acordei. E quero dizer que já fiz de tudo, já até saí com gay, aô. E aí eu vou cantando.
1: E aí o galo acorda. Seu Severino, bom demais.
5: Mas
1: bom demais.
5: Eu gosto. Ih, rapaz, já fiz tanta coisa, né? Eu quando o painho tava vivo, seu Zé Vieira, a gente saía, o painho tinha umas cabecinhas de galo, né?
1: Aham.
5: E aí a gente montava no cavalo e saía pra ali pra pegar pra deixar tudo certinho, né? Ei, mas como era bom quando eu e painho. Rapaz, montava no cavalo e eu era pequenininho, pirraio. Só tinha canela, joelho e canela. Não tinha no coxa, não.
1: Sim,
5: aí
1: sim.
5: Aquela barriguinha de verme. E aí painho me deu de presente de aniversário, nunca esqueço. Pai e mãe fizeram um dinheirinho, juntaram e me deram uma roupa de couro.
1: Eita!
5: Eita! Igual do cangaceiro.
1: Sim, sim. Tu tava tal cangaceiro.
5: Eu tava, mas aí aquela roupinha de couro, né? Aquela calça de couro pra não furar nos espinhos do cacto, pra gente sair no meio do cangaço ali, vira na febre do ar. Ei, mas aí na catinga.
1: Sim.
5: Mas eu era um pernambucano, vira na bexiga lá.
1: Tu era retado mesmo.
5: Me chamavam de Pernambuquinho.
1: Eita, rapaz, não mexia com você, não.
5: Meu pai me deu aquele chapéuzinho de couro que parece que ele parece uma cuia.
1: Sim.
5: Tu sabe.
1: Sim.
5: E pai me deu um. Pai era bagunceiro, vice. Ele me deu um. Que era o chapéuzinho de couro, mas eles colocavam um cabelo. E ficava só aquela tira, que mais é um cabelo falso.
1: Você
5: colocava aquela cuia na...
1: Devia ficar bonitinho, seu menino.
5: Aí, rapaz, desse tamanho aqui, ó.
1: Porra, eita,
5: era um cangaceirinho.
1: Já botava medo.
5: Já, atrás de painho na frente, eu atrás. E eu ria, porque eu ia numa égua. E a égua, ela peidorreira, a égua. Eu andava que eu falava, meu, parece que eu tô num cavalo turbo. Que era.
1: Apoio os entoiadas, seu menino, vambora!
5: Vida ligada, lembrei de meu painho, que saudade que deu! Tô contando a história pra homem vinheta pidonce Tadeu, aô! Lembro de meus pais com muito orgulho e com muita satisfação. Painho foi da Caatinga e nunca riou, não, aô. Criou meus irmãos, minhas irmãs, meus sobrinhos. Graças a Deus, todos dando orgulho pra meu painho, aô. Vim pra São Paulo muito novo, atrás de uma profissão. Não foi fácil, não, mas eu arrumei de coração, aô. Quero agradecer a Deus Pai e meu painho. Posso dizer que agradeço a mãe e o meu velhinho, aô.
1: Severino, um forte abraço pro senhor, de emocionar.
5: Eu que agradeço.
1: A Bois e Toiadas com o Severino. Severino,
5: obrigado,
1: um abraço
5: macho.
1: No teu coração, rapaz.
5: Eu que agradeço, viu?
1: Com Deus, viu?
5: Grande abraço pra vocês, viu?
6: Fala, comedor de jumento.
5: Ô, Cícero, eu tô indo, você fala pra mim um pãozinho aí. Ah, o Severino, ele representa, Severino, né, cara?
1: Cultura, né? Cultura.
5: Ele
1: cultura.
5: Representa mesmo.
1: Representa, véio. De verdade.

0: Obrigado.
1: Olha, muito bom dia pra Mônica. Mônica, um beijo pra você. Que aí no cabaré. Ah, no navio. Um beijo, Mônica.
2: Você sabia que eu descobri uma coisa? Falando, pode mandar, continuar mandando beijo, mas eu descobri uma coisa. Você falou gemer sem sentir dor. Eu li algo que diz que uma das coisas que a mulher mais gosta na hora ali com o homem, na hora H, é de ouvir o homem gemendo. Eu li, não sei se é verdade.
1: Isso é verdade, eu também já ouvi falar um assunto desse.
2: Diz que a mulher gosta. Mas eu acho que é igual o homem, né? Porque é tão ruim quando você tá com uma pessoa que a pessoa mal abre a boca.
1: Também tem isso, né? Também tem isso.
2: Agora, você que é mulher.
1: A nossa parte é que a gente não consegue fingir mesmo.
2: Não,
1: né?
2: Não consegue, não consegue.
1: Se tá bom, a mulher vai perceber que
2: vai
1: tá
2: perceber,
1: bom.
2: Vai perceber, vai perceber. Agora, você mulher que está me ouvindo, é verdade que você, quando está ali, você gosta de ouvir o homem gemendo?
1: Porque... a gente quer saber a opinião.
2: Sabe
1: por que
2: é legal a gente aprender o universo feminino?
1: Sim.
2: Não é?
1: Exatamente. Você, mulher, quer dar sua opinião aí? É verdade ou é mentira? É. Mito ou verdade? 11999919197. Você, mulher, gosta de ouvir o gemido do homem? Conte pra gente aqui, tá? Enquanto isso, agradecer Mara Tassini, que mandou aqui uma foto dela chupando uma banana. Obrigado, viu, Mara? Realmente é...
2: chupando uma banana, mas não. Banana não mastiga.
1: É, pois é. Mas obrigado aí, viu?
2: Mas você sabe que se você colocar, olha, quer uma outra receita gostosa? Banana com Nutella.
1: Banana.
2: Você abre um pote de Nutella, pega a banana, aquela banana nica bem grandona e soca no pote. Parece que você tá enfiando a banana num pote. Aí puxa com a Nutella. Eita!
1: Verdade ou mito? Audiência da Band FM dando opinião aqui. Bom dia.
3: Márcia, não há algo mais prazeroso do que ouvir o gemido de um homem.
2: Você viu? Ela até imitou, né?
1: Obrigado, querida. Um beijo pra você. Obrigado. Bom dia.
4: Gostamos sim. Gostamos muito de ouvir o gemido do homem.
1: Obrigado, muito obrigado. A Luciene diz que também gosta bastante. A Nani tá respondendo com toda certeza, viu?
2: Aí, ó.
1: Ver um homem sentindo prazer nos dá mais prazer ainda.
2: Olha que
1: acredito
2: loucura.
1: Que é a mesma coisa com homem, acredite, é a mesma coisa.
2: Ai, viu? Que loucura, tá vendo?
1: Alexia, que não é aquela assistente virtual, ela diz que faz toda a diferença sim, viu? Faz toda a diferença.
2: Aí, ó.
1: Ouvir o homem gemer sem sentir dor.
5: Bom dia, Pidonço, meu lindo.
1: Oi!
5: Tadeu!
1: Oi!
5: Homem Vinheta!
2: Oi, linda!
5: Sandra do Rio de Janeiro aqui, Madureira.
2: Boa!
5: Eu gosto sim, quando o homem geme, ainda mais quando ele fala umas coisas gostosas no nosso ouvido.
1: Calma,
5: entendeu?
1: Calma, Sandrinha, calma.
5: Ô, delícia! Eu gosto de escutar eles delirando.
1: Escutar. Um beijo pra você, menina. Obrigada aqui pela sua opinião.
2: Eu acho o sotaque carioca muito louco. Principalmente essa. Como é que eu posso falar? Não é gíria, mas o carioca ele tem aquele malandro, o jeito malandro do bem.
1: Uma coisa que eu nunca encontrei é carioca tímido.
2: Então,
1: eu acho que
2: véio.
1: Não existe carioca tímido. Eu nunca encontrei um carioca tímido. Sabe aquela pessoa que tem medo de falar, vergonha? Não existe.
2: E desenrolado, né, cara?
1: O carioca acho é desenrolado, velho. Um beijo pra você,
2: esse
1: Sandrinha.
2: Esse jeito de falar, pode crer, entendeu, porra.
1: Angelina.
6: Bom dia, meninos. Bom dia. Aqui é Angelina de Arujá.
2: Oi, Angelina.
6: Sim, a gente gosta sim de ouvi-los gemendo.
1: Olha.
6: Tá? Muito mais do que falar sacanagem, ouvir gemer é muito mais excitante. Olha. Tem um momento ali no ar que tem uns que urram, é incrível. Continuem, por favor, gemam.
1: Acho um pouco mais exagerado o ar, né?
2: Cara, eu tive uma época que eu chorava, velho. No ápice, me dava um...
1: Porque você broxava?
2: Não.
1: Pera aí.
2: Aí eu parei, porque a pessoa pensava que tá me machucando.
1: Estão pedindo para o Pidonço gemer aqui. O Pidonço não faz isso, gente.
7: O que foi?
1: Estão pedindo para você.
7: Nossa, você quer ver esse negócio de gemer ontem, Jadil? Nossa.
1: O que foi?
7: Eu bati com esse dedinho na quina da pia, da cozinha. Ah, meu, aí quero ver o cara que não geme,
1: não,
7: né?
1: Não é esse gemido, Pidonço, não é esse gemido.
8: Bom dia, Tadeu.
2: Oi.
8: Bom dia, Vinheta.
2: Oi, minha querida.
8: Nossa, a gente ama ouvir ele gemendo no nosso ouvido.
1: Um beijo para você, Carla Monique. Obrigado pela sua opinião aqui. Obrigado, viu? Olha, então 100% das mulheres dizendo que sim, elas preferem um homem gemendo no ouvido delas. Poxa, muito obrigado por ter carimbado aí uma coisa que a gente desconfiava.
2: Mas cê, isso que eu falei, o legal é isso, é você navegar no universo feminino, você descobrir, cara.
1: Sim, sim.
2: Porque às vezes o homem, ele acha que ele é o cara, ele é o bom.
1: Uhum.
2: Que só por ele ser homem, ele vai fazer a mulher, nossa, eu sou... Não, não é, cara. Você precisa descobrir o que a mulher gosta.
1: É isso.
2: Pra você poder deixar ela daquele jeito maluca.
1: Isso mesmo.
2: Então descubra o que que a mulher, o universo dela.
1: É isso.
2: Do jeito que você trata, do jeito que você fala.
1: A brincadeira fica muito melhor, né?
2: É verdade. Eu lembro uma vez, Tadeu.
1: Você lembra uma vez?
2: Eu lembro uma vez, é. Eu... Tá. Você quer que eu conte? Eu conto, senão eu não vou contar, não.
1: Eu acho que a gente não tem tempo. É por isso então que eu tô olhando o relógio aqui.
2: Vamos deixar pra amanhã os contos eróticos?
1: Vamos. Amanhã tem contos eróticos com Homem Vinheta. É. Você, mulher que ouve, nossa, aqui, tenho certeza. Ouço o relato até de homens que escutam aqui o relato e ficam realmente daquele jeito.
2: É.
1: Daquele jeito. Então amanhã
2: eu lembrei de uma história. Aconteceu dentro da caminhonete do meu pai.
1: Não é possível, gente.
2: E teve uma. Também é muito legal que aconteceu. Meu pai tinha um. Sabe aqueles ônibus que é um trailer?
1: Sei, sei.
2: Meu pai tinha um daquele.
1: Aham.
2: E ali a gente se reuniu em quatro moleques e o.
1: Não é possível. Sua vida é um eterno X-vídeos, não é possível. Não é possível.

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1: Muito bem, é hora do nosso cafezinho de todas as manhãs. O Band Bom Dia! Hoje tem cappuccino, hoje tem chocolate quente, tem café com leite também.
2: Ah, eu gosto!
1: Você gosta?
2: Ah, eu quero!
1: Então toma!
3: Vem tomar café!
4: Acho que nem toda mulher gosta, viu, Tadeu? Porque quando eu gemo, minha mulher fala, você é retardado, não precisa gelar desse jeito, não.
5: Não, mas é porque você é casado. Aí
1: é, a gente tá falando de um romance,
5: né? Romance,
1: uma coisa um pouco mais, você tem menos rotina na vida, né?
5: É.
1: Uma coisa diferenciada.
6: Bom dia. Quero café. Silvio de Araçatuba. Essa Sandrinha aí é a dona bem-vinda da madrugada.
1: Eu imagino as atrocidades que ela deve falar na madrugada aqui. Um abraço, meu querido, bom dia,
7: homem vinheta, bom dia, Tadeu, manda o um café pra gente aqui da Regolinho, mano, é nóis, tá bijoto. Olha a chuva!
1: Ih, rapaz, um abraço pra você, cafezinho aí, hein?
8: Bom dia, meus amores.
1: Oi!
8: Manda um cafezinho aqui pra Proérica de Mauá. Tenha um bom dia, gatinhos.
1: Um beijo pra
5: você.
1: Ai,
5: que delícia!
1: Toma cafezinho, toma. A Raquel, ela está no trabalho nesse momento. E ela quase rolou no chão de rir com o gemido do Vinheta. O gemido com o choro no final, né?
5: Então, cara, eu não sei.
1: O Vinheta, ele chorava depois que...
5: É, aí eu parei, porque tem uma pessoa que falou, meu, na boa, desculpa, aconteceu o quê? Eu falei, não, eu tô...
1: É gratidão.
5: Ai, pai! Ai, que bom.
9: Bom dia, Tadeu, bom dia, homem vinheta.
5: Bom dia.
9: Nem minha mulher mais geme mais, não. Depois de 15 anos de casado, ninguém geme mais. Nós estamos juntos. Abraço, tome chuva.
1: Gente, ainda bem que eu não casei, cara. Olha, honestamente, todos os relatos, eu só fico agradecido de não ter casado. É só isso. Um abraço, meu querido, cafezinho aí.
10: Fala, Tadeu, homem vinheta.
5: Oi.
10: Manda salve pro motorista aplicativo Gilberto. Ó, tira a mão, meu furico.
1: Valeu, meu querido, abraço.
11: Bom dia, Tadeu. Bom dia, vinhedola.
5: Bom dia,
11: piloto. Terço. Bora.
5: Bora.
1: Bora, meu querido, um abraço pra você, tudo de bom, obrigado pela mensagem, receba aí o nosso cafezinho.
12: Bom dia, Tadeu, bom dia, meu vinheta,
5: bom dia. Marco
12: da Mão da Serra. Eu tava escutando aqui a minha vizinha dando um gemido bem alto aqui, aí liguei pro meu vizinho pra eles parar, né? O cara falou que não tava em casa não, o vizinho.
1: Situação, hein, cara?
5: Pensou, velho? Ô, irmão, deixa eu falar aí, ô, Edinho. Segura aí, velho. Minha sogra tá enchendo o saco, falando que vocês estão exagerando. Pô, irmão, eu não tô em casa.
13: Tem na doce, tá salgada.
1: Que situação constrangedora, né, cara? Um abraço aí pra você.
14: Bom dia, Tadeu. Bom dia, Odmi Vieta. Bom dia, Rocco. Bom dia, Pidocinho.
1: Oi, fio.
14: Rapaz. Gemer, eu não gemo mais.
1: Aí, ó.
14: Mas eu quero café.
1: Aí, toma cafezinho.
14: Aqui no Uber, trabalhando. Boa. Vambora.
1: Valeu, meu querido, cafezinho pra você, cafezinho pra todo mundo que acompanha essa loucura aqui.
5: Eu morei num lugar, cara, que eu acordei de madrugada, achei que era, sei lá, achei que tava apanhando alguma coisa e não era, velho. Eu acho que tem coisa que é exagerada também, né?
1: Posso falar, eu já fui ao motel e eu fiquei incomodado. Falei, não é possível, eles estão gravando algum filme aqui, não é possível.
5: Então, bicho.
1: É muito exagerado, gente.
5: Meu Deus.
1: Não pode exagerar. Fica feio, né? Fica feio. Olha, ponto final aqui, mais uma edição do Band Bom Dia. Segue a gente nas redes sociais. Sou o Tadeu no Instagram. Sou o Tadeu no Insta.
5: E arroba Emerson Franca Oficial. Arroba Emerson Franca Oficial.
1: Quem quiser, vá na DM do Emerson França, peça pra ele gemer e chorar no final. Como ele fez aqui no programa hoje, tá bom, gente?
5: Isso.
1: Vem aí mais uma edição da Hora do Ronco. É mais alegria na manhã, campeã aqui da Band FM. Fechou, né, Pidão, senhor?
2: Ah, deixa eu falar uma coisa. Eu preciso trazer um amigo meu aqui, se vocês permitirem, que é o Beisola.
1: Beisola?
2: É. Tá. Chegou no novo lá na Vila, gente boa pra caramba.
1: Não,
2: só que já deu, ó.
1: Ah,
2: o apelido dele é Beisola por causa disso.
1: Puxa, não sei se isso é bom pra audiência, viu?
2: Meu, nossa senhora.
1: Pô, você pode contar a sua história também, né? Porque você bebia muito.
2: É.
1: E você se livrou disso.
2: Verdade.
1: Não sei. Enfim, traz ele aí. Talvez que a gente consiga.
2: A gente pode ajudar ele,
1: né? Tirar ele dessa vida aí de cachaça, né?
2: Ele cheira pinga, sabe?
1: Meu Jesus. Meu Deus do céu. Bom dia. Já conheci gente assim, viu?
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1: Band, bom dia, são 6 horas em ponto, gente. 6 em ponto, hora de Brasília. Maravilhosa manhã de terça-feira pra você. Tudo certo, tranquilo?
7: Oi.
1: Vamos juntos nessa.
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1: Com alegria, com mais uma edição de A Hora do Ronco.
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1: Falou tudo, Pidão.
7: Oi.

0: Bom dia!
1: Muito bom dia, Pidoncio!
2: Bom dia, Fidas Manzizis!
1: Muito bom dia, senhor Pedro Luiz Ronco!
3: Bom dia, Tadeu! 6 horas, hoje é terça-feira, 22 de setembro de 2026.
1: Continuando as celebrações da Semana Maluca do Rádio, a gente hoje recebe nosso companheiro de trabalho, Pedro Rafael! Uia.
4: Tá, honra.
1: Tá ligado, aqui tá dizendo que tá ligado. Ah, tá. Vai certo. Nesse desse do lado do Ronco aqui.
3: Agora foi, agora
1: isso,
3: foi.
1: Agora
3: o
1: foi.
3: Cara, sabe que microfone é isso? Vem com esse nome, Pedro?
1: Também, olha, né?
4: Tô com meu xará hoje
1: só
4: aqui, né?
1: Só faltava ser corintiano, né?
4: Puta, pior que eu sou, viu?
2: Ai, caramba! É.
1: Que situação. Seja bem-vindo, Pedro.
4: Muito obrigado, viu?
1: Não repara a bagunça, né?
4: Sim, bom dia,
2: né?
4: Bom dia.
2: É, porque tá dormindo.
4: Olha, eu tava, foi sofrido vir aqui, viu? Olha, foi sofrido, acordei.
2: Quem sabe também, a gente sofre pra vir.
3: Vamos lá, você só reclama. Seja bem-vindo aí, Pedro.
4: Muito obrigado.
3: Vai ter que ficar até as 9, bem feito.
4: Até as 9?
3: Até as 9.
4: Putz, que saco, viu?
1: Seu Pedro, hoje é o Dia Mundial Sem Carro, olha aí. Que belo dia pra andar sem carro, inclusive, né?
0: É, verdade, hoje...
1: Né, seu Pedro? O senhor não dirige mais, né?
3: Não dirijo mais.
1: Entendi, muito bem. Olha,
3: para a sorte dos que dirigem.
1: No Dia Mundial Sem Carro, queremos ouvir histórias malucas envolvendo carro, né?
3: Automóveis.
1: Conta pra gente, deu carona pra alguém, se envolveu num acidente, conheceu a pessoa, namoraram, hoje estão casados.
0: Tava no carro, sempre vem um
1: Exatamente.
3: Já quebrei um carro da GM na pista de Jacarepaguá, mas não precisei pagar, tinha seguro, graças a Deus. Então, é hoje histórias interessantes com carro, hein?
1: É isso aí, seu Pedro. Isso.
3: Aqui na banda, Venor do Hulk, começou...
1: Pedro, paga um café pra gente. Bom dia!
4: Eu não, vai ser. Eu sou convidado, pô.
2: Ah, tá.

0: Band FM, Gustavo Lima, bala alojada aqui na Hora do Ronco, 6:05, Dia Mundial Sem Carro. A gente quer ouvir histórias inusitadas envolvendo carros. Você conta pra gente aqui, 11 99991 9197. Palavra-chave qualquer,
1: Pedro. Carro, vamos lá, é motor.
0: Motor.
1: Pronto.
0: Escreva motor, escreveu motor, você entra no ar e conversa com a gente aqui, tá? Motor, 11 99991 9197, girou a roleta aqui, ó.
1: Pronto, é isso aí.
0: Duto,
1: baiano. Agora, Pedro, barata, essa é a roleta que eles põem pra girar.
2: Não quero ver.
1: Aí, vai cair um tema.
2: Certo.
1: Eu tenho que me virar, bicho.
2: Vamos dar uma piada?
1: É, meu, uma tortura.
2: Se vira, quero ver se é bom. Quero dar risada aqui.
1: Vai ver só, vamos lá. Presta atenção, ó.
3: Criança.
1: Você viu?
2: Olha aí.
1: Gravado.
2: Caramba. Gente, que vinheta sensacional.
1: É. Vai, aí, criança. Ó, criança, o menininho chegou com a mãe. A mãe tava na sala, quietinha. Ô, mãe, me dá R$500. Pra quê? Quero dar pro velhinho que tá lá fora. A mãe, pelo amor de Deus, você... Condição. E a mãe, ao mesmo tempo, emocionada, porque é aquela coisa de ajudar, né? Solidariedade. A mãe foi, pegou R$500, falou: você vai dar pro velhinho? Vou, mãe. Que vem é esse? Pipoqueiro.
2: Gostei, boa, boa, boa.
1: Não, merece, Pedro, merece. Não precisa forçar, não. É, não, não força não, ri de verdade.
2: Posso falar a verdade, então? Uma porcaria.
1: Aí, pô.
0: Não, peraí, aí não, aí.

0: Rede FM. Eduardo Costa, amor de violeiro, aqui na Hora do Ronco, no Dia Mundial Sem Carro, seu Pedro.
1: Mas hoje nós vamos falar de carro. Histórias. Pode ser sem carro pro calendário. Pra nós é com carro.
0: É isso.
1: Alô?
2: Alô?
1: Bom dia.
2: Bom dia.
1: Quem tá falando?
2: Donizete, em Embu das Artes.
1: Muito bem. Você dirige, Donizete?
2: Dirijo.
1: Dá uma carona? Não, não é isso. Ô, Donizete, conte alguma história com o carro.
2: Gostaria de dar bom dia pros meninos?
3: Que a polícia vai pegar.
1: Pode ser. Quem tá subindo aí?
0: É a polícia, um.
1: Ah, tá.
2: Não, é uma ambulância,
0: Ah, bom. Bom dia, cara.
3: Bom dia.
2: Bom dia, Pedoncio.
3: Fala,
2: bom
3: filha
2: dia,
3: mãe.
2: Vinheta.
4: Ô, querido.
2: Seu Pedro, uma vez eu trabalhava numa empresa grande.
1: Certo.
2: E dei carona pra uma menina que eu ficava.
1: Muito bem.
2: Deixando ela na casa dela, roubaram meu carro.
0: Ah!
2: Mas fiquei sem a menina e sem o carro.
1: Não, e a menina ficou com o carro. Foi ela que roubou, né?
0: Não, não,
1: caramba, mas olha que meliante!
0: Não é isso, Ronco.

0: 6h15, seu Pedro, dia mundial sem carro hoje.
1: Sem carro. Nós queremos saber histórias com carros, com automóveis, engraçadas de preferência, tá? Não tristes, por favor, tá? Aqui na Band FM, na hora do rumo.
0: Palavrinha-chave qualquer, pedão seu.
2: Aí é só escrever motor.
0: Motor, escreva motor.
2: Pronto.
0: E aí você vai
2: aí
0: falar
2: a Camila já sabe.
0: É isso aí. Pois não, seu Pedro.
1: Nosso convidado, Pedro.
3: Sim, xará.
1: Qual foi a última vez que você dirigiu um carro?
3: Cara, não dirijo, eu morro de medo.
1: Graças a Deus.
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39: Sorte.
40: Boa sorte.
39: O que era pra gemer, já deu?
40: É felicidade.
41: Preguiça. Dor também.
40: Pode ser dor também, né?
41: Bate o dedo
40: do seu dedo.
39: Bate o dedinho na
40: dedinho
39: cama.
40: Dedinho na quina. E faz tempo que você não faz a unha?
39: Nossa senhora. Sabe que é ruim bater o dedinho na quina? Porque poderia ser na cena, né?
40: Ah, meu Deus.
41: Não precisa rir, Pedro. Amado,
40: não
41: viu?
40: Precisa rir, não precisa
41: sabe
40: rir.
41: Sabe o que eu achei engraçado, viu?
40: Só de mau tem gosto. Tem ouvinte na linha, Ronco.
42: Alô?
43: Alô, Ronco.
42: Bom dia.
43: Bom dia.
42: Qual é seu nome?
43: É Douglas Taquaritinga.
42: Taquaritinga, muito bem. Você dirige, Douglas?
43: Eu dirijo, sou motorista de 9G.
42: Ah, você é motorista?
43: Sim, mas vou contar uma situação que aconteceu comigo com um Peugeot 307.
42: Peugeot 307, é verdade, é?
40: Vamos lá.
42: E o que aconteceu?
43: Eu vinha vindo com ele na rodovia e quebrou, rapaz, abençoado. E eu deixei ele lá, pedi socorro e fui embora pra cá. No outro dia eu fui buscar ele. Chegando no carro, tinha um andarilho dentro do carro.
40: Tinha um quê?
44: Um andarilho.
39: Meu amigo.
44: Tinha um andarilho.
41: O cara entrou no carro?
43: Tava aberto, nem pra ele levar embora, né?
42: Mas ele pagou a estadia?
40: Não, pera! A hora do ronco! Meu amigo! Céu.

0: Band FM Jorge Mateus. Então valeu aqui na Hora do Ronco. 6:28, dia mundial sem carro, né, Ronco?
1: Isso.
0: A gente quer ouvir histórias inusitadas envolvendo veículos.
1: Bonitas.
0: Incríveis. Lindas. Incríveis como essa história aqui.
2: Eu tava voltando de viagem e tava chovendo bastante. E meu carro tinha quebrado o ar-condicionado. Tava absolutamente tudo embaçado e eu não tinha nada pra limpar os vidros, nenhum pano, nenhuma flanela. A única ideia desesperadora que eu tive no momento foi tirar a camiseta. Eu tava sem nada por baixo. Tirei a camiseta e fui limpar o vidro por dentro e por...
0: Dia mundial sem carro, né, Ronco?
1: Isso.
0: A gente quer ouvir histórias inusitadas envolvendo veículos.
1: Bonitas.
0: Incríveis. Lindas. Incríveis como essa história aqui.
2: Eu tava voltando de viagem e tava chovendo bastante. E meu carro tinha quebrado o ar-condicionado. 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A única ideia desesperadora que eu tive no momento foi tirar a camiseta.

0: Band FM Victor e Léo, fada aqui na Hora do Ronco, 6h32, a informação pede passagem.
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2: Demorou pra entrar a trilha, começa o Aqui a Bola, o mundo cão na carrocinha da vida. Um aplicativo de paquera que foi criado com uma regra que dizia que as mulheres deveriam começar a interação, decidiu mudar a regra. Depois de 12 anos de operação, ficou chato isso, hein?
0: O aplicativo Bumble, do qual eu tenho conta, mas nunca dei match com ninguém, fez uma pesquisa entre seus usuários e descobriu que pelo menos 66% das mulheres cadastradas ainda preferem que o homem tome a iniciativa nas conversas.
2: Os responsáveis pelo aplicativo também perceberam que houve uma queda no número de registros, seguindo uma tendência de diminuição do número de usuários de plataformas de encontro.
0: Quando o aplicativo entrou no ar, havia uma demanda de mulheres que queriam ter um espaço para começar a interação. Elas ainda existem, mas o número de mulheres que ainda querem ser encontradas ainda é maior.
2: Daqui a pouquinho, Wagner Montes corre em busca da notícia. Os comentários é de Pedro Luiz Ronco.
3: Tadeu, me diga uma coisa, você falou que nunca deu o quê?
0: Mete, seu Pedro.
3: Tá na hora já.
0: Não, não. Eu também acho. Você usa aplicativo de namoro, Pedro?
4: Ah, sempre

0: Sem todos, viu?
1: Existe uma teoria que se chama 90-10, onde uma pessoa tem 90% daquilo que você procura em alguém, só que você foca naqueles 10% que falta. Aí você sai pra rua, se aventura, e realmente você encontra aqueles 10%, mas não se deu conta que perdeu os 90%.

0: pescoço.
1: Band FM, Maiara e Maraíza, 9010 aqui na Hora do Ronco. Você que frequenta a missa, a igreja, saiba que Pedro Rafael estará amanhã na missa, né, Pedro?
2: Sim, amanhã, 6:30, na paróquia Imaculado Coração de Maria. Farei a leitura, né? Primeira leitura, salmo, responsorial. Inclusive, foi a igreja onde casou o Pedro Luiz Ronco.
3: Aliás, onde eu fui coroinha também.
1: Que maravilha, seu Pedro. Muito bem. Seu Pedro, hoje a pergunta qual que é, hein?
3: Hoje é dia do automóvel?
1: Dia sem automóvel, seu Pedro.
3: É a mesma coisa, tá? Me eixo.
1: Quase.
3: Mas queremos saber histórias com automóvel. Foi isso que eu quis dizer.
1: É isso,
3: aqui,
1: Pedro.
3: Aqui na Band FM, na Hora do Ronco.
1: Palavra-chave qual que é?
2: É motor.
1: Manda motor. 11999919197.
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6: Band FM é a sua rádio do seu jeito, é a hora do ronco, tem ouvinte na linha, seu Pedro.
26: Alô!
27: Alô!
26: Bom dia!
27: Bom dia, meus amores.
26: Quem está falando?
27: É a Paula.
26: A Paula, muito bem. A Paula dirige?
27: Dirige, faz tempo.
26: Faz tempo. E tem alguma história com veículos?
27: Tem, deixa eu só falar. Beijo, meus amores. Pedro, eu te adoro, viu?
26: Ah, obrigado, querido. Um beijo pra você. Que mau gosto, mas agradeço.
6: Não fala assim.
26: Ele é solteiro, hein? Não, não sou, não. Minha mulher tá ouvindo, inclusive.
27: Vamos Olha, lá, vai. Eu fui dirigir depois de 10 anos que eu tirei a carta.
26: Sim.
27: Aí eu saí pra ir trabalhar e todo farol eu parava e ligava o pisca-alerta. Medo do carro morrer. Mas até aí tudo bem. Na volta, começou a escurecer. E como é que liga o farol? Não sei. Aí, disfarçadamente, parei num posto de gasolina, saí, olhei o pneu, entrei, mexi nos botão, olhei de novo, mexi nos botão, acendi. Aí, disfarçadamente, olhei os pneus de novo e saí. Cheguei vivo em casa.
26: Olha! Mas você aprendeu onde se liga o farol?
27: Aprendi.
26: Dá pra me ensinar?
6: Vixe, Maria!
26: Pera, você não sabe?
6: Não.
26: Meu Jesus.
28: Ai, Natal.

0: Band FM, Marília Mendonça, Bebi, liguei aqui na Hora do Ronco, 6h49 agora, homem, vinheta, é hora do quê?
1: Primeira aula do inglês pra vocês.
0: Com o teacher Pidoncio Pidunga da Silva. Ai! Muito bem, teacher Pidoncio, vamos à aula de inglês. Temos um aluno novo aqui na sala hoje, chama Pedro também.
2: Please, teacher, good morning, how are you?
3: Oi, o que ele falou? Latiu?
0: Não, ele tá falando em inglês com você.
2: Você é um professor?
3: Não, desculpa. Não, você, parabéns, você quis mostrar alguma coisa, legal. Sim. Sei que eu vou mostrar que você sabe, mas tá mal, tá ruim. Então acompanha, tá?
2: Perdão, ok.
3: Ok? Como é seu nome mesmo?
2: É Pedro.
3: Pedro do quê?
2: Pedro Rafael.
3: Pidri Rifi.
0: É o seu nome em inglês, acerto, viu? Seu nome em inglês é Pidri Rifi, tá bom?
2: Ok.
0: E o Pidri Rifi quer saber qual é o significado de lunch. Lunch.
3: Ah, oh, meu Deus do céu. Conhece a Shirley, né?
0: A Shirley?
3: É.
0: Conheço
3: amiga
0: a Shirley.
3: Amiga nossa, eu chamo ela de Shirley.
0: Gente boa.
3: É. E ela perguntou, meu, o que a ovelha dá? O que eu respondi?
2: O quê?
3: Lanche.
0: Puta,
2: pelo amor de Deus.
0: Senhora, caraca,
3: te fizeram acordar cedo pra isso, hein, Pedro?
2: Pô, cara, eu queria ganhar uma aula aqui, vai se ferrar.
3: Só um minutinho, gente, parou. Bom dia, Nelson.
0: Lanche é almoço, Pidoncio, almoço.
3: Tá cedo.
2: Sacanagem, né?

0: Band FM, Zezé de Camargo, irmão da Lua, amigo das estrelas, aqui Band. Na hora do ronco. 6 para 7 agora, gente.
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0: Histórias de carro, hein?
2: Ô, Tadeu, a minha história é com o Pedro aí, o Pedro Rafael. Ele vira e mexe, pede carona pra todo mundo. Carona pra motorista de aplicativo, pra taxista. E eu tava no Guarujá, mandei um oi pra ele. Ele, você tá aqui? Beleza. Fui dar uma carona pra ele pra voltar pra São Paulo. Ele saiu da praia molhado, com a sunga molhada e com o pé cheio de areia no meu carro. Região, taxista.
3: A gente, eu tava na praia. O que ele esperava também?
0: Pedro.
3: Foi ele que ofereceu a carona.
0: Situação em Ronco.
4: Murilo, dá um aumento pro rapaz.
5: Como é que você pagou, Pedro?
0: É, como é que você pagou essa corrida?
3: Olha, eu prefiro não responder, viu?

0: Coisa gostosa. Edson Hudson, Simone Mendes, 24 horas de amor, lindo. Aqui na hora do ronco. O ronco pensando nela, né, seu Pedro?
1: Pensando nela. Acho que ele parou ali pra pensar.
0: É, pra meditar, né, seu Pedro?
2: Não, é sono mesmo.
0: Caramba! Tá com sono, Pedro?
2: O quê? Eu tô dormindo aqui.
0: Mas você fazia madrugada, cara.
2: Ah, eu sei, cara. Mas madrugada, essa hora, eu já tava dormindo também, né?
0: Entendi, entendi. Maravilha.
2: Mas é isso.
0: Ô, seu Pedro.
3: Eu mandei dar aumento. Depois perde emprego, não sabe por quê.
0: Hora do coito interrompido, hein?
2: Isso.
0: 25 minutos que somos obrigados a parar esse conteúdo mágico da Hora do Ronco pra propaganda política obrigatória, tá?
3: Hoje é o dia de sem carro, né? Sem automóvel.
0: Isso, seu Pedro.
3: Nós queremos saber com automóvel. Se você tem alguma história interessante, dá tempo de contar na Band FM na Hora do Ronco.
0: Ah, a palavra-chave qual que é, Pidon, senhor?
1: Motor.
0: Motor, manda motor pra gente. Mandou motor, Camila já sabe que você tem história pra contar. 11 99991-9197. Na volta também tem Paulette, linda, maravilhosa.
1: Ai, gostosa.
0: Tem Eu Se Fiz Por Mim Mesmo com Pedro Luiz Ronco. E tem o nosso convidado hoje, Pedro Rafael.
4: Você trouxeram o dominó pra gente jogar agora?
2: Ah, por favor, um baralhinho, talvez.
0: Vamos.
2: Poker.
0: Vai ter essa música também, ó. Achar a moda vida. Renata Cristiano. Me liga. Cadeira cativa. Você tem cadeira cativa. 25 minutinhos na internet, tem mais a Hora do Ronco, viu? Bandfm.com.br e no aplicativo Band Play. Vamos nessa? Me acompanhe.
4: Onde você vai?
0: Na

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0: Palmeiras. Eu voto Pedro Luiz Ronco.
1: Eu também acho. Ronco, Ronco.
0: A sua rádio do seu jeito, 725, seu Pedro. Hoje a gente tá celebrando aqui durante toda a semana o rádio. Os nossos companheiros de Band FM estão passando aqui na hora do ronco. Estão sofrendo essa penalização aí do.
2: Prazer inenarrável, viu?
0: Pedro Rafael tá aqui com a gente.
2: Tava reclamando até agora. Abre o microfone. Ah, muito obrigado.
1: É verdade, tava aqui xingando.
3: Ah, mas aí é a falsidade do rádio, né?
4: Ah, bom. Ah, legal isso aí.
0: Seu Pedro, hoje é o Dia Mundial Sem Carro.
2: Mas a gente quer saber histórias com carros. Alô?
5: Oi.
2: Bom dia.
5: Bom dia.
2: Qual é seu nome?
5: Andressa.
2: Andressa. E Andressa dirige?
5: Sim.
2: E aconteceu alguma coisa interessante pra você contar pra gente, Andressa?
5: Não só interessante, como perigosa.
2: Oba, gostei de saber. Vamos lá.
5: Então, eu saí do meu trabalho, tava indo em direção à escola da minha filha, e um doido de um motoboy entrou na minha frente de repente. Pisei no freio. Cadê o freio? Nessa hora eu fiquei assustada, lógico, não sabia o que fazer. Pensei rápido e fui até a escola da minha filha puxando o freio de mão.
2: Só isso.
1: Ela engatou, puxou e foi. Tá aqui,
2: Quer dizer, o freio foi pro saco.
5: Literalmente.
2: Certo. É, não tem aquela música Pisar no Freio Zé? Como...
1: Tem.
2: Como é que...
1: Pisar no freio Zé, virgem nós vendo o tamanho do buraco.
2: Você xingou, não?
0: Ah, pra caramba, eu imagino assim.
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0: para fazer uma bó? Com vocês, Paulette.
1: Linda!
2: Maravilhosa.
3: Ai, gente, bom dia. Desculpa.
2: Bom dia. Bom dia, ai. Pau. Como é que você tá?
3: Tô bem cansada, né, gente?
2: Cansada do quê?
3: Ai, vim correndo. Ai. Eu vi que vocês tinham falado de mim.
2: Uhum.
3: Antes daquela coisa chata que passa aí.
2: Uhum.
3: E aí eu falei, ah, meu Deus, preciso correr, tô atrasada, porque eu tava indo na depilação, né? Oi, Pê.
1: Oi, saudade de você, Pau. A gente se encontrava todos os dias aqui. Sim, maravilhosa.
3: Meninão, né, gente?
2: Meninão, né?
3: E aí, namorando?
1: Namorando, sim.
3: Nossa, até que enfim.
1: Comprometi, demorou, viu?
3: É, demorou.
1: É, não sei, ela é meio louca também, mas fala, acontece.
3: Ah, só pode, né?
1: Enfim.
3: Me fala uma coisa, ela é grande assim, igual você?
1: Olha, tamanho, assim, um pouquinho menor do que eu, mas também é gorduchinha, igual eu, né?
3: Não, digo de altura.
1: Não, não, não, um pouquinho menor. É difícil ter meu tamanho,
3: ai,
1: né?
3: Ai, gente, quanto você mede?
1: 1,96.
2: É muito alto, né, Paulette?
3: Quanto você calça?
1: 46.
3: Pelo amor meu de Jesus. Deus!
1: Tem aquela coisa que dizem que o pé é proporcional ao tamanho da bigola, não é? Dizem isso.
3: Posso falar?
1: É uma pena que comigo não se aplica.
3: Não, então, eu posso falar. Eu tinha, né? Um amigo, inclusive Paulão, o nome dele. Também, 1,96m.
1: Certo.
3: 1,97m?
1: 1,97m.
3: Então, 1,96m. Também calçava. Meu menino do céu, gente, o que era aquilo?
1: Gente, era uma terceira perna.
3: Não, ele tinha embutido. Eu achei que era uma espinha, eu tive que espremer pra ver.
2: Mentira, então não é verdade,
3: não,
2: então.
3: Gente.
2: Não tem nada a ver.
3: Não, pensei que era um cravo. Tive que espremer, gente. Tá? Pra você ver que nem tudo que é, parece, que o que parece é.
1: Então, tá vendo? Você já sabe o que eu sinto já todo dia, viu?
3: Ah, eu sei, gente.
1: Você bem que eu emagreci agora, perdi mais de 20 quilos. Eu vi um velho amigo. Sumido.
2: Ah, é verdade.
3: Sabia que isso é sério, né?
1: Verdade.
2: Não,
3: se a gente emagrece, a gente ganha, ou pelo menos o homem, ganha pelo menos mais um centímetro, né?
1: Isso é fato. Entendi.
2: Bom, eu não tô usando o meu, então, pra mim, tanto faz como tanto fez, viu?
3: Não, você tá com aquela barriguinha árvore de cemitério, né?
2: É, como?
3: Fazendo sombra no falecido.
2: Como é besta.
3: Já foi, gente.
2: Já foi.
3: Ai, deixa eu correr pra depilação.

0: Pedro Luiz, com 15 anos, congregado mariano. Ah, era coroinha, a Igreja Coração de Maria, na rua Jaguaribe, entre Angélica e Martim Francisco. Eu era um filho de Deus.
1: Amém.
0: Ajudava, mas tinha as vantagens. E um dos que comandavam a Igreja Coração de Maria, grande amigo meu, padre Cláudio Grejanin, que está até hoje lá, hoje ele é diretor do Colégio Claretiano, mas era editor diretor da editora Ave Maria, lá na Jaguaribe. Bom, padre Cláudio foi quem fez meu casamento, muito bem. Batizou Maurício, Marcela Marte, fez a 27º dia de meu pai, de minha mãe, uma pessoa maravilhosa. E ele comandava lá a congregação mariana. Os coroinhas tinham direito, tinha lá na rua Jaguaribe, lugar para você ter festinha de sábado, bailinho, jogo de snooker, jogo de ping-pong, tudo bem. Enquanto o padre Cláudio ou o padre Sirena comandava, a gente tinha acesso. Mas entrou o Monsenhor Matos lá. Monsenhor, bravo, gente. Vou falando. O que ele fez? Fechou o nosso retiro de brincadeiras.
1: Ah, não!
0: Fechou a congregação mariana, porque foi que aquilo não era lugar, que ia ser só para os padres, para palestras e tudo. Pô, nós perdemos a brincadeira.
1: Uhum.
0: Mas tudo bem. Eu era lá da rua Jaguaribe, combinei com dois amigos meus, Marcão e Marega, sábado à noite, vamos lá, tava fechado naturalmente, quebramos o vidro. Uma pedrinha, quebramos o vidro, conseguimos entrar pela janela, e o que fizemos?
1: O quê?
0: Roubamos todas as bolas de snooker, redinha, de ping-pong, as bolinhas e as raquetes. E levamos embora.
1: Tá.
0: Isso no sábado à noite.
1: Uhum.
0: Quer dizer, no domingo de manhã, dia da missa, deram por falta, viu que tava quebrado e que alguns, vamos dizer assim, ladrõezinhos haviam entrado. E eu tinha que ajudar a missa.
1: Sim.
0: Estava lá. E quem é que ia confessar naquele dia?
1: Quem?
0: Monsenhor Matos.
1: Olha que maravilha.
0: Tinha fechado a nossa diversão.
1: Aham.
0: Não tenho dúvida. Vou me confessar.
1: Tá.
0: Fui lá, sentei. Falei, Monsenhor. Fui eu que entrei durante essa madrugada. Quebrei o vidro. E peguei as bolas de snooker, as redinhas de ping-pong, as raquetes, tá tudo em casa. E falou, meu filho, isso não se faz. Isso é um grave pecado.
1: Uhum.
0: Você não devia ter feito isso. Bem, eu acho que ele mandou eu rezar umas 70 Ave Maria e 150 Pai Nosso de penitência.
1: O senhor rezou?
0: Nenhuma mais. Encontrei com ele várias vezes.
1: Uhum.
0: Falei, eu quero saber se é segredo mesmo, confessionário, né? Se não, ele nunca falou nada comigo. Mas a cara que ele me olhava, Tadeu.
1: Eu acho que o senhor não estava nas orações dele, seu Pedro.
0: Vou pro inferno?
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1: Acho que não, viu? Não por isso.
0: Padre Cláudio, o senhor fez aniversário ontem. Muita saúde.
1: Parabéns, padre!

0: Band FM, Diego e Vitor Hugo, moça pra casar na hora do ronco. 7h34 agora, gente, bom dia.
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3: Corri o ano da glória do Senhor.
0: Aleluia.
3: 1965.
0: Ontem.
3: É. Jovem.

0: Band FM, Leonardo Eduardo Costa, Borbulhas de Amor, aqui na Hora do Ronco, celebrando hoje o Dia Mundial Sem Carro, seu Pedro.
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0: Palavrinha chave qualquer, Pidão, senhor.
2: É motor.
0: Motor, manda motor pra gente, 11 99991 9197.
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18: Vivi já chegou trazendo informações sobre o trânsito pra gente. Bom dia, Vivi.
19: Muito bom dia, Drica. Teve uma queda de árvore agora há pouco para quem tá passando pelo viaduto de Benfica, bem na altura da Leopoldo Bulhões. A dica pro nosso ouvinte é seguir pela Ana Neri. 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Já já eu volto.
18: Combinado, Vivi, já já ela volta.
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18: Vivi prometeu e tá de volta com mais informações pra gente. Vai, Vivi.
19: Voltei, Drica. Mais cedo teve um acidente na Avenida Rei Pelé, bem no trecho do estádio do Maracanã, envolvendo carro em direção à região central. Trânsito ainda intenso, Visconde de Niterói servindo de alternativa. 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Daqui a pouco eu tô de volta.
18: Combinado, Vivi. Depois ela volta com mais informações.
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18: 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Band FM 7:49. Excelente terça-feira pra gente. Ó, guarda-chuva na bolsa. E se você usa lente de contato, não use. Tá ventando demais.
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0: 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É isso mesmo. Band FM, Péricles e Ana Castela, simplesmente acontece. Eu fiquei na dúvida se eu tinha aberto o microfone. Antes da Vizesar de Camargo e Luciano, cada volta é um recomeço. Chega mais aí, chega perto do radinho aí pra gente conversar. Olha, eu acho que acontece com vocês também. A gente fala muito, né, sobre aprender com os próprios erros. Mas tem uma coisa que a gente tem que prestar atenção, sabia? Aprender com aquilo que deu certo. Porque às vezes a gente fica, quando a gente erra, a gente fica remoendo, não fica? A gente fica, ai, puxa, ah, se eu tivesse feito diferente. Ah, se eu tivesse falado diferente. Ah, se eu tivesse feito outra coisa. Se eu tivesse... E a gente fica meio que remoendo quando não dá certo. Sabe quando você, aquele momento que você passa, que você... Depois que você passou, já tá em casa, já passou. Aí você fica assim, ah, por que que eu não falei aquilo aquela hora? Isso acontece sempre. Ai, devia ter respondido tal coisa. Mas aí já passou, né, gente? Mas vamos focar também no que deu certo. Não ficar remoendo o que deu errado. Vamos focar no que deu certo. Quando alguma coisa funciona, em vez de seguir assim, seguir e passar, e viver outra coisa, para um pouquinho e percebe o que fez, o que você fez para aquela escolha dar certo. Quem sabe tenha sido a coragem de tentar, ou a paciência de esperar, aquela conversa no momento certo, um conselho que você recebeu no momento certo, ou simplesmente uma decisão sua de não desistir, não jogar tudo para cima. Reconheça o quanto você já cresceu, o quanto você já evoluiu. Isso também é importante, porque dá aquela autoestima boa, sabe? Não olha para suas conquistas só pelo que já passou lá para trás. Elas também podem te ensinar a ser resiliente e ter força para conquistar as próximas coisas. Vamos valorizar isso, né? As coisas boas também. Então, se a gente remoesse as coisas boas, né? Ficasse pensando e repensando e relembrando as coisas boas. O ser humano tem essa tendência, né? De ficar no negativo, olhar só o negativo, focar no negativo. Vamos tentar mudar o foco também, porque tem muita coisa boa que acontece no nosso dia, na nossa vida. E vamos valorizar, né? Outra coisa boa, ó, coisa legal, boa. Encontrar com vocês todo dia de manhã, isso é bom demais. Vamos lá? 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
0: Band FM. O dia já tá maravilhoso, porque vocês já estão aqui comigo no WhatsApp, já estão amando as mensagens. Manda seu bom dia, 999-777-030. A gente quer ouvir vocês. Bom dia, Thiago.
2: Bom dia, Drica.
0: Tudo bem? Veio voando?
2: Vim voando, Drica. Eu peguei uma carolinha de vassoura.
0: Não, você veio com o vento, né? Que
2: já tá ventando. Aproveitei o vento, aquela corrente norte, sabe? Dei uma levantadinha ali na minha vassoura.
0: Já foi direto
2: aqui,
0: do metrô até aqui, rapidinho.
2: Rapidinho aqui na Band, foi, ó.
0: Eu vim também, ó, quase. Se eu não tivesse, né, entrado no ônibus, eu vinha voando também. É porque eu entrei no ônibus
2: Mary
0: na hora.
2: Poppins, né, Drica?
0: Mary Poppins, pega o guarda-chuvinha.
2: Botou o
0: guarda-chuvinha e, uf, cheguei aqui em Botafogo.
2: Essa terça-feira começando aí com muitos ventos.
0: Com vento, a gente recebeu alerta. Você recebeu alerta ontem?
2: Pior que não recebi, não tu recebe... acredita?
0: Ai, tá isolado.
2: Tu acredita?
0: Tiago, não, peraí que eu vou te mandar um alerta.
2: Não queriam que eu voltasse pra casa.
0: Recebi o alerta ontem, eu falei, opa, vai ventar amanhã.
2: Vai ventar, as árvores assim.
0: As árvores tudo é.
2: Balançando, balançando, o telefone quietinho.
0: As árvores recebi, dançando pra lá e pra cá, olha, te falar, viu? Ó, aniversário hoje, vamos contar pro pessoal. O jogador Thiago Silva, parabéns, Thiago. E a atriz Zezé Polessa, parabéns, queridos. Aproveitem o dia de vocês. Quer mandar parabéns pra alguém? Quer mandar bom dia pra alguém? Quer mandar beijo pra alguém? Desejar coisas boas? Pode. Esse espaço, gente, é todo nosso. É só mandar seu áudio pro 999-777-030. Fique à vontade. Ó, hoje temos aquele esquemão de todo dia, né?
2: Opa,
0: os nossos ouvintes.
2: Muita coisa acontecendo.
0: Ó, super 6 das 10. Quero todo mundo aqui às 10 horas. Quer dizer, vocês vão continuar, né? A gente vai até, a gente segue junto. A gente segue junto até às 10, que vai ter depilador. Depilador de corpo e rosto. Não conta pra ninguém, não. Quero vocês participando. Caixa premiada continua acumulada em 500 dinheiros. né? Então, todo mundo também aqui pra participar da Caixa Premiada, nome, bairro, e diz que você quer participar da Caixa Premiada. Ingressos lá pro Caxias Oktoberfest. Uma
2: festança boa,
0: olha,
2: Adrica!
0: Vai ser sensacional. E olha, não é qualquer ingresso não, tá? É pra área VIP da Band FM.
2: Deck Premium.
0: É, Deck Premium. Exatamente.
2: Vai, a Band FM vai te colocar nessa boa.
0: Vocês estão pensando o quê? Vocês estão na rádio certa, gente. É a Band FM. É.
2: Ligadinhos aí,
0: não
2: já,
0: é qualquer
2: já.
0: Rádio, não. Não é qualquer rádio, não. Ó, outra coisa legal que tem que vocês já sabem, que é aquela pausa boa, gostosinha. Já tomou seu cafezinho hoje? Seu chazinho, chocolate quente? Aquele chocolate lá que o pessoal gosta?
2: Sim, Drica.
0: Eu nunca, eu sou das que não bebe, né? Aqueles chocolatados e tudo, porque eu não sou muito.
2: Ah, eu
0: o
2: bebo.
0: Leite não é meu amigo.
2: Ah,
0: entendeu?
2: Maldade, Drica, maldade.
0: Então,
2: isso.
0: Só que em compensação, baldes de café. Entendeu?
2: Socorro! Mas o que combina com café, Drica?
0: Pãozinho, kit pan, kit kit. Quimpães. Kitkin.
2: Kitkin da Quimpães.
0: Da Quimpães. Como é que vai participar, Thiago? Todo dia tem sorteio, hein?
2: Todo dia. Vou repetir, galera. Todo dia tem sorteio do
0: Digo Kitkin. Mais. Todo dia tem sorteio.
2: E pra você ganhar, é muito fácil concorrer, Drica.
0: Vai.
2: É só mandar uma mensagem lá no nosso WhatsApp, no 999-777-030. Vocês precisam escrever, tá, galera? Por escrito, por favor. Vamos ajudar o estagiário. Por escrito. Escrevam lá seu nome, seu bairro e eu quero um super Kitkin.
0: Exatamente, ó, vamos relembrar as promoções, é sempre nome, bairro e diz qual é a promoção que você quer participar. Só áudio de bom dia, áudio de feliz aniversário, quer falar sobre o trânsito, aí sim, manda áudio pra gente no 999-777-030. As promoções, gente, tudo por escrito, nome, bairro e a promoção que você quer participar. Combinadinho, gente. Ó, já tô recebendo as mensagens de vocês. Quero mais, quero mais, quero mais. Por enquanto a gente vai. Ah, não. Eles estão largado as traças. Largado
2: não
0: é.
2: Não acredito.
0: Largado as traças, gente. Ô, dó.
2: Deixaram eles aí.
0: Deixaram. Vamos ouvir.
2: Vamos resgatar.

0: Band FM, agora 8:11. Ótimo dia pra você. A gente ouviu Marvin Lyle, Mandalim, Nike Shortinho, Desencano. E Zeneta Cristiano, Largado às Traças. E aí, já tá participando das promoções? Manda aí sua mensagem pro 999-777-030. Tô esperando o áudio de vocês também de bom dia. Eu sei que também vocês estão esperando, que já tá um climinha aqui diferente no estúdio. Olha a fumaça chegando. Exatamente. Ai, Thiago esperando. Eu demorei 3 segundos pra abrir o microfone, o Thiago olhando esperando.
1: Eu tava aqui
0: esperando pra fazer o. Ai, gente, tinha que ter câmera. Não, não tinha, não. Melhor não. Melhor não. Por favor. Oi, Band, tudo bem, gente? Oi, pessoal aí de cima da Band. Não bota a câmera aqui, não, tá?
1: Vambora. Ai, bota sim, a gente é bonito. Tem que se mostrar, Drica.
0: Gente, tá todo mundo preparado pra ouvir a primeira dica? Já sabe, né? 999-777-030. Por escrito, nome, bairro e diz que você quer participar da caixa premiada pra gente saber, né? Todas as promoções aí, sempre por escrito. Tiago Guardião já está com a caixa. Já está preparadíssimo para trazer a dica pra vocês.
1: Já tô de capa. Já trouxe a primeira dica pra vocês.
0: É só ele, tem esse poder. Vamos.
1: A Drica não tem.
0: Eu não tenho. Tô chorando. Vai, primeira dica, vai.
1: Muita atenção para a dica 1. Posso ter diferentes tamanhos e formatos.
0: Olha, um lenço de papel para enxugar as minhas lágrimas. Não! Só o Thiago tem. Sabe o que tem na caixa? Eu não sei ainda, gente. Então pensem aí no que vocês acham que pode ter, né? O que pode ser. 999-777-030. Repita a dica, Thiago.
1: Posso ter diferentes formatos e tamanhos.
0: Pronto, já tem a dica 2. Então fica com a gente, participe aqui da Manhã Show e fica ligado para juntar aí as duas dicas para você já ter uma ideia dos objetos que podem estar na nossa caixa premiada, acumulada em 500 dinheiros, 500 reais. Todo mundo participando aqui da Manhã Show, que esse programa é todinho de vocês. Já a gente volta com mais música e o signo também, né?
1: Com certeza, energia boa.
0: Energia boa sempre.
1: Ah, não sei, né? Vai depender do seu signo.
0: É, às vezes é, enfim. Mas é, vamos ver o lado positivo.
1: Com certeza.
0: Disfarça.
1: Espera aí. Espera aí que já tô bem.
0: Disfarça.
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0: 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Band FM 8:20. Excelente terça-feira pra você. Eu sou a Drica. Vamos juntos até às 11. 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

0: Band FM, mano, batidão com Guilherme Benuto, Torre Eiffel, menos é mais, champanhe, Simone Mendes, direitos iguais. Tá esperando o seu horóscopo, né? Vamos!
1: Áries.
0: A terça-feira exige calma para lidar com exigências do trabalho e ajustar detalhes técnicos sem perder a compostura. Mantenha a atenção nas suas obrigações e resolva uma prioridade por vez, ariano. A palavra do dia, paciência.
1: Touro.
0: Touro, a energia do dia favorece a consolidação de metas e o cuidado com a sua rotina financeira. Tome decisões fundamentadas no bom senso para garantir o conforto e a estabilidade que você busca. A palavra do dia é firmeza.
1: Gêmeos,
0: sua capacidade de síntese e comunicação ágil ajuda a destravar diálogos e resolver pendências burocráticas. Mantenha o foco no que é esse ano. A palavra do dia é paciência.
1: Touro,
0: a energia do dia favorece a consolidação de metas e o cuidado com a sua rotina financeira. Tome decisões fundamentadas no bom senso para garantir o conforto e a estabilidade que você busca. A palavra do dia é firmeza.
1: Gêmeos,
0: sua capacidade de síntese e comunicação ágil

0: Band FM, Wesley Safadão e Anitta, Romance com Safadeza. Antes teve o grupo Revelação, Baixa essa Guarda. Segundo grupo de signos chegando, todo mundo aqui comigo, hein?
1: Leão.
0: Trocas em equipe e parcerias com pessoas de confiança trazem soluções criativas para projetos em andamento. Lidere com empatia e mantenha-se aberto para acolher diferentes pontos de vista. A palavra do dia é cumplicidade.
1: Virgem.
0: Sua visão analítica e rigor técnico garantem entregas de altíssima qualidade no trabalho. Aproveite a clareza mental do dia para organizar seus próximos passos com extrema precisão. A palavra do dia é liderança.
1: Libra.
0: Libra, com o sol iluminando seu signo, sua vitalidade e clareza pessoal ganham um impulso renovador. Aproveite o momento para tomar a frente das suas escolhas e cultivar a sua harmonia interior. A palavra do dia é protagonismo.
1: Escorpião.
0: Escorpião, sua intuição afiada permite enxergar além das aparências em negociações e planejamentos de bastidores. Mantenha a discrição estratégica para proteger e fortalecer os seus planos mais importantes. A palavra do dia é profundidade. Fica aqui com a gente, já já tem Sagitário, Capricórnio, Aquário e Peixes.
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1: Band FM, Thiaguinho, pensamentos intrusivos. Ah, gente, você não mandou mensagem ainda pra cá pra concorrer ao Kit Kim? Hoje tem sorteio. Todo dia tem sorteio, pessoal. É. Deliciosos pães, bolos e bisnaguinhas. Você pode faturar seu Kit Kim hoje. Como é que faz, Thiago?
2: Muito fácil, Drica, muito fácil. É só mandar uma mensagem lá no nosso WhatsApp. No 999-777-030.
1: Isso.
2: Gente, vocês precisam escrever nome, bairro e eu quero um Super Kit Kim.
1: Então, é facinho demais, pessoal. Então, manda aí sua mensagem pra concorrer. Resultado no final do programa, já sabe. E kit delicioso da Kim Pães. Um sabor especial pra cada momento. A gente volta já já com mais música. E o último grupo de signos fica aqui com a gente.
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1: Band FM 8:46. Que bom que vocês estão aqui com a gente na Manhã Show. Tá chegando agora? Fique à vontade. Manhã Show é toda sua. Eu sou a Drica. Vamos juntos até às 11. 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

0: Band FM, Bruno e Marrone, Choram as Rosas. Antes teve Suel, Duvido, Ainda é Cedo para Dizer Bye Bye e Proposta. Último grupo de signos chegando para você pegar a energia boa do dia. Vamos lá?
1: Sagitário.
0: Sua vontade de aprender e expandir horizontes ganha a sustentação de um planejamento mais metódico. Mantenha o otimismo, Sagitário, mas garanta que cada etapa prática esteja rigorosamente alinhada. A palavra do dia é compromisso.
1: Capricórnio.
0: Dia propício para focar na disciplina e dar andamento às responsabilidades mais complexas da semana. A consistência no seu esforço diário trará resultados sólidos e duradouros. A palavra do dia é persistência.
1: Aquário.
0: Aquário, momento oportuno para reavaliar processos, transformar dinâmicas ultrapassadas e simplificar o trabalho. A flexibilidade para adaptar métodos trará novos ares e mais eficiência à sua rotina.

0: A palavra do dia é transformação.
1: Peixes.
0: As conexões interpessoais e o diálogo direto exigem escuta atenta e generosidade hoje. Demonstrar suporte prático e disposição para cooperar fortalecerá a confiança mútua no ambiente diário. A palavra do dia é sinergia. Vocês já sabem, né? Amanhã os signos voltam para a gente pegar a energia boa do dia e levar o dia com mais leveza, né? Manhã.

0: Rádio FM, Ed Brito Samuel, Romance Rosa, a gente teve Pixote, Coração e Cadeado. E aí, já mandou sua mensagem? Simbora!
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0: O tempo ficará instável hoje no Rio de Janeiro. A terça-feira começa com o céu parcialmente nublado e ventos fortes no Rio de Janeiro. A previsão de chuva moderada, com raios e as rajadas de vento, podem chegar aos 80 km por hora durante as pancadas, hein? A mínima é de 21 e a máxima deve chegar aos 30 graus. Hoje cedo estava ventando bastante. Nos transportes, trens, metrô, BRT e VLT operam sem registros de ocorrências ou interrupções. Nas barcas, as linhas Araribóia e Charitas funcionam com intervalos irregulares. É muito vento na Baía de Guanabara, né, gente? Vai pegar as barcas, se programe para não se atrasar. Combinado? Já já eu volto com muito mais. Fica com a gente!
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0: Ela sabe tudo sobre o trânsito e traz informações pra gente. Fala, Vivi.
6: Segue ventando bastante, Drica, na região sudoeste da cidade. A chegada à Barra da Tijuca com problemas pra quem tá pela linha amarela a partir da Freguesia. Estrada dos Bandeirantes servindo de opção. 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Já já eu volto.
0: Combinado, Vivi. Já já ela volta, pessoal.
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20: Band FM, que bom que você tá aqui com a gente, participando da Manhã Show. E você que chegou agora, fique à vontade, esse programa é nosso. Vamos fazer a Band FM juntos. Eu sou a Drica, vamos juntos até às 11.
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20: 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Áudio de vocês, e eu faço questão de colocar antes dessa sequência aí musical maravilhosa de 9h. Eu quero sempre ouvir vocês. Robinho, bom dia!
21: Bom dia, Drica, bom dia, Tiagão, Robinho de Cretininga aqui, ó. Tempo tá meio esquisito,
20: tá,
21: né? Meio nublado,
20: tá? Meio lusco-fusco, lusco-fusco.
21: Mas não tem jeito, não.
22: Pra lá do que pra cá.
21: Bate aquela preguicinha, não dá vontade nenhuma de trabalhar, mas... Boleto
22: jamais.
21: Não tem preguiça.
20: Não,
21: boleto vem com sol ou com chuva. Então vambora,
20: exatamente,
21: galera.
20: Exatamente.
21: Força e fé.
20: É.
21: Ui.
20: Força pra gente, Robinho.
22: 4F, foco, força e fé. Exatamente. E foi.
20: E foi.
22: Beijo, Robinho.
20: Faça como os boletos, eles sempre vencem. Vamos vencer. Fábio, bom dia, queridão.
23: Bom dia, bom dia, bom dia, bom dia, bom dia, Fêmea, bom dia, Drica, bom dia, Thiago,
22: Fábio,
23: Drica, recadinho, hein?
20: Ah.
23: Ontem foi dia da árvore,
20: falei,
23: né?
20: Falei de você ontem, Fábio.
23: Você dificilmente vê alguém plantando uma árvore, vê
20: pois
23: um governo plantando uma árvore, a prefeitura, né? Você só vê eles construindo prédio pra cá, prédio pra lá.
20: Só derruba.
23: Aqui onde eu passo, aqui todo santo dia, tinha um monte de árvore plantada.
20: Exatamente.
23: Tiraram pra fazer ciclovia.
20: É
23: complicado. Aí o pessoal fica correndo na ciclovia, respirando gás carbônico.
20: Exatamente.
23: É um recadinho, vamos plantar mais árvore e não construir muito prédio. E viva a mãe natureza, hein?
20: É, gente, é um processo aí bem complicado na cidade. É, eu prefiro não falar nada, deixa eu ficar quieta.
0: Cala a boca, Adriana.
20: Beth, bom dia. Deixa, abafa, abafa, abafa. Beth, bom dia.
7: Bom dia, gente querida. Oi. Da Band. Bom dia. Aqui quem fala é Beth de Petrópolis, cidade Beth. De Pedro. Hoje com muito nevoeiro, muito frio.
20: Ixi.
7: E começando a chover.
20: Eita, nós.
7: Mas um dia lindo pra nós todos.
20: E assim vai ser, Beth. Adoro Petrópolis, gente. Nosso Rio é lindo, né?
15: Muito lindo.
20: Nosso Drica, país é lindo,
15: nosso
20: né?
15: País, o Brasil.
20: O Brasil é maravilhoso, gente. Vamos sempre ter esse amor pro o nosso país é lindo. É o nosso,
15: pátria
20: tá?
15: Amada.
20: É o nosso país, tá? Só pra avisar que a gente tem que valorizar o nosso país. É só um recadinho assim, sem, né? Sim, assim, falei.
15: Não, é isso.
20: Pronto, falei.
15: É
20: tá?
15: O Brasilzão.
20: Vamos defender o nosso país. Embora, gente, de música. Ai, adoro essa música. Gaivota. Vamos lá?
15: Vamos voar, Gaivota.
20: Vamos voar.

0: outros. E a gente vai fazer aqui. Denúncia, Drica!
1: Denúncia!
0: Denúncia!
1: Peraí, cadê? Peraí, esse aqui, ó. Denúncia!
0: O povo tá por aí. É por isso, né, que às vezes rico continua rico, né, Drica? É
1: exatamente. Olha o calote!
0: É, porque é rico, eles devem, rico é pão duro, mão de vaca.
1: É, dentro de sonega imposto, sonega em compromisso. Mas aí o pobre por vai lá, que paga direitinho.
0: É o fiel que tá ali, que sempre.
1: Lá.
0: Devo, não nego, pago quando posso.
1: Exatamente.
0: Não é o caso dela.
1: Não!
0: André Sorvetão!
1: Opa!
0: É, Drica.
1: Quem?
0: André Sorvetão.
1: Ok.
0: É, gente, segundo o jornal o Globo, a Xuxa teria acionado a Justiça do Rio de Janeiro.
1: Vai.
0: Contra a ex-paquita André Sorvetão. Por conta de um apartamento lá no Recreio dos Bandeirantes, que aparentemente a Xuxa cedeu pra André Sorvetão viver durante. É, ali. No começo de 2020.
1: Uhum.
0: Ali em 2020 ela falou: ah, pode ficar lá, tem um apartamento no Recreio. Você entra.
1: E detalhe, já a Sorvetão já criticava a Xuxa horrores, né? Reclamava, enchia o saco e a Xuxa mesmo assim emprestou o apartamento pra ela.
0: Exatamente.
1: É.
0: Mas aí é um acordo, né? A Xuxa.
1: Exatamente.
0: Também, mas é, né, de graça, não tá no hotel, né, Dri?
1: Não, é, pois é, não é.
0: Vai, por favor,
1: a Xuxa
0: vai lá.
1: Tá pagando as contas dela, né?
0: Você vai lá, mas você não vai pagar aluguel, mas você vai pagar a luz, você vai pagar seu gás.
1: Mas o condomínio. Vamos
0: ajudar também um pouquinho.
1: Pois é, já tá cedendo o espaço, o teto. Tá cedendo o teto, né?
0: Vou te livrar de uma conta aí desse aluguel, mas aí tu continua pagando as outras coisas.
1: Exatamente.
0: Mas aparentemente não foi o que aconteceu, Dri.
2: Minha nossa!
1: Exatamente.
0: Porque a Andréa Sorvetão, gente, o que ela fez? Ela saiu do apartamento um ano depois, em abril de 2021,
1: uh-huh.
0: E deixou vários débitos, várias contas a pagar, Drica.
1: É, ficou lá, ó, achando que é hotel, não pagou.
0: Tava achando que tava numa boa.
1: Não pagou lhufas.
0: Não pagou nada.
1: Ah, é.
0: E agora está lá, aí a Xuxa acionou a justiça por causa desses débitos, dessas contas.
1: Levar um processinho.
0: Vai levar um processinho por conta de 26 mil reais, Drica. Olha quanta conta que ela deixou de pagar, viu?
1: É, mas aí o que acontece? Dependendo do juiz, esses 26 mil vão virar muita coisa.
0: Opa! Vamos ver, vai depender do juiz.
1: É,
0: e
1: vamos
0: aí,
1: ver
0: juiz?
1: Aí. É isso, gente.
0: Rapidinha.
1: O calote!
0: Pera, que show da Xuxa é esse? Adorei essa figurinha.
1: Cadê? Ah, mandaram a figurinha.
0: Alexia, adorei essa figurinha, Alexia.
1: Que show da Xuxa é esse?
0: É, minha gente, é. Que show da Xuxa é esse?
1: É, vamos pra 9010, Maiara e Maraísa, né?
0: Ai, vamos ver.
1: E olha o calote!
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4: Existe uma teoria que se chama 9010. Uma pessoa tem 90% daquilo que você procura em alguém. 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Aí você sai pra rua, se aventura e realmente você encontra aqueles 10%. Mas não se deu conta que perdeu os 90%.

0: Band FM, Alexandre Pires, Necessidade, antes teve os Barões da Pisadinha, Recairei, Tá na Mente, Fica, Diego Vitor Hugo, Beijei a Cura, Melanina Carioca, Deixa Se Envolver. E vamos falar dos outros. Tiago, Tiago, Tiago, simbora.
1: Tem gente por aí devendo os

0: Band FM, Marcos e Belucci. Pena que você já namora. Antes teve Felipe Araújo Estranho de Novo e Maíra Maraíza, 90-10. Ih, olha quem tá chegando aí, efeitos especiais. O que que isso significa, gente? O que que significa? O que que significa? Atenção, atenção.
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0: Exatamente, o nosso guardião, já mudou o personagem, agora é o guardião Thiago, que traz a dica 2 pra vocês. Todo mundo prestando atenção. Vai pra dica 2, Thiago.
2: Muita atenção para a dica 2. Posso ficar no mesmo lugar por muito tempo.
0: Aí. Juntou com a dica 1? Já pensou aí o que pode ser? 999-777-030. Coloca seu nome, seu bairro e diz que quer participar da caixa premiada, que ainda está acumulada em R$500. 500 dinheiros.
2: Bolada dessa!
0: Opa, opa, opa!
2: Você pode faturar hoje aqui na Band FM.
0: Então, colherzinha de chá. Repita, Thiago.
2: Posso ficar no mesmo lugar por muito tempo.
0: Espero que você tenha ouvido a dica 1 para juntar com a dica 2. Então já começa aí a botar o cérebro pra funcionar. Que já já a gente vai ligar pra alguém, hein? Por enquanto, a gente fala com a Ludmilla.
2: Opa!
0: Oi, Ludmilla!
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0: Band FM, Guilherme Santiago. E daí? Boa demais pra dançar essa música, né? Ah, é boa demais. Outra também maravilhosa pra dançar, Renato Vale. Incrível, amor imbatível. E Ludmilla, também dançamos, hein? Maliciosa. Programação animada aí pra agitar nosso dia. E a gente agita, a gente dança, mas a gente também faz pausa, hein? É, tem que fazer nossas pausas pra relaxar. Se bem que dançar também, eu acho que relaxa, viu? Chacoalhar assim, sem se preocupar com o ritmo, assim, que você fica só jogando assim o corpo. Ah, é bom demais. Mas fazer pausas também é bom, né?
1: Com certeza, Adriana.
0: Cafezinho.
1: Uma pausa com café.
0: Chazinho.
1: Ai. Que combinam também com o quê, Drica?
0: Com o quê, gente? Com quem, pães?
1: Opa, que delícia!
0: Ai, meu Deus do céu, como é que faz pra participar? Tiago, você não mandou mensagem ainda? Presta atenção, tá?
1: Tá perdendo essa boa!
0: Tá perdendo a chance.
1: Essas gostosuras da Quimpães. Exato. E pra participar, pra concorrer é muito fácil, Drica.
0: Conta pra gente.
1: Só mandar mensagem lá no nosso WhatsApp. 999-777-030. Vocês precisam escrever seu nome e bairro e eu quero um super kit Kim.
0: Ai, que facinho, gente. Escreve pra gente aí. Quem sabe aí hoje vai ser seu dia de faturar esse kit delicioso, cheio de pães, bolos e bisnaguinhas. Resultado no final do programa, hein? Quem pães, um sabor especial para cada momento. A gente espera a sua mensagem. E também, fica aqui com a gente, porque já já tem a Super 6 das 10. Com um prêmio incrível, ó. Um depilador, viu, gente? Depilador.
1: Oh, fica lisinho, Drica.
0: Fica lisinho, ó. Fica todo ui. Passa hidratante. Ui. Romance rosa. Ui. Então fica com a gente pra saber as músicas, aí você vai votar na sua. Escolher a que você mais gosta. Não sai daí, não.
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0: Ela combinou com a gente, né? E tá aqui trazendo informações sobre o trânsito. Fala, Vivi.
4: De volta, Drica. Presidente Vargas no sentido Candelária, com trânsito prejudicado da Cidade Nova até o acesso à Avenida Passos. A Frei Caneca fica sendo uma excelente opção. 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Você pode proteger você e sua família. 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Não sai daí não, daqui a pouco eu tô de volta.
0: Continuaremos aqui, Vivi, esperando mais informações, hein?
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0: 10h03, excelente terça-feira pra gente. Ó, chegando super 6 das 10, vamos votar. Que bom que você tá aqui comigo, eu sou a Drica.
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0: É a Band FM todinha pra você.
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1: Exatamente, as seis melhores, as seis mais fofoletes da programação pra você escolher a sua. E aí, qual que você gosta mais? Vote, a mais pedida, a mais votada, vai voltar depois. E quem sabe aí você fatura um depilador de corpo e rosto da Philco. Ai, aquele bonzão, sabe? Tira o pelo pela raiz e tal. Bom demais. Mas tem que votar, tem que escolher a sua. Ó, música 1, Ana Castela, É Que Eu Não Te Esqueci. Música 2, Danilo e Davi, Não Mexe Nas Minhas Gavetas. Música 3, Grupo Chocolate Tomando Pagode, Alô, Virgínia. Música 4, Gustavo Lima, Bala Alojada. Música 5, Sorriso Maroto, Perdas e Danos. E a música 6, Wesley Safadão, Displicente. Qual que você gosta? Vote no 999-777-030. Coloca seu nome, seu bairro e o seu voto aqui. Escolha a sua. O microfone está andando sozinho. Peraí que eu vou arrumar o microfone, pensar, vai fazer barulho. Quebrou! Que legal! Agora eu vou segurar o microfone. 999-777-030, seu nome, seu bairro e o seu voto. Não esquece. Escreve aí. Valendo depilador de corpo e rosto da Philco. Deixa eu botar a música porque quebrou o pedestal do microfone. Vamos lá, gente. Eu tô aguardando o voto de vocês aqui na Super 6 das 10.

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2: Band FM Super 6 das 10. Já votou na sua? Já escolheu? Quem sabe aí você concorre, pode faturar, né? Um depilador de corpo e rosto da Philco. Fica tudo lisinho, ô lisinha, aê! 999-777-030. Coloca seu nome, seu bairro e o seu voto. A gente ouviu a música 3, Grupo Chocolate com a Turma do Pagode, Alô Virgínia. Teve a música 2, Danilo e Davi, Não Mexe nas Minhas Gavetas. Música 1, Ana Castela, É Que Eu Não Te Esqueci. Mas tem também a música 6, Wesley Safadão, Displicente. A música 5, Sorriso Maroto, Perdas e Danos. E a música 4, que a gente vai ouvir agora, Gustavo Lima, Bala Alojada. Super 6 das 10 continua, hein?
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0: Band FM e Super 6 das 10. Já escolheu a sua? Música 6, Wesley Safadão Displicente. Música 5, Sorriso Maroto, Perdas e Danos. Música 4, Gustavo Lima, Bala Alojada. Música 3, Grupo Chocolate com a Turma do Pagode, Alô Virgínia. Música 2, Danilo Davi, Não Mexe nas Minhas Gavetas. E música 1, Ana Castela, É Que Eu Não Te Esqueci. Corre pro WhatsApp que dá tempo. 999-777-030. Nome, bairro e o seu voto. Valendo depilador de corpo e rosto da Philco. Corre que dá tempo de fazer sua participação aí. Vota lá, vota lá. Daqui a pouco a música volta. Ah, mais pedida, né? Claro.
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0: O Brasileirão entrou em pausa de 17 dias por conta da data FIFA, período em que acontecem os amistosos entre seleções. Com essa pausa, os times brasileiros ganham um tempo para descansar e se preparar para a reta final do campeonato. A seleção do Brasil começou os treinos comandados por Carlo Ancelotti, com o elenco incompleto, já que apenas 14 dos 26 jogadores convocados haviam se apresentado. O primeiro confronto será com a Austrália, nesta sexta-feira, no país do rival.
2: E vai ser bem no horário do programa, né?
0: A gente vai ficar aqui só de olho no jogo pra vocês. E a Mega Sena sorteia hoje o concurso 3.061, gente. O prêmio principal está acumulado em 32 milhões de reais. As apostas podem ser feitas até às 8 da noite, nas lotéricas credenciadas ou pelos canais digitais da Caixa. O sorteio acontece às 9 da noite, horário de Brasília. Boa sorte pra você que vai fazer sua fezinha, hein? Falando em sorte, daqui a pouco eu volto com a música mais votada e com o vencedor ou a vencedora do depilador Philco.
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0: Ela prometeu e tá de volta. Vivi trazendo informações sobre o trânsito pra gente. Vai, Vivi.
6: Fechando, Drica, agora com informações pra quem tá passando pela Dutra no sentido Rio, vai enfrentando dificuldades em Nova Iguaçu e na passagem por São João de Meriti, a Via Light, sendo a melhor escolha. 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Beijo, Drica. Até amanhã.
0: Até amanhã, Vivi. Beijo.
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6: Band FM 10:29. Resultado chegando, gente.
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6: Ah, chegou o resultado. Quem se deu muito bem faturou o depilador de corpo e rosto da Philco. Foi o Roberto de Oswaldo Cruz. Foi nosso telefone 4102. Aê, Roberto, se deu bem. Vai ficar todo lisinho. Enfim, deixa pra lá. Roberto, 5 dias úteis pra passar aqui na Band FM Rua Álvaro Ramos 350 em Botafogo pra retirar o seu prêmio. Faz o seguinte, Roberto, não esquece, dá um oizinho pra gente aqui no WhatsApp, tá? Dá um oizinho, ó, ganhei, fui eu, tá? A gente tá esperando sua mensagem. E quem será que foi a música vencedora, hein? Todo mundo votou bastante. E ela tá sempre, sempre bem votada. Vamos lá?
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0: Band, FM Henrique Juliano, seja ex, antes da vencedora da Super 6 das 10, Ana Castela, é que eu não te esqueci. Bora, galera!
1: Caixa premiada, Band FM!
0: Exatamente, Thiago!
2: Ui, ui, ui, ui, que ai, nervoso, ai, fica
0: ui,
2: nervoso.
0: Ui, ui, tá na hora.
2: Ui!
0: Ui! Gente, olha,
3: roda, as pessoas,
0: eu queria que os ouvintes...
2: Será se a galera pegou essa referência,
0: gente,
2: Drica?
0: Vocês ouvem isso no final do Romance Rosa? Por favor, responda no WhatsApp. Esse ui, a gente faz toda vez aqui no estúdio, ui, no final da música. É sensacional, a gente ama muito.
2: São os efeitos, efeitos de som.
0: A gente ama muito. A gente faz vinhetas aqui o tempo inteiro. É, vinhetas ao vivo. É, gente, ó, tá na hora, 5 toques, né? E não deixa o rádio ligado e...
2: Sempre que for participar da
0: Caixa
2: Premiada, nome e bairro.
0: Então, simbora, boa sorte pra todo mundo.
2: Aí o Fábio sabe. Primeiro toque.
0: Primeiro toque.
2: Grace.
0: Grace. Segundo toque.
2: Caxias.
0: Terceiro toque. A gente tá de coral. Alô. Grace. Grace.
2: Alô?
0: Alô?
4: Que isso?
0: Oi, Grace, tudo bem?
2: Tudo bem? Bom dia, Grace.

0: Você tá ouvindo a gente direitinho?
1: Tô sim.
2: Tá. Pelo telefone, tá, Grace?
0: Pelo
2: por
0: telefone,
2: favor.
0: É. Pelo rádio, desliga o rádio se tiver algum rádio perto, porque senão te atrapalha. Joia!
2: Ai, ótimo! Joia! Eba.
0: E aí? Tá preparada, Grace?
1: Mais ou menos.
0: Mais ou menos. Então tá.
2: Mas vamos na fé, vamos na sorte, Grace.
0: Tá ouvindo a gente bem? Tá ouvindo a gente bem, né?
1: Tô sim.
0: Então vamos lá, sempre me certifico pra, né, a gente quer ajudar nossos ouvintes. Então o Thiago vai te dar a terceira dica, certo, Grace? Presta atenção.
2: Muita atenção para a dica 3, Grace. Posso ter uma função além de fazer parte da decoração.
0: E aí, Grace? O que você acha?
2: Qual será que é esse objeto? Rapidinho, Grace.
1: Espelho.
0: Pessoal.
2: Espelho. Será que é espelho,
0: Grace? Grace falou espelho. Vamos relembrar as dicas pra gente saber se é espelho. Suspense para as três dicas, Grace.
2: Vamos relembrar. Dica 1. Posso ter diferentes tamanhos e formatos.
0: Isso.
2: Espelho, sim.
1: Pode
2: com certeza. Ter. Dica 2. Posso ficar no mesmo lugar por muito tempo.
0: Também.
2: Sim.
1: Também.
2: Se for aqueles espelhos que, né, que não é colado.
0: Ah, é, tem os que são
2: a
0: colados.
2: A gente pode mudar de lugar, né?
0: É, tem os que são de
2: se né, é colado, ele vai ficar ali pra
0: é,
2: sempre.
0: Tem dois tipos de espelho. Vamos lá. Mas entrou.
2: A
0: gente tá de força na barra.
2: E a dica 3. Posso ter uma função além de fazer parte da decoração. Sim. É, o espelho tá ali, né? Decorando, né? Ocupando
0: reflexo,
2: um espaço.
0: Você
2: se olha no espelho, né?
0: Se olha no espelho.
2: Pra ficar bonita.
0: Até que foi. Vamos abrir a caixa,
2: será?
0: Grace?
2: Será
0: vamos lá?
2: É?
0: Vamos abrir a caixa. Vambora! Ai, Grace! Grace! Olha, foi super bem, seu chute foi super legal, mas era um tapete. Também faz parte da decoração.
1: Tapete.
0: Tá
1: bom.
0: É, mas assim, você foi super bem, tá? Você foi super bem. Quer deixar beijo pra alguém, querida?
1: Deixar um beijo pro meu marido Maurício, do Lava Belac.
0: Ai, Maurício, um beijo pra você. Beijo pra você, Deise.
3: Valeu, galera. Vocês arrebentem.
0: Ai, que legal.
2: Tava do lado.
0: Obrigada, gente. Obrigada pela audiência, Grace. Continua com a gente. Tem outras promoções. Você pode participar. Fique à vontade. Você tá sempre com a gente, tá? A gente te espera nas próximas promoções, tá bom? E quem sabe daqui a um tempinho a gente te liga de novo, tá?
1: Tá bom,
0: beijo,
1: obrigada.
0: Querida. Obrigada a você. Beijo.
2: Tchau, Grace.
0: Tchau.
2: Tchau, marido da Grace.
0: Tchau, marido da Grace. Levei até um susto. Entrou a voz.
2: Do nada.
0: Que legal. Ah, mas ela foi bem, né? Também era objeto de decoração.
2: Sim.
0: Ai, mas era um tapete, gente. Puxa.
2: Um tapetinho. Agora nesse friozinho, botar, né?
0: Botar uns almofadões e deitar no tapete. Ah, que delícia. Gente, olha.
2: Continua acumulada, Drica.
0: Todo mundo participando amanhã da Caixa Premiada. E daqui a pouco tem resultado do Kit Kim também. Né? Então fica aqui com a gente. Tem música, tem resultado. E vocês sempre aqui com a gente. Aproveitando amanhã show, certo? Voltamos já.
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1: Tem pessoa que chega e muda o clima na hora, né? É aquele tipo de presença que chama a atenção, deixa a conversa mais divertida e faz a gente querer ficar por perto. De 2016 para o Lembra Dessa, quando o mel é bom, Simone e Simária.

0: Band FM, Simone Simaria, quando o mel é bom, não lembra dessa? Olha a hora! É, chegou a hora do resultado, gente. Sabe quem faturou o Kit Kim hoje? Foi a Maria Duarte, do bairro de Fátima. Final de telefone 5969. Parabéns, Maria! 3 dias úteis para retirar o seu kit aqui no Álvaro Ramos 350 em Botafogo, de meio-dia às 5 da tarde. Maria, atenção, tem que mandar um alôzinho pra gente no WhatsApp, hein? Dá um alôzinho pra gente. Ganhei, fui eu que ganhei! E amanhã, vocês já sabem, tem sorteio de Kit Kim. E como é que o pessoal vai fazer participar amanhã? Quem hoje não venceu? Porque hoje que quem se deu bem foi a Maria.
1: Amanhã é só fazer que nem a Maria. Exatamente. E mandar uma mensagem no nosso WhatsApp, Drica. 999-777-030. Só mandar uma mensagem assim, ó. Seu nome, seu bairro e eu quero um Super Kit Kim.
0: Pronto, combinado. Amanhã vocês podem mandar mensagem de vocês e teremos mais um sorteio de Kit Kim com pães, bolos e bisnaguinhas. Kim Pães, um sabor especial para cada momento. Espero vocês amanhã, hein?
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0: Band FM, Luan Santana, Meteoro. Antes teve Luquinhas de Azão. Olha, a programação aqui da Band FM é sensacional. Ó, já sabe, né, gente? Tem que espalhar a Band FM que nem fofoca. Tem que contar pra todo mundo, pessoal do seu trabalho, pessoal do seu parente. Bota em grupo do WhatsApp e fala sempre da Band FM, porque é a melhor programação do Rio. E vocês participando sempre aqui, né, Thiago?
1: Com certeza, Drica. Essa manhã é show incrível. Todo mundo tem que conhecer.
0: Exatamente. A gente espera vocês aqui amanhã, mas vocês vão seguir aqui com a Band, né, Band FM? Já já tem Cacá, com quem ama não esquece.
1: Tá,
0: né? A Cacá é outra. Confundi. É Tatá.
1: A Tatá, a gente.
0: É, porque são, né? Porque as duas, né?
1: É a duplinha.
0: É a dupla. É pra confundir a gente. Não vale, Tatá é verdade. É.
1: A história
0: de
1: hoje.
0: Inclusive, eu estou falando agora.
1: A história de hoje é sobre como o orgulho pode fazer a gente perder quem ama, Drica.
0: Ah, não pode, gente. Ah, meu Deus. Tem que ter diálogo aí, gente. Acontece tanto. Vamos ficar ligado aqui na Band FM, né? E amanhã temos esse encontro marcado. Eu, Thiago e vocês aí, com todas as promoções, né? Super 6 das 10, a caixa que continua acumulada. Tem Kit Kim, Caxias Oktoberfest.
1: Opa, quanta coisa boa nessa manhã.
0: Muita
1: show,
0: coisa.
1: Drica!
0: E vocês participando sempre. Então amanhã, de manhã, esperamos todos vocês juntinhos com a gente, certo?
1: Certíssimo.
0: Até amanhã, gente.
1: Beijo.
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0: Que prazer encontrar com você mais um dia para mais uma história do nosso Quem Ama Não Esquece. Esse programa que é feito com tanto carinho para contar a sua história. E se você também tem uma história para dividir com todo mundo que ouve o Quem Ama Não Esquece, é só me chamar no WhatsApp. Eu sou a Tatá e tô esperando a sua história. 11 99991 9197. Hoje o Murilo vai contar a história do Márcio. Uma história de amor, sim, mas principalmente uma história em que um sentimento, uma situação entra e consegue terminar com qualquer relacionamento. Talvez isso aí que você carrega com tanto orgulho. É o tal do orgulho. Márcio, bem-vindo ao Quem Ama Não Esquece de hoje.
1: Na Band FM, Quem Ama Não Esquece. O orgulho faz a gente acreditar que ceder é perder. Só que às vezes, enquanto a gente se preocupa em não dar o braço a torcer, acaba perdendo justamente o que mais queria ter por perto. Eu e a Valentina sempre fomos aquele tipo de casal que se amava muito, mas também brigava muito. A nossa relação era intensa em tudo. Quando estava tudo bem, parecia que não existia casal mais apaixonado do que a gente. Nós fazíamos planos, ríamos junto, gostávamos de estar perto um do outro e a gente tinha uma conexão que eu nunca tinha visto na vida. Uma conexão, inclusive, que eu achava que nunca ia acabar. Mas bastava alguma coisa sair do lugar para a gente se desentender. Uma coisa pequena acabava virando uma discussão enorme. Uma discussão acabava virando uma troca de acusações. E quando eu percebia, a gente já estava brigando por coisas que nem tinham nada a ver com o motivo que tinha começado tudo. Entendeu? E o pior é que nenhum dos dois gostava de ceder. Eu, principalmente, admito que tinha uma mania de querer provar que estava sempre certo. Mesmo quando eu sabia que talvez não valesse a pena continuar discutindo, eu queria ter a última palavra. Era uma coisa besta. Hoje eu consigo enxergar isso. Mas na época, eu achava que estava apenas defendendo o meu ponto de vista. A gente se amava de verdade. Só que depois que a gente se casou, as brigas foram ficando cada vez mais frequentes. E mais pesadas também. E aí, sem perceber, a gente começou a transformar o nosso amor numa disputa para ver quem tinha razão. Era isso. Depois de uns 2 anos de casamento, a Valentina descobriu que estava grávida. Nós dois ficamos muito felizes. Era um sonho que os dois tinham. E por alguns dias eu achei que aquela notícia ia fazer a gente mudar. Eu pensava que com o filho chegando, a gente ia amadurecer, parar de brigar por qualquer coisa e começar a pensar mais na nossa família. Só que não foi bem assim. A gravidez acabou trazendo um monte de responsabilidades, preocupações, medos que a gente ainda não sabia muito bem como lidar. E em vez de aproximar a gente, a gravidez acabou deixando tudo ainda mais tenso. A Valentina continuava sendo a Valentina. Ela tinha personalidade muito forte, falava o que pensava e quando achava que eu estava errado, não levava desaforo para casa. E eu também não facilitava não, viu? Muitas vezes, uma coisa que poderia ser resolvida com uma conversa acabava virando uma discussão, porque nenhum dos dois queria abrir mão da própria razão.
0: Márcio, você consegue, por favor, lavar a louça que tá na pia?
2: Já vou lavar, Valentina. Pelo amor de Deus, para de ficar me cobrando.
0: Eu tô te cobrando porque você falou isso ontem. E a louça onde é que tá, continua lá na pia.
2: Nossa, que inferno. Você não consegue pedir uma coisa sem ficar em cima, né?
0: E você não consegue fazer uma coisa simples sem alguém ficar te lembrando o tempo todo, te cobrando?
2: Ah, pronto. Agora eu sou um inútil aqui dentro dessa casa, né?
0: Eu não falei isso. Não foi isso que eu falei. Você tá se fazendo de vítima porque você sabe que você tá errado.
2: Nossa, como você tá mala. Tudo com você vira um problema.
0: E você é um egoísta. Você só pensa no que você quer e depois acha ruim quando alguém reclama.
2: Aí, tá vendo? É por isso que não dá pra conversar com você. Olha aí.
0: Não dá pra conversar comigo? Você que não sabe ouvir quando alguém fala uma verdade na sua cara. Aí você fica aí, todo cheio de mimimi.
2: No final das contas, a louça era o de menos. A gente ficava tão preocupado em ganhar a discussão que esquecia completamente como ela tinha começado. Olha, eu lembro de algumas brigas durante a gravidez e hoje penso que muitas delas nem deveriam ter acontecido. A gente discutia por dinheiro, por organização da casa, por coisas que eu fazia e ela achava errado, por coisas que ela fazia e eu também não gostava, e no meio de tudo isso, tinha ansiedade pela chegada do nosso filho. Eu sabia que a Valentina estava passando por uma fase delicada. Mesmo assim, eu continuava agindo como se a gente tivesse numa disputa. Até que um dia, numa briga, eu acabei falando demais. Aquela briga começou por uma coisa que, olhando hoje, nem parecia ser tão grande. A gente estava discutindo porque eu queria que a Valentina fizesse uma coisa de um jeito e ela achava que eu não tinha o direito de ficar cobrando aquilo dela. Na verdade, muito daquilo também era cansaço. Eu também estava irritado. E aí, em poucos minutos, a conversa virou mais uma daquelas discussões em que os dois querem provar que estão com a razão. E eu realmente achava que estava certo. E talvez tivesse mesmo em algumas coisas. O problema é que eu não sabia a hora de parar. Quanto mais ela respondia, mais eu queria mostrar que ela estava errada. Quanto mais eu falava, mais ela se irritava. Chegou uma hora que eu percebi que aquela conversa não ia levar a lugar nenhum. Como sempre.
0: Chega, Márcio, chega! Que inferno isso, que inferno! Eu tô grávida, eu tô sensível. Era pra você estar sendo mais carinhoso comigo.
2: Agora isso é desculpa pra tudo, não é isso?
0: Isso aí não é desculpa. É a verdade, eu tô grávida e você precisa me dar um pouco de paz, pelo amor de Deus. Você é um péssimo marido, isso sim.
2: Você quer paz? Você quer paz? Então tá bom, quer saber? Eu acho que a gente precisa mesmo dar um tempo, viu?
0: Um tempo? Como você é ridículo de falar isso, de verdade. A gente é casado. Nós somos casados. Eu tô esperando um filho seu. Ninguém aqui é adolescente pra ficar falando de dar um tempo.
2: Olha, eu acho melhor eu ir embora mesmo, sabia? Talvez a nossa história já tenha se estendido demais. Pra mim já deu, chega. Filho não segura casamento.
0: Tá bom. Tá bom, Márcio. Então vai. Vai, pode ir. A porta ali, ó. Vai. Vai, Márcio, vai.
2: Eu não falei aquilo porque eu queria terminar com a Valentina. Muito menos porque realmente queria ficar longe dela. Se alguém tivesse me perguntado naquele momento se eu queria que o nosso casamento acabasse, eu teria dito que não, de jeito nenhum, claro que não. Eu falei aquilo porque eu queria, sei lá, assustar ela. No meio daquela discussão, era como se eu estivesse dizendo: se você continuar desse jeito, eu vou embora, hein? Eu queria que ela entendesse que eu tinha chegado no meu limite e que ela tinha que dar o braço a torcer. No fundo, eu esperava que ela ficasse desesperada, que a gente discutisse mais um pouco, talvez que ela chorasse e pedisse para não ir embora. Só que a reação dela foi completamente diferente do que eu tinha imaginado. Eu ainda fiquei esperando ela continuar. Achei que ela ia voltar atrás, sabe? Perguntar se eu tava falando sério. Tentar continuar conversando, mas ela simplesmente abriu a porta e me mandou sair. Disse que eu poderia voltar depois para buscar minhas coisas, e eu fiquei ali, tentando entender o que tinha acabado de acontecer. Eu ainda não tinha percebido, mas a Valentina tinha levado a sério uma frase que eu tinha falado só para provocar uma reação dela. E aí, naquela hora, eu, cheio de orgulho, acabei saindo, porque a minha cabeça também não tinha o que fazer. Fui pra casa do meu irmão e fiquei algumas horas esperando o telefone tocar ou uma mensagem chegar, e nada. Depois, no dia seguinte, nada. Eu achei que ela só precisava mesmo fazer o charme dela, né? Fingi que não tava ligando, então eu deixei. Os dias iam passando e eu continuava quieto, esperando. Eu até pedi pro meu irmão ir buscar minhas roupas pra ela ver que eu tava firme. E eu pensava, ela vai voltar atrás, ela... Imagina, a gente tá casado, ela tá grávida. Não é possível que ela simplesmente vá manter essa pose toda durante tanto tempo. Mas ela manteve. E eu também não fui atrás. Na minha cabeça, se eu a procurasse primeiro, seria como admitir que eu tinha errado. E aí meu orgulho era maior do que qualquer coisa, sabe? Os dias foram passando e a gente continuou separado. Eu queria procurar a Valentina, queria saber como ela estava, perguntava para as pessoas, queria até pedir para conversar, mas toda vez que eu pensava nisso, vinha a mesma coisa na minha cabeça. Eu não posso voltar atrás. Ela passou dos limites, falou que eu sou um péssimo marido. E se eu procurar ela agora, vai parecer que eu tinha admitido que estava errado. E foi assim que o meu orgulho foi falando cada vez mais alto. Eu ficava esperando ela perceber que tinha exagerado e me procurar. Só que ela não procurou. E sem eu saber, enquanto eu esperava a Valentina, ela começou a tocar a vida dela. Depois de quase um mês sem a gente se ver, todo mundo falando, vai lá, cara, procura ela. Vai lá, conversa. Vocês têm que se falar. Depois de quase um mês, a gente acabou se encontrando. E foi aí que eu descobri que a vida dela não estava parada como eu imaginei que tivesse. Mesmo grávida, a Valentina foi resolvendo as coisas que precisavam ser resolvidas, organizando a chegada do nosso filho e tomando decisões que antes a gente tomava junto. Naquele dia, eu percebi que alguma coisa tinha mesmo mudado. A Valentina não estava fria comigo, não estava tentando me provocar e muito menos parecia estar fazendo aquilo para me dar o troco. Ela simplesmente estava seguindo a vida dela. E isso me incomodou demais. Demais porque eu achei, de verdade, que eu ia encontrar minha esposa sofrendo por mim. Foi aí que eu comecei a entender que eu tinha feito uma escolha muito maior do que eu imaginava. Eu queria que a Valentina voltasse para mim, mas ao mesmo tempo, continuava esperando que ela desse o primeiro passo. Era contraditório. Eu tinha sido o primeiro a falar em dar um tempo, mas achava que ela deveria ser a primeira a tentar consertar. Só que chegou uma hora em que eu precisei admitir para mim mesmo que eu estava esperando ela voltar para provar que ainda me amava. E enquanto eu esperava, ela aprendeu a tocar a vida dela. Ela tocou a vida sem mim. E quando eu entendi isso, o meu orgulho começou a perder força. Eu já não queria saber mais quem tinha razão. Eu só queria minha esposa de volta. Só que agora, eu não sabia nem se ainda existia um caminho para chegar até ela. Então, depois de pensar muito, eu procurei a Valentina para conversar. Eu não fui com o discurso pronto, nem tentando justificar tudo o que tinha acontecido. Eu só fui com o coração aberto.
0: Nossa, que surpresa você aqui.
2: Ô, Valentina, eu não queria aquele tempo.
0: Eu sei que você não queria terminar, Márcio. Eu também não queria.
2: Eu falei aquilo porque eu tava com raiva, porque eu queria que você cedesse. Eu achei que você ia me procurar, que a gente ia ficar alguns dias separados e depois a gente ia voltar ao normal. Só que eu errei. E eu acho que eu demorei demais pra perceber isso, sabe?
0: Eu ainda gosto de você, mas você deu o primeiro passo e eu acho que tinha que ser dado mesmo. A gente brigou demais,
2: A gente sempre se amou, né?
0: Pode ser. Mas amor não é tudo. E você me mostrou isso. Você tem razão, Márcio. Filho, não segura casamento. Eu nunca teria terminado com você. Eu nunca teria conseguido. Mas você conseguiu e agora eu não quero mais voltar para aquela vida.
2: Aquela conversa me desmontou completamente. Eu não esperava por aquilo. Pela primeira vez eu entendi que não bastava ainda existir amor entre nós. A Valentina estava cansada das brigas, das disputas, daquela necessidade que nós dois tínhamos de provar quem estava certo. Ela tinha aprendido a viver sem aquilo. E eu não podia exigir que ela voltasse só porque finalmente ela tinha decidido que queria consertar tudo. Eu passei tanto tempo esperando ela voltar que eu não percebi que enquanto eu esperava, ela estava aprendendo a não voltar. Olha, eu ainda penso que talvez eu tivesse razão naquela última discussão. Talvez a Valentina realmente tivesse errado e, principalmente, a minha cabeça, sabe? Sinceramente, isso já não importa mais. Eu passei tanto tempo preocupado em ganhar as brigas que eu não percebi que eu estava perdendo. Eu ganhei aquela briga e perdi o meu casamento. Hoje eu sei, de verdade, que a gente precisa tomar muito cuidado com o que fala, principalmente quando está com raiva. Vai embora, termina, vamos dar um tempo. Parecem só palavras no calor do momento, mas às vezes a outra pessoa acredita. A outra pessoa leva a sério. Eu achei que eu estava ameaçando a Valentina com a possibilidade de me perder, só que eu não imaginei que ela fosse aceitar essa possibilidade. E quando eu finalmente quis voltar, ela ainda me amava, mas ela já tinha aprendido a viver sem mim. E isso é o pior. Então, antes de usar o fim como ameaça numa discussão, pense bem, viu? Porque tem coisas que depois que a gente fala, não dá para simplesmente voltar atrás. E aí, pode chegar um dia em que você queira voltar atrás e a outra pessoa já tenha aprendido a seguir em frente. Eu perdi tudo o que realmente valia a pena. Tudo. E perdi pelo meu orgulho. Por não entender o que realmente era importante para mim. Para minha família. Para minha mulher. Isso tudo eu só enxerguei agora. Talvez tarde demais.

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Brigas por nada, sorriso maroto, hoje com a história do Márcio. Ô Márcio, vem cá. Vamos considerar que a gente é parceiro, tá bom? Vamos considerar que a gente é amigo aqui no Quem Ama Não Esquece. E deixa eu te falar uma coisa. A partir do momento que você entra num relacionamento, você precisa entender que você não está lidando com a sua mãe. Normalmente mãe aguenta os pitis do filho. Normalmente mãe passa pano, aguenta, né? Mas uma esposa tá para construir uma vida lado a lado. Sabendo que vai ter momentos difíceis, que vai ter momentos de briga, que vai ter momentos em que a gente tá errado, que a gente tá certo, faz parte de qualquer relacionamento. Agora, ficar plantando discórdia, não tem como. Não tem como você plantar um pé de morango, entendeu? Esperando que vá dar pitaia. Não vai dar. Você plantou um pé de discórdia e tá querendo colher o quê? Coração? É impossível, Márcio. É impossível. E que te sirva de lição. E que sirva de lição pra todo mundo que tá ouvindo essa história. Gente, pelo amor de Deus, o orgulho é uma coisa que vai te impulsionar. Vai te levar o mais longe possível e vai te deixar lá. 11 9 9 9 9 1 9 1 9 7. Manda sua mensagem. Tô te esperando.

0: Tarde FM, Ana Castela, Mato Grosso e Matias. Tentei te esquecer, quem ama já começou. Hoje a história é polêmica, eu quero ouvir você. 11 999 919197. Venha.
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14: 25 minutos pro meio-dia. O Quem Ama Não Esquece de hoje tá no ar. É a sua rádio do seu jeito. Para você mandar sua mensagem, pode ser nas redes sociais, arroba Band FM, Instagram, Facebook, 11 999919197. Eu quero ouvir o que você tem para falar sobre essa história do Márcio hoje. O Pudim falou assim, foi um livramento, isso sim, ninguém aguenta uma íngua de chatice dessa. Um beijo pra você, Pudim. A Nazaré falou, Márcio, você foi um moleque. Que bom que a Valentina seguiu a vida sem você. E você tem razão, filho não segura ninguém. Parabéns pra Valentina. E pra você, fica aí o aprendizado. Pra você amadurecer em algum momento nessa vida, virar homem de verdade. E você, qual recado quer deixar pro Márcio?
15: Bom dia, Band. Bom dia, Tatá. Oi, querida. Bom dia, Murilo.
14: Bom dia.
15: Deus me perdoe, mas bem feito pra você, viu, rapaz? Você... achou que estava procurando. Parabéns para ela, mulher de garra, guerreira. Que Deus abençoe ela e a vida dela. Assim você aprende a lição a não fazer isso com outra.
14: Não é?
15: Que se ela voltasse para você, você ia continuar fazendo a mesma coisa. Então, siga a sua vida e deixa ela em paz. Só isso que eu peço.
14: Olha, essa história é do Márcio, mas eu sei que do outro lado também pode acontecer, viu? Pode acontecer também de ter mulheres também que ficam provocando brigas, que ficam tentando achar, sabe, um motivo, o orgulho de não pedir perdão ou de não dizer que tá errado. Eu acho que essa história serve pro casal, serve pra gente olhar pros relacionamentos. A Bia falou, realmente é um moleque. E o que tem por aí não tá escrito. E essas brigas bobas, que era só pra resolver, com comunicação, não foi feita. E agora ele aprende e no próximo relacionamento não faz o que fez. Palavras têm poder e tem umas que doem sim muito mais que um tapa. Falou e falou bonito, Bia.
16: Oi, Tatá, bom dia.
14: Como
16: Carlos,
14: vai?
16: Aqui do Rio de Janeiro. Quanto
14: Oi,
16: tempo eu não falo.
14: Bem-vindo.
16: É, hoje em dia o ego, o individualismo dentro de um casamento, ele

0: vem destruindo vários relacionamentos, né? A gente, quando começa uma vida a dois, ela é justamente uma vida para ser vivida por dois. No caso dele, ainda tem uma somatória que é a vinda de uma criança. A sociedade, o mundo aí fora, ele já nos induz a sermos melhores. Eu preciso ser visto, eu preciso ser lembrado. E a gente esquece que a nossa casa é o nosso refúgio, é o nosso santuário. A gente precisa ter a nossa casa como recarregador de baterias. A nossa voz, ela não precisa ser a mais alta e a sempre ouvida, mas uma conversa para escutar os dois lados, para o melhor para os dois. Beijo!
1: Um beijo para você, é isso, que a nossa casa seja o lugar onde a gente recarrega as nossas baterias, que a gente possa estar em paz. Não leva guerra para sua vida, não.

0: Band FM, não aprendi a dizer adeus. Leandro Leonardo, do Quem Ama Não Esquece de hoje, com essa história. Uma história que tem muitas opiniões aqui. A Josi foi lá no Facebook e falou: viram? É assim que moleque aprende a virar homem. Até pra sustentar a própria palavra, o tal do moleque não consegue.
1: Oi, Tatá, bom dia.
0: Oi.
1: Meu nome é Ozanã, sou de São Paulo.
0: Oi, Ozanã.
1: E eu já passei por isso.
0: Como assim?
1: No caso do orgulho, né? E o orgulho, ele te faz subir. Ele te faz subir o mais alto que puder pra depois te derrubar. Porque o orgulho não pertence a Deus. O orgulho é carnal, né? O orgulho é uma coisa que atrapalha tudo. Relacionamento, trabalho, tudo, amizade. Peço a Deus que eles voltem, né? Que ela venha entender que ele talvez tenha se arrependido verdadeiramente.
0: Um beijo pra você. A Jaqueline falou: agir pelo impulso da raiva gera consequências, e muitas consequências. Ela tá certíssima de seguir a vida.
2: Só provou que ele é um moleque. Discute com a esposa: aí, vou pra casa de mamãe, pra debaixo da saia. Vira homem, rapaz. Tu é pai agora. Apesar de que pai é quem cria, né? Falo mais nada. Beijos. Ana de São Bernardo.
0: Homens, saibam que a gente fala assim mesmo de vocês.
3: Bom dia.
0: Oi.
3: Cebolinha.
0: Fala, Cebolinha.
3: Serra, Espírito Santo. Esse
0: Diga.
3: Rapaz aí da Valentina achou que era a última bolacha do pacote. Você tá doido? Abandona. Com mulher não se discute, não.
0: Não se discute
3: Deixa,
0: com mulher.
3: Deixa, tem razão. Depois conversa de boa.
0: É isso.
3: Certo? É assim que funciona.
0: Vai arrumar pra cabeça, né?
3: Vai vendo. Agora perdeu, mas com a dedo. E olha se não apareceu um gavião na parada, hein?
0: A vida tem que seguir, né, Cebolinha? A vida tem que seguir, né?

0: Band FM, solidão. Sandra de Sá no Quem Ama Não Esquece de hoje com a história desse menino, né? Que a gente espera que tenha aprendido. A Severina falou, parecem dois adolescentes brigando pra ver quem é que vai lavar a louça. Aff. Dois adultos agindo como dois adolescentes, bem feito, pelo menos um saiu da adolescência. Severina perdeu a paciência, né, Severina? A Maria Luzinete falou, ah, querido, nós quando decidimos desistir do relacionamento é porque já fomos muito machucadas. Palavras machucam mais que isso, que uma surra. Só te resta aprender com os erros agora. Que nas próximas oportunidades lembre-se que Deus nos deu dois ouvidos e uma boca, ou seja, ouvir mais e falar menos. E você, o que você achou dessa história aí, hein?
1: Bom dia, Band FM, a Carmen de Taboão da Serra.
0: Oi, Carmen.
1: Olha, Tatá, sobre a história de hoje, eu acho que na realidade faltou amor de ambas as partes. Acho que eles só descobriram que não se amavam mais. Não era nem questão de orgulho, era questão da falta de sentimento. Que se existisse amor realmente, os dois estariam juntos. Eu acho que faltou amor nesse casal.
0: Mas eu acho que até o amor tem limite, né, gente? Chega uma hora que você não aguenta mais, né? Ó, tem um ouvinte nosso aqui que mandou aqui, falou, Tata, não fala o meu nome, mas isso aconteceu com a minha mulher também. Minha ex fez igualzinho a esse rapaz aí. Olha aí. Vai testando, vai testando, vai testando, né? O Pedro falou, o Márcio deitou sem sono. Foi moleque. O cara arrumou briga por ela cobrar o básico. É o básico, é o básico do básico. Ó, vou lá pra internet continuar o Quem Ama Não Esquece, porque a gente vai pro horário eleitoral gratuito, mas daqui a pouquinho tem Minha Música Minha Vida pra você curtir essa aqui, ó.

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41: 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Meio-dia e 28, boa tarde. Vai começar mais uma edição do Minha Música, Minha Vida. 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
41: Seja bem-vindo ao Minha Música, Minha Vida da Band FM. A sua história é contada em forma de canção. Por aqui o Felipe Sanches. Estamos juntos até as 16h e até 13h. Está rolando essa edição do Minha Música, Minha Vida. E a sua participação é muito importante pelo nosso WhatsApp. 999-777-030. Você manda pra gente aí o seu nome, o seu bairro, a música que marcou a sua vida e aproveita para compartilhar com a gente um pouquinho da sua história. Combinado assim? Vamos passar uma tarde maravilhosa aqui em 91.1. Bora você que tá trabalhando, você que tá terminando de fazer o almoço, você que já está almoçando, o motorista de aplicativo aí que tá na ralação, tá trabalhando desde cedo. Daqui a pouquinho vai dar aquela parada para almoçar, né? Enquanto isso, vamos ouvir muita música boa. E se lembrar de alguma música que marcou a sua vida, pode mandar pra gente também. No 999-777-030. Tô esperando o seu áudio aqui, combinado?
43: Estou conectada com a Band FM.
41: Aí sim.
43: Toca minha trilha sonora com meu amor. Qual não música? Me compares. Ivete Sangalo e Alejandro Sanz.
41: Com certeza.
43: Beijos pra Gabi.
41: Beijos.

0: Chitãozinho Chororó, Brincar de Ser Feliz, Alejandro Sanz e Ivete Sangalo, Não Me Compares.
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0: Tá rolando Minha Música, Minha Vida, a sua história contada em forma de canção, e eu quero a sua participação, tô esperando a sua participação aqui, daquela música que marcou a sua vida. Como é que você faz para participar? É pelo nosso WhatsApp, o Thiago tá aqui esperando o seu áudio. Pode mandar agora, inclusive, 999-777-030. Manda pra gente o seu áudio com seu nome, seu bairro, a música que marcou a sua vida, e aproveita para compartilhar com a gente um pouquinho da sua história. Combinado assim?
2: Meu nome é Ana.
0: Oi,
2: eu
0: Ana.
2: Eu moro aqui em Bom Sucesso.
0: Tudo bem, Ana?
2: E a música que eu vou querer é Farol das Estrelas, do Belo, porque lembra música. Quando eu conheci o meu namorado.
0: Uhum.
2: Foi essa música que tocou assim que eu conheci ele.
0: Que beleza, então. Vamos tocar a música pra você lembrar esse momento.

0: Band FM, a sua rádio do seu jeito, Exalta Samba, Carona do Amor, pra fechar essa edição do Minha Música, Minha Vida, que tá de volta amanhã.
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0: Meio-dia e 59.
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0: E agora uma edição extraordinária do Band Notícias para você que tá ligado aqui na Band FM 91.1. O Corpo de Bombeiros Militar de Santa Catarina informou que encontrou os destroços do helicóptero que transportava o cantor Rick, da dupla Rick e Renner, e que infelizmente não houveram sobreviventes do acidente. Também estavam a bordo o empresário Bruno Avelar, o videomaker Paulo Soares, o piloto e o copiloto. A aeronave estava desaparecida desde segunda-feira, dia 21, quando decolou do litoral norte de Santa Catarina.
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0: Opa, vamos nessa, Rio de Janeiro, todo mundo ligado aqui em 91.1. Bora fazer barulho! Bora fazer barulho, vamos fazer a trilha sonora. Vamos fazer uma tarde maravilhosa pra você aqui, hein?
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0: Por aqui o Felipe Sanches.
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0: Vamos começar mais uma edição da Super 6. Tem o prêmio pra você. Tem 4 ingressos pros cinemas Kinoplex. Você vai com a família curtir o cineminha, hein? 999-777-030. Ah, mas como é que eu faço pra participar? É só mandar um zap pra gente votando na sua música preferida e a música vencedora toca novamente aqui na nossa programação. Combinado assim? Música número 1, Direitos Iguais, Simone Mendes. Música 2, Henrique Castro e Menos é Mais, Nem Pagando. 3, Peão Todo Tatuado, Geninho e Mariana Fagundes. Música 4, Admita, Matheus e Cauã e Lauana Prado. 5, Péricles e Ana Castela. Música 6, Romance Rosa, Ed Brito e Samuel. E aí, qual é a boa? Qual é a sua preferida? 999-777-030, vota aí.
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0: Band FM. Pião todo tatuado, Geninho e Mariana Fagundes. E a música número 3 da Super 6. Música 2, Henrique Castro, Menos é Mais, Vem Pagando. Música 1, Simone Mendes, Direitos Iguais. Tá votando na sua preferida? Vota aí que ela vai tocar novamente na nossa programação. E você pode garantir seus ingressos pra curtir Cinema Kinoplex. São 4 ingressos pra você curtir com a família essa boa. 999-777-030. Música 6, é de Brito e Samuel, Romance Rosa. Música 5, Péricles e Ana Castela, Simplesmente Acontece. E a música número 4, você confere agora. Matheus e Cauã e Lauana Prado, Admita.
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0: Band FM, essa é a música 6 da Super 6. E aí, votou na sua música preferida? Já tem um resultado. Você que mandou no 999-777-030, escolhendo a sua música, tem 4 ingressos pra rede de cinema Kinoplex. Então, se você não mandou, vou te dar mais um tempinho pra de repente você mandar pra gente e se dá bem faturar esses ingressos. Combinado assim?
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0: 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Pronto, mandou, já tá concorrendo. No final do dia, você pode se dar bem aqui na Band FM e faturar as suas pulseiras. Você e acompanhante. 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Quem sabe você vai curtir essa boa. Eu vou estar lá nos 3 dias do evento, apresentando e tocando. Então a gente vai se encontrar lá. Combinado assim? Então manda ver e participa! 1h25.
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0: Vamos nessa, Léo Salles, boa tarde.
4: Fala, meu camarada Felipe Sanches, galera ligada na Band FM, tá saindo pelo Rocha, vai pegar um Nova Rosa, chegada Vila Isabel ali na Barão de São Francisco, o trânsito aumenta um pouco, tá indo pra Tijuca, na passagem pela Teodoro, perde um pouquinho mais de tempo, chegada Barão de Mesquita, sem dificuldades. Pra se dar bem a qualquer hora do dia e com precinho suave, pede 99 Food pelo app da 99. Já tem mais aqui na Band FM.
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0: Tamo de volta. Boa tarde.

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0: Atenção aí, você que se deu bem. Alexandre de Nova Iguaçu, no telefone 5976. Alexandre, parabéns. Faturou aqui, ó, os ingressos pra curtir cineminha. Cinema Kinoplex, 4 ingressos pra você curtir essa boa, valeu? Alexandre! Parabéns, hein? Manda mensagem pra gente assim, ó, eu ganhei, pronto. Você já vem buscar seus ingressos aqui e curtir essa boa, combinado? Agora vamos pra música vencedora da Super 6.
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0: Simone Mendes.

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0: FM, Ana Castela.
1: Olha onde eu tô.
0: Olha onde eu tô, você tá aqui na Band FM. Uma tarde maravilhosa que você tá passando com a gente aqui, com muitos prêmios daqui a pouquinho. Vai começar o Tamo Junto. Quer saber o que tá valendo no Tamo Junto? E também o tema do programa? Vai lá no Instagram, @BandFMRio. @BandFMRio, vai lá dar um pulo lá. Aproveita que você tá no Instagram, já vai no meu também, @FelipeSanches. @FelipeSanches, Felipe com dois P's. Vamos lá que a gente troca uma ideia também.
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0: 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E quem sabe você vai estar lá curtindo essa boa. 2:03, boa tarde.
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0: Por essa, Léo Salles.
4: Tô de volta, meu camarada Sanches. Atenção, você que tá chegando em Jacarepaguá, tá indo pra Barra, se liga depois da estrada dos Três Rios, ali no acesso a Gabinal, tinha óleo na pista. Chegada Ayrton Senna, dê preferência à pista central. 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Daqui a pouco tem mais aqui na Band FM.
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12: 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Opa, e aí, tudo certo? Bora fazer barulho, Rio de Janeiro! Estamos chegando, vamos passar uma tarde maravilhosa aqui em 91.1. Muita música, muitos prêmios pra você e é lógico, aquela resenha que você gosta. Por aqui o Felipe Sanches. 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

0: 8 na Band FM.
1: Sim, começando mais uma edição do Tamo Junto aqui na Band FM 91.1. A partir de agora você vai chegar junto no nosso WhatsApp 999-777-030. Eu tenho escova secadora da Filco pra você. Olha que bacana. Aí você tem que mandar um áudio pra mim, participando do programa, da resenha dessa tarde. Se você tivesse que escolher apenas uma comida pra comer pro resto da vida, só um prato, você pode escolher só um tipo de comida, que comida seria essa? Hã? Me conta aí, 999-777-030. Todo mundo que manda áudio concorre à escova secadora da Filco. Tem mais, hein? 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Participa aí, que nem sabe, você pode se dar bem e faturar boa aqui na Band FM. Combinado? Começamos, hein? Marcos e Belucci. 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

0: 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Renato Vale, Amor Imbatível, Tiê, Porradão, Questão Familiar e Tempo, Marcos Velucci, Pena que você namora. Vambora, 999-777-030. Quero saber se você tivesse que escolher apenas um tipo de comida, apenas um prato pra comer pro resto da vida, qual seria? Você só pode escolher um, hein? Não vai roubar não, hein? Um só. Manda bem, participa aí, 999-777-030. Fala, Tamires!
1: Boa tarde, eu sou Tamires de Irajá. Eu, o que eu comeria pelo resto da minha vida seria arroz, feijão, bife e batata frita. Seria uma delícia.
0: Boa.
1: Não sei se eu ia aguentar, né? Ia me sentir igual naquele filme O Poço, né?
0: É.
1: Comendo o mesmo cardápio todos os dias, né? Será que eu ia aguentar?
0: Acho que sim. Teve uma boa opção que você fez aí. Fez um bom prato pra comer pro resto da vida. E você, Luciana?
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0: Com
2: Felipe Sanches.
0: Ô,
2: boa
0: Luciana.
2: Tarde, Felipe Sanches.
0: Boa tarde.
2: Um feliz atrasado dia do radialista.
0: É verdade.
2: Que Deus te abençoe, te ilumine, te guarde sempre.
0: Obrigado.
2: E proteja muito essa voz maravilhosa.
0: Obrigado,
2: que a gente
0: Luciana.
2: Adora ouvir todos os dias.
0: Beijo pra você.
2: Luciana Sander de Itaboraí. Olha, eu amo peixe.
0: Peixe.
2: Arroz, feijão, peixe e salada. Se isso tiver pro resto da vida, eu amo. Como com o maior prazer.
0: Peixinho
2: adoro,
0: é bom.
2: Amo demais.
0: Também gosto.
2: 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Beijo!
0: Beijo, Luciana! Obrigado pelo carinho. Obrigado pela participação sempre com a gente aqui. Um beijão, Luciana. 999-777-030. Ah, foi uma opção dela. Peixinho, peixinho com uma saladinha. Pra comer pro resto da vida. Bom, pode dar uma variada. Pode ser peixe frito, cozido. Valeu, beijo pra você, Luciana. 999-777-030. E você? Se você tivesse que escolher apenas uma comida pra comer pro resto da vida, que comida seria essa? E por que você gosta tanto desse prato pra comer até pro resto da vida?

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0: FM, Zé Neto e Cristiano, Cadeira Cativa, Luísa Martins, S de Saudade, Anitta e Alexandre Carlo, Abre Caminho, Marquinhos, Sensação e muito mais. 999-777-030, escova secadora da Filco. Tá valendo pra você que tá participando comigo, pra você que tá mandando seu áudio aqui dizendo: se você tivesse que escolher apenas uma comida pra comer pro resto da vida, que comida seria essa? Que prato seria esse?
1: Boa tarde, Felipe Santos. Boa programa tarde. Tá maravilhoso, hein?
0: Valeu, Alexandre.
1: Aqui é o Alexandre.
0: Tranquilo?
1: É, o prato que eu comeria parte da vida era frango com macarrão.
0: Frango com macarrão?
1: Macarrão ou macarronese com frango.
0: Eita.
1: Tem frango, tem macarrão, eu comeria todo dia. Valeu, Felipe. Um abraço.
0: Frango com macarrão. É, uma opção também. Eu ia preferir carne moída, né? Molinho de tomate ali, carne moída, pá. Show de bola, também comeria direto. Valeu, Alexandre, obrigado pela participação. E você, Reinaldo?
2: Boa tarde, meu amigo Sanches. Aqui é Reinaldo Paulozzi, da Taquara, motorista de APP, e trabalhando
0: aí,
2: e sempre ligadaço na Band
0: FM.
2: Obrigado,
0: irmão.
2: Bom, respondendo a enquete de hoje,
0: diga.
2: Não dá pra fugir do clássico. Arroz, feijão e bife e batata frita. Essa é a comida imbatível que você come todo santo dia e não enjoa.
0: Verdade.
2: Um abraço, meu amigo.
0: Valeu, Reinaldo. Bom trabalho pra você aí na pista. Cuidado que a pista tá escorregadia. Chovendo em alguns pontos do Rio aí. Grande Reinaldo, todos os motoristas de APP aí, sempre ligados aqui na Band FM, os taxistas também, obrigado pela moral. Tamo junto, Reinaldo. Alzirene, é você agora, Alzirene. Cadê a Alzirene?
3: Boa tarde, sou Alzirene de Benfica. O que eu escolheria pro resto da vida era camarão.
0: Camarão?
3: Beijo, sou Alzirene de Benfica. Manda beijos pro pessoal da Joaninha Feliz.
0: Valeu, Alzirene, pessoal da Joaninha Feliz. Alzirene comeria camarão. E você, Russão?
4: Boa tarde, família Band. Boa tarde, meu amigão Filipão.
0: Boa Russão tarde.
4: De Campo Grande, como sempre, trabalhando na obra e ouvindo a melhor rádio. Band FM, tudo do seu jeito.
0: Ai,
4: e aí,
0: sim, Russão.
4: O prato que eu queria comer pra sempre mesmo? Rapá, uma buchada de bode na lenha.
0: Buchada de bode.
4: Com aquele pirão. Que delícia, tamo junto.
0: Valeu, Russão.
4: Valeu, família Band, um abraço.
0: Abraço. Grande Russão, tá na obra, sempre trabalhando e ouvindo a gente. Se você tivesse que escolher aí apenas uma comida pra comer pro resto da vida, que comida seria essa? Me conta aí, me diz. 2h46, boa tarde.

0: 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Diogo Nogueira, Pé na Areia. Água de coco, a cervejinha. O meu rolo Danilo da vida, mexe nas minhas gavetas, Ferrugem, Arrependidaço e muito mais. 999-777-030, tá valendo escova secadora da Philco. Eu quero saber, se você tivesse que escolher apenas uma comida pra comer pro resto da vida, que comida seria essa? Participa aí! 999-777-030. Tô esperando o seu áudio, hein? Beirado mar. Vamos ouvir a galera aqui no Tamo Junto. Fala, Diego.
1: Band FM é melhor do Rio.
0: Aí sim, Diego.
1: O Diego Cruz da Barra Olímpica.
0: Boa, Barra Olímpica.
1: Se você tivesse um alimento eternamente pra mim, seria uma costela, bovina, arroz, feijão e uma farofa.
0: Aí sim.
1: Com uma farinha, eu comeria pelo resto da vida.
0: Boa.
1: Comeria.
0: Boa,
1: valeu,
0: Diego.
1: Band FM, tô valeu contigo no salto.
0: Tamo junto, Diego, é isso aí, tamo junto. Fala, Nilce.
2: Oi, pessoal da Band FM.
0: Oi.
2: Tudo bom com vocês?
0: Melhor agora.
2: Eu sou a Nilce.
0: E aí, Nilce?
2: Respondendo a perguntinha sobre a comida que você comeria pro resto da sua vida, eu vou falar uma aqui, gente, mas não riam de mim.
0: Pode falar.
2: Eu comeria arroz, feijão e um ovinho frito.
0: Ovo frito?
2: Que é aquela comidinha conforto, sabe?
0: Uhum.
2: Lembra carinho de mãe?
0: Verdade.
2: É essa comidinha pra mim. Não tem melhor cardápio do mundo que supra a memória que essa comida traz.
0: Arroz, feijão e ovinho frito.
2: Ainda mais
0: frito
2: do que a minha mãe fazia.
0: Boa.
2: Um beijo grande pra vocês, pessoal.
0: Arroz, feijão e bife bola. Boa, Nilce. Disco voador. Obrigado, Nilce. É bom. Arroz, feijão e ovo, pô. Maravilhoso. Fresquinho, tudo fresquinho, temperadinho na hora, uma beleza, uma delícia. Beijo, Nilce! E você, Pablo?
3: Boa tarde, Band FM, aqui é o Pablo Domeyer. Com toda certeza, eu comeria pra sempre empadão de frango.
0: Empadão?
3: Porque eu não consigo resistir àquele salgado.
0: É bom mesmo.
3: O porquê de eu gostar tanto, não sei. Só sei que eu amo demais o
0: Mas
3: empadão de frango.
0: Mas é bom, empadão é bom, é muito bom.
3: Nossa, demais. Empadão de frango no café, no almoço, na janta, no lanche.
0: Empadão é bom.
3: Amo empadão de frango.
0: Inclusive, valeu, tá aí, boa ideia. Vou comer um empadão hoje, só porque você falou, hein, Pablo? 3:05, já já estamos de volta.
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0: Bora com as informações do trânsito aqui na Band FM. Com a Deise. Boa tarde, Deise.
5: Boa tarde pra você também, Sanches. Atualizando a Avenida Brasil, tem utilitário enguiçado ocupando faixa da via ali no trecho de Olaria. É preciso redobrar a atenção, movimentação lenta por ali. Linha vermelha pra você que sai da Baixada. 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Daqui a pouco eu volto.
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0: 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Opa, e aí, tudo certo? Ótima tarde pra você ligado aqui na Band FM. Tá chegando agora? Seja bem-vindo, seja bem-vinda. Bora fazer barulho aqui nessa tarde. Aqui é assim, muitos prêmios, muita música e a sua participação.
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0: Por aqui o Sanches.
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0: Rede FM. Xande Avião, inquilina.
1: Vivo Forró.
0: Gustavo Lima, Thiaguinho e muito mais. 999-777-030. Vamos lá, participa aí. Eu quero saber de você. Se você tivesse que escolher apenas uma comida pra comer pro resto da vida, que comida seria essa? Valendo escova secadora da Filco pra quem manda áudio, hein?
2: Boa tarde, Felipe Sanches. Boa tarde, Band FM. Boa tarde, tamo junto. Até a Luciana São João de Meriti.
0: Tudo bem, Luciana?
2: Uma comida que eu amo, que eu comeria pro resto da vida. Arroz, feijão, farofa, batata frita, uma saladinha verde e um bife.
0: Boa!
2: Beijo, tamo junto.
0: Adorei, hein? Gostei, Luciana. E você, Alexa?
3: Boa tarde, equipe Band FM.
0: Boa tarde,
3: Felipe Sanches. Aqui é Alexa, de Niterói. Então, o prato que eu comeria pro resto da vida, sem reclamar, seria uma saladinha com vinagrete e um churrasco de picanha bem suculento.
0: Opa, olha, delícia.
3: Sem problemas, eu comeria pro resto da vida.
0: Boa.
3: Beijo!
0: Beijo, valeu, Alexia! E você, Diego?
4: Boa tarde, Filipão. Aqui é Diego de Duque de Caxias, Jardim Primavera.
0: E aí, Diegão?
4: Tô mais uma vez aí participando pra ganhar esse prêmio aí.
0: Que bom, que bom.
4: Se eu tivesse que comer uma comida pra sempre, seria o macarrão à bolonhesa que a Gi faz pra mim.
0: Boa,
4: é o melhor.
0: Boa.
4: Não tem comparação.
0: Macarrão bolonhesa.
4: Abraço aí pra toda a galera da Band.
0: Valeu, Diegão. Jardim Primavera, Duque de Caxias. Todo mundo ligado aqui. E você, Neilton?
5: Crepe francês, Filipão. Crepe francês. Coisa linda.
0: É?
5: Aí, é um melhor do que o outro.
0: Sério?
5: Sabores divinos.
0: Pro resto da vida?
5: Eu nunca enjoaria de comer.
0: Caramba.
5: Não é barato não, mas o negócio é bom, hein? Valeu.
0: Valeu.
5: Tudo da Viola aqui. Ligadinho, sempre na melhor.
0: Valeu.
5: Band FM, tudo nosso, hein?
0: Valeu. Neilton, da Vila Operária e Duque de Caxias.
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0: 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Logo mais, o Ângelo vai estar liberando essa pulseira pra você curtir essa boa com acompanhante. São 3:23.

0: FM. Boca louca, que situação! O tempo que nos resta. Sei que você tá aí no carro agora cantando. Tá só cantarolando aí no trabalho, doido pra meter o pé. Você que tá em casa aí curtindo a gente também. Você que tá no transporte de aplicativo. Obrigado pela moral e pela companhia, hein? 999-777-030. Quero você participando e eu quero saber se você pudesse escolher apenas um prato pra comer pelo resto da vida. Que prato seria esse? Vamos ouvir a galera.
1: Fala, Felipe Sanches. Fala. Um tempão que eu não estou na área.
0: E aí, Jean?
1: Mas agora tô de volta, hein? Tava viajando e meio adoecido.
0: Entendi. Tá de melhor,
1: mas...
0: né? Tá melhor,
1: né? O que eu comeria pra sempre? Isso. Meu irmão, piranha.
0: Ih, rapaz.
1: Isso aí. Não tem coisa melhor do que caldo de piranha.
0: Ah, tá.
1: Entendi. Forte abraço, é Jean Vale, motorista de APP, de volta.
0: Valeu, Jean. E você, Ruth?
2: Boa tarde, Filipinho. Aqui
0: Boa
2: é a
0: tarde.
2: Ruth, Duque de Caxias.
0: Como
2: é que
0: você tá?
2: Tô
0: bem, melhor agora.
2: Ai, um prato que eu comeria pro resto da vida é um estrogonofe de frango.
0: Estrogonofe, tá aí. Ninguém falou estrogonofe.
2: Conhaque.
0: Que isso?
2: Feito com conhaque no capricho.
0: Nunca comi com conhaque, não.
2: Beijo.
0: Que legal. Valeu, beijo pra você, Ruth. Bela opção, estrogonofe.
3: Boa tarde, Felipe.
0: Boa tarde.
3: Boa tarde, Band.
0: E aí?
3: Uma comida, cara. Uma carne que eu queria, um prato, cara. Na moral, uma feijoada, né, Tatão?
0: Feijoada?
3: Batata frita.
0: Todo dia?
3: Bolo. É, Felipe, moleque tá aí. Mas eu preferi uma feijoada.
0: Feijoada.
3: Uma feijoada, show de bola. Fala aí, boa tarde, Felipe.
0: Boa tarde.
3: Alô, Band, é melhor do Brasil.
4: E aí?
3: Alô, Band, melhor do Brasil.
4: Brasil.
0: Valeu, Adriano. Abraço pra você. Manda beijo pro filhote aí também. Obrigado pela audiência aí sempre. E você, Gisele, pra fechar aqui?
5: Fala, Band FM, boa tarde.
0: Boa tarde.
5: Quem tá falando é Gisele.
0: E aí, Gisele?
5: Escolher uma comida pra comer pra sempre, pro resto da vida. Acho que seria um belo de um estrogonofe de carne, arroz e batatinha palha.
0: É?
5: Beijo.
0: Estrogonofezinho. Beijo pra você. Obrigado pela sua participação aqui. 999-777-030. Daqui a pouquinho tamo de volta com mais. Tamo junto na Band FM.
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0: A paróquia de São Cosme e São Damião, do bairro do Andaraí, na zona norte do Rio, realiza sua tradicional festa neste fim de semana. A programação acontece sábado e domingo, com missas, bênçãos, orações e demais atividades religiosas. No sábado, às 9 da manhã, o cardeal Dom Orani Tempesta preside um

0: A missa com a bênção das autoridades. A programação começa às 5:30 da manhã com a alvorada festiva e termina às 7 da noite com missa e ação de graças. Já no domingo, o destaque é a tradicional procissão com a imagem e a relíquia de São Cosme e São Damião, que sai às 6 da tarde pelas ruas do bairro. Também haverá barracas de comidas, bebidas e artigos religiosos, além de uma campanha para arrecadar alimentos não perecíveis e doces que serão destinados à creche mantida pela paróquia.
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0: Vamos agora com as informações do trânsito. Vamos atualizar tudo com a Deise. Fala aí, Deise.
2: Oi, Sanches, estou por aqui atualizando a região da Lagoa, porque o trânsito está complicado para você, motorista que está deixando a Zona Sul pela Borges Medeiros e também pela Epitácio Pessoa. Está saindo da Zona Sul. A melhor opção nesse momento, Aterro do Flamengo. Tem pistas livres. 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Daqui a pouco eu volto.
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0: 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Opa, e aí, tudo certo? Estamos de volta, hein?

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junto! Tamo junto! Vamos lá, pro resultado da promoção. Quem se deu bem aqui na Band FM tá levando escova secadora da Philco. Atenção, é você, Lúcia da Mota! Agora na Penha, circular, no telefone 9396, Lúcia! Parabéns, Lúcia! Faturou a escova secadora. Agora você que não se deu bem hoje, não tem problema. Amanhã, 2 da tarde, tem mais uma edição do Tamo Junto com um prêmio bacana pra você. 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Daqui a pouquinho o Ângelo Araújo tá liberando pra você esses ingressos, combinado? Daqui a pouquinho tem da Play com o Ângelo Araújo. Abraço do Felipe Sanches, amanhã eu tô de volta, 12:25, depois do horário eleitoral gratuito, com Minha Música, Minha Vida. Vamos tocar a saideira aqui do Tamo Junto. Valeu, galera, abraço, fui!

0: sem o cheiro dela.
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0: Aí fica ruim.
1: Liga, não vai dar problema. 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
1: Oi, Deise, boa tarde.
6: Oi, Ângelo, boa tarde pra você também. Bora falar da zona sudoeste da cidade. Movimentação lenta pela Avenida Ayrton Senna em direção à linha amarela. Você, motorista que tá optando pela Salvador Allende em direção à Taquara, vai fazendo um bom negócio. 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Daqui a pouco eu volto.
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30: 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Aí, galera, tudo bem? Tudo certo? Ótima tarde para você que tá aqui na Band FM comigo. A partir de agora, sou o Ângelo Araújo. Tô junto com você até 8 da noite. A sua rádio do seu jeito. Aumenta o volume porque a gente tá junto aqui, ó. 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
30: 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Eu falei a partir de agora, eu sou o Ângelo Araújo, mas eu sempre, né, gente? Que loucura. A partir de agora, estaremos juntos aqui na Band FM. Fica, como é que tá a sua terça-feira? Tudo bem? Tudo certo? 22, hein, galera? 22 de setembro. Os dias estão voando. Acabou já praticamente o mês. Quem fez, fez. Quem não fez, não faz mais. É, não dá tempo. Acabou, não tem jeito. A partir de agora, você fica à vontade, tá? A gente tá liberando aqui o nosso WhatsApp pra você pedir a sua música pra Juliette e a gente vai tocar pra você. Você manda uma mensagem legal aqui pelo 999-777-030. Já tô deixando os canais abertos pra você chamar a gente lá no WhatsApp, tá? 999-777-030. Hoje você representa, manda ver direitinho aqui, hein? Pedindo a sua música predileta e a gente toca pra você, tá? Vai lá, 999-777-030. Já tô ansioso, esperando, querendo saber o que que você quer ouvir hoje. Vambora, chama! 4:10. Vambora, meu povão! É de Brito e Samuel, pra começar o nosso Da Play.

0: Boa tarde da Play. Estamos aqui na volta para casa. Aqui é Jéssica de Honório Gurgel falando. Coloca aquela música para mim. Eu me apaixonei, Vitinho Imperador. Em homenagem ao meu esposo Vinícius, que está fazendo aniversário.
1: O sonho que vai ficar na sua mente aí, ó.
2: Bora, Demi Boy.

0: Medo com Zé Vaqueiro aqui na Band FM. Champanhe com Menos é Mais. Os moleques, não foi à toa em momentos com a participação do Belo. Teve Vitinho, Imperador, Me Apaixonei. Romance Rosa com Ed Brito e Samuel. Aqui na Band FM tá rolando da Play. Você pede a sua música e eu toco pra você. Só chama lá, 999-777-030. Corre e manda teu áudio. Quero tocar teu áudio aqui, ó.
1: Boa tarde, Anny.
0: Oi, boa. Boa.
1: Tudo bem? Que Deus te abençoe, querida. Te ilumine, te guarde.
0: Amém,
1: sempre.
0: Amém.
1: Feliz radialista atrasado, ah, tô aqui escutando a Band, não dá linda. Pra ouvir essa rádio em som baixo, não dá, Ângelo, vocês são nota mil.
0: Obrigado, meu amor.
1: Luciana Sander de Itaboraí, tô aqui em casa, de boa, com o filhote, arrumando o guarda-roupa, porque tava uma bagunça,
0: baguncinha, e eu vi, né?

0: seja o dia todo. Quase que eu não consegui arrumar, de tanto que eu parei pra dançar. Ângelo, toca uma pra mim aí. Thierry, hackearam-me.
1: Agora.
0: Band FM, a melhor sempre do Rio. Beijo!

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1: Existe uma teoria que se chama 90-10, onde uma pessoa tem 90% daquilo que você procura em alguém, só que você foca naqueles 10% que falta. 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

0: Rede FM, Péricles e na Castela simplesmente acontece. De jeito moleque como aos bocados. Maiara e Maraísa 90-10. Tchê Rico hackearam-me. Todo mundo ligado aqui na Band FM. Tardezinha gostosa dessa de terça-feira. Que beleza, hein, gente?
1: Boa tarde, Ângelo. Aqui é Ruth, de Duque de Caxias.
0: Oi, Rutinha.
1: Toca uma pra mim aí, Ângelo. Vou pedir hoje a do Rick Renne, ela é demais.
0: Ah, que saudade. Em
1: homenagem ao Rick, né? Nosso
0: saudade
1: coração
0: já,
1: hoje
0: está, né,
1: em luto por conta desse grande cantor, grande ídolo.
0: Beijo pra você, Rutinha. Obrigado pela mensagem, tá? E com as boas lembranças, não é isso, Ruth? É ou não é? Saudade aperta. Mas a gente mata ouvindo música boa. A deles, por exemplo, agora aqui, ó.
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0: onde? Uma pior do Jamboree, na terra circular Rio de Janeiro. Dá um play na música do Só Pra Não Traiar, A Barata. Fui!
1: Aí o Fernando!
2: Fala, compadre!
1: Se liga que a barata da vizinha vem aí, meu filho!

0: pra contrariar barata. Aqui na Band FM, a sua rádio do seu jeito. Ele vai dar pra fechar o da Play, que volta amanhã, 4 da tarde, pra você pedir a sua música predileta e a gente toca pra você, tá? Aí, valeu moral, hein? Arrebentaram, pediram bem, mandaram bem.
1: Não é aqui.
0: Ó, oh, seguinte, tamo combinado já, tudo certinho? Então tá bom, amanhã, 4 da tarde, outra edição do Da Play. Obrigado aí pela participação de todo mundo, você que mandou mensagem pedindo a sua. Se eu não toquei, toco amanhã, tá? E aí amanhã você reforça o seu pedido, tô te esperando!
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0: 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Cameraman, tudo também, faz tudo, é. Cabo Man, Cameraman. Então é isso, manda mensagem lá, 999-777-030, corre. 2 minutos agora para as 5, já já Super 6.
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0: Vamos lá falar com a Deise, tem as informações. Conta, Deise.
5: Tô de volta, tem caminhão enguiçado na ponte Rio-Niterói ocupando faixa da Via Noa, sentido Niterói, trânsito lento mais de 25 minutos. É o tempo estimado de travessia. 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Daqui a pouco eu volto.
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4: Band FM agora 7:05. Tá na hora, gente. A Super 6 das 5 tá chegando. As 6 melhores da Band FM pra você deixar o seu voto. Tá preparado?

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0: Mais uma edição da Super 6, edição das 5 da tarde dessa terça-feira, você deixando voto com a gente pelo 999-777-030. Já tá liberado aqui o nosso WhatsApp, a partir de agora, colocar pra rolo 4 ingressos pra qualquer cinema da rede Kinoplex, tá? Vai você e mais 3, hein? Ó, que moral, hein? Que moral, que rolezão da Band FM pra você. Afim? Então já começa a se preparar pra deixar o seu voto na música 1 do Ferrugem, Arrependidaço. A música 2, Não Mexe Nas Minhas Gavetas, do Danilo e Davi. Música 3, Cadeira Cativa, do Zé Neto e Cristiano. 4, Sua Boca Mente, do Zé Felipe. A 5, Pena Que Seja Namora, do Marcos e Belucci. E a música 6 de hoje, com Tiaguinho, Pensamentos Intrusivos. Pra quem vai ser o voto? 1, 2, 3, 4, 5 ou 6? Tá no ar, a Super 6.
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música 3 da Super 6 aqui na Band FM. Cadeira Cativa, música 2. Não mexe nas minhas gavetas do Danilo e Davi, a música 1 de hoje, Arrependidaço do Ferrugem. Deixa o voto 999-777-030. Ó, 4 ingressos para qualquer cinema da rede Kinoplex. Tá deixando lá? Então participa, 999-777-030. Agora 5 e 14. A gente conhece agora a música 4.

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1: Band FM, o Thiaguinho. Música 6. Pensamentos intrusivos.
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1: Música 5. Pena que seja namora do Marcos e Belucci. A 4. Sua boca mente do Zé Felipe.
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1: Agora você vai deixar um voto. 999-777-030. Corre lá. Participa aqui da Super 6. 4 ingressos para qualquer cinema da rede Kinoplex. Agora que a gente tá facilitando para você, tá? Deixa o voto. 999-777-030. E boa sorte para você. Vou ficar aqui como? Na torcida, né? Sabe como é que é? 5:23.
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1: Combate à dengue, zika e chikungunya será reforçado em 15 bairros no Rio nesta semana. Entre amanhã e sexta-feira, agentes de saúde vão fazer vistorias em casas e ações de orientação para eliminar o criadouro do mosquito Aedes aegypti. Amanhã, as equipes estarão na Taquara e no Itaiangá. Na quinta, a ação chega a bairros como Botafogo, Laranjeiras, Tijuca, Irajá, Campo Grande, Guaratiba, Santa Cruz e Sepetiba. Já na sexta, o trabalho continua em Campo Grande e Guaratiba. A orientação é que os moradores permitam a entrada dos agentes e também façam sua parte, eliminando água parada em vasos, baldes, calhas e outros recipientes que possam virar criadouros do mosquito. Quem encontrar um possível foco da dengue também pode pedir uma vistoria pela central 1746. Tem que fazer a sua parte para que dê tudo certo, né? Agora 5:24.
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1: Vamos lá falar com a Deise que ela vê tudo e conta.
7: Oi, Ângelo, bora atualizar a ponte de Niterói porque o trânsito segue ruim em direção a Niterói. Mais cedo tinha caminhão enguiçado, agora tem acidente na Avenida do Contorno afetando a ponte de Niterói em mais de 35 minutos. É o tempo estimado de travessia. 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Você pode proteger você e sua família. 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Daqui a pouco eu volto.
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1: Desde conta.
7: Oi, Ângelo, tô de volta. Tem acidente na Avenida Maracanã, sentido centro, envolvendo carro e moto. Você que sai da Tijuca, dê preferência pela Conde de Bonfim e pela Doc Lobo, vai encontrando melhores condições. 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Daqui a pouco eu volto.
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1: 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Voltando, galera. Resultado da Super Sexta, promoção da Super Sexta, tudo aqui. Tudo que eu quero anunciar seu nome aqui, agora. 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
1: Alô, Eduardo Cabral, de bom sucesso. Valeu, Dudu. Eduardo Cabral, de Bom Sucesso, final de telefone 5549. Se deu bem, levou os ingressos. Vai curtir cineminha, hein? 4 ingressos aqui pra você, Eduardo. Presta atenção, ó. 5 dias úteis a contar de amanhã. Pra passar aqui na Álvaro Ramos 350 em Botafogo. Não esquece a identidade, tá bom, queridão? Entre meio-dia e 5 da tarde. Só passar pra retirar seus ingressos pro cinema, Eduardo.
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Natanzinho, que honra. Que delícia. Vambora.

0: na Band FM, a sua rádio do seu jeito, o Natanzinho Lima. Boa noite. Aí, ó. Ei, coisa boa. Batidão, né, gente? Batidão. Henrique Castro com Menos é Mais, com Nem Pagando. Raça Negra Me Leva Junto com Você. Arrependidaço do Ferrugem, a vencedora da Super 6 de agora em pouco aqui na Band FM, a sua rádio do seu jeito. Daqui a pouquinho tem mais, tá? Agora 17 para as 6.
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0: Vamos lá, Deise, me conta.
3: Oi, Ângelo, tô por aqui atualizando agora a movimentação pela região central. Isso porque o trânsito é lento na Avenida Presidente Vargas, na passagem pela Praça da Bandeira, pista lateral, pista central com problemas na chegada à Cidade Nova também. Movimentação lenta, você que vai optando pela Frei Caneca vai encontrando melhores condições. 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Daqui a pouco eu volto.
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0: 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Band FM, a sua rádio do seu jeito. 10 faltando para as 6. Daqui a pouquinho, às 6 tem um Band ao vivo aqui para você se divertir à vontade. 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

0: Band FM, a sua rádio do seu jeito, e ela marrom Alcione aqui na Band FM pra todo mundo que tá ligado curtindo a gente. Aí. Meu ébano. Jorge Matheus, então valeu. Beijo em a cura do Diego e Vitor Hugo pra você que tá aqui com a gente. Aí, que moral que você dá pra gente, hein? Falar em moral, já vou te dar uma moral danada. Por quê? 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Manda lá. E já tem Band ao vivo, galera. Falta 1 minuto pras 6.
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0: Olá, que a Deise está de volta. Conta aí, Deise.
3: Oi, Ângelo, voltei. Foi totalmente liberada a ponte Rio-Niterói. Tinha faixa ocupada por conta de caminhão enguiçado, mas o trânsito ainda está complicado. 42 minutos é o tempo estimado de travessia em direção a Niterói. 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Daqui a pouco eu volto.
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2: Ao vivo, né, gente?
0: Sejam todos bem-vindos ao show.
3: Pra começar bem, a gente vai começar assim, ó.
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0: Enquanto isso, nós vamos cantando e vamos dançando em ritmo de festa, meu povo.
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0: Vamos lá, pra gente curtir muito aquele climinha de frente de palco, né? Eita, coisa boa. Pra quem volta pra casa, leva a gente no carro. Aí, que moral, hein? Pra galera do fone de ouvido também. Moralzona, pra você que já tá em casa aí preparando o jantar pra família. Tá todo mundo curtindo aqui a Band FM. Ó, bora curtir juntos. Músicas com Cleiton e Romário, com Yasmin Santos, com Belo, Lucas Luco, vai ter Alexandre Pires. Tudo ao vivo, versão show.

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1: Na Band FM, a sua rádio do seu jeito. Lucas Luco. Destino. Ribelo reinventar. Eu menti com Alexandre Pires. Sofro onde eu quiser da Yasmin Santos. Se eu te perdoar do Cleiton e Romário. Quando um grande amor se faz do Eduardo Costa para começar o nosso Band ao vivo dessa terça-feira, minha gente. E ó, pra fechar o nosso Band ao vivo, que foi sensacional, né? Bom demais. Excepcional. Mas antes de terminar o Band ao vivo e chamar aqui o Estação Band FM, tá na hora do resultado da promoção do Caxias Oktoberfest.
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1: Alô! Alô, Márcia Rodrigues de Santa Cruz da Serra! Parabéns, Marcinha! André Lima, de Duque de Caxias! Maria Eduarda Ferreira, de Vigário Geral! Eita, turma boa! Cada um desses anunciados aqui tá levando aqui um par de ingressos pra curtir essa boa, Caxias Oktoberfest. Vamos lá aqui então, ó. Atenção, Márcia Rodrigues, de Santa Cruz da Serra, final de telefone 6321. André Lima, de Duque de Caxias, 5069, final de telefone. E a Maria Eduarda Ferreira, de Vigário Geral, 3992. Cada um desses nomes aqui contemplados com um par de ingressos para curtir o Caxias Oktoberfest nesse final de semana. Alô, Caxias! Vai ser bom demais, gente. Vai ser um mundo se acabando. Fica triste, não. Não, peraí. Amanhã tem mais, gente. Curtir mais ingressos amanhã, todos os dias. Todos os dias. É baldes e mais baldes de ingressos aqui. Amanhã eu sorteio mais 3 pares aqui para você. Para você que não se deu bem ainda. Fica triste, não. Muito pelo contrário, fica alegre. Porque já já tem o momento mais bobo do rádio carioca, que é o Estação Band FM. Eu não recomendo, mas se você quiser ficar aí pra acompanhar, tudo bem, você que sabe, é. Pois é.
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2: Oi, Deise, conta.
3: Oi, Ângelo, o trânsito está parado pela Brasil em direção à zona oeste da cidade por conta de acidente na altura da estação do BRT Marinha Mercante, reflexos a partir do Caju. Você que vai optar pela linha vermelha também vai encontrando trânsito parado. É preciso ter paciência na noite desta terça-feira. Para se dar bem a qualquer hora do dia, com precinho suave, pede 99 Food pelo app da 99. Daqui a pouco eu volto.
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30: Aê! Seja bem-vinda, seja bem-vindo, você isso. Também tá no ar o meu, o seu, o nosso, o vosso Estação Band FM, o clássico programa da família brasileira.
29: Vai começar aí.
30: Uma honra inenarrável esse momento, Ângelo, porque é o programa mais inventado, mais esperado, desde a invenção da eletricidade.
29: Ah, eu tô impressionado, hein?
30: Impressionado, tu tá impressionado,
29: eu tô porque impressionado.
30: Os números não mentem.
29: Ah, sim.
30: E desde que a gente chegou aqui, houve uma debandada.
29: Olha.
30: Uma debandada do Bolsa Família.
29: Mentira, verdade isso,
30: verdade pura, antigamente a gente fazia um fila aqui, ó, com
29: e
30: a boquinha
29: agora?
30: Aberta pra ganhar peixinho na boca.
29: E agora, fazem o quê?
30: Agora eles aprenderam a pescar.
29: Ah.
30: Então eles se organizam, pegam senha e vem cada um pegar uma vara.
29: E pega com força,
30: pega
29: né?
30: Pega com força.
29: E vai embora.
30: E vai embora com a vara debaixo do braço.
29: É, às vezes bota no ombro, né?
30: É, exatamente.
29: É.
30: O Ângelo, é impressionante a forma.
29: Vara embaixo do braço. Não é possível.
30: Pela
29: não.
30: Qual o Estação Band FM foi milimetricamente moldado pra isso.
29: Ah, não
30: acredito. Pra educar.
29: É mesmo?
30: Pra entreter.
29: Ah. De quem foi a ideia, hein?
30: A ideia foi do Presida.
29: Ah, foi ele que mandou, né?
30: Ele e Dedé.
29: Te buscar lá na outra radiola,
30: ele mandou,
29: né?
30: E Dedé executou.
29: Pois é, o problema foi
30: e
29: esse.
30: E agora a gente tá aqui, ó, você pode e deve participar dessa treta.
29: É.
30: 999-777-030. Falando sério agora, a gente quer muito a sua participação.
29: Isso é uma verdade.
30: Pode mandar áudio pra gente, pode contar o que você tá fazendo, qual é a boa.
29: Isso.
30: E aí, hoje tava com previsão aí de vendaval, né, meu irmão? Já veio vendaval? Não veio?
29: Já passou já.
30: Como é que tá aí na tua casa? Tá ventando ou não tá ventando? ventando, isso, ou você que já tá ventando. Participa.
29: Fica lá na outra rádio.
30: Ele mandou, né? E Dedê executou.
29: Pois é, o problema foi
30: e
29: esse.
30: E agora a gente tá aqui, ó, você pode e deve participar dessa treta. É. 999-777-0030. Falando sério agora, a gente quer muito a sua participação.
29: Isso é uma verdade.
30: Pode mandar áudio pra gente, pode contar o que você tá fazendo, qual é a boa. Isso. E aí, hoje tava com previsão aí de vendaval, né, meu irmão? Já veio vendaval, não veio?
29: Já passou, já.

0: Exatamente, tu vem de cafeteira.
1: Isso aí.
0: E vamos com tudo, é só mandar áudio. E ó, mandar áudio e ter fé, né? Há muito tempo que a gente não fala aqui da fé e é tão importante, né? As pessoas estão sem fé.
1: Nossa.
0: E a fé, aqui como a gente é um programa muito religioso e
1: ecumênico. Tu imagina os discipulados, né, meu irmão? Pelo amor de Deus. Coitado dessa galera,
0: né? A gente ensina que a fé, ela move os cacete, meu irmão.
1: Deixa teu padre for ouvir você falar isso. Como é que você usa essa expressão? Você é louco, cara.
0: Não, move montanha,
1: fé é sagrada, cara.
0: A fé é sagrada.
1: Não pode falar assim,
0: tá,
1: né? Que bizarro.
0: E tá dentro
1: onde?
0: Do salmito.
1: Ah, que salmito. Que isso, meu irmão. Que igreja é essa que tu vai? Ninguém vai querer ir lá, não, hein, Luiz Fernando? Eu, hein?
0: Hoje? Quem é que tá fazendo aniversário hoje aí, hein?
1: Zezé Polenta hoje faz 73 Zezé, anos.
0: Deixa eu ver quem é. Ai,
1: como é que
0: lembrado.
1: Ela tá? Que
0: o
1: é
0: nome Zezé Polenta?
1: Não, é Polenta.
0: Ah, Polenta.
1: É.
0: Ah, tô ligado, pô. Tô ligado.
1: Tá com 73.
0: Deixa eu ver como
1: hoje.
0: Ela tá agora.
1: Ela tá assim, ó.
0: Ah, tá. Aí é. Tá
1: machucou
0: bem,
1: um pouco, né?
0: É bem machucadinha, né? Um beijo, querida.
1: O tempo passa, né, Luiz Fernando?
0: Pra qualquer um.
1: É.
0: Vambora.
1: Parabéns, Zezé.
0: Parabéns, Zezé. Tamo junto.
1: Tiago Silva também faz aniversário hoje.
0: Tiago Silva, o vulgo,
1: zagueiro,
0: o monstro.
1: Monstro, joga muito.
0: Joga demais.
1: Ele é de Urucânia, cara. Morador de Santa Cruz, no leste do Rio de Janeiro,
0: Exatamente, começou no Fluminense, rodou o planeta e agora tá de volta.
1: Rodou,
0: não tá no Fluminense
1: pra caraca,
0: de novo?
1: Meu irmão.
0: Eu acho que ele tá onde agora, hein?
1: Sei lá onde ele tá.
0: Eu acho que ele tá no Fluminense.
1: Tá
0: de
1: se aposentando
0: novo.
1: Quase, tá 42,
0: tá,
1: né, irmão?
0: Tá no Fluminense.
1: Parabéns. Thiago.
0: 42 anos,
1: mesmo.
0: Vambora,
1: anos.
0: Parabéns. Que mais, Ângela?
1: Fernanda Tavares, que é uma supermodelo brasileira hoje, faz 46 anos. Parabéns, Fernanda.
0: É, eu lembro do nome, mas não tô lembrado dela, não.
1: É essa gatinha aqui, ó.
0: É
1: aqui
0: bonito.
1: Ela era mais nova, e tá vendo como é que ela era?
0: É magra, né?
1: É.
0: Uma modelo, né? Modelo tem que ser chupada, né?
1: Depende, né? A manga é chupada e não é modelo, né, meu? Manga é fruta.
0: É verdade.
1: E aí? Anjo,
0: cara? Para com essa palhaçada aí. Tu gosta de fofoca?
1: Eu
0: gosto de jornalismo,
1: que
0: meu
1: que
0: irmão.
1: Quer?
0: Vambora. Conteúdo de valor. Peixe rato pintado tem dente na testa pra poder jambrolhar a peixinha. Não. E a gente vai falar sobre isso que já
1: isso,
0: já.
1: Meu
0: meu irmão, cresceu...
1: Na testa, irmão?
0: Na testa, não. Meu irmão, na testa.
1: Que bizarro.
0: Bizarro não, é mundo real e você só ouve aqui. O que mais, Ângelo?
1: Ao falar em bizarrice, a mulher foi presa após câmera flagrá-la em intimidade com o seu cachorro.
0: Aí não.
1: Aí é acúmulo do absurdo, tá na hora do jantar, vamos falar
0: exatamente,
1: disso não.
0: Gente, aí exatamente. Aí,
1: que
0: pô.
1: Isso, meu irmão, aí embrulha o estômago, né?
0: Caraca, só tem não. Sexo nessas pautas aqui. Olha aqui, hein? Homem é dispensado por questões de higiene apenas 2 horas após iniciar seu novo emprego.
1: Nossa.
0: Pô, esse maluco deve feder fácil, hein, compadre? Porra, 2 horas
1: já... Futum danado, né,
0: irmão? 2 horas já foi demitido, meu irmão?
1: Isso.
0: Tudo isso e muito mais a partir de agora, nessa treta disfarçadíssima de programa, hein?
1: Aham.
0: Tu gosta. Eu sei que tu gosta.
1: Verdade.
0: E a gente também gosta muito da sua participação. Vem com tudo, 999-777-030. Manda áudio, tá valendo uma cafeteira elétrica da Britânia, hein?
1: Hoje tem essa aqui, a taluda não quebra, hein? É de inox.
0: E ela é de inox, meu irmão. Vamos
1: verdade.
0: Com tudo. Hoje.
1: Que é?
0: Pô, deixa eu te perguntar uma parada.
1: Que é,
0: hein? O que que o político faz comum ao nadador?
1: Não sei.
0: Nada.
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0: Luiz. Ô, mano, aí. Essa cafeteira aí de presente, pô. Acho que eu mereço, hein? Pô, só tomando coador não dá, não. É ou não é? Tem que dar uma descansada, igual vocês falaram aí. Entendeu? Fazer um café mais... Entendeu? Mais na régua. É ou não é verdade?
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1: Que beleza, hein? Que beleza de sequência, Ângelo.
0: Mano, sequência
1: isso.
0: Arrumada, né?
1: Sequência arrumada. É, como é essa mescla mais significativa do rádio brasileiro.
0: Olha, impressionante.
1: Porque nenhuma outra emissora consegue mesclar informação importante, informação que gera debate, gera discussão, gera pensamento e música boa.
0: Olha.
1: Aquela radiola ali, por exemplo.
0: Não fala dele, deixa eles, pelo amor de Deus, um dia só, você fala deles todo
1: até,
0: dia.
1: Tem o filho do ministro, neto, né? Ali.
0: Ele não vai embora não, é?
1: Ele passa o dia todo aqui.
0: Ele gosta, né?
1: Ele gosta.
0: É.
1: Só que os assuntos, se você for ouvir...
0: É mesmice, né, irmão?
1: É mais do mesmo. É. Aqui não. Aqui tem muita coisa diferente, muita coisa internacional. Oh. Agora a gente vai falar do Oceano Pacífico.
0: Ah, é mesmo? É por quê?
1: Agora a gente vai falar do Oceano Pacífico porque tem um tal do peixe aí. Qual é a parada?
0: Ah, tem um peixe-rato, é o peixe-rato pintado. O maluco tem dentes na testa pra fazer sexo, irmão.
1: Dente na testa pra dar a cabeçada com força, né? É o peixe-ratão.
0: É, compadre.
1: Ele pega as piranhas todas.
0: Ai, que Não, mas esse aqui não cruza com piranha, é da espécie dele, né, cara?
1: Cruza com qualquer uma, com as piranhas também. O que que acontece, Ângelo?
0: Com as piranhas não, cara, com as piranhas só cruza os piranhos, né?
1: Não.
0: Não?
1: Não.
0: É mesmo?
1: Muita gente. Muita gente vai na piranha. O que que acontece?
0: Não é possível. Ah, eu não acredito, não.
1: O que que o peixe ratão tem?
0: Cara,
1: vou explicar.
0: Feio igual um cão, né?
1: Feio igual um cão.
0: Que é isso?
1: Mas é o seguinte, ele na hora de jambrolhar, ele tem uma arma secreta.
0: É mesmo?
1: Então, ele tem esse apêndice aí, cartilaginoso,
0: que isso,
1: pra poder agarrar as fêmeas no faz,
0: gente,
1: tá ligado?
0: Que peixe horroroso, gente.
1: Peixe horroroso.
0: Pelo amor de Deus.
1: Mas ele chama na broca.
0: É.
1: E aí tem que respeitar, né, compadre?
0: Chama na broca.
1: Chama na broca.
0: Aí,
1: é a arma dele na hora de jambrolhar a peixinha, tá ligado?
0: Olha aqui, Luiz Fernando, como é que é?
1: Exatamente.
0: Ele engata ali,
1: Ele engata, é tipo uma antena, tá ligado?
0: É feio,
1: tipo uma.
0: Demais,
1: ele é tipo um peixe submarino. E é por isso que eu te falo, ele vai em todas as peixinhas, inclusive nas piranhas. Tem fêmea, Ângela.
0: Mas esse peixe é de muito fundo do mar, cara. Não tem piranha muito lá no fundo, não.
1: Ah, tem. Qualquer lugar
0: tem piranha em praia, cara.
1: Tem?
0: Só tem piranha em lago, mar, rio.
1: Não.
0: Que piranha é essa que eu nunca vi em praia? Você já viu piranha em praia?
1: Ah, eu não vou ficar dedurando.
0: Ah, para de bobeira, cara. Caraca, que os dentes do bicho, meu irmão. Que bicho feio,
1: bicho,
0: né?
1: Bicho feio. E aí, Ângelo, tem fêmea que corre na hora que o pau canta, tá ligado? Segundo os especialistas...
0: Ah, especialista, né? Fala deles aí, vai.
1: O estudo revela que espécies pouco estudadas, como a desse peixe ratão aí...
0: Cara, que peixe horroroso, gente.
1: Podem guardar segredos fundamentais.
0: É mesmo,
1: Exatamente. E pra gente descobrir esse segredo...
0: Não, vai não. Quem falou que vai? Você não é nem doido.
1: Vamos falar com a pesquisadora?
0: Ah, dá um tempo, né? Não
1: é
0: o saco, não. Ela não tem assunto pra isso, meu irmão.
1: É só pra ela falar se tem ou não tem,
0: cara,
1: piranha lá no fundo.
0: Pelo amor de Deus, cara.
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1: 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Aê, que beleza, hein, Ângelo? É muita música boa, é muita informação relevante. Esse é o Estação Band FM, claro. Isso tudo é feito por você e pra você.
0: É mesmo?
1: Pra levar pra você a educação que o rádio deve levar.
0: Olha, nossa, eu tô impressionado. É mesmo, é?
1: O rádio, Ângelo. O rádio, ele foi criado para prestar serviço. E por isso que a gente ensina tanto
0: aqui. Por isso que a gente tá muito lascado aqui, né, meu? Pelo amor de Deus, né?
1: Vai,
0: que
1: vai ensinando.
0: Ah, tá.
1: Através de pautas inenarráveis.
0: Nossa,
1: em outras emissoras.
0: É mesmo, é?
1: Claro. E são furos. São furos que foram dados para que a gente possa ensinar.
0: Com muito sacrifício, né?
1: Muito sacrifício.
0: É.
1: Pô, esse furo aí,
0: pois é.
1: O boneco deu no fundo do mar.
0: Cheio de peixe, né?
1: Cheio de peixe. Nas águas profundas.
0: Ele poderia ter sido engolido, né?
1: Poderia ter sido engolido, mas não. Ele só deu o furo.
0: É verdade. Vamos abanar o carvão, vamos, pô. Antes de você falar uma besteira pior do que isso,
1: vamos.
0: Então
1: vamos
0: embora, peraí.
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7: Oi, Ângelo, bora falar dos usuários, porque tem carro enguiçado dificultando a vida do motorista. Você que sai de São Conrado para a Lagoa, de preferência pela Avenida Maia, vai encontrando melhores condições. 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Já já eu volto.
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5: 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Tamo de volta na parada, Ângelo.
6: Que?
5: Agora é aquele retão bonitão.
6: É.
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1: Do seu jeito. Aê. Que sonzão, né? Amor imbatível.
0: É ele, Renato Vale.
1: Camarada Renato Vale. Grande abraço pro Renato Vale. Tem talento, viu, Ângelo?
0: Moleque arrebenta, né?
1: Ô, tira a onda, é fala sério.
0: Moleque é brabo, é verdade.
2: Ó, de nós,
0: aí, ó.
2: Eu achava que não ia fazer falta.
1: Beleza, beleza, beleza, beleza. Esse é o Estação Band FM, ó. E a gente quer muito a sua participação, viu? 999-777-0030. Manda áudio que tá valendo o prêmio. O que tá valendo aí, Ângelo?
0: Hoje tem uma cafeteira aqui. Essa aqui é elétrica, de inox, da Britânia. É, meu irmão, pra tirar onda, né,
1: Copa? Exatamente, pra tu tirar onda.
0: É isso.
1: Porque
0: né?
1: A gente sabe, no coador é mais forte.
0: É verdade.
1: Mas nessa cafeteira aí é no talento.
0: É na moral, né?
1: É mano? Na moral.
0: É na moral, é verdade. É.
1: Onde?
0: Isso aqui é.
1: Tem áudio aí? Tem participação
0: aqui,
1: aí?
0: Ó, chegou. Oi.
3: Oi, Luiz Fernando. Oi, Ângelo.
1: Oi. Oi,
3: meu nome é Ana Clara.
1: Uma criança.
3: Aqui do Rio. Tem meu pai aqui, a gente escutando sempre.
1: Aí, ó.
3: A gente merece essa cafeteira,
1: aí.
3: Viu?
1: Viu?
3: A gente tá merecendo, a gente escuta sempre.
1: Tem mais 10 anos?
3: Só faz café no coador, tá merecendo.
1: Aí, ó. Ela tem mais de 10 anos?
0: Não
1: porque
0: sei.
1: Esse programa tem classificação.
0: É, por favor, pelo amor de Deus, né?
1: Por favor, hein, papai.
0: É.
1: Qual o nome dela aí, Ângelo? Qual o nome dela?
0: É Ana Flávia.
1: Ana Flávia, um beijo, beijo pra você, um beijo pro seu pai, tá concorrendo, tá, filho?
0: Tem outro.
1: Agora é o seguinte, Salmito, hein?
0: É, vai.
1: Pergunta pro papai.
0: Camba, pra ver como é que é, né?
1: Exatamente, Salmito 40.
0: É.
1: Que é o Salmito 40, Ângelo? Explica aí,
0: Salmo
1: na Bíblia.
0: Salmo 40 eu não sei não, eu conheço Salmo 40, Salmo 40, esperei com paciência no Senhor, tá escrito.
1: Então pronto, espera com paciência
0: Davi
1: aí, menina.
0: Davi mandou bem, Davi.
1: Davi,
0: né?
1: Mandou bem, ainda deu-lhe porrada no Golias. Fala, Pedro,
0: deu pedrada, né?
1: Pedrada, cotovelada, deu armilock e o escambau.
0: Depois ele decapitou o Golias.
1: Decapitou, Golias bateu, ele não parou e continuou. Anjo.
0: Arrancou a cabeça.
1: Arrancou a cabeça.
0: É, Luiz Fernando.
1: Deu-lhe uma chave.
0: Chave de quê? Você tava lá, você viu? Eu não vi nada disso, não tá escrito nada disso
1: em lugar
0: nenhum. Ah, que Bíblia, só se for na tua, né?
1: Vai, bota aí.
0: Oi.
4: Começou aquele programa que dá aquele reset na gente pra conseguir terminar um
1: começou,
4: dia
1: não,
4: de
1: já
4: boa.
1: Tá, já tá no meio.
4: Boa noite, Luiz Fernando.
1: Boa noite,
4: Ângelo.
1: Minha querida.
0: Beijo, minha linda. E Alex?
4: Band FM, zera meus boletos.
0: Ih, tá dura.
1: Ih, caraca.
0: Aí, ó. Tá querendo dinheiro.
1: Aí, tá pedindo escambau.
0: É,
1: pedindo pra pagar o boleto dela.
0: Aqui tem mais, oi.
5: Olá, rapaziada.
0: E aí?
5: César aqui de Belfor Roxo.
1: Qual é?
5: Tô vendo aí que vocês estão sorteando a cafeteira, né?
1: Cafeteira.
5: Mas eu fiquei sabendo que você gosta de café no coador, que é mais forte.
1: Não, é o seguinte, a gente entende a tua preferência, mas você pode escolher.
0: É, não, é cada um na sua,
1: né? É cada um na sua.
0: É.
1: Entendeu, irmãos?
0: É gosto, é gosto.
1: Qual o nome desse parceiro aí?
0: Não falo o nome não, mas pode descobrir aqui.
1: Belfor Roxo, ele falou.
0: Belfor Roxo, ele falou. É o Júlio.
1: Júlio.
0: Júlio César, valeu, Júlio.
1: Júlio César, tá concorrendo, irmão.
0: Valeu,
1: vambora,
0: Julinho,
1: boa sorte.
0: Junto. É isso aí, vambora. Oi.
6: Boa noite, Luiz Fernando. Boa noite, Ângela. Tá Luciana de São João.
1: Qual é a lua?
6: Ligada com vocês.
1: Aí,
6: e
1: ó.
6: Me acabando de rir com vocês. Gente, vocês são muito loucos, Luiz Fernando, você é o melhor. Ai, eu amo esse programa, eu amo vocês, cara.
1: Ô, minha querida.
6: Beijo.
1: Um beijo também, você também é a melhor.
0: Ela é uma fofinha, né?
1: É a melhor que nós temos.
0: É verdade,
1: ela. Quem mais aí, Ângelo?
0: Ela é muito querida. Oi, cadê? Deixa eu ver. Oi.
7: Oi, pessoal da Band, meus amores. Boa noite, Luiz Fernando, boa noite. Ângelo, Evandro Walter de Bangu. Tô ligadinho aqui na Band FM.
1: Fala, meu querido.
7: Estação Band.
1: É
7: juntamente
1: isso.
7: Juntamente com vocês, essa rádio maravilhosa, tá bom?
1: Tá bom, meu querido.
7: Beijo pra
1: você. Ele nem quer cafeteira. Ele prefere. Ele prefere de outro jeito.
8: Eu adoro.
0: Ah, tadinho, Luiz Fernando.
1: Ele não pediu a cafeteira, por isso que eu tô falando.
0: Ele tem paciência no coador, cara.
1: Tem paciência.
0: Com ele mesmo,
1: isso.
0: Né, irmão?
1: É cada um que sou cada um.
0: Claro, é lógico. Peraí, tem mais áudio? Tem, né? E esse aqui eu não ouvi, não, hein? Quem não morre não vê Deus?
1: Quem não morre não vê Deus.
0: Deixa eu ver isso aqui, oi.
9: Boa noite, Band FM.
0: E aí?
9: Quero ganhar essa cafeteira aí.
1: Aí,
9: Bruno
1: ó.
9: Da Gabi. Um abraço.
1: Valeu, Bruninho.
0: Aí, tá vendo? Muita gente querendo ganhar, né,
1: é
0: Luiz
1: isso,
0: Fernando?
1: Todo mundo quer, meu irmão.
0: É, tô impressionado. Eu não sabia que tanta gente tava com esse negócio de nucuador, né, meu?
1: Exatamente. A galera quer trocar um pouquinho, ó. Troca.
0: Ah, pelo amor de Deus, que troca-troca. Fala besteira.
1: Trocar o coador pela cafeteira.
0: Ah, eu, hein? Que bobeira, cara.
1: Essa aí em homenagem
0: sabia.
1: Ao nosso grande diretor, que tava de férias, voltou ontem.
0: Ah, é? E descansado, né, irmão?
1: Voltou mais magro.
0: É mesmo?
1: Claro.
0: Por quê? Por que será?
1: Porque, meu irmão, sem a obrigação do trabalho, surrabiscou muito nas férias. Sugirou assim que dele. Nem peão, irmão.
0: Eu já vi ele ali hoje mais cedo, passou por ali, eu vi.
1: É o querido Tino do Piseiro. É,
0: ele gosta, né?
1: Ele gosta muito.
0: Ele adora muito, é verdade, ele gosta.
1: Isso aí, meu irmão, isso aí, o movimento de rotação dele é frenético.
0: Tem outro aqui, peraí, deixa eu ver, oi. Cadê? Hein? Ih, meu irmão.
1: Que isso, gente? Tá maluco botar isso aí não?
0: Que isso, cara? Pelo amor de Deus.
10: Boa noite, Luiz Fernando e Ângelo.
1: Oi.
10: Manda um beijo pro meu sobrinho, que é o que limita vocês direto. Ele é muito comédia.
1: Qual o nome dele?
0: Kiel.
10: E quero ganhar essa cafeteira.
0: É o Kiel.
1: É o Kiel. Valeu, Kiel. Beijo pra você,
0: valeu,
1: meu querido.
0: Kiel. Tamo junto.
1: Tamo junto e misturado.
0: É, toca a música, vamos.
1: Por favor.
0: Ah, por favor, vamos.

0: Marcão, tamo junto.
1: Valeu, Marcão, um abraço.
0: Hoje.
1: Meu xará, né? Meu xará. É, Marcos, né?
0: Ah, é, tu é Marcos, xará, né? Cara, Marcos, como é que pode? Ângelo.
1: Impressionante, né?
0: Cara,
1: meu xará.
0: Nome é uma combinação muito feia do teu nome, né?
1: É esquisito mesmo, eu concordo com você.
0: Ô,
1: né?
0: Ô Ângelo.
1: O que, que tu quer?
0: Vamos dar uma banada no carvão?
1: Ah, vambora.
0: Bora.
1: Bora, tá na hora, vamos lá. Aqui, ó, ó.
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1: E conta pra gente.
3: Atualizando os zonas do oeste, Ângelo, isso porque a movimentação segue lenta pela Avenida Ayrton Senna. Para você, motorista que tá indo em direção à linha amarela, a melhor opção para você que tá saindo da Barra pra Zona Norte é o Alto da Boa Vista. 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Daqui a pouco eu volto.
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0: Do seu jeito, aí, tamo de volta na parada. E agora é o seguinte.

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1: Existe uma teoria que se chama 90-10, onde uma pessoa tem 90% daquilo que você procura em alguém, só que você foca naqueles 10% que falta. Aí você sai pra rua, se aventura, e realmente você encontra aqueles 10%, mas não se deu conta que perdeu os 90%.

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1: Do seu jeito, fechando com Vitor Eliel. Caraca, fechando com chave de ouro.
0: Ô, mano, aí, abusamos agora, falar, hein?
1: Programa de hoje foi um luxo, hein?
0: Absurdo, né?
1: É isso, a gente sai aqui com aquela sensação de dever cumprido.
0: Ah, eu não saio não, eu saio daqui frustrado.
1: Muitos ensinamentos.
0: Ah, pelo amor de Deus.
1: Muito conteúdo de valor pra você.
0: Ah, que isso.
1: E essa troca de energia maravilhosa.
0: Pelo amor de Deus, acho que você tá emocionado, hein? Eu, hein?
1: Ó, Beira. Queria mandar um abraço aqui pro nosso porteiro psicopata. Ah, hoje
0: manda,
1: é ele.
0: Manda.
1: Tá lá, ó. Tá lá no posto dele.
0: É.
1: Hoje é o dia que menos entra gente aqui.
0: Manda abraço também pro Elon. Elon de Realengo tá ouvindo a gente no BRT dirigindo.
1: Elon, piloto do BRT.
0: Aê, cumpadre. Alô,
1: Elon de Realengo, obrigado pela moral. Cuidado aí, hein, meu irmão. Cuidado aí.
0: Fica de olho nesse minhocão aí, cumpadre.
1: Exatamente, esse pesado.
0: É
1: então,
0: pesado.
1: Mandar um abraço também pro nosso querido Renato Russo, aqui da Perereca.
0: Quem tá ali fora
1: Candy
0: hoje?
1: Candy Crush tá ali fora.
0: É.
1: Tá ali o...
0: Tablita.
1: Tablita. Então tá todo mundo ali. Ô, Ângelo, resultado de promoção.
0: Vai logo.
1: Olha aí, pra você que interagiu, participou, mandou áudio. Quem faturou a cafeteira elétrica de inox da Britânia foi quem? Juliana Almeida, da Freguesia Jacarepaguá.
0: Oi, Juju! Parabéns, Juliana!
1: Juliana Almeida, moradora da Freguesia Jacarepaguá, final de telefone 7498. Alô, Juliana.
0: Aí, Ju.
1: Presta atenção, Juliana.
0: Aí, Ju, ó.
1: Muito obrigado,
0: atenção.
1: Tá, pelo carinho, pela participação. E você tem 5 dias úteis pra dar uma passadinha aqui no grupo Bandeirantes de Comunicação.
0: Ah.
1: Rua Álvaro Ramos, número 350, em Botafogo. Vem com tudo, vem aqui no estúdio da Band FM, tirar uma foto aqui com a gente,
0: vai,
1: hein, Juliana?
0: Vai ser um prazer, Juju.
1: Ó, e outra coisa, já que tu vai ganhar a cafeteira...
0: Que é, hein?
1: Traz o pó.
0: Ah, tá. Mas tem que ser um pó decente, né, irmão?
1: A gente vai ficando por aqui, prometendo voltar amanhã.
0: Isso!
1: Com mais uma edição desse... inenarrável.
0: Ah, pelo amor de Deus,
1: Estação Band FM.
0: Ah, você é bobeira, eu, hein, Luiz?
1: Tchau, fui!
0: Tchau, vai com Deus, pelo amor de Deus.
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0: Vamos lá, saideira com a Deise, tem as informações. Conta, Deise.
3: Oi, Ângelo, pra fechar, a movimentação pela Lagoa segue lenta pra você, motorista que tá saindo da Zona Sul. A melhor alternativa é seguir pelo aterro do Flamengo. 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Uma ótima noite pra você, Ângelo, e pra todos os ouvintes da Band FM.
0: Valeu, minha amiga, um beijo pra você, bom descanso, até amanhã. Deise, vou nessa também, gente. Tá chegando a Voz do Brasil pela Agência Nacional, às 9 a Super 6 e às 10 o Band Love. Beijo do Ângelo, amanhã tô de volta às 4. Valeu!
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26: Legal de 30 dias para regularização das pendências.
27: Mais informações em gov.br/Receita Federal.
26: Profissionais de segurança pública de todo o país têm acesso a atendimento psicológico gratuito e sigiloso pela internet.
27: O Escuta SUSP prevê a ampliação da capacidade de atendimento e reúne ações voltadas à saúde mental desses profissionais.
28: Desde 2024, agentes da segurança pública podem contar com o serviço de atendimento psicológico online, gratuito e sigiloso, o Escuta SUSP. Segundo dados do Ministério da Justiça e Segurança Pública, divulgados nesta terça-feira, mais de 50 mil atendimentos foram realizados em todo o Brasil, consolidando o projeto como uma das principais ferramentas de apoio à saúde mental desses profissionais. O coordenador clínico do Escuta SUSP, Michael Leone, explica que a iniciativa oferece avaliação e aconselhamento psicológico, psicoterapia e acompanhamento psiquiátrico.
0: A pessoa que chega nesse serviço, ela passou por uma triagem, ela foi encaminhada, ela foi instruída sobre como funciona esse serviço, e junto com esse serviço a gente tem dois outros serviços de apoio, que são a psiquiatria e o serviço de gerenciamento de terapia medicamentosa. Então todo esse arcabouço que foi construído, ele funciona de uma maneira muito complementar e ajuda a gente a compreender o paciente como um todo.
28: Foi lançado nesta terça-feira o painel Qualidade de Vida no Trabalho. A primeira publicação de dados sobre o tema reúne, entre outras informações, dados sobre o efetivo, as condições de trabalho das mulheres na segurança pública e os serviços de saúde mental e prevenção ao suicídio. Para o secretário nacional de Segurança Pública, Chico Lucas, falar sobre saúde mental entre esses profissionais é também fortalecer os serviços de proteção ao cidadão.
1: Então, a Escuta SUSP, esse projeto é fundamental porque é a primeira vez que a gente capacita também o Ministério Público para que eles tenham conhecimento de como é a rotina de verdade do policial e que a gente possa juntos combater tanto o autoextermínio, o suicídio, que é tão grave entre as fileiras das polícias, mas também a violência policial.
28: Os profissionais do Sistema Único de Segurança Pública de todo o país podem se cadastrar e iniciar o atendimento especializado diretamente pelo portal oficial do Escuta SUSP no endereço gov.br/escutaSUSP. Para o público geral ou profissionais de outros setores que estejam passando por momentos de sofrimento psíquico, o Centro de Valorização da Vida, o CVV, segue prestando atendimento gratuito e apoio emocional 24 horas por dia através do telefone 188. Reportagem Gabriela Noronha.
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3: Olá, meu nome é Ana Clara de Oliveira e a minha dúvida é melhor estudar sozinho ou em grupo?
4: A professora de português, Laíssa Rodrigues, vai responder.
5: As duas possibilidades são interessantes, tanto sozinho quanto em grupo. Sozinho porque às vezes você está em casa, né, tem uma maior concentração, só que essa troca de experiência, de conteúdo, de interpretação também é excelente, né, ali para você fazer com os colegas, até mesmo em intervalo de escola.
6: Meu nome é Rodrigo Nunes e eu queria saber como eu faço para revisar os conteúdos.
4: Quem dá a dica é a professora Laíssa Rodrigues.
5: Cada pessoa, ela vai ter uma forma de revisar, né, e fixar aquele conteúdo diferente. Só que eu acredito que somos muito visuais. Então você pode fazer mapa mental, você pode colocar cartões espalhados pela casa, pelo quarto, que aí ajuda mais a fixar o conteúdo e ficar preparado na hora da prova.
4: É isso aí, se prepare e acompanhe as nossas dicas toda terça-feira aqui na Voz do Brasil e também na radiogov.ebc.com.br.
7: Pois é, e uma das provas que fazem o estudante quebrar a cabeça é a redação.
27: E não é por acaso, ela vale 1.000 pontos e pode fazer muita diferença na nota final, ajudando o candidato a conquistar uma vaga na universidade.
7: E para ajudar quem está se preparando, já está disponível a cartilha do participante, com orientações, critérios de correção e exemplos de textos.
13: O material reúne orientações sobre as 5 competências avaliadas e exemplos de redações do Enem 2025, o Exame Nacional do Ensino Médio, acompanhados de comentários que ajudam a entender os critérios de correção. O texto deve ser dissertativo, argumentativo, ter até 30 linhas e ser elaborado a partir do tema proposto, dos textos motivadores e dos conhecimentos do participante. Cada redação é corrigida por 2 avaliadores, que atribuem até 200 pontos em cada uma das 5 competências. Para a estudante de Brasília, Beatriz Cossio, de 17 anos, a redação é uma das partes mais difíceis da prova.
29: Você tem que estudar muito, tem que se dedicar muito e principalmente procurar artigos, né, procurar repertórios, colocar suas ideias no papel.
13: Para ela, o caminho é praticar.
29: A questão de prática, de você procurar, ler e você já ter na sua mente de uma forma que você consiga lembrar na hora da prova.
13: Assim como Beatriz, muitos estudantes têm dificuldade para colocar no papel o que pensam na hora do exame. O professor de redação, José Aguilera, orienta sobre como aproveitar os textos de apoio e os critérios de avaliação.
30: Faça a leitura tranquila, cuidadosa, atenta dos textos de apoio. Lembre-se, o critério critério básico. As cinco competências do Enem é aquilo que vai te orientar para uma escrita formal, argumentativa, coesão, coerência e, finalmente, a proposta de intervenção baseada nos direitos humanos. Seguindo isso, tua nota vai ser excelente.
13: A cartilha também alerta para situações que podem levar a nota zero, como fuga ao tema, texto com até 7 linhas e desrespeito à estrutura dissertativo-argumentativa. O material ainda tem versões específicas para participantes com dislexia, transtorno do espectro autista e para surdos ou pessoas com deficiência auditiva. E além das orientações para os participantes, o Enem envolve uma grande estrutura de preparação e aplicação, destaca Ricardo Cardoso, presidente substituto do INEP, o Instituto Nacional de Estudos e Pesquisas Educacionais Anísio Teixeira, responsável pelo Enem.
8: A gente está falando de 5 milhões de inscritos participantes no exame, que vão estar realizando a prova em mais de 14 mil locais de aplicação, em mais de 1.900 municípios.
13: As provas do Enem 2026 serão aplicadas nos dias 8 e 15 de novembro. A redação será no primeiro dia de exame. A cartilha está disponível gratuitamente no portal do INEP, no endereço gov.br/INEP. Reportagem Pablo Mundim.
27: Samile Leão, de 21 anos, estudante de escola pública de Virginópolis, em Minas Gerais, foi aluna nota 1000 na redação e hoje cursa medicina na Federal do Estado.
26: E sabe como ela conseguiu? Estudando, fazendo simulados, inclusive durante feriados e encontros de família, como ela conta.
9: Todo mundo via o tanto que eu estudava. Às vezes eu vinha para cá num feriado, tinha festa de família, eu ia um pouquinho e já voltava para casa para fazer um simulado. Todo mundo via o tanto que eu realmente abdicava de muita coisa para poder estudar. O que eu gostaria que as pessoas lembrassem quando elas conhecessem a minha história é de que é possível realizar nossos sonhos com dedicação e paciência. Com muito amor também, se rodear por pessoas que te fazem bem e que podem tornar o processo mais leve.
27: E o Ministério da Educação lançou um guia com informações e conteúdos para ajudar os estudantes nesta reta final para a prova do Enem.
26: O espaço reúne em um só lugar vídeos, tutoriais, dúvidas frequentes, além de informações oficiais para ajudar os participantes na preparação para as provas.
27: A seção Alunos Nota 1000 traz histórias de estudantes que alcançaram a nota máxima na redação e na seção Enezeiros, os estudantes podem compartilhar rotinas de estudos.
26: O guia também conta com materiais pedagógicos produzidos pelo Ministério e disponibiliza o acesso a aplicativos gratuitos, como o MEC Enem, Idiomas e Livros.
27: Saiba mais em gov.br/MEC.
26: Empresas brasileiras afetadas pelas tarifas impostas pelos Estados Unidos ou por conflitos internacionais já podem solicitar financiamento ao BNDES, o Banco Nacional de Desenvolvimento Econômico e Social.
27: Os recursos podem ser utilizados, por exemplo, em capital de giro, compra de máquinas e equipamentos e investimentos para adaptação da atividade produtiva.
10: As empresas interessadas em obter financiamento na nova fase do Plano Brasil Soberano já podem dar entrada nos pedidos de crédito. A nova etapa do plano está atendendo empresas brasileiras que atuam em setores estratégicos para a balança comercial, além das empresas afetadas por tarifas comerciais impostas pelos Estados Unidos, por conflitos internacionais e pelo avanço de medidas protecionistas no comércio mundial. Como explica José Luiz Gordon, diretor de Desenvolvimento Produtivo, Inovação e Comércio Exterior do BNDES, o Banco Nacional de Desenvolvimento Econômico e Social.
11: São mais de 22 bilhões de reais para apoiar investimentos, para apoiar capital de giro, para quem quer exportar, aqueles empresários que estão sendo afetados pelo tarifaço, estão sendo afetados pela Guerra do Golfo, em setores estratégicos.
10: As empresas interessadas em obter crédito podem protocolar os pedidos de financiamento diretamente no BNDES ou nas instituições financeiras credenciadas. Reportagem André de Barros Lima.
26: Alface, cebola, batata e mamão ficaram mais baratos nas centrais de abastecimento do país.
27: É o que mostrou o levantamento mensal da Conab, referente a agosto.
26: E a comercialização de frutas aumentou, inclusive para o mercado externo.
12: Os preços da batata recuaram em torno de 11% em agosto nas centrais de abastecimento monitoradas pela Conab. Entre as hortaliças, as cotações da cebola e da alface também registraram queda na maior parte das capitais do país. Já os valores de comercialização da cenoura mantiveram-se estáveis em agosto. Os dados são do nono boletim hortigranjeiro divulgados pela Conab nesta terça-feira. A pesquisa também mostrou que a comercialização de frutas nas ceasas cresceu 4,5% no último mês. O mamão ficou mais barato em 70% dos locais monitorados, com queda de quase 11% em média. Melancia e laranja também registraram um leve declínio em agosto. Já a banana, por outro lado, foi a fruta com maior incremento na média mensal. De acordo com dados do Ministério do Desenvolvimento, Indústria, Comércio e Serviços, as exportações de frutas e hortaliças nos primeiros 8 meses do ano alcançaram 789 mil toneladas, com faturamento superior a US$ 1 bilhão. Natália Koslick, para a Voz do Brasil.
27: Reforço no estoque de grãos. Na última semana foram realizados 2 leilões pela Conab que vão garantir quase 200 mil toneladas de milho nos estoques públicos.
26: O objetivo é a prevenção a possíveis impactos do fenômeno climático El Niño, que pode comprometer o abastecimento e a oferta de grãos no país.
14: São mais de 190 mil toneladas de milho para abastecer estoques do programa de venda em balcão. A aquisição do cereal pela Conab é destinada para a formação de estoques como medida de prevenção a possíveis impactos do fenômeno El Niño. Segundo a ministra do Desenvolvimento Agrário, Fernanda Machiavelli, o reforço nos estoques públicos auxilia produtores rurais e criadores de animais.
15: Por um lado, garantindo a compra desses produtos pela agricultura, pelo agro brasileiro e pela agricultura familiar, e ao mesmo tempo garantindo a oferta de insumos para quem cria animais no Nordeste e alimento para as populações que possam vir a ser afetadas por esse evento climático que afeta já o mundo todo.
14: A agricultura familiar vai fornecer a maior parte do milho adquirido pela Conab, 121 mil toneladas. As outras 70 mil toneladas do cereal foram compradas em ampla concorrência, incluindo produtores rurais, cooperativas e comerciantes. Silvio Porto, diretor-presidente da Companhia Nacional de Abastecimento, destacou o acompanhamento dos preços e do fornecimento de alimentos nas capitais do país.
16: Hoje nós temos informação de todo o Brasil. Nós ampliamos, sobretudo, as capitais da região amazônica e as do Nordeste que faltavam. Então, esse é um instrumento de acompanhamento, de monitoramento, que permite a gente ter uma série histórica, que, de fato, a gente sabe como está o custo de vida, como está os preços dos alimentos em todas as capitais brasileiras, de norte a sul do Brasil.
14: A companhia também conta com um estoque de 300 mil toneladas de arroz para este ano. Para participar do programa Venda de Balcão e comprar dos estoques da Conab, o produtor deve se cadastrar no SICAM, o Sistema de Cadastro de Produtores Rurais. Os pedidos, pagamentos e agendamento de retirada são feitos de forma online pelo Balcão Digital da Conab. Reportagem Luciana Colares de Holanda.
27: Com previsões de mais tempestades no centro-sul do Brasil, a Defesa Civil reforça as orientações sobre os cuidados para quem vive em área de risco.
26: Os alertas são emitidos via celular por canais como SMS e WhatsApp.
17: Os 3 estados da região sul do país estão com alertas de perigo de tempestade e de ventos fortes. Na tentativa de prevenir riscos à população, a Defesa Civil emite avisos, tendo como base boletins meteorológicos. Tiago Molina, coordenador geral de monitoramento e alerta da Defesa Civil, explica que o cidadão deve ficar atento ao celular, principalmente se mora perto de áreas de risco.
18: A Defesa Civil Nacional trabalha em articulação com as defesas civis estaduais e municipais para a emissão de alertas à população, alertas que chegam via mensagens WhatsApp, mensagens por SMS e também chegam por meio do Defesa Civil alerta que se utiliza da tecnologia de cell broadcast para fazer uma informação chegar até os celulares das pessoas.
17: Entre os riscos relacionados a eventos climáticos extremos estão deslizamentos de terra e inundações. A recomendação para quem mora próximo a áreas de risco é conhecer com antecedência possíveis rotas de fuga. Além das informações sobre o risco, alertas da Defesa Civil trazem dicas de autoproteção. O meteorologista do IMET, Roberto Baltazar, afirma que com o deslocamento da frente fria, estados do Sudeste e Centro-Oeste também entram em alerta.
0: Essa frente fria trouxe condições de tempestade para os estados do Rio Grande do Sul e Santa Catarina. Porém, o foco principal a partir do dia 22, hoje, terça-feira, é para a região do estado do Paraná, também trazendo condições de tempestade para o estado do Centro-Sul de São Paulo, oeste do Rio de Janeiro, estado do Mato Grosso do Sul e também as porções mais ao sul do Mato Grosso e do estado de Goiás.
17: Para receber alertas da Defesa Civil Nacional, é preciso se cadastrar pelo WhatsApp no número 61-2034-4611. As mensagens também podem chegar por SMS. Já para receber os alertas de nível severo ou extremo, não é preciso fazer cadastro. Basta estar em local com cobertura de celular. Neste caso, os avisos aparecem na tela do celular, acompanhado de uma sirene. Reportagem Luana Karen.
27: O ponteiro vira hoje às 9h05 da noite e dá início à chegada da primavera.
26: E com ela, a 20ª Primavera dos Museus, que abre espaço para todo mundo conhecer mais sobre cultura, história, ciência.
27: Museus de todo o país têm programação especial nesta semana.
26: A iniciativa reúne mais de 920 instituições e cerca de 2.700 atividades até domingo, dia 27.
27: Com o tema Museus para Todas as Pessoas, a programação busca ampliar o acesso a esses espaços com ações voltadas à inclusão, à acessibilidade e à participação dos diferentes públicos.
1: Museu também é lugar de descoberta, de encontro e de pertencimento. E esses espaços ganham uma programação especial em todo o país. É a 20ª Primavera dos Museus, promovida pelo IBRAM, o Instituto Brasileiro de Museus. Até domingo, dia 27, mais de 920 instituições participam da iniciativa. A programação busca aproximar ainda mais os museus das pessoas, como explica Fernanda Santana Rabelo de Castro, presidente do IBRAM.
2: São visitas, exposições, exibições cinematográficas que trazem a temática, mas que também trazem acessibilidade, também trazem inclusão. São atividades que constroem narrativas junto com os públicos, junto com os territórios.
1: Ao todo, são 2.700 atividades, entre exposições, oficinas, palestras, visitas mediadas e ações educativas em todo o país. O tema deste ano é Museus para Todas as Pessoas, uma oportunidade para quem já frequenta esses espaços e também para quem ainda não teve essa experiência. É o caso de Benjamin Carvalho de Souza, de 8 anos, que visitou um museu pela primeira vez. Entre tantas descobertas, uma chamou especialmente a atenção do menino, o aparelho conhecido como curvas de sino.
19: Aquele negócio que a gente bate nas bolas de vermelho versus azul, que a gente tem que bater para a gente ganhar ponto. Ele ensina coisas diferente da sala de aula.
1: No SESI Lab, em Brasília, a experiência com estudantes mostra como a educação pode transformar a visita ao museu em uma oportunidade de descoberta. Mais do que observar objetos e exposições, a proposta é estimular a curiosidade, a participação e o aprendizado, explica Cláudia Ramalho, superintendente de cultura do SESI.
20: E aqui é um espaço que os professores também, além do trazer os seus alunos para se divertirem, é um espaço também de aprendizagem na prática daquilo que eles aprenderam, né, na teoria dentro de sala de aula.
1: A Primavera dos Museus também chama atenção para as barreiras que ainda afastam parte da população desses espaços. Acessibilidade, diversidade, representatividade e direito à memória fazem parte da discussão deste ano. E participar é simples. A programação está disponível na plataforma Visite Museus, no endereço visite.museus.gov.br. É possível pesquisar atividades por estado, cidade, data e instituição. É só escolher a experiência e descobrir um museu que pode estar mais perto do público do que se imagina. Com locução de Thaís de Araújo, reportagem Pablo Mundim.
26: Essas foram as notícias do governo federal.
27: Uma realização da Secretaria de Comunicação Social da Presidência da República.
26: Com produção da empresa Brasil de Comunicação.
27: Fique agora com as notícias do Poder Judiciário e do Congresso Nacional. Boa noite.
26: Boa noite, até amanhã.
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5: Presidente do STF, Edson Fachin, diz que Poder Judiciário trabalha para dar mais segurança à negociação de precatórios.
6: Flávio Dino discute com autoridades a responsabilidade na aplicação de emendas parlamentares.
5: STJ vai promover audiência pública sobre advertência de glúten em embalagens de alimentos.
6: Boa noite, eu sou Leandro Bezerra.
5: E eu sou Walter Lima.
6: O Supremo Tribunal Federal realizou hoje audiência pública para discutir aspectos relacionados ao controle, à transparência e à responsabilidade na destinação de recursos públicos por meio de emendas parlamentares impositivas.
5: O debate ocorreu sob relatoria do ministro Flávio Dino e reuniu representantes de diferentes instituições, órgãos de controle, especialistas e entidades da sociedade civil.
6: O Poder Judiciário tem trabalhado para dar mais segurança e transparência à negociação de precatórios no país.
5: Agora, em setembro, o Conselho Nacional de Justiça realizou uma audiência pública sobre o tema. Em agosto, o Supremo Tribunal Federal assinou uma portaria conjunta com o Banco Central para reforçar os mecanismos de proteção na transferência de precatórios. Marcela Luiza.
7: Precatório é o dinheiro que uma pessoa ou empresa tem direito a receber do poder público depois de ganhar uma ação judicial definitiva. Agora, em setembro, o Conselho Nacional de Justiça realizou uma audiência pública com representantes de diferentes setores com o objetivo de receber sugestões para melhorar a tecnologia e a forma de controle da transferência dos créditos dos precatórios. A audiência é fruto das atividades do grupo de trabalho criado pela portaria conjunta assinada pelo Supremo Tribunal Federal e pelo Banco Central do Brasil, o Bacen, em agosto deste ano. Na ocasião da assinatura do acordo, o presidente do STF e do CNJ, ministro Edson Fachin, destacou que o objetivo é garantir mais transparência e segurança jurídica.
21: O objetivo dessa nova regulação, obviamente, não é impedir a circulação de créditos, mas sim de garantir que ocorra com transparência, segurança jurídica, rastreabilidade e proteção aos credores, especialmente aos credores em situação de vulnerabilidade.
6: O Superior Tribunal de Justiça vai realizar audiência pública para discutir se a informação contém glúten é suficiente nas embalagens de alimentos industrializados ou se deve incluir a advertência: o glúten é prejudicial à saúde dos doentes celíacos.
5: O evento será nesta quarta-feira, 23 de setembro, a partir das 14h. Fátima Uchoa.
22: Os debates vão incluir especialistas e representantes de entidades interessadas na causa celíaca e serão transmitidos ao vivo pelo canal do STJ no YouTube para qualquer pessoa acompanhar. A audiência pública foi convocada pelo relator do tema repetitivo 1343, ministro Ricardo Vilas Boas Cueva, para reunir informações que auxiliem na formação do precedente qualificado. As exposições abordarão aspectos médicos e científicos relacionados à doença celíaca, além de possíveis impactos regulatórios e econômicos da eventual exigência de advertência complementar nas embalagens de alimentos industrializados.
6: Começou nesta terça-feira no Tribunal Superior do Trabalho, em Brasília, um seminário sobre acessibilidade, inclusão e combate ao capacitismo.
5: O encontro reúne magistrados, servidores e especialistas e termina nesta quarta-feira. Simone Moura.
8: Durante o evento, foi entregue o Prêmio Justiça do Trabalho Acessível. Foram premiados 5 projetos nas áreas de atitude, gestão da acessibilidade, comunicação, tecnologia e serviços. Ao longo do dia, os debates trataram da política de acessibilidade e inclusão da justiça do trabalho e das barreiras enfrentadas pelas pessoas com deficiência. À tarde, a programação abordou a acessibilidade digital e documental e o papel das pessoas com deficiência na luta por direitos e inclusão. O seminário continua nesta quarta-feira com oficinas e novos debates sobre o assunto.
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6: A você uma boa noite.
5: Boa noite e até amanhã.
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1: Eu sou Humberto Pinheiro e estes são os destaques de hoje do Jornal do Senado, que começa agora. Projeto que cria a Semana do Pequeno Investidor está pronto para ser votado em comissão do Senado. Visita ao Congresso aproxima jovens do debate sobre aprendizagem profissional. Veículos de comunicação do Senado e da Câmara preparam cobertura especial das eleições. Boa noite. Está pronto para votação na Comissão de Educação e Cultura o projeto que cria a Semana Nacional do Pequeno Investidor. A proposta dedica a segunda semana de outubro à promoção de ações de educação financeira. Repórter Patrícia Oliveira.
2: O projeto que cria a Semana Nacional do Pequeno Investidor busca levar conhecimento básico sobre investimentos à população. Mostrar que qualquer pessoa pode começar a investir com segurança. Alertar contra fraudes e a complexidade do mercado de capitais e estimular o hábito de poupar e investir desde cedo. A proposta da senadora Jussara Lima, do PSD do Piauí, dedica a segunda semana de outubro para as ações educativas e foi debatida com especialistas em audiência pública no Senado. Para a economista Débora Maganha, o investidor nem sempre entende o que compra, com o risco de perdas pela ilusão de ganhos rápidos.
3: O brasileiro nunca foi ensinado a exigir duas coisas antes de colocar o dinheiro dele. A primeira é entender de onde vem o retorno e qual é o risco daquela operação. A segunda é compreender o que sustenta o investimento se tudo der errado.
2: O projeto recebeu relatório favorável dos senadores Alci Lucas, do PL do Distrito Federal, que defende a educação financeira nas escolas.
4: Quando eu era criança, a gente tinha aqueles cofrinhos para guardar as moedas, guardar na poupança. Então isso tem que estar na educação. Desde criança você tem que ensinar a poupar.
2: A proposta está pronta para votação na Comissão de Educação e Cultura.
5: Eleições 2026.
1: No dia 4 de outubro, os veículos de comunicação do Senado e da Câmara vão trabalhar de forma integrada na cobertura das eleições. Na Rádio Senado, a programação terá uma atenção especial à fase de apuração com uma transmissão independente. O sinal também poderá ser retransmitido pelas rádios parceiras em todo o país. A reportagem é de Yasmin Rodrigues.
6: A cobertura especial vai acompanhar o eleitor durante todo o domingo, desde o início da votação até a divulgação dos resultados. Rádio Senado, Rádio Câmara, TV Senado e TV Câmara, além das agências de notícias das duas casas, vão trabalhar de forma integrada com entradas ao vivo dos tribunais eleitorais e a participação de especialistas e consultores para explicar o processo eleitoral e analisar o cenário político. A cobertura também terá participação de jornalistas da Rede Legislativa de Rádio e televisão, com repórteres das assembleias legislativas e das câmaras municipais de todo o país. A coordenadora geral da Rádio Senado, Leila Herédia, explica como foi preparada essa cobertura integrada e o que o ouvinte poderá acompanhar ao longo do domingo.
7: A nossa ideia é mostrar para o eleitor, para o ouvinte, para o telespectador, tudo o que acontece durante o dia em todas as etapas da eleição. A gente vai ter entrada ao vivo de todas as regiões do Brasil, com notícias atualizadas, informações de serviços, acontecimentos, as notícias mais quentes.
6: A partir das 5 da tarde, a Rádio Senado deixa o pau de transmissão e passa a fazer uma cobertura ao vivo de forma independente, justamente quando começa a apuração dos votos. O sinal estará liberado para ser retransmitido por qualquer emissora do país.
1: Os eleitores que pretendem usar o e-título para se identificar no dia da votação devem ficar atentos ao prazo para o primeiro acesso ao aplicativo. A Justiça Eleitoral orienta que o procedimento seja feito até 3 de outubro, sábado anterior ao pleito. A reportagem é de Luísa Mello.
6: Os eleitores que pretendem usar o e-título para se identificar no momento da votação devem registrar o primeiro acesso no aplicativo até 3 de outubro, sábado anterior ao pleito. A ação da Justiça Eleitoral tem como objetivo evitar a sobrecarga do aplicativo no dia da eleição, quando o download e o primeiro acesso serão serão interrompidos. O ministro Cássio Nunes Marques, presidente do Tribunal Superior Eleitoral, informa que notificações já foram enviadas aos eleitores por meio do e-título para promover as atualizações.
8: A Justiça Eleitoral iniciou o envio de notificações oficiais pelo aplicativo e-título. A iniciativa busca facilitar o acesso a informações importantes para o exercício do voto, como a consulta antecipada ao local e a sessão de votação. Reforçamos, portanto, a recomendação para que eleitoras e eleitores mantenham o aplicativo atualizado, façam o primeiro acesso e confiram seus dados com antecedência.
6: Para usar a versão digital do título de eleitor com fotografia disponibilizada pelo aplicativo, é preciso apresentar o e-título diretamente na tela do celular ou no tablet ao mesário no dia da votação. Não serão aceitas capturas de tela nem documentos sem foto. O aplicativo também disponibiliza a consulta do local de votação e outras informações importantes durante o período eleitoral.
1: Nas eleições deste ano, estão aptos a votar quase 2 milhões de eleitoras e eleitores com algum tipo de deficiência, o maior número já registrado pela Justiça Eleitoral. Para garantir a autonomia desse público, são adotadas medidas de acessibilidade, como a preferência na fila no dia da votação, o direito de ingressar na sessão eleitoral com cão-guia e o auxílio de uma pessoa de confiança que pode acompanhar o eleitor na cabine de votação. No entanto, o acompanhante não poderá estar a serviço da Justiça Eleitoral, de partido político, federação ou coligação. Na urna eletrônica é disponibilizado um sistema de áudio que orienta cada passo da votação para os eleitores com deficiência visual e a Justiça Eleitoral fornece fone de ouvido descartável. A urna tem ainda teclado em braille e intérprete de Libras exibido no canto inferior da tela. Para o senador Flávio Arnes, do PSB do Paraná, a acessibilidade durante todo o processo de votação é um direito. Na avaliação dele, é preciso garantir condições adequadas para que as pessoas com deficiência não encontrem dificuldades para votar.
9: Direito, voto, acessibilidade, não ter problemas no local, participar do processo, é um direito fundamental de todos, todas na construção da democracia e também da pessoa com deficiência.
1: Quarenta e cinco jovens do programa Aprendiz do Futuro, de Luziânia, em Goiás, visitaram o Congresso Nacional e conheceram de perto o trabalho de deputados e senadores. A visita aconteceu ao mesmo tempo em que o Senado analisa o Estatuto do Aprendiz, proposta que reorganiza as regras da aprendizagem profissional no país. Repórter Henrique Nascimento.
10: Conhecer onde as leis são discutidas fez parte da formação de 45 jovens do programa Aprendiz do Futuro, de Luziânia, em Goiás. Eles visitaram o Congresso Nacional e acompanharam de perto espaços que até então muitos conheciam apenas pela televisão ou pela internet. Para o instrutor Gabriel Fonseca, a experiência aproxima os jovens da cidadania e das decisões que fazem parte da vida deles.
11: A visita ao Congresso Nacional, ela possibilitou que os jovens compreendessem na prática que esses espaços fazem parte da vida deles e da construção da nossa sociedade.
10: No Senado, a aprendizagem profissional também está em debate. A Comissão de Assuntos Sociais aprovou o Estatuto do Aprendiz, que reorganiza as regras para a contratação e formação de adolescentes e jovens de até 24 anos. O texto mantém cotas entre 5% e 15% e dá prioridade a jovens em situação de vulnerabilidade. O senador astronauta Marcos Pontes, do PL de São Paulo, defendeu mais oportunidades para que os jovens desenvolvam habilidades ligadas às novas tecnologias.
12: E eles agora, em tempo de tecnologia, inteligência artificial, eles têm a capacidade de fazer muito mais que muito adulto aí, né? Tentando aprender inteligência artificial, você dá um negócio desse na mão de um jovem aí, ele destrincha esse negócio rapidamente.
10: O projeto ainda vai ser votado pelo plenário do Senado.
1: Com trabalhos técnicos de Eliseu Caires, o Jornal do Senado fica por aqui. Acompanhe agora as notícias da Câmara dos Deputados. Boa noite e até amanhã.
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14: Proposta prioriza métodos de ensino específicos para pessoas com autismo.
15: Mercosul aprova acordo de cooperação educacional entre países do bloco.
1: Por aqui, acompanhe agora as notícias da Câmara dos Deputados. Boa noite e até amanhã.
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14: Proposta prioriza métodos de ensino específicos para pessoas com autismo.
15: Mercosul.

0: Instituições de defesa dos direitos da mulher e da previdência social, infância e adolescência aprovaram um projeto de lei que torna obrigatória a instalação de brinquedotecas em delegacias da mulher e em fóruns do país. A proposta do deputado Marques Beltrão, do União de Alagoas, tem foco no acolhimento de mães, crianças e adolescentes vítimas de violência nos espaços investigativos e da justiça. De acordo com o texto, as brinquedotecas deverão contar com atividades lúdicas e educativas e pelo menos um profissional habilitado para monitorar e adequar o espaço às necessidades das crianças. Uma das relatoras da proposta, a deputada Laura Carneiro, do PSD do Rio de Janeiro, ampliou o alcance da medida. Além de brinquedotecas, ela também prevê que as delegacias da mulher mantenham equipe multidisciplinar para atendimento às mulheres em situação de violência, como psicólogas, assistentes sociais, advogadas e pedagogas.
1: Nós já votamos aqui em todo um arcabouço jurídico que trata das crianças vítimas e testemunhas de crimes violentos. Criamos aí a escuta especializada e toda uma tecnicidade que tem que ser utilizada no Poder Judiciário. As brinquedotecas complementam essa lei. É muito importante que a criança e a mãe cheguem num ambiente, na hora da denúncia, né, da violência sexual, por exemplo, com algum tipo de acolhimento. E a brinquedoteca pode auxiliar essa criança nesse processo de oitivo.
0: Em outra alteração no texto, Laura Carneiro inclui na Lei de Diretrizes e Bases da Educação Nacional a previsão de que filmes nacionais e de conteúdos contra a violência doméstica e familiar passem a integrar o currículo complementar das escolas, com no mínimo 2 horas mensais. O texto original e as alterações ainda vão passar pela análise das comissões de Segurança Pública e de Constituição e Justiça. Da Rádio Câmara de Brasília, José Carlos Oliveira.
2: Segurança Pública.
3: Na Comissão de Segurança Pública, Alexandre Leite, do União de São Paulo, é relator do projeto que cria o Protocolo Nacional de Investigação de Crianças e Adolescentes Desaparecidos. O texto visa padronizar e agilizar as investigações desde o registro do desaparecimento.
4: O relatório de Alexandre Leite estabelece diretrizes para a atuação dos órgãos de segurança pública na busca por menores desaparecidos. A proposta também autoriza a divulgação imediata e georreferenciada de alertas em casos de risco à vida ou à integridade física da vítima.
3: Daiana Santos, do PCdoB do Rio Grande do Sul, apresentou o projeto que cria mecanismos de proteção e assistência integral às vítimas de crimes raciais. O texto prevê ações para evitar exposição indevida, constrangimentos e repetição desnecessária de depoimentos.
4: A proposta de Daiana Santos também determina que ocorrências com indícios de motivação racial sejam registradas como crimes raciais e não como crimes diversos. A iniciativa ainda assegura acompanhamento jurídico e prioridade na tramitação das investigações e dos processos.
3: Uma punição mais severa para o uso de drones em práticas criminosas é o que prevê proposta de Luiz Felipe de Orleans e Bragança, do PL de São Paulo. A ideia, segundo ele, é criar agravantes e ampliar penas em até 2/3 quando essa tecnologia for utilizada.
4: Luiz Felipe de Orleans e Bragança alerta para o avanço das facções que utilizam esses equipamentos no monitoramento policial, no transporte de armas e na entrega de insumos em presídios. Ele lembra que o texto não impõe restrição ao uso civil ou profissional dos drones.
3: Os deputados analisam o projeto de professora Marcivânia, do PCdoB do Amapá, que garante a transferência de servidoras públicas e empregadas da iniciativa privada em situação de violência doméstica para outras localidades como medida de proteção. O texto cria o Pacto Federativo de Proteção à Pessoa em Situação de Violência Doméstica e Familiar.
4: A matéria também cria um fundo nacional para custear as transferências e auxiliar financeiramente as vítimas, além de incentivos para empresas que aderirem ao programa. Professora Marcivânia explica que o objetivo é estabelecer mecanismos de cooperação entre os entes federados para viabilizar a medida.
3: A Câmara aprovou o projeto que estabelece o direito de indenização por dano moral nos casos de violência doméstica contra a mulher. A relatora do texto, Lídice da Mata, do PSB da Bahia, acredita que a medida amplia a proteção porque responsabiliza ainda mais os agressores.
5: Esse projeto, ele visa justamente fazer com que a mulher vítima da violência doméstica possa processar, ela possa ser recompensada financeiramente pelos danos

0: morais à sua imagem. Então, ela reforça a condenação do agressor e ela reforça, portanto, a luta da vítima para combater esta violência.
1: Lídice da Mata argumenta que a violência doméstica provoca consequências que vão além das agressões físicas, atingindo a saúde mental e a dignidade das vítimas. Para ela, a proposta fortalece a Lei Maria da Penha e amplia os mecanismos de proteção às mulheres.
2: Relações Exteriores.
3: A representação do Mercosul aprovou um acordo para cooperação educacional entre os países do bloco. A repórter Maria Neves explica as medidas propostas.
4: A representação brasileira no Parlamento do Mercosul aprovou o acordo para reconhecimento de estudos e títulos de ensino superior técnico profissional, tecnológico, artístico e de formação de professores entre os países do bloco. Como ressaltou o relator, deputado Vermelho do PL do Paraná, o texto estabelece apenas princípios gerais e diretrizes para a cooperação. A implantação do reconhecimento mútuo dos diplomas ocorrerá depois que os ministros da Educação do Bloco aprovarem mecanismos como as tabelas de equivalência das disciplinas cursadas. Na opinião do deputado Vermelho, essa previsão garante mais estabilidade para a cooperação educacional entre os países.
5: Ao atribuir à reunião de ministros da Educação a elaboração das tabelas de equivalência dos instrumentos de reconhecimento e do mecanismo de implementação, o acordo prestigia os órgãos especializados do bloco e institui mecanismos permanentes de atualização de seus procedimentos, conferindo maior estabilidade e previsibilidade à cooperação regional em matéria educacional.
4: Vermelho defende ainda que a cooperação educacional vai favorecer a formação de recursos humanos, fortalecer as redes acadêmicas regionais e contribuir para o desenvolvimento científico, tecnológico e social dos países participantes.
5: É a oportunidade da integração dos nossos professores, dos nossos mestres com os países membros. Tendo a oportunidade de um professor de matemática lá de Foz do Iguaçu dar aula no Paraguai, dar aula na Argentina, no Uruguai e assim vice-versa. Eu acho que isso a gente passa a uniformizar ainda mais a questão educacional do Mercosul.
4: Para o presidente da representação brasileira no Parlamento do Mercosul, deputado Arlindo Quinalha, do PT Paulista, o mecanismo de cooperação educacional vai ser especialmente importante para estudantes brasileiros de medicina que se formam nos outros países do bloco. O parlamentar ressaltou que hoje, muitas vezes, esses profissionais encontram grande dificuldade para o reconhecimento do diploma estrangeiro. Da Rádio Câmara de Brasília, Maria Neves.
2: Ciência e tecnologia.
1: Adriano do Baldi, do PP de Goiás, é um dos signatários do requerimento de criação de uma frente parlamentar mista que visa fortalecer o programa espacial brasileiro, garantindo mais recursos e segurança jurídica para o setor.
3: Adriano do Baldi defende o apoio à Agência Espacial Brasileira por considerar a área estratégica para a soberania nacional e como vetor científico e tecnológico capaz de impulsionar a economia espacial e o desenvolvimento sustentável do país.
2: Educação.
1: Passou em mais uma comissão da Câmara proposta que prioriza o uso de métodos de ensino específicos para pessoas com autismo. A reportagem é de Mônica Tati.
6: O diagnóstico precoce e métodos de ensino específicos para pessoas com transtorno do espectro autista deverão ser priorizados. É o que prevê projeto aprovado pela Comissão de Educação da Câmara dos Deputados. O relator na Comissão de Educação, o deputado Tarcísio Mota, do PSOL do Rio de Janeiro, acatou a sugestão da Comissão de Defesa dos Direitos das Pessoas com Deficiência, que alertou que já existem mecanismos para reconhecer a diversidade no processo educacional na LDB, a Lei de Diretrizes e Bases da Educação. Tarcísio Mota considera que a alteração se enquadra melhor na Política Nacional de Proteção dos Direitos da Pessoa com Transtorno do Espectro Autista, que estabelece a promoção e incentivo à formação continuada dos profissionais da educação para a educação especial inclusiva. Mota também reforça a necessidade de suporte pedagógico nas salas de aula do ensino regular.
7: A Política Nacional de Educação Especial Inclusiva orienta os sistemas de ensino para garantir a escolarização de estudantes com deficiência, transtornos do desenvolvimento e altas habilidades ou superdotação em classes comuns do ensino regular, mediante suporte pedagógico adequado e práticas educacionais inclusivas. Nesse contexto, a formação inicial dos profissionais de educação constitui elemento central para a efetivação das políticas de inclusão escolar, especialmente no que se refere à adoção de metodologias pedagógicas acessíveis, estratégias de ensino diversificadas e instrumentos de apoio capazes de responder às diferentes necessidades educacionais dos estudantes.
6: O projeto, que prevê métodos adequados de ensino para pessoas com transtorno do espectro autista, aguarda a apreciação da Comissão de Constituição e Justiça. Se for aprovado, segue para a votação no Senado Federal. Da Rádio Câmara de Brasília, Mônica Tati.
2: Economia.
3: Rui Carneiro, do Podemos, da Paraíba, apoia a proposta que altera o cálculo do IPVA e estabelece limites para despesas da administração pública. O texto prevê que o IPVA seja calculado com base no peso do veículo e também limita os gastos com publicidade institucional a 0,1% da receita corrente líquida dos entes federados.
1: Rui Carneiro defende um teto de 1% sobre o preço de venda do automóvel para o IPVA e a criação de limites para o orçamento do Poder Legislativo e dos Tribunais de Contas. Na visão dele, a medida aumenta a previsibilidade tributária e contém os gastos públicos.
3: Valdemar Oliveira, do Avante de Pernambuco, apresentou o projeto que permite deduzir do imposto de renda despesas com assistência veterinária para animais de estimação. De acordo com o autor, a medida incentiva os cuidados com a saúde dos animais, reduz o abandono e estimula a formalização do setor.
1: A proposta de Valdemar Oliveira é esta: estabelecer limite anual de até R$5.000 por contribuinte para o benefício. O texto prevê ainda a dedução de gastos com consultas, exames, cirurgias, medicamentos, vacinas e planos de saúde veterinários, mediante comprovação das despesas.
2: Consumidor.
3: Beto Pereira, do Republicanos de Mato Grosso do Sul, apresentou projeto que obriga as prestadoras de telecomunicações a retirar, em até 30 dias após o cancelamento do contrato, os equipamentos instalados na residência do assinante. Pela proposta, a retirada deve ser feita sem custos para o consumidor.
1: Beto Preto incluiu no texto que a rescisão contratual deverá ser processada após o prazo de 30 dias, independentemente da devolução dos aparelhos. Na visão do parlamentar, a medida busca reduzir transtornos aos consumidores e tornar mais ágil a troca de prestadoras de serviço.
2: Desenvolvimento Regional.
3: Sérgio Brito, do PSD da Bahia, considera importante ampliar o debate sobre a criação de municípios no Brasil. Ele argumenta que a discussão deve levar em conta o projeto que estabelece regras para emancipação, incorporação, fusão e desmembramento de municípios.
1: Por isso, Sérgio Brito propõe a participação de representantes do governo, de entidades municipalistas e de especialistas no tema. O deputado ressalta que o objetivo é aperfeiçoar as regras para organização territorial e fortalecer o desenvolvimento regional e o pacto federativo.
3: Projeto de Félix Mendonça Júnior, do PDT da Bahia, cria o Programa Nacional de Desenvolvimento da Cacauicultura e do Chocolate Artesanal. A proposta reduz impostos federais e simplifica regras ambientais e sanitárias para agroindústrias cacaueiras.
1: O texto cria ainda um fundo para fortalecer a cadeia do cacau e do chocolate de origem. Segundo Félix Mendonça Júnior, a medida amplia a competitividade do Brasil, hoje o sexto maior produtor mundial, no mercado global que movimenta mais de US$130 bilhões ao ano.
2: Saúde.
3: Antônio Andrade, do PSDB de Tocantins, defende a aprovação de projeto que cria o Programa Nacional de Vacinação Inclusiva para pessoas com deficiência e com autismo. A proposta prevê atendimento prioritário, ambientes adaptados e possibilidade de vacinação domiciliar.
1: Relator da matéria na Comissão de Saúde, Antônio Andrade recomenda que o programa seja incorporado às regras nacionais de imunização. O texto também prevê capacitação dos profissionais de saúde e materiais acessíveis para orientar pacientes e familiares.
2: Direitos humanos.
3: Câmara aprovou regras para comunicação ao Conselho Tutelar de Atendimentos de Saúde à Criança. A repórter Paula Bittar nos conta como deve funcionar.
8: A Comissão de Constituição e Justiça da Câmara aprovou um projeto que exige a definição de hipóteses objetivas que obrigam a comunicação ao Conselho Tutelar por profissionais de saúde de casos envolvendo crianças e adolescentes. A medida busca evitar que a notificação dependa apenas da avaliação subjetiva do profissional. De acordo com o texto aprovado, os gestores do Sistema Único de Saúde deverão definir as hipóteses específicas em que a comunicação será obrigatória. As informações enviadas às autoridades e os prontuários e fichas de atendimento devem ser mantidos em sigilo. Atualmente, o Estatuto da Criança e do Adolescente determina que a suspeita ou a confirmação de castigo físico, de tratamento cruel ou degradante e de maus tratos contra criança ou adolescente seja informada ao Conselho Tutelar. A proposta que exige a definição de hipóteses objetivas que obrigam a comunicação ao Conselho Tutelar por profissionais de saúde de casos envolvendo crianças e adolescentes já pode seguir ao Senado. Da Rádio Câmara de Brasília, Paula Bittar.
1: Capitão Alberto Neto, do PL do Amazonas, critica o veto presidencial à proposta que prevê a distribuição gratuita do cordão de girassóis pelo SUS. Ele argumenta que a medida garante inclusão e dignidade para pessoas com condições não visíveis.
9: Ao enxergar o cordão de girassóis, você vai ter empatia e vai entender que aquela pessoa precisa sim de prioridade. Isso tem facilitado, tem dado inclusão mais a essas pessoas que têm deficiências não visíveis. E o que nós fizemos uma nova lei, que foi distribuir esses cordões de girassóis pelo SUS. E o governo federal veta essa lei, alegando questões orçamentárias. O custo é muito, muito baixo.
3: Na opinião de capitão Alberto Neto, a distribuição gratuita do cordão amplia o acesso das pessoas ao símbolo de identificação, o que, segundo ele, favorece o atendimento prioritário e a inclusão. Para o deputado, o impacto financeiro da medida é irrelevante diante do seu papel social.
2: Previdência.
1: Marreca Filho, do PRD do Maranhão, defende a aprovação de projeto que assegura a revisão humana sobre decisões automatizadas que neguem, suspendam ou reduzam benefícios de pessoas em vulnerabilidade. Autor da proposta, ele explica que a análise deve ocorrer antes de a medida produzir efeitos.
3: O texto de Marreca Filho também determina que o cidadão seja informado em linguagem simples sobre o uso da inteligência artificial e os principais critérios considerados na decisão. A matéria ainda estabelece canais acessíveis para contestação por meios não digitais.
2: Últimas notícias.
1: O jornal Câmara dos Deputados chega a Sete Lagoas, em Minas Gerais, amanhã para mais uma gravação itinerante da Voz do Brasil nos estúdios de emissoras da Rede Câmara de Rádio.
3: Lado a lado, um âncora da Rádio Câmara de Brasília e um âncora da emissora local vão apresentar as notícias relacionadas aos deputados federais. O programa gravado em Sete Lagoas irá ao ar na próxima sexta-feira, dia 25.
1: Termina agora o Jornal Câmara dos Deputados, produzido pela Rádio Câmara, com trabalhos técnicos de Wellington Teles e apresentação de Val Monteiro e Luciana Vieira. Uma boa noite para você.
3: A Voz do Brasil está de volta amanhã. Boa noite.
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